0: disponibilizar mais de 3 milhões de euros em ajuda humanitária para apoiar o Nepal, depois das enxurradas no país que aconteceram na passada quarta-feira. Numa publicação na rede social X, o Departamento de Estado norte-americano afirma que o país está do lado do povo nepalês e garante que vai enviar uma quantidade de alimentos suficiente para manter cerca de 10 mil famílias durante 3 meses. Washington já tinha anunciado na quarta-feira uma ajuda de pouco mais de 400 mil euros para apoiar o Nepal. Fernando Pimenta é campeão do mundo de K1 mil metros. Ele bateu um duplo recorde nos mundiais de canoagem. Além de ser o atleta mais medalhado de sempre, é também o mais velho a conquistar uma medalha e não escondeu a felicidade. Mas este domingo há novas hipóteses de medalhas para os portugueses nos mundiais da Polónia. Fernando Pimenta já tem por isso os olhos postos na próxima prova, a regata de K1 5 mil metros, mas sabe o canoísta que o cansaço pode não ajudar.
1: Só amanhã vai ser muito duro, porque há atletas que vieram onde que é simplesmente fazer só os 5 mil metros. Isso provoca um maior estado de frescura para eles. Eu já levo praticamente 4 dias de Mundial. E isso acaba por ser desgastante, não só em termos físicos, mas também em termos mentais, estar aqui bastantes horas. Mas isso não vai ser desculpa, vai ser tentar dar o meu melhor, colocar-me bem, mas sobretudo desfrutar o dia de hoje e o título mundial, o marco histórico que nós fizemos de ser o atleta mais medalhado em, acho que em K1 mil metros, em termos de sempre, bati o recorde, ainda para mais com ouro, o atleta mais velho a conquistar este título e a subir ao pódio. Tenho que estar feliz.
0: Fernando Pimenta volta, portanto, a competir este domingo, mas agora em K1 5 mil metros. Isto ao lado dos vice-campeões João Ribeiro e Messias Batista, que vão participar também este domingo na prova K2 500 metros. O presidente da Federação Portuguesa de Canoagem elogiou ontem Fernando Pimenta, considerou-o o melhor desportista português da história. Ricardo Machado acrescenta que Fernando Pimenta tem ainda muito mais para dar.
2: Obviamente que terminar com este ouro do Fernando Pimenta, depois do ano passado ter sido bronze, voltou aqui a mostrar que velhos são os trapos e que ele está aí para dar ainda muito à canoagem nacional e ao desporto nacional. Uma prova muito bem conseguida, talvez uma das suas melhores provas em termos táticos, a bater-se muito bem até ao final e a vencer o campeão do mundo e também o Thomas Green, que eram os seus grandes adversários.
0: Ricardo Machado não esconde, portanto, o orgulho no canoísta. Fernando Pimenta este sábado conseguiu deixar para trás o principal rival por 22 centésimos de segundo, o húngaro Balint Skopas e o australiano Thomas Green, que foi prata em 2025, por apenas 1 segundo e 41 centésimos. As temperaturas vão subir já na próxima semana, isto depois de alguns dias com chuvas e ventos fortes. Portugal vai voltar a receber dias de grande calor já a partir de quarta-feira. Foi o que explicou à TSF Patrícia Gomes, meteorologista do Instituto Português do Mar e da Atmosfera.
3: É muito provável que o Alentejo volte a ter temperaturas próximas de 40 graus Celsius ou ligeiramente superiores, principalmente nas zonas mais interiores do Alentejo, que a região de Lisboa tenha valores entre os 32 e os 34 graus, a região de Santarém também com valores entre os 35 e os 37 graus e deverá ser uma situação de 2, 3, 4 dias.
0: As temperaturas vão, portanto, voltar a subir em Portugal continental. O Bloco de Esquerda não vai apoiar a moção de censura ao governo que foi anunciada pelo Partido Chega. À margem de uma concentração em Setúbal, o líder do Bloco de Esquerda, José Manuel Pureza, afirmou que esta iniciativa do partido de André Ventura serve um campeonato de radicalização entre os partidos de direita e o Bloco de Esquerda não está para isso. Em declarações aos jornalistas, José Manuel Rafael Pureza acrescenta que o governo merece de facto censura em áreas como habitação, educação ou saúde, mas que esta moção de censura não tem nada a ver com isso. Questionado ainda sobre se o ministro da Administração Interna deve demitir-se ou ser demitido devido às recentes polémicas, o líder do Bloco de Esquerda insiste que as grandes preocupações do partido são a educação ou a saúde e que não há espaço para outras distrações. O ciclista Tadej Pogacar sofreu hoje fraturas na clavícula esquerda e numa vértebra cervical depois de ter caído na 8ª etapa da Volta à Espanha em bicicleta. O esloveno de 27 anos abandonou assim a prova de ambulância. A chefe da equipa da Guardia Civil, Patrícia Blanco, prestou assistência ao ciclista ainda no local.
4: En la caída ha sufrido un traumatismo craneoencefálico y un traumatismo facial y ha sido trasladado por una unidad de soporte vital avanzado a un hospital de la Comunidad de Madrid.
0: Depois de uma avaliação minuciosa no hospital, a equipa médica do ciclista esclareceu num comunicado na rede social X que Pogacar se encontra bem e estável, sem outras lesões graves ou até mesmo sequelas neurológicas. A Câmara das Caldas da Rainha espera reabrir já na próxima semana o hospital termal, que está fechado há mais de uma semana. Em causa está uma colónia de bactérias detectada no circuito de distribuição de água. O autarca Vítor Marques garante que foi feita a desinfecção e que o município aguarda agora pelo resultado de novas análises para determinar o dia de reabertura de portas.
5: Fizemos um trabalho de higienização e desinfecção da zona do coletor, onde foi identificada a bactéria, e agora estamos a recolher, temos que recolher um conjunto de análises, que elas deem todas, portanto, normais, para depois podermos abrir o hospital termal. Portanto, é um processo relativamente normal. E é um processo que salvaguarda as questões de saúde e garantias de saúde dos utentes que usam o hospital termal para fazer os seus tratamentos, que sejam os terapêuticos, que sejam os de bem-estar. E que durante a próxima semana esperamos poder abrir o balneário. Portanto, essa é a expectativa que temos.
0: Por enquanto, a maioria dos banhos e terapias estão suspensos, mas tendo em conta a procura e sem outras alternativas, o município admite, portanto, estudar outras hipóteses de resposta aos utentes.
5: Nós continuamos a fazer um conjunto de outros tratamentos, nomeadamente tratamento seco, nomeadamente de massagem, que são alguns serviços que temos também sem a utilização da água termal, mas com a água termal não é possível fazê-lo. Não temos mais água senão aqui. Este também, aproveito para partilhar convosco, que estamos realmente a trabalhar agora para podermos construir um novo balneário, um balneário, portanto, mais moderno, que possa ter um conjunto de outras ofertas, que não só terapêuticas, mas mais a nível de bem-estar, e que seja uma oferta bastante, pronto, maior na quantidade e na modernidade do serviço.
0: Declarações de Vítor Marques, o autarca das Caldas da Rainha. Para a semana é esperado então que reabra o hospital termal do município, que está encerrado desde dia 20 devido a uma bactéria detectada no sistema de águas. O ministro do Paquistão ordenou a abertura de processos criminais contra 8 altos responsáveis do hospital em Islamabad, onde um incêndio matou 14 recém-nascidos. Estas 8 pessoas ficaram imediatamente suspensas de funções e entre elas estão o diretor executivo do Instituto de Ciências Médicas do Paquistão, a chefe do Departamento de Neonatologia e o diretor-geral dos Serviços de Emergência da capital. O governo paquistanês esteve hoje a analisar as conclusões iniciais da Comissão de Investigação e também as gravações de segurança do incidente que aconteceu na quarta-feira passada. O fogo consumiu em apenas 2 minutos toda a sala de maternidade e, embora não se conheça ainda a origem do incêndio, esta continua sob investigação forense, foram consideradas como hipóteses um curto-circuito num aparelho de ar-condicionado ou até numa incubadora. As autoridades paquistanesas excluem, portanto, falhas na rede elétrica exterior. O Partido da Oposição da Venezuela defende que o acordo petrolífero feito com os Estados Unidos da América deve ser tornado público. Através de uma publicação na rede social X, o partido venezuelano União e Mudança garante que se trata de um contrato de interesse nacional, pelo que deve ser tratado de acordo com a Constituição da Venezuela. O Partido União e Mudança critica ainda a gestão pública do setor petrolífero no país, defendem que tem sido alvo de um processo destrutivo desde 2003. A confirmação da assinatura deste acordo petrolífero com os Estados Unidos aconteceu na sexta-feira. A presidente interina da Venezuela, Delcy Rodríguez, descreveu um acordo histórico com o governo de Donald Trump. Este protocolo prevê, portanto, o desenvolvimento de 17 campos estratégicos, com um potencial comprovado de 65 mil milhões de barris de petróleo. Isto equivale a mais de 180 mil milhões de euros em receitas fiscais para a Venezuela.

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1: Constituição da República Portuguesa. Artigo 65º. Ponto 1. Todos têm direito, para si e para a sua família, a uma habitação de dimensão adequada, em condições de higiene e conforto, e que preserve a intimidade pessoal e a privacidade familiar. É a madrugada de 25 para 26 de novembro de 1967. Em poucas horas, a chuva torrencial inunda as zonas rurais que circundam Lisboa. Louros, Odivelas, Vila Franca de Xira, Arruda dos Vinhos. A pior catástrofe na região lisboeta desde o terremoto de 1755.
2: Morreram, não sabemos quantas pessoas, porque a censura proibiu. A partir de um certo número, não podia dizer quantas pessoas tinham morrido. Calcula-se que tenham morrido 700 pessoas. Quer dizer, uma noite de chuva, morrem centenas de pessoas. O que é que foi? O que é que se passa?
1: O número real de vítimas nunca o saberemos, mas as causas para esta tragédia, explica Helena Roseta, são hoje conhecidas.
2: Porquê é que morreram? Casas sem condições nenhumas, não na cidade. Na cidade não houve problema nenhum, mas já volto. As casas muito precárias, algumas delas casinhas rurais antigas, sem grandes condições de resistência, mas sobretudo casas clandestinas, portanto construídas nos leitos das ribeiras. E portanto foi tudo varrido, e as pessoas também.
1: As precárias condições de habitação e a falta de ordenamento do território eram a realidade para uma grande parte dos portugueses na viragem para a década de 1970.
3: Existia muita pobreza urbana, claramente, por exemplo, o fenómeno dos vox populi, bairros de lata, bairros de barracas, estavam crescendo neste período, precisamente nessas décadas, e realmente eram locais onde as condições habitacionais eram realmente muito baixas, mas no domínio rural as condições não eram muito melhores. Aliás, nós nas décadas de 50 e de 60 tivemos um movimento de êxodo rural muito forte, precisamente porque as pessoas habitavam também em ambientes de pobreza generalizada no interior do país e saíam, iam viver para a área metropolitana do Porto, mas sobretudo para a área metropolitana de Lisboa ou até para fora de Portugal, como bem se sabe, à procura de melhores condições de vida e de melhor bem-estar. Portanto, as condições de vida eram genericamente más. E isso refletia-se também na qualidade das habitações que nós tínhamos na altura e no domínio habitacional no geral.
1: Gonçalo Antunes, geógrafo e especialista em políticas de habitação, explica que até saneamento básico ou acesso à eletricidade eram luxos acessíveis a poucos no Portugal desta época.
3: De acordo com o recenseamento de 1970, que é aquilo que nós podemos cenarizar como mais próximo, nós podemos verificar que cerca de 64% das habitações tinham acesso à eletricidade.
1: Acessíveis a poucos no Portugal desta época.
3: De acordo com o recenseamento de 1970, que é aquilo que nós podemos cenarizar como mais próximo, nós podemos verificar que cerca de 64% das habitações tinham acesso à eletricidade, apenas 58% das habitações possuíam instalações sanitárias, 47% tinham acesso à água canalizada e cerca de 30% possuíam duche ou banho. Nós, em 1974, ainda tínhamos aldeias em Portugal onde não existia eletricidade.
1: Era assim na casa de Maria Fernandes, em Lousa, freguesia do Conselho de Louros, mesmo às portas da capital.
4: Muito úmidas, casas muito úmidas. Eu lembro-me, na casa da minha avó, não haver eletricidade, era um candeeiro de petróleo. Foi onde eu nasci. Era uma cozinhazinha, não tinha, tinha uma lareirazita, onde a minha avó fazia coisas de carvão com lenha. Íamos à França, é a Caruma, cá chamam França. Íamos à França, eu ia com a minha avó buscar aos pinhais, bocadinhas de lenha, depois ali faziam espinha e o que podia fazer. Eu comi muito à sorda, na altura era com as sordas, e tinha uma mesinha, dois banquinhos, um para mim, para ela e para a minha mãe, e depois tinha uma escadinha lá para cima, e lá em cima era uma caminha, onde dormia eu e a minha mãe, e outra caminha mais pequena da minha avó. Dormia a minha avó.
1: Sem luz e sem água.
4: Vivia numa casa pobrezinha, que não tinha casa de banho, nem tinha nada. Até casar, não tinha casa de banho. Era de alguidar, que a gente tomava banho, íamos a cartar água, não é? A minha mãe ia lavar a roupa, este ribeirito aqui, embaixo, tinha umas pedras, serabientas, e a minha mãe ia para ali lavar, e eu para ali vinha brincar com a minha mãe, ia para ali lavar roupa, lavava a roupa da minha madrinha. E lavava, pronto, e aquela casinha não tinha mais nada, que tinha uma janelinha em cima, uma porta em baixo.
3: Sim, existia uma enorme carência naquilo que é a cobertura mais elementar de saneamento básico, que muitas vezes faltava, das redes de saneamento, água canalizada, transportes, comunicações e da eletricidade.
1: Um cenário que, explica Gonçalo Antunes, não melhora com o grande êxodo rural da altura e o crescimento das áreas metropolitanas.
3: As pessoas, na verdade, substituíam a sua situação de pobreza em ambiente rural por uma situação de pobreza em ambiente urbano. Dito de outra forma, também deixavam de ser camponeses e passavam a ser operários. E, portanto, as duas áreas metropolitanas cresceram muito desde as décadas de 60 e de 50. É um crescimento muito recente, muito explosivo e, em certa medida, também muito desordenado, ia-se fazendo aquilo que era possível. E isso também se refletia nas condições habitacionais da população que ia chegando. Aqueles que menos tinham acabavam por ir viver para esses chamados bairros de lata, bairros de barracas. Aqueles que, apesar de tudo, tinham algumas posses, iam para os bairros clandestinos, que era uma coisa diferente, e outros, eventualmente, obviamente, integravam o mercado de arrendamento que existia mais formal.
1: A questão impõe-se. Havia políticas de habitação durante o Estado Novo. Ricardo Costa Agarês, arquiteto e especialista em História da Arquitetura, responde.
5: O Estado Novo tentou lidar com o tema da carência de habitação para diversos estratos sociais com muita relutância. Não são 48 anos de nada. Não é uma ditadura inteira sem políticas de habitação. Elas existiram. Mas este traço comum das políticas foi uma grande renitência em assumir o papel do proprietário do senhorio. Isso foi uma coisa que o Estado Novo via com muitas reservas. Não queria que os governos, que o Estado, fossem senhorios.
1: O mesmo afirma o especialista em políticas de habitação, Gonçalo Antunes.
3: Não é que não existisse nada. Aliás, o Estado Novo teve muitas políticas de habitação. E essas políticas de habitação ajudaram a construir a paisagem urbana das nossas cidades. A questão é que as políticas de habitação que tinham eram claramente insuficientes perante as necessidades que o país tinha. Isso também é bastante óbvio. E, portanto, as respostas que foram dadas durante o Estado Novo, durante a ditadura, não eram suficientes para os problemas habitacionais

0: que existiam no país, elas não serviam para colmatar tudo aquilo que era necessário de corrigir em termos do domínio habitacional.
1: Algumas segmentos, digamos assim, da classe média baixa, tinham alguns programas para as suas necessidades de habitação. As classes mais baixas, os programas estavam muito relacionados com...

0: Novo propunha fazer no seu início, porque tinha muitos apelos tradicionalistas, conservadores, à família, ruralistas, da baixa densidade, daquela humildade e pobrezazinha, mas sóbria dos portugueses, e esses baixos escadas económicas eram divididos em quatro classes, A, B, C, D, e portanto, sim, claro, existia sempre essa intenção de dividir e hierarquizar a sociedade. As políticas do Estado Novo, muito raramente, serviram os mais pobres. Nós temos experiências muito residuais, criaram uma política no final da década de 30, que era a política de casas desmontáveis, mas como o nome indica, as casas eram desmontáveis, as próprias casas eram pré-fabricadas, elas saíam de um ambiente abarracado, na verdade, para ir para um ambiente pré-fabricado, a que os bairros nunca resultaram, tanto que a política nunca se reproduziu depois no tempo. Isto para dizer o quê? As mesmas poucas experiências que o Estado Novo teve realmente para atuar junto à população mais carenciada, elas resultaram mal e foram muito reduzidas.
1: Porque as preocupações do Estado Novo, nota Gonçalo Antunes, estavam noutro lado.
0: De criar uma camada de suporte, não é, populacional ao próprio regime. De suporte e dependência. Porque, por exemplo, aquela política de casas económicas de 1933 era muito bem pensada, porque era só para os funcionários públicos. Isto quer dizer que os funcionários públicos que acediam àquelas habitações eram dependentes do Estado no trabalho e eram dependentes do Estado na habitação. E caso se portassem mal, arriscavam eles e a sua família a ficar sem trabalho e sem habitação.
1: Uma espécie de controle que, insiste Ricardo Costa Agarês, é também visível no incentivo à ideia de ter casa própria.
2: Isto é uma questão até cultural. Portanto, há um apego muito grande à propriedade. Isto foi fomentado pelo Estado Novo, claramente. Portanto, haver a propriedade individual era muito importante, porque era uma forma de fazer com que as pessoas tivessem, de facto, algo a perder. Quando não se tem propriedade, quando não se é proprietário, não se tem nada a perder e, portanto, digamos, está-se mais sujeito à influência de ideologias mais radicais. Quando se está numa situação de proprietário, tem-se mais tendência a seguir as regras do jogo.
1: Mas o tabuleiro do jogo estaria prestes a virar. Helena Roseta, na altura uma jovem arquiteta, encontrou no drama das cheias de 67 o gatilho para se envolver na luta pela habitação digna.
3: Sabíamos que havia uma ditadura que não permitia nada, tudo era proibido e, portanto, a luta pela habitação está junta com a luta contra a ditadura. Desde sempre.
4: Abrem-se neste momento as portas do quartel do Carmo. São neste momento 18:39. Começam a movimentar-se as viaturas de guerra que aqui estiveram em frente ao quartel do Carmo. Histórico.
3: As coisas começam no dia 25 de Abril e a vida muda radicalmente. Portanto, aquele ano de 64 é um ano de uma intensidade absoluta, estávamos todos a aprender a democracia. Aquela maneira como de repente cai uma ditadura quase meia dúzia de horas, toda a mudança, portanto, o poder tinha deixado de pertencer ao regime anterior, à ditadura, o poder estava nas mãos dos militares. Mas os militares tinham-se comprometido com o programa do MFA, do Movimento das Forças Armadas, a, no prazo de um ano, fazer eleições. As últimas eleições eram uma farsa, tinham sido eleições da ditadura, uma farsa, no tempo do Caetano, com 1,2 milhões de eleitores, um país, portanto, em que o recenseamento não estava feito, as pessoas eram analfabetas, o poder estava todo alterado, e num ano... Eu acho que as pessoas não têm consciência disto. No ano de 74, 75, mas sobretudo 74, muda o regime, muda o território, porque há uma promessa clara de dar autonomia e mesmo independência às colónias. Muda a população e há uma parte que vem para cá e começam a vir, sobretudo em 75, os chamados retornados, mas vêm para um país que estava a passar por estas mudanças todas. Muda a posição de Portugal no mundo. E isto começou a ser um caso de estudo. O que é que se passa neste país? Portanto, este ano de 64 é um ano riquíssimo e estamos todos a aprender a democracia, a aprender o que é a democracia.

0: um processo de aprendizagem em que se fez o caminho até às primeiras eleições livres, com alguns tropeções.
1: O ano 64 é um ano em que há 3 golpes militares. Portanto, a democracia não estava nada garantida. São anos de grande tensão, não só entre os militares, mas também na sociedade civil. Não havia partidos legais, o MFA promete que vai haver. Portanto, logo nos primeiros dias de abril, o PC, o PS, que já existiam na clandestinidade, podem assumir a legalidade. O PPD cria-se em maio de 74, é um partido novo. Criam-se uma data de outros partidos, o CDS um pouco mais tarde. E entre estes partidos há posições diversas, opostas no leque político.
2: Vai votar aqui, não é?
3: É.
2: E como é que sabem que partido vai votar?
3: É um chefe de partido bom.
2: Então vai chegar lá dentro, vai dizer o seu nome e depois, quando for para escolher o partido, como é que escolhe?
3: Eu não sei lá o partido que quero escolher.
2: Daqui até lá ainda vai pensar?
3: Ainda.
1: Havia 1,6 milhões de pessoas recenseadas em Portugal quando se dá o 25 de Abril. Passaram a ser 6,2 milhões de pessoas. Toda a gente foi recenseada. Todas as mulheres, pela primeira vez, mesmo que fossem analfabetas, mesmo que vivessem nos sítios mais longínquos, foram recenseadas. É uma operação incrível. E, portanto, quando se dá as primeiras eleições para a Constituinte, a primeira coisa é, ainda bem, conseguimos chegar aqui. E depois os resultados eleitorais, 92% de pessoas a votar.
0: Helena Roseta é, na altura, eleita deputada constituinte pelo PPD e, com a legitimidade de um povo a votar em peso, a Assembleia Constituinte toma posse. Mas os tempos que se seguiriam seriam de turbulência, mesmo até no terreno da habitação.
1: A Constituição não cai do céu e ela é feita num contexto de enorme conflito social, político, entre militares e entre civis. E a questão da habitação passava por meio disso por uma razão simples, porque a base que a linha mais radical pretendia desenvolver na Constituição eram as comissões de moradores e as comissões de trabalhadores. E as comissões de moradores são um sinal óbvio que rebentam com a história logo com o 25 de Abril. As ocupações de casas, um movimento revolucionário, portanto, o poder ao povo, o povo é quem mais ordena, e é um movimento fortíssimo, sobretudo em Lisboa e Porto, não tanto no resto do país, mas em Lisboa e Porto há um movimento fortíssimo de reivindicação pelo direito à habitação, mas uma reivindicação que era simultaneamente por um direito e por um poder, ou seja, queriam dar o poder à base. Era mesmo muito revolucionária a ideia. E, portanto, esse tema das comissões de moradores entra pelo meio do artigo do direito à habitação e com posições diferentes.
0: Helena Roseta estará ativamente envolvida na redação do artigo 65, que estabeleceria o direito à habitação, mas conta que só depois do 25 de novembro, com a vitória dos moderados, tem a certeza de que a Constituição será concluída.
1: Nós vamos para eleições comprometidos a fazer uma Constituição que cumpria um pacto de regime. É o primeiro pacto de regime em Portugal, é o primeiro pacto MFA partidos. E só que esse pacto tinha uma coisa complicada, que nos vai influenciar o trabalho na Constituinte. O MFA queria que, além de haver uma Assembleia Legislativa na futura democracia, houvesse também uma Assembleia Militar, com legitimidade. Para quê? Para, juntamente com a Assembleia Legislativa, eleger o Presidente da República. O 25 de novembro acaba por ser ganho do lado dos moderados, na altura comandados pelo Ramalhenes, e a partir daí o ambiente dentro da Constituinte também se altera, porque ficamos pacificados relativamente às tensões militares, mas a história de uma Assembleia Militar ficar como órgão de soberania estava-nos atravessada, e a história de não podermos eleger o Presidente da República também. Toda a oposição democrática, décadas e décadas, tinha-se batido por eleição direta do Presidente. Tinha que resolver isso. O segundo pacto, então, resolve esses problemas. Isto passa-se, o segundo pacto é aprovado só em fevereiro, é assinado só em fevereiro de 76, e nós tínhamos que acabar, no mês de março, a Constituição, a parte final dos órgãos do poder político. Sempre com a mesma preocupação, não deixar desvirtuar aquilo que tinha sido a promessa dos militares de entregar o poder aos civis.
0: Aprovada a Constituição, Helena Roseta revela o sentimento que a tomou.
1: O meu, e acho que foi de todos os deputados, foi de um alívio enorme, de uma alegria enorme, porque nós tínhamos a consciência que, se nós não conseguíssemos fazer a Constituição, a democracia podia acabar. A promessa da democracia. Tínhamos sido eleitos por 92% dos portugueses, não podíamos falhar. Não podíamos falhar. Isso é que eu acho que é a marca principal. Para mim é um privilégio ter podido viver isto, é um privilégio incrível. E estou muito grata à vida por ter podido viver isto.
0: Finalmente, o direito à habitação fica consagrado na lei fundamental do país.
4: O artigo 65 da Constituição da República Portuguesa é realmente absolutamente extraordinário, porque ele é muito vanguardista e é muito progressista, porque nem todas as constituições de países democráticos na Europa consagram o direito à habitação. Algumas não dizem nada sobre o direito à habitação, outras dizem um bocadinho nas entrelinhas. No artigo 65 da Constituição da República Portuguesa é bastante claro aquilo que lá está.
0: O problema é que a realidade das pessoas não acompanhou a Constituição. No Conselho de Loures, à beira da capital, Maria Fernandes conta que quando teve a filha, já depois da Revolução, continuava sem condições básicas.
5: Eu não tinha água. Quando a Patrícia nasceu, ainda não tinha água.
6: E já foi depois do 25 de Abril?
5: Já foi depois do 25 de Abril. Eu não tinha água, não, porque lá em cima não havia água. Continuava a não haver água. Continuávamos a ir buscar água para banhos. Tínhamos ali um tanque à porta de barro, de cimento. E eu lavava ali. E então tínhamos que andar mesmo à cartada. Aqui corria um fiozinho. Depois era muita gente, às vezes fazia um bicha.
7: Durante décadas isso ficou, de facto, letra morta, esse direito. Ficou como um direito filosófico e hipotético e não efetivamente performed como deveria.
0: Os investigadores Ricardo Costa Agarez e Gonçalo Antunes estão de acordo que, aprovada a Constituição de 76, o direito à habitação ficou-se pelo papel.
4: Parecia que estava tudo em condições de termos um futuro brilhante. O que acontece é que depois, nas décadas seguintes, a bem da verdade, pouco ou nada se fez. E essa é que é a realidade. Nós tivemos o SAL em 1974, mas que é logo extinto, foi praticamente extinto em 1976, não teve tempo de se consolidar, não teve tempo de fazer muita coisa, e depois há um enorme hiato até à década de 90, final da década de 80, início da década de 90, até voltarmos a ter políticas de habitação sólidas. Isso deve-se a várias razões, desde logo Portugal teve duas intervenções do FMI. Todas as políticas redistributivas são cortadas, não é? Ou são reduzidas, como é óbvio no domínio habitacional. Isso também se fez sentir, desde logo e de forma clara. Na altura também se terminou com o Fundo de Fomento da Habitação, que existia, ou foi extinto, não foi substituído logo de forma imediata. Mas, entretanto, o tempo ia passando.
0: Os anos foram passando e os problemas não eram resolvidos.
8: Temos aqui o bairro da Penha de França. A freguesia da Penha de França tem uma quantidade de bairros da lata.
0: Os bairros de lata foram uma questão que o 25 de Abril e a Constituição não mudaram.
7: Os bairros de lata eram a grande praga, não era invisível, era muito visível logo no 25 de Abril, no final dos anos 60 começaram a ser realidades inegáveis, sobretudo nas áreas de Lisboa e do Porto. Quando há uma consciencialização maior desse problema, assiste-se a uma tentativa de resposta a esse problema. O caso do PER, do Plano Especial de Realojamento dos anos 90, decorreu exatamente de uma verificação de que a situação do crescimento dos bairros informais tinha chegado a um ponto de muita gravidade.
4: No início da década de 90, nós ainda tínhamos muitas famílias portuguesas a viver nesses chamados bairros de lata e bairros de barracas. Estima-se que fossem cerca de 150 mil pessoas. Já Portugal fazia parte da CEE, e ainda nós tínhamos essa realidade no nosso país. Enfim, essa visão do passado, pós-76, até aos anos 90, eu acho que não é muito positiva, porque o Estado realmente teve uma atitude muito abstencionista no domínio habitacional, de deixar que o mercado resolvesse e deixar que as próprias famílias resolvessem os seus problemas habitacionais. E acaba por intervir de uma forma que é um bocado episódica para aqueles que menos tinham e que viviam realmente em situações de maior precariedade habitacional, mas já no início da década de 90, com esse programa especial de realojamento, em 1993.
1: Desde o 25 de Abril, só houve três grandes programas de promoção de habitação pública, em 50 anos. O primeiro foi logo a seguir ao 25 de Abril, pelo Nuno Portas, que era, chamava-se SAAL, Serviço de Apoio Ambulatório Local, visava apoiar as comunidades pobres para resolverem os seus problemas habitacionais. O Estado tinha que fornecer terreno e fornecia apoio técnico aos bairros pobres, através de brigadas técnicas que eram constituídas por arquitetos, engenheiros, estudantes, que iam trabalhar com os bairros. E os bairros tinham que se organizar e ter uma cooperativa ou uma associação de moradores. Este era um modelo muito pioneiro. Esta participação dos moradores nunca mais voltou a acontecer em Portugal. As pessoas são absolutamente ignoradas, as suas organizações. Em 76 acaba. Pois não há nenhum programa de habitação pública, nenhum, até 93, no tempo de Cavaco Silva, quando se faz um programa especial de realojamento para Lisboa e Porto, áreas metropolitanas, e esse sim construiu muita habitação pública, mais de 40 mil habitações públicas, mas só para o pessoal das barracas e só nesses dois sítios. E depois nunca mais houve nada, até ao PRR que está agora a acontecer.
0: Resultado, um país com apenas 2% de habitação pública, quando noutras nações europeias, como por exemplo os Países Baixos, ascende aos 30%.
7: É algo que explica que nós tínhamos chegado aos dias de hoje com uma percentagem de focos de habitação pública, entre aspas, para simplificar, muito baixa comparada com a Holanda e com a Inglaterra. Portanto, também, por outro lado, explica-se muito pelas políticas de o que chamou a Inglaterra o right to buy, não é? Pela Margaret Thatcher e em Portugal por Cavaco Silva, não é? A ideia de que o parque que existia, público, era para ser vendido aos habitantes, não é? As casas eram para ser passadas para a propriedade individual.
9: Socialists like to get people dependent on the state. You'll never build a great society that way.
1: A partir dos anos 80, a narrativa dominante muda. Muda a partir, sobretudo, da senhora Thatcher, em Inglaterra, do senhor Reagan, nos Estados Unidos, em vez de uma visão mais, se quiser, de um Estado mais intervencionista, mais com preocupações sociais, muda no sentido que nós diríamos neoliberal, ou seja, isto é uma questão de mercado, o Estado não tem que se meter nisto. E, portanto, começam a defender o Estado mínimo, a vender a habitação pública. A senhora Thatcher inventou mesmo um direito novo em Inglaterra, que era the right to buy. As pessoas têm direito a comprar as suas casas, vão ao banco. Nós não temos nada a ver com isso. A banca tem que fornecer condições e o Estado vai se concentrar nas suas funções obrigatórias e não nisto. Isto tem uma influência enorme em toda a Europa, tem uma influência também em Portugal.
7: É aí que se abre essa via de possibilidades, digamos assim, para a política de habitação em Portugal e que nos anos, até os anos 2000, foi responsável por uma parcela perfeitamente impressionante de apoio. Portanto, muitas das políticas dos anos 90 e 2000 passaram pelo apoio ao crédito e, portanto, o apoio à aquisição.
1: Eu tenho alguma pena que o controle do parque imobiliário tenha saído da Constituição, porque nós hoje olhamos para o que se passa na habitação em Portugal, sabemos que há dificuldades, mas há uma coisa que está à vista de toda a gente. Nós estamos a viver uma crise habitacional por uma série de razões, mas também porque a questão da habitação foi integralmente entregue ao mercado. E o mercado hoje não é o mercado que havia há 40 ou há 50 anos. O mercado hoje é um mercado global, internacional, com poder de compra que os portugueses não têm, e a desigualdade é total. E neste momento o que nós vivemos em Portugal, em matéria de habitação, é uma crise especulativa, acho que da maior escala de sempre.
10: Sem ela nada feito, a habitação é um direito.
4: A habitação sempre foi o parente pobre do Estado Social em Portugal. Não tem nada a ver com os investimentos que foram realizados na educação ou na saúde. Mas a questão é que na educação ou na saúde nós tivemos pactos, digamos assim, de entendimento entre os grandes partidos que permitiram a construção de sistemas que minimamente funcionam. E nós na habitação nunca tivemos isso. O que fomos tendo foi uma série de medidas isoladas que foram sendo aplicadas, avulsas, quase sempre reativas e nunca proativas, quase sempre colocadas em situações de urgência e de emergência, de acordo com o assunto que estava a ser mais mediatizado naquele momento em específico. E nunca houve uma estratégia, nem a médio, nem a longo prazo.
0: O que criou uma crise habitacional que impede hoje tantos e tantos de terem uma casa para viver.
11: O meu nome é Sofia. Eu sou educadora de infância e tenho 30 anos.
0: Sofia tem formação superior, licenciatura e mestrado. Trabalha há 7 anos, mas nada disso significa que consegue ter uma casa.
11: Vivo em casa dos meus pais E está muito difícil para nós, com esta idade, arranjarmos casa. Não é o ideal, não é de todo aquilo que eu queria, não é? Com esta idade já ter a minha casa, já ter, pronto, a minha independência. E não está a acontecer.
0: O salário que recebe não dá para acompanhar os preços galopantes da habitação.
11: Não, de todos. Continuamos a receber muito mal para aquilo que andámos a estudar e pronto, e a valorização não é nenhuma.
0: Não consegue pagar uma renda nem sequer em conjunto com o companheiro.
11: Sozinho é impensável, nem sequer está em questão. E para duas pessoas também não está fácil. Nós já temos feito esses planos, temos estado realmente à procura e não conseguimos suportar as despesas e encontrar alguma coisa, alguma casa que esteja dentro do nosso orçamento.
0: A situação, confessa a Sofia, está a impedi-la de formar família, como sempre idealizou.
11: O meu ideal sempre foi ter filhos em minha casa, não é? Ter a minha família numa habitação própria. E neste momento não me vejo criar a minha família em casa dos meus pais. Se eu tivesse casa, provavelmente já tinha começado a construir uma família. Mas é a realidade que nós estamos a viver hoje em dia, é que as pessoas da nossa idade começam realmente a criar uma família em casa dos nossos pais e depois sim tentam procurar e têm que procurar, e é muito difícil conseguirem isto. E também vemos aqui, já vemos muita realidade, é que pessoas que tinham a sua casa tiveram que voltar para casa dos pais. Por isso, pronto, nós com a nossa idade, os nossos pais já tinham casa, já tinham filhos, já tinham mais que a vida feita, e nós ainda estamos aqui no nosso começo de vida. Vá.
0: Projetos de vida e sonhos adiados porque o direito à habitação não está a ser cumprido.
11: Não está mesmo a ser cumprido, e acho que as coisas têm que mudar, porque os jovens vão sair do país, que é o que está a acontecer, para melhorarem a sua vida. Já tive amigos meus a sair, eu própria já ponderei muitas vezes em sair do país.
0: A hipótese que resta quando o preço do imobiliário cresceu muito acima da velocidade que aumentaram os rendimentos.
4: A classe média neste momento enfrenta grandes dificuldades no acesso à habitação, e o que nos trouxe até aqui é uma teia muito complexa. Desde logo a herança das políticas de habitação que existiram ao longo das últimas 5 décadas, que foi uma atitude sobretudo abstencionista, uma atitude que construiu muito pouca habitação pública, uma atitude que promoveu o acesso à casa própria, e depois houve uma liberalização também suave do mercado de arrendamento. Em 2012, não tão suave assim, claramente liberalizou-se, houve um grande crescendo do alojamento local. Porquê? Porque a primeira legislação, as primeiras legislações que nós tivemos sobre o alojamento local realmente eram muito de estímulo a que aquela atividade crescesse. Temos as isenções fiscais para os residentes não habituais ainda em 2009, temos os vistos gold em 2012, e tudo isso veio contribuir para aumentar a pressão no mercado de habitação.
0: E a dificuldade de acesso à habitação está hoje, 50 anos depois da Constituição, novamente a ter consequências extremas.
4: É um problema que nos está a trazer outros problemas de volta. Os tais bairros de lata, bairros de barracas, vox populi, que estão a voltar a aparecer na área metropolitana de Lisboa. Já temos alguns bairros com centenas de habitações. O número de sem-abrigo que está a aumentar. Os índices de sobrelotação habitacional, não só da população imigrante, que realmente vive muitas vezes em situações de sobrelotação, mas também de portugueses que aqui nasceram.
7: Essa é uma, infelizmente, apenas uma das facetas do problema de acesso à habitação, não é? É a faceta mais desesperada, se quisermos. O sistema da cama quente, etc., dos migrantes que não têm outras alternativas e, portanto, são rotações de ocupações de beliche, no fundo, que mostram a extensão do problema da carência de habitação.
4: Já não é uma questão só de falar do aumento dos preços da habitação, é o preço dos preços estarem constantemente a subir. E esse preço é uma sociedade que se vai fragmentando.
0: E a falta de casa é ainda mais incompreensível quando se olha para os números, porque afinal, casas é o que não falta.
4: Nós temos 6 milhões de habitações, grosso modo, números redondos, 6 milhões de habitações, e temos 4,1 milhões de famílias. O que quer dizer que nós temos um superávit de quase 2 milhões de habitações a mais do que famílias. Portugal é um dos países que tem mais habitações per capita. Por exemplo, no Algarve, em Albufeira, podemos colocar as pessoas dos 18 aos 80, uma sozinha por cada casa, que ainda ficamos com casas vazias, né? Para os cães e para os periquitos.
1: Todo o setor imobiliário se faz ouvir e diz que o problema é a falta de oferta. Estão sempre a dizer, não há solução para a habitação, porque falta oferta, nós temos que construir mais. Então é por cima de toda a folha e depois pôr ao preço que quiserem. Há uma escassez de oferta para as pessoas acederem. Mas nós temos em Portugal muito mais casas do que famílias. Portanto, vamos construir mais e depois. Para quê? Para ser um produto financeiro?
7: Isto é insustentável, de várias formas insustentável. É insustentável para as pessoas que, de facto, depois não conseguem viver numa cidade e que têm que ir viver para fora da cidade ou emigrar até e desistir. E é insustentável também do ponto de vista do ambiente, não é? Porque nós estamos a produzir construção para aplicar dinheiro, mais nada.
1: A palavra que para mim resume a crise que estamos a viver não é nova, mas neste momento está no auge, chama-se especulação. Há uma conferência do Caio do Amaral, um grande arquiteto dos anos 60, 70, que tem um título muito extraordinário, sobre o amor, a ganância e outros materiais de construção. E a palavra ganância diz tudo.
0: Até porque mais casas não têm necessariamente significado melhores casas. Portugal tem uma das percentagens mais altas de pobreza energética entre os países da União Europeia.
4: A qualidade de construção em Portugal sempre foi baixa, né? Sempre foi fraca, sempre foi baixa. A exigência também, se calhar, não era muita. E é isso que justifica, obviamente, que nós tenhamos casas que, do ponto de vista do conforto térmico, tenham tantas fragilidades, não é? As pessoas realmente se sentem. E é preciso lembrar que há pessoas que morrem, por exemplo, de calor a mais no verão, ou de frio a mais no inverno. E não, está nas estatísticas.
7: Nós deveríamos estar a discutir qualidade e não quantidade. Esse é o grande problema, não só das casas, mas a qualidade do espaço público, a qualidade da integração urbana, a qualidade do ordenamento do território. Não estamos a discutir isso. Pelo contrário, nós estamos a pôr isso tudo em risco em prol da quantidade, não é? Nós estamos a dedicar terrenos classificados como rústicos à construção de habitação, com os enormes perigos de caixa de Pandora que se abre quando se toma uma decisão dessas.
0: O país tem agora uma lei de bases que impõe ao Estado a responsabilidade de garantir casas dignas e acessíveis, mas nem por isso o direito estabelecido desde a Constituição está a ser assegurado.
1: A culpa é de uma interpretação errada do que é o direito à habitação, e já depois da Constituição, em 2019, eu fiz a lei de bases da habitação, que também explica claramente quais são os deveres do Estado e dos municípios, e também não é cumprida.
7: Temos uma série de mecanismos legislativos que poderiam fazer com que isso estivesse mais próximo de nós. Esse direito veio, mas rapidamente foi, digamos, ultrapassado e esmagado por esta pressão.
0: Autora da Lei de Bases e do artigo 65 da Constituição, Helena Roseta quer ver o direito à habitação finalmente cumprido para todos em Portugal.
1: A primeira formulação do direito à habitação foi aprovada em 76, diz todos tem direito para si e para as suas famílias a uma habitação de dimensão adequada, com condições. Está lá todos. Não está só todos os portugueses, ou todos os residentes, ou todos os não sei o quê, está todos. E portanto, quando nos vem agora dizer não tem nada que dar habitação às pessoas que não sei o quê, porque primeiro estão os portugueses. Não é isso que está na Constituição.
0: Para que este propósito, há tanto por concretizar, seja finalmente realidade, o que se pode, afinal, fazer?
4: Seria importante aumentar esse parque de habitação pública, para que o Estado, a administração pública, os municípios conseguissem responder a este tipo de situações. Acho que é absolutamente fundamental construir um parque de habitação intermédio, pode ser público, pode ser de cooperativas de habitação, pode ser de privados, pode ser de entidades assistencialistas. E esse parque de habitação intermédio seria um parque de habitação construído com apoio do Estado. Por ser construído com apoio do Estado, essas casas teriam que ser arrendadas a valores mais reduzidos. E nós em Portugal não temos isso. O que precisamos, acima de tudo, é de colocar aquelas guerras ideológicas de lado e de procurar consensos, procurar coerência em termos de políticas de habitação que realmente tenham essa estratégia a médio e a longo prazo, para que deixemos de ter medidas que vão aparecendo e que muitas vezes chega um governo e guarda essas medidas na gaveta, seja porque lhes deixa de colocar financiamento ou seja porque as revoga por completo.
7: Há medidas a tomar na tentativa de regulamentar e de limitar esse fenómeno. Agora temos a Comunidade Europeia também, que está a considerar a possibilidade da Comissão Europeia intervir e interferir nas políticas de alojamento local. É pouco ainda, não é? Isso tem que ser feito com muito mais dinamismo e muito mais determinação. Porque as forças do outro lado são muito, muito, muito, muito fortes. E, portanto, se nem politicamente nós estamos a fazer alguma coisa, a pressão vai continuar a existir.
1: Responsabilizar o Estado quando ele é para ser responsabilidade, e quando eu digo Estado, é Estado central, governos e também autarquias, tem que definir um sistema de renda compatível com o rendimento familiar, identificar este mercado paralelo, responsabilizar as autarquias por esta identificação e proteger os mais fracos, e também mobilizar os cidadãos para terem também uma voz, para também se exprimirem no espaço público. Porque se nós não tivermos essa cidadania organizada que defende os direitos das pessoas, quem é que vai bater-se por eles? Precisamos disso.
0: Para construir um Portugal que seja uma boa casa para todos.
1: É mãos à obra. É batalhar. Os direitos estão na Constituição, mas ninguém nos dá direitos. Eles têm que ser sempre conquistados. E às vezes voltam para trás. Temos riscos também em Portugal. Se nós queremos, temos que defender a nossa democracia. Ela deu boas provas até aqui. Tem muito trabalho ainda para fazer, mas o que nós não queremos é que isto ande para trás.

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0: neurourbanismo. O que nos diz esta palavra sobre a relação entre o nosso cérebro e a cidade em que vivemos? Diz-nos desde logo que a cidade não é apenas um cenário. A cidade tem uma ação sobre nós, a nossa biologia, as nossas emoções, até sobre a forma como tomamos decisões. Para nos explicar esta relação, Bruno Miranda começou pelo sítio mais simples e mais honesto, o consultório. As queixas dos seus doentes não eram apenas clínicas. Não consigo caminhar perto de casa. Aquela rua deixa-me ansioso. O bairro mudou e eu mudei com ele. Um neurologista poderia ter ignorado tudo isto. Bruno Miranda decidiu investigar. Está hoje connosco. É co-coordenador do Emotional Cities, um projeto europeu que colocou pessoas a caminhar por Lisboa, Copenhaga, Londres e Lansing com mochilas cheias de sensores para medir o cérebro, o coração, os olhos, o corpo inteiro em movimento na cidade. A pergunta que orientou este trabalho é ao mesmo tempo científica, mas também política. O que é que a cidade faz à nossa saúde mental e se estamos dispostos a construir cidades diferentes por causa disso? É sobre isso que vamos falar hoje no Monóculo. Bruno Miranda é neurologista, professor na Faculdade de Medicina da Universidade de Lisboa e co-coordenador deste projeto Emotional Cities. É, portanto, uma pessoa que lê o cérebro das pessoas enquanto elas atravessam a cidade. E vamos, nesta conversa, perceber que cidade habitamos e que cidade também habita dentro de nós. Há uma imagem muito forte no teu percurso, que é de um neurologista que começa a olhar para a cidade a partir das queixas dos seus doentes. Portanto, deixaste os livros, deixaste o laboratório e o consultório tornou-se quase um laboratório em si mesmo, não é? O que é que os doentes te diziam que os mapas de urbanismo não conseguem mostrar?
1: Bom, primeiro, muitos dos doentes que eu vejo na neurologia com, por exemplo, sintomas de pré-demenciais ou são muito pessoas que têm dificuldades em orientação. E, portanto, logo aí eu também comecei a pensar que realmente também havia um papel de tentarmos melhorar esses...
0: A forma como as ruas estão organizadas,
1: exatamente,
0: não é?
1: Essa estrutura da cidade para poder, de certa forma, também fazer eu os tratamentos, tal como faço prescrição de medicação, também posso estender a minha ação nesse campo. E pronto, eu acho que realmente essas queixas são às vezes frequentes e passam-nos um bocadinho ao lado como médicos. Não temos muito esse olhar ainda atento, talvez pelo menos alguns médicos, ou seja, este género médico mais de consultório clássico, obviamente saúde pública e outros preocupam-se muito com esses temas, mas quem está depois
0: no dia-a-dia, de frente
1: para o doente, se calhar são aqueles tipos de queixa que não vêm às vezes referidos nas aulas ou que são avaliados, porque não são temas que se calhar achamos que não está muito no nosso campo de ação.
0: As aulas continuam a ser muito clássicas?
1: Eu acho que lentamente temos introduzido muitos temas e estratégias novas, mas eu acho que por vezes podemos pensar é realmente em vez de seguirmos só um bocadinho as modas, ou agora que está muito a falar e realmente faz sentido, inteligência artificial, mas também há muitas coisas que podemos começar a realmente mudar e trazer mais evidência. Mas eu acho que a interdisciplinaridade está claramente a chegar
0: a todo lado e até, exato, às universidades também. Voltando aos pacientes, por exemplo, com demência, como é que a cidade ou a rua onde moram pode influenciar positiva ou negativamente, no sentido em que agrava a demência?
1: Bom, é difícil que tenha um impacto direto na doença. Isso tem que deixar bem claro. Ou seja, boa parte do que estamos aqui a fazer, tal como os próprios medicamentos, não vão completamente mudar o curso da doença. Aquilo que vamos é, eu costumo dar um exemplo às vezes aos meus doentes, que é a questão de, a partir de certa altura, quando temos a doença, vamos descer uma montanha. Podemos descê-la completamente desamparados pela ribanceira abaixo, ou podemos ir, exato, e estragamos-nos a nós próprios e ao que está à volta, que são os cuidadores, etc. E por outro lado, podemos ir pela estrada da montanha, que acaba por ser, bom, algumas pessoas podem não achar agradável porque é curvas e contracurvas, mas apesar de tudo é mais agradável do que descer pela ribanceira desamparado. E realmente, então, o nosso trabalho foi um bocadinho...
0: Imagem.
2: essa.
1: E portanto foi um bocadinho a nossa, o que pretendemos aqui é precisamente esse, essa ajuda, dar um ponto de ajuda a essa caminhada. E nesse campo realmente tivemos uma experiência que foi, que vai muito ao encontro do que estamos aqui a discutir, vai muito suportar com evidência aquilo que estamos a dizer. Então fizemos uma recolha de fizemos, recrutámos alguns doentes, pessoas que estavam com algumas queixas, ainda não estavam muito incapacitados, mas já tinham queixas clínicas, e fizemos uma modificação num cenário virtual, numa cidade virtual, que por acaso foi na cidade de Lisboa, perto ali da Rua das Escolas Gerais, e mudámos aquele cenário em coordenação com uma equipa de urbanismo do professor Paulo Morgado do Instituto de Geografia e Ordenamento do Território que coordenava o projeto, tentámos criar um novo espaço, esse mesmo espaço, e fizemos uma intervenção, como se fosse uma intervenção urbanística que a Câmara Municipal tivesse para fazer. E alicerçámos as nossas mudanças em aspectos que achamos que podem melhorar a navegação das pessoas com base no conhecimento das neurociências.
2: E portanto,
1: boa pergunta. Então, nós quisemos também... Então quais são? Primeiro, o nível de complexidade perceptual. Ou seja, o que é que isto quer dizer? Nós podemos ter espaços que têm realmente, mesmo só quase se olharmos só às formas geométricas, muita complexidade. Ou seja, de muitas linhas e contralinhas e interseções, etc. Seja de complexidade a nível de muitas cores variadas. Por exemplo, um bom exemplo de alguns autores que também trabalham nesta área é aquele exemplo de quando olhamos para o chão e temos as marcas das linhas de bicicleta no chão, depois cruzada está a linha da própria faixa de rodagem.
2: E temos do autocarro da passadeira.
1: Isso, tudo isso. Portanto, isso é uma grande complexidade geométrica. Pois também métricas de visibilidade, ou seja, nós quando caminhamos e quando navegamos precisamos de ver para onde vamos. Portanto, precisamos ter uma noção próxima, mas ao mesmo tempo antecipar o que vem
2: aí. Com alguma distância.
1: Isso. E quando caminhamos, por exemplo, em particular em Lisboa, mais nas ruas antigas, obviamente que há muita coisa a mudar também, mas temos, por exemplo, muito estacionamento de carros, temos muitas coisas
2: em cima do passeio.
1: Em cima do passeio. Temos muitos, até inclusive lixo, ou seja, caixotes do lixo, temos essa política também, e temos muitos artefactos na cidade e no espaço do pedestre que realmente interferem com a capacidade de nós vermos além daquilo que estamos nos poucos
2: além
1: metros.
2: Além daquilo que está mesmo. Exatamente. À nossa frente, não é?
1: Pronto, então nós fizemos precisamente intervenções nesse âmbito. Por exemplo, alargámos um bocadinho os passeios para poder ter a árvore não estar completamente a cobrir só o trajeto.
2: Que também acontece.
1: Exatamente.
2: Tem que se desviar.
1: Isso, exatamente. Tirámos os carros da rua. E isso, o que é que nos permitiu? Permitiu também quantificar. Ou seja, nós, como tínhamos tudo em realidade virtual, ao tirarmos, é como se fizéssemos um inventário do que é que foi feito.
2: Do que é que está a mais, neste caso.
1: Exato. E, portanto, conseguimos também trazer informação que para decisores políticos também é importante, porque para eles a decisão também não é fácil, não é? Nós temos que ajudar, pelo menos é a minha percepção, de darmos um bocado mais métricas, porque às vezes se aumentarmos 30% de uma coisa, vamos ter que tirar a outra.
2: Vamos ter que tirar 30% da outra,
1: exato,
2: provavelmente.
1: E também é preciso perceber até que ponto é que esse trade-off de, ok, mais 10% se calhar não faz impacto, mas outros 30% se calhar já faz. Portanto, e pronto, então mostramos a essas pessoas, ou pedimos para elas depois fazer uma tarefa de navegação e realmente verificámos que com o nosso cenário mais ajustado, as pessoas, mesmo os doentes, passaram para níveis muito próximos a pessoas saudáveis de navegação. Ora, isto não quer dizer que as pessoas não continuem a ter a doença.
2: Mas nem... têm a vida facilitada.
1: Exato, mas pelo menos pode eventualmente fazer com que aqueles doentes que às vezes as pessoas com, mesmo que eu vejo em consulta, com os filhos neste caso, porque as minhas consultas depois já são
2: alargadas.
1: Os filhos a falar dos pais, nestas idades mais avançadas, quando os filhos dizem o meu pai ou a minha mãe não quer sair à rua, muitas vezes o que eu explico é porque realmente eles não querem, às vezes eu digo, olha, até vou sair com ele para ir ao centro comercial ou às lojas, etc. Muitos evitam isso precisamente pela grande complexidade que cognitivamente nós precisamos de sem perceber.
2: Ou seja, uma pessoa saudável nem se apercebe do isso. Grau de complexidade do dia-a-dia.
1: Isso.
2: Exatamente. Dos ambientes que nos rodeiam, no fundo.
1: Exato.
2: Quais é que são as... E pensando em pessoas saudáveis, não pensando na demência, quais é que foram as principais queixas? A cidade pode pôr-nos doentes?
1: Bom, temos de ver as queixas do ponto de vista ou de o que as pessoas às vezes nos reportavam ou daquilo que nós identificámos e que elas não nos reportavam.
2: Não, eu estava a querer voltar mais atrás, ao consultório. Porque fala-se aqui bastante em saúde mental, em bem-estar. As pessoas chegavam ao consultório com queixas que eram imediatamente relacionáveis com a questão urbana?
1: Não, aqui nós usámos o consultório para identificar, a minha experiência de consultório, para identificar doentes, para testarmos aquela situação em particular. Não é uma espécie de consulta em que as pessoas vão lá para descarregar tudo o que possam achar do ponto de vista
2: da cidade. Ai, doutor, eu não consigo caminhar na rua, estou aqui muito infeliz.
1: Exato.
2: Não é nada disto, não é?
1: Não é a consulta de o médico da cidade. Mas, na verdade, podemos pensar que tem que começar a haver mais, que já existe, apesar de tudo, não estou aqui, é mesmo só uma framework de uma plataforma, a forma como abordamos o problema, em que a saúde pública, por exemplo, tem muitos instrumentos ótimos que já utiliza. Aqui foi só trazer uma nova visão, às vezes uma visão mais alicerçada no conhecimento de neurociência básica, que também foi muito a minha formação, para poder explicar algum comportamento. Porque às vezes, quando nós vemos comportamento, podem surgir ali na psicologia 3, 4, 5 teorias. E eu costumo às vezes, quando explico aos meus alunos a diferença muito, muito grande pode ser a psicologia, a neurociência, é que, por exemplo, na psicologia podemos achar que uma teoria precisa de ter uma parte de memória, obviamente que isso existe no cérebro, mas se não houvesse uma área da memória no cérebro, essa teoria era claramente destruída porque não bate certo com a nossa infraestrutura. E, portanto, quando nós temos ali umas várias hipóteses, nós precisamos de, na verdade, testá-las e ver quais são as verdadeiras e aquelas que são mais prováveis ser aquelas que nos estão a dar informação importante. E nesse campo, com algum conhecimento de neurociências, quer da análise de comportamento, quer na análise dos dados de cérebro ou de respostas do coração, etc., conseguimos saber se a pessoa está com mais stress, mas não está a reportar, se está com um padrão que denota muita incerteza. Pronto, e com esses dados nós já conseguimos também criar uma nova camada de informação que vai para além de dados muito... É quase como se fossem também dados muito de indivíduo que pretendemos trazer para a população em geral.
2: Isto é todo um novo campo. É uma nova palavra, neurourbanismo. A ideia de que o espaço onde vivemos afeta a nossa mente, o nosso bem-estar, isto não é novo, e temos uma noção quase intuitiva sobre esta relação. O que é que a neurociência trouxe de diferente a esta intuição individual, ou o que é que passámos a saber que antes era apenas... tínhamos ideia que...
1: Uhum. Então, a neurociência, vem trazer conhecimento, portanto nós podemos achar que, ok, estamos a desenhar este espaço e achamos que as pessoas vão navegar assim no espaço. Bom, mas se não soubermos como é que o cérebro humano usa a informação para navegar, acaba por ser só mais uma tentativa e erro. Achamos que aquilo vai funcionar, porque se calhar funciona no passado, mas basta ali fazer uma mudança que não seja igualzinha a algo no passado, já não sabemos bem o que é que vai acontecer. Portanto, para predizer o que vai acontecer, é importante também esse conhecimento per si. Depois vai-nos trazer uma abordagem muito mais centrada na evidência científica, ou seja, em que nos vai suportar as nossas decisões, sejam elas de interesse para melhorar as pessoas do ponto de vista público, seja do interesse de uma empresa que quer realmente atrair as pessoas para uma determinada zona porque tem interesse naquele espaço. E, portanto, nós vamos dar mais dados. Mas um bom exemplo pode ser o facto de nós fizemos caminhadas na rua com pessoas e tínhamos dois trajetos, um deles em que realmente acabava com umas obras, em que as pessoas nós fazíamos o trajeto, fazíamos medições com a mochila dos sensores, medíamos não só o meio ambiente como também as respostas das pessoas, e depois no final fazíamos uma espécie de entrevista mais livre em que a pessoa nos dizia o que é que achou daquele caminho, para juntarmos dados quantitativos, digamos assim, ou mais objetivos, com dados mais subjetivos, para podermos fazer ali uma análise mais mista. E noutro caminho, por exemplo, não havia o ruído, depois disso a posteriori, quando analisámos, estava muitíssimo mais distribuído ao longo do caminho e não havia tanta essa mudança. Quando perguntámos às pessoas no final como é que elas gostaram, elas, no caminho onde houve no fim o tal ruído, que cumulativamente, ou seja, somando todo o ruído que a pessoa tinha sido exposta, até era menos do que o outro caminho que tinha sido mais distribuído, a pessoa queixou-se muito de ruído. E no outro caminho, que afinal até tinha mais acumulação de ruído, a pessoa não se queixava tanto do ruído. Isto transmite duas informações que é para responder à pergunta. Uma é esta noção do conhecimento. Nós sabemos que os nossos órgãos de sentido funcionam muitas vezes a detectar diferenças. E como detectou-se a diferença no final de antes não tinha ruído e agora tem, portanto, é natural que as pessoas reportem mais essa queixa. O outro aspecto que nós também conseguimos dizer é que, com a nossa medição, com as nossas técnicas que a neurociência também traz, nós conseguimos dar prova de que realmente o outro caminho, que afinal tinha mais distribuído ao longo do tempo o som, teve maior impacto no stress da pessoa do que propriamente o caminho em que a pessoa se queixou. E portanto, há realmente informação que está escondida, em que às vezes nós, com algumas ferramentas e metodologias de neurociência, conseguem provavelmente expor aspectos que nós não estamos a dar conta, que são mais do nosso campo do inconsciente ou que não conseguimos atingir tão facilmente.
2: Isso quer então dizer que nós não somos agentes, somos reagentes?
1: Sim, somos uma mistura de... porque nós também podemos ver como agente, porque nós também atuamos no próprio meio. Portanto, neste caso em concreto, seria só mais uma consequência, mas sim, nós também podemos ser... algo que contribui, e eu presumo que a ideia do reagente será de que pode...
2: De que reage.
1: Exato. Portanto, só uma consequência de uma exposição. Certo, mas nós também depois podemos atuar no ambiente, embora realmente este exemplo que eu dei era muito mais centrado na exposição consequência. Mas sim, nós acabamos por ser... aquilo que eu também quis expor foi que nós não estamos às vezes... conscientes da exposição que estamos a ter. Muitos desses sinais são às vezes ou de frequência cardíaca ou de... E se isso for de certa forma...
2: E são sinais quase invisíveis, não é?
1: Sim, exatamente. São invisíveis e que é daquelas coisas que, se calhar, cumulativamente, cronicamente, nós não temos muitos dados ainda, porque mesmo só agora é que grandes organizações, como a mesma Sociedade Europeia de Cardiologia, está a trazer muito esse tema para a parte cardiovascular, da poluição sonora, por exemplo. Muitos desses temas estão agora também a aparecer noutros campos, na neurologia também, com estes de as cidades também mais para o envelhecimento, para pessoas com quer com as crianças, às vezes com autismo ou com defeitos de atenção, quer para as pessoas com dificuldades. E portanto, esses dados invisíveis é importante, porque senão vamos muito com aquela ideia da opinião de uma pessoa, mas que pode ou pode não funcionar. E o problema é que nas medidas de urbanismo são medidas que vão estar cá por muitos anos. E, portanto, afetamos muitas gerações. E nós temos de ter em conta que quanto mais dados conseguimos encontrar, melhor para a sociedade em geral, porque menos impacto vai ter em tantas gerações.
2: Bruno Miranda, neurologista, professor na Faculdade de Medicina da Universidade de Lisboa e co-coordenador do projeto Emotional Cities, uma forma de ler o cérebro das pessoas enquanto atravessam a cidade. Vamos voltar a esta questão da ação e consequência, porque no fundo a cidade tem esta ação sobre o nosso cérebro e até o nosso organismo, sem pedir licença nenhuma. Os batimentos cardíacos que aumentam, o ruído que interfere e que também pode aumentar os batimentos cardíacos. No fundo, é quase como gerir ansiedade numa rua com muito movimento e, ao mesmo tempo, sentir calma e paz num jardim em plena cidade, com muita sombra e muitas árvores. E isto tudo acontece sem nós, enquanto indivíduos, termos disto a percepção, a noção. Até que ponto é que nós temos, individualmente, capacidade ou ferramentas ou competências para sermos agentes das nossas emoções, tendo em consideração este contexto urbano?
1: Bom, é uma pergunta difícil. Eu acho que nós muitas vezes, espontaneamente, já se calhar podemos dizer que sentimos-nos melhor naquele espaço do que no outro, e portanto já procuramos se calhar espaços verdes quando queremos ter mais calma porque viemos de um stress. Ou agora, o problema pode ser no nosso corrupio de dia a dia, não pormos isso como algumas das prioridades, ou pelo menos não termos isso tão presente para realmente nos ajudar a mitigar qualquer tipo de problema que tenhamos. Portanto, eu acho que aí realmente então é um papel de talvez dos agentes, de decisores, de quem pode estar a construir a cidade, de pensar que a certa altura esta pessoa pode estar tão atrapalhada em pensar noutras coisas, no trabalho, na família, etc., e que se calhar já temos que contar com isso para criar realmente esses espaços que, mesmo sem ser a pessoa ativamente fazer esse papel, já estão a fazer o seu papel de prevenção ou de...
2: E para acalmar. Temos poucos espaços verdes?
1: Eu acho que, comparativamente a sítios onde nós avaliamos, acho que temos uma quantidade de espaços verdes que realmente poderia ser melhorada, e acho que também podemos, cada vez mais se fala também na qualidade dos espaços verdes, ou seja, em que realmente temos que, se olharmos talvez um bocadinho para o nosso, pelo menos para a minha geração, quando eu cresci, nós tínhamos aqueles jardins em que quase nem podíamos pisar a relva, em que estavam isolados, em que portanto era quase só um cenário em que nós não podíamos interagir, não podíamos, e realmente
2: não se pode estragar.
1: Exato, não se pode, nem podem jogar à bola as crianças, etc. E portanto eu acho que criar esse espaço onde a pessoa interage, onde a pessoa pode ir experienciar, etc., eu acho que isso realmente é um processo que está a acontecer na cidade. Eu acho que já vemos que cada vez mais os espaços hoje em dia já não têm essa proteção tão, e portanto estão a melhorar, mas acho que ainda temos muito caminho para melhorar. O problema aqui é o mesmo que estávamos a falar há pouco, que é, falámos se calhar numa outra notícia, vemos que temos falta de habitação e no outro temos falta de espaços verdes. Ora, quem toma decisões, o que é que a gente lhe vai dizer? Então, porque ambos são contrários, em parte, a correlação é oposta, tem um sinal negativo. E portanto aí o que nós também fizemos, por exemplo, neste projeto, foi criarmos alguns instrumentos em que começámos a brincar com machine learning e inteligência artificial, que nos davam realmente estes limiares a partir do qual se poderia tentar fazer, podia-se ter resultados. Ou seja, agora, por exemplo, uma experiência engraçada que fizemos foi com um grupo na Dinamarca, em que tínhamos 3 ou 4 bairros na Dinamarca, e começámos a mudar os bairros e dizer: agora vamos aumentar 10%, 20%, 30% mais espaços verdes. E houve bairros onde, a partir, e nós, como tínhamos os dados das respostas das pessoas, conseguíamos saber o impacto que isso tínhamos, criámos uns modelos para ver esse impacto. E então nós depois conseguimos quase dizer no final que, enquanto que neste bairro basta mais 10%, no outro é preciso mais 30%, no outro é preciso mais, se calhar, 50%. Isso eu acho que já é uma informação muito útil para quem toma decisões difíceis do dia a dia, e acho que pode ser o caminho para onde nós achamos que, pelo menos, é onde estamos a querer investir.
2: Então vamos viajar pelas várias cidades. Vocês estudaram 4 cidades: Lisboa, Copenhaga, Londres e Lansing, nos Estados Unidos. Vamos nos focar na Europa, Lisboa, Copenhaga, uhum, e Londres, para ser mais próximo, e porque também são mundos muito diferentes, quer em termos da história das cidades, a densidade, o desenho, o clima, a escala humana, a própria cultura. O que é que estas diferenças, no fundo, revelaram quando se lê o cérebro das pessoas que vivem nestas cidades?
1: Bom, nós tivemos aqui dificuldade porque, como tudo era muito novo, para nós conseguirmos encontrar um protocolo que fosse quase igual em todas as cidades foi um desafio grande. Eu acho que talvez me posso focar nas duas últimas, que é as que fizemos, que são mais parecidas, que foi Copenhaga e Lisboa. Pelo menos também dão uma perspectiva parecidas do ponto de vista do que nós fizemos do protocolo.
2: Pensei que eram as cidades que eram parecidas.
1: Não. Eu estava a dizer aquilo que a metodologia que usámos, tivemos que ir melhorando, e realmente quando começámos em Londres foi muito num piloto, foi um bocado mais a cidade piloto, porque tivemos a desenvolver muita tecnologia dos sensores, mas as últimas duas cidades que fizemos, que eram muito parecidas, foi Copenhaga e Lisboa. Onde é que estão algumas coisas interessantes que encontramos? Primeiro, as pessoas para espaços que até tinham alguma semelhança em termos de espaços verdes, ou seja, nós categorizámos os caminhos, digamos, em espaços com mais natureza e com menos natureza. As pessoas, por exemplo, em Copenhaga não mostraram tanta emoção na componente de natureza, ou seja,
2: se calhar porque estão mais habituados,
1: é isso mesmo,
2: não é?
1: Ou seja, é isso mesmo. E isso, por acaso, desafia algumas teorias que falam muito só da natureza como espaço que provoca logo a componente restaurativa, mas na verdade vai depender muito da necessidade da pessoa, e portanto a necessidade em ser restaurada,
2: quem
1: digamos
2: está sempre
1: assim,
2: restaurado.
1: Por acaso desafia algumas teorias que falam muito só da natureza como espaço que provoca logo a componente restaurativa, mas na verdade vai depender muito da necessidade da pessoa.

0: que em Copenhaga. Embora, devo dizer que ainda não temos os dados completamente fechados, estamos ainda a analisar, mas pelo menos é aquilo que está a saltar um bocado mais à...
1: E já que estamos em Lisboa, vou ser direta. O que é que em Lisboa faz mal aos seus habitantes? E o que é que faz bem? Porque seguramente também tem,
0: claro,
1: coisas boas.
0: Alguns dos aspectos que nós identificámos foi realmente, o conforto térmico, ou seja, temos realmente prova de que, porque fizemos boa parte destas colheitas durante o verão e atingimos níveis de grande desconforto térmico e temos prova de que isso impacta, que de facto afeta a fisiologia da pessoa, portanto começa a ter alteração nos batimentos cardíacos, começa a ter respostas de nível de stress altos. Isso já sabemos que Lisboa tem ilhas de calor e vai ser um desafio ainda maior com as alterações climáticas, mas eu acho que isso é um problema.
1: E não tem ilhas de gelo, nomeadamente as casas que as pessoas vivem?
0: Pronto, por acaso, nós fazíamos parte de um cluster de saúde urbana, que faziam parte dos outros projetos da mesma... da mesma candidatura que a Comissão Europeia organizou, e um deles avaliava precisamente a eficiência energética, que acho que não foi o meu foco de atenção. Não,
1: sim, vocês,
0: mas claramente,
1: focaram-se na parte,
0: exato,
1: na
0: mas,
1: rua, no
0: mas
1: fundo.
0: Mas claramente isso é um problema, e outros colegas mesmo com quem trabalhamos também no urbanismo queixam-se muito da nossa
1: ineficiência
0: energética, que também tem um impacto, e há realmente estudos também começámos a colaborar com isso.
1: Mas voltando à questão inicial,
0: pronto,
1: então,
0: primeiro seria o conforto térmico. Eu acho que é determinante nós pensarmos nisso. Eu acho que a questão da poluição sonora também é algo que também ainda está mais presente, comparados, por exemplo, com a parte da Dinamarca. Isso foi também algo que mesmo para quem fazia as recolhas é fácil de perceber, que estávamos muito mais expostos à poluição sonora.
1: Isso tem a ver com o maior número de veículos a circulares. Veículos a motor, neste caso, porque eles têm muitos veículos, mas
0: certo.
1: Sem motor.
0: Sim, nós também temos, pronto, também podemos dizer que também temos muitos veículos elétricos e também reduz, mas pronto, apesar de tudo, ainda acaba por ser muitos veículos não elétricos que também fazem esse ruído, certamente. E também a cultura deles é muito realmente usar bicicleta, e essa sim não tem quase, e mesmo a caminhabilidade também é bastante melhor, e pronto, portanto eu acho que essa parte de ruído também foi algo que nós identificámos. Estamos agora a ver também métricas que são diferentes, que são métricas mais desta complexidade perceptual, ou seja, métricas que nos afetam muito no nosso sistema visual muito primitivo. Isto também é uma ideia que já existe, que é, os nossos olhos estão adaptados muito mais a aspectos que são próximos do que está na natureza, porque foi assim que crescemos durante uma boa parte da nossa existência como seres humanos. Portanto, nós temos uma muito pequena percentagem com esta evolução e desenvolvimento industrial e tecnológico, estamos numa muito pequena percentagem do que o ser humano já viveu desde que sabe que existe, e portanto o nosso sistema visual está muito mais adaptado a isso, e estamos agora a começar a avaliar. Não posso ainda dizer, mas também fico com uma sensação de que talvez a nossa componente perceptiva também possa ser diferente, mas aí é especulativo.
1: E as coisas boas?
0: Eu acho que sim, que também temos muito coisas boas. Por exemplo, mesmo cidades com topografias e com uma geografia como a nossa, também temos alguns dados a mostrar de outros investigadores que isso ajuda muito na nossa capacidade de navegação. Portanto, apesar de tudo, é um pau de dois bicos. Sim, é um bocado também como eu gostava muito de ver uma experiência feita, que é também a da e pode ser polémico, mas um bocadinho da nossa calçada portuguesa, não é? Porque temos todos noção de que aumenta imenso as quedas, porque com chuva escorrega muito, mas também podemos pensar nisto na perspectiva de diferente, que é, se nós crescemos num meio com muito mais desafios no chão do que se fosse liso, se calhar temos mais capacidade de resposta no futuro.

0: E eu acho que essa é uma experiência muito difícil de fazer, porque era preciso ver, e nós há pouco estávamos a falar na questão de sermos muito reativos. E aqui realmente a reação que nós temos logo é: acabem com as calçadas, com a calçada portuguesa, porque faz quedas a pessoas idosas, e isso traz problemas. E eu assino por baixo claramente que. Agora, o problema é se realmente se já não, as pessoas não caem um bocadinho menos noutros contextos, porque já têm um treino melhor, porque foram desafiadas. E pronto, eu acho que aqui é difícil. Mas será mais neste género de informação que temos de trabalhar. Difícil de dizer.
1: A esse nível, Copenhaga é muitas vezes apontada como uma cidade modelo, muito amiga das pessoas, com as bicicletas, com muitos espaços verdes, com uma escala humana muito adaptada. Os dados do vosso projeto confirmam isso neurologicamente?
0: Sim, eu acho que vão muito nessa direção, embora, como disse, os dados ainda não estão fechados, portanto, e com um ouvinte mais exigente do ponto de vista científico, também tem que ter aqui alguma cautela. Mas de qualquer forma, eu acho que
1: do que
0: nós já encontramos, acho que pode ir nessa linha de que realmente tem um papel mais protetor, de mais facilitador, de mais mitigador de stress. Concordo que
1: estivemos a ver os aspectos menos positivos de Lisboa. Há aspectos menos positivos em Copenhaga? Já que comparamos,
0: claro.
1: Vamos ver os dois aspectos de cada uma das cidades.
0: Sim, é uma pergunta difícil, mas eu acho que a nossa, sobretudo nos bairros mais, mas aqui já posso estar um bocadinho também com alguma especulação da minha opinião. Eu acho que a nossa estrutura de bairro facilita muito a convivência social. Ou seja, como está, mas bairros mais antigos que têm aquela conforto, porque foram muito espontaneamente crescendo, e que se nós aprendemos que a evolução natural é ótima, ou seja, os animais evoluíram e otimizaram aquilo que precisam, eu também acredito que a forma como estas cidades que evoluíram, e estes espaços mais da cidade antiga, que evoluíram muito pelas necessidades das pessoas, elas acabaram por também arranjar ali uma maneira de manter-se em comunidade, e eu acho que isso acaba por ser um aspecto positivo de convívio.
1: Muito positivo, não é? Há aqui também uma outra tensão que eu acho que é importante abordarmos, que é o que diz a ciência e o que realmente acontece nas cidades. Os decisores urbanos, aqui estamos a falar de arquitetos, planeadores, os autarcas, estão a ouvir a neurociência ou continuamos a construir as cidades a partir de critérios que ignoram, de alguma forma, o que o cérebro precisa?
0: Bom, é uma pergunta. É uma pergunta difícil. Eu acho que.
1: Já fiz alguma fácil já agora?
0: talvez há umas mais fáceis, sim, é verdade. Mas eu acho que é importante também dizer que o projeto trouxe uma nova perspectiva. E estamos a falar de realmente. Têm sido muito poucos aqueles que lançaram estas ideias. Já se trabalhava sobre estes temas, mas de outra forma. Portanto, acabar. Também não podemos exigir às pessoas
1: que mudem tudo de um dia para o
0: outro,
1: não é?
0: E eu também sou muito apologista de que nós, lá porque agora temos uma nova ferramenta, que vá destruir tudo o que já se sabe de outras ferramentas. Aqui
1: mas
0: é só.
1: Pode servir para melhorar aquilo,
0: claro,
1: que objetivamente precisa,
0: exato,
1: ser melhorado.
0: Agora, não há dúvida que. Boa parte desta abordagem implica que haja um grande foco na estratégia de futuro de longo prazo das cidades. Ou seja, isto é muito mais para resolver um problema a médio e longo prazo do que para resolver um problema de curto prazo. E eu acho que realmente boa parte das decisões que talvez tenham a ver com municípios ou com, são muito mais, se calhar, reativas do que estratégicas. E, portanto, muito das vezes que nós temos apresentado a decisores ou pessoas que possam estar nesse campo, eles acham fantástica a ideia, mas, na verdade, depois acaba por não haver contacto de, ok, baterem à nossa porta. Eu acho que também é nosso papel e nosso dever, já que trazemos uma nova abordagem, também sermos muito claros de vantagens que isto pode ter relativamente às outras, e é nisso que estamos a trabalhar. Ou seja, por exemplo, nós agora estamos a fazer uma coisa que é, ok, para nós convencermos os nossos municípios ou pessoas, mas já nos contactaram alguns, só para responder à pergunta há pouco, também já tivemos uma presidente da Câmara que venceu e que foi agora está, e que na altura da candidatura, antes das eleições autárquicas, nos contactou porque tinha interesse. Depois acabámos por não, pois nós respondemos, mas depois aquilo acabou, mas ela tinha muito interesse. Mas para voltar à questão que estava há pouco a dizer, que era sobre...
1: Sobre se os decisores, no fundo...
0: Ah, uma das perguntas... Certo, então o que nós achámos foi, bom, então como é que nós vamos convencer e trazer isso mesmo, que as pessoas, assim que a gente faz uma apresentação tipo TED Talk, conseguem logo captar a ideia. Ora, o valor das casas. Será que o valor das casas depende de alguns destas métricas que nós estamos a usar? Porque aí estamos a falar do... Como é que os
1: autarquias financeiras
0: porque é uma fonte de rendimento. Então nós estamos a fazer precisamente essa análise de ver se os fatores das casas, se estes fatores que nós estamos a falar e que
1: se
0: analisamos,
1: têm influência no valor do imóvel.
0: De forma muito interessante, Copenhague é um excelente exemplo porque tem uma base de dados incrível de todas as casas e os preços de todas as casas, coisa que nós não conseguimos encontrar em Lisboa, os preços das casas, e estão reportados as casas desde todas as casas que foram vendidas desde 1800 e finais do século XIX, e encontramos uma relação muito próxima com isso. Ora, é a nossa estratégia de poder atingir.
1: E o cidadão? O que é que pode o cidadão comum exigir à cidade?
0: Eu acho que é realmente estar cada vez mais atento a estes problemas do nosso meio ambiente que nos afetam. É certo que nós vivemos mais tempo dentro do que de fora, mas também com o Covid nós percebemos que estar muito tempo dentro faz-nos ter necessidade de ir para o exterior, e eu acho que a discussão tem que começar a ser muito mais de alto nível, em que as pessoas têm que exigir realmente a nível local mudanças francas, políticas com mais espaços saudáveis, mais planeamento, menos confusão de carros. Portanto, eu acho que tem que ser muito esse... dar poder para que as pessoas possam mudar e exigir esse conforto.
1: A cidade que habitamos também nos habita. O traçado da rua, uma árvore, o ruído que não escolhemos, tudo isso deixa marcas no cérebro em sítios que não controlamos e que raramente vemos. Se sabemos agora, com rigor científico, que determinados espaços nos fazem menos bem e que outros fazem bem, o que fazemos com esta informação? Talvez a resposta comece por um gesto muito simples: reparar. Reparar no que a cidade nos faz, porque só se muda aquilo a que se presta atenção. Bruno, muito obrigada.
0: Obrigado eu pelo convite.

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1: Chuva, vento e trovoada, pelo menos. Para o resto, em pleno agosto, os histéricos garantem que são as alterações climáticas, enquanto os negacionistas lembram que é perfeitamente normal e até estão a estranhar ainda não ter nevado este verão, porque sempre nevou em agosto, quando eles eram novos. Quarteira coberta de branco. Ninguém tem razão, digo eu. Esta meteorologia imprópria para a época é apenas um leak do próximo inverno que vazou na internet, como às vezes acontece com os novos smartphones. Leak, smartphones, vazou na internet, não tarda preciso tradução simultânea. Mas terá sido o que aconteceu, com certeza. A ideia era apresentar o próximo inverno na Web Summit, mas alguém da equipa de desenvolvimento da estação terá deixado escapar esta depressão atlântica. Os influencers do clima estão deslumbrados com as novidades. Uau! Que sistema de baixa pressão atmosférica, malta! Muito mais convectivo! Atenção que para ver a trovoada também deve usar óculos especiais e esqueça os do eclipse, que tem muito alumínio. Aquilo conduz muito bem a eletricidade. Os óculos para observar trovoadas são em cortiça e a palamenta completa deve incluir botas de borracha, capacete e um para-raios. Quem conseguiu logo isto tudo foi o ministro Luís Neves, porque por sorte a PJ tinha acabado de deter um funcionário da E-Redes, apanhado a traficar cromos do Mundial. O indivíduo estava na posse de muito material deste género, foi logo apreendido e deixado à guarda do governante. O ministro da Administração Interna voltou a ser notícia porque também está a guardar um Volkswagen apreendido a um traficante. Mais uma vez, Neves garante que está apenas a poupar dinheiro ao Estado. Não sei como funciona, mas parece que há uma espécie de Vinted na judiciária. Deve ser a Confiscated. Acedem para ver o que foi apreendido. E se alguém puder, que lhe dê uso. Aqui o ministro já reservou uma lancha rápida para uns dias de férias ali pelas ilhas da Colatra, Armona e Tavira. À velocidade a que passa é só uma, é como ora. Certo é que com todas estas confusões, já são muitos a pedir a saída do ex-diretor nacional da Polícia Judiciária. Querem que vá de carrinho, um carrinho apreendido, naturalmente, e sempre para poupar dinheiro ao Estado. Mas Luís Neves aguenta-se de pedra e cal. Resta saber se pagou pela pedra e pela cal. Queremos ver essas faturas e essas transferências. O verão tem tido poucos incêndios complicados e se isso for graças aqui à estratégia do ministro, leve mais qualquer coisinha. Não quero umas bananas, é que acaba de se apreender um contentor do Equador. Também há quem diga que o ministro só se aguenta porque entre tanta coisa apreendida não se encontra um único limpa-neves. As notícias dão conta de varas de javalis a invadir praias, na Arrábida, por exemplo. O problema é sério, mas parece para já controlado. Pelo menos estes javalis provocam alguma destruição, como qualquer javali, claro, é o trabalho deles, mas ainda não construíram um parque de campismo burguês. Ai, desculpem, eu queria dizer um empreendimento de luxo daqueles que vedam o acesso à praia através de cancelas e portões ilegais. Como isto anda, não é de excluir a hipótese de um dia chegarmos a uma praia e já só é para javalis. Estão dois à porta, junto à cancela, que não nos deixam passar. Olá, sim, desculpe, faz favor, eu vim aqui para a praia. Mas eu sempre vim para esta praia. Desculpe, tem de me permitir o acesso à praia, não o pode fechar. Nessa altura, as notícias deram conta de um grupo de pessoas que invadiu uma praia e num vídeo que circulará na internet, consegue-se então ver uma família a entrar na água numa praia de javalis perante o olhar incrédulo dos animais. Até lá, o problema ainda vai sendo a invasão destes porcos selvagens em praias até verde pessoas e sobre esta questão, o Ministério do Ambiente e a Agência Portuguesa do mesmo já vieram dizer que compreendem perfeitamente o transtorno. Podia ser pior, podia ser um camelo com uma coluna de som, mas dizem que os animais também têm o direito de estar ali e de se instalarem, se pretenderem, à frente dos chapéus de sol, que já estão à frente da concessão. Para a ministra e para o presidente da agência, seria até inconstitucional fazer alguma coisa contra esta espécie quando já aceitamos tantas outras numa praia. Por mar, terra e ar, por exemplo, quando aparecem golfinhos, regozijam-se. Quando aparecem javalis, afugentam-nos. Não está certo. A ministra do Ambiente faz apenas uma ressalva. Os javalis Quando roubam comida, devem dar preferência à que encontram na concessão. Desde logo, porque é mais saborosa. Depois, porque quem está na concessão pode sempre pedir mais. Já a turma da lancheira, se ficar sem mantimentos, era uma vez. Depois dá-lhes a fome, apanham um javali. Enfim, é de evitar uma situação destas. Segundo sei, os bichos já se atiram logo à concessão, em havendo uma. São javalis, não são burros, mas às vezes vão ao engano, porque vêm aqueles copos de gin que lá se servem e aquilo parece um bebedouro, ou mesmo uma charca, um lago. Ora, já se imagina, os javalis bebem os gins todos, apanham uma cadela, a invasão acaba com uma Wild Boar Sunset Party. Divertido, mas o bar da concessão depois tem de ir para obras. Como é que o governo apoia os animais neste caso? É a pergunta que muitos fazem. Mas é fácil de explicar. Também encomendaram um estudo sobre como lidar com a invasão de javalis aos próprios javalis. No Japão, uma criança de 7 anos foi deixada sozinha no Monte Fuji pelo pai de 48 anos, sendo que depois disto ninguém lhe dá mais de 12. O pequeno foi ali abandonado porque já estava estafado, tinham alcançado os 2 mil metros de altitude, mas o pai queria continuar a subir. E amigo não empata amigo, o pai já vem. Não aceites nada de ninguém, e se alguém te perguntar alguma coisa, dizes que não fala japonês. O rapaz foi então encontrado por um funcionário da montanha às primeiras horas da manhã. O ambiente às primeiras horas da manhã naquela montanha é o ambiente que se espera às primeiras horas da manhã numa montanha daquelas, mas também na Praia Grande, ou em Moledo, nevoeiro e uma morrinha. Entretanto, claro que está tudo a criticar o pai, é o alquismo. Em teoria, a responsabilidade até pode ser dele, mas as crianças querem sempre ir atrás. Uma pessoa diz que vai sair e elas, onde é que vais? E nós, vou subir o Monte Fuji, já venho. Também posso ir? Não, é muito cansativo, mas sobretudo é muito perigoso. Mas eu quero ir. Olha, escuta uma coisa, mas eu quero ir. Se eu voltar, levo-te ao sushi, mas eu quero ir. E pronto, quando damos por nós, estamos a subir o Monte Fuji com as crianças atrás, jurando sempre que é o última vez. Estás a ver porque é que eu não te posso trazer para o montanhismo? Reclamamos, já a escalar com o fedelho às cavalitas. E há aqui outra questão. Com 7 anos, a criança já tem idade para imaginar que não é pequena a probabilidade de ficar sozinha numa formação montanhosa que responde pelo nome de Monte Fuji. Quando confrontado pelas autoridades, até terá sido esta a justificação do progenitor. Fuji, senhor guarda. Mais claro que isto, só se lhe tivessem chamado Monte Bazô. Aliás, em japonês, até é Fuji-san. Agora acrescenta-se Fuji-san o miúdo. Apesar de tudo, o homem reconheceu o erro e admite que se arrepende profundamente. 2 meninos, portanto, o pai e o filho. Até deixou a criança com maçãs e um refrigerante. Isto por acaso acho mal. Acho um bocado de monstro. Os refrigerantes têm imenso açúcar. Se a tivesse deixado também com um iPad, então para mim era cadeia logo. A verdade é que os pais têm o dever de proporcionar aos filhos experiências inesquecíveis. Ora, mais inesquecível do que ficar sozinho a 2 mil metros de altitude no Monte Fuji, só se tivesse sido deixado na Universidade de Verão do PSD em Castelo de Vide. Os jovens sociais-democratas continuam os seus estudos na Universidade de Verão do PSD, em Castelo de Vide. O curso começou na segunda-feira e termina já no domingo. É um dia como outro qualquer, concorda José Sócrates. Mas o que é que se estuda numa Universidade de Verão de um partido? Quais é que são as cadeiras? Introdução à balela? Calculismo 2? Hipocrisia geral? Algibeira linear? Olha, nem vais acreditar, tive nega à demagogia. Como assim? Era só dizeres o que o setor queria ouvir? Por esta Universidade de Verão do PSD já passaram vários oradores. Têm dito mal da oposição e é tudo a escrever nos cadernos. A oposição não presta. Hugo Soares, líder da bancada parlamentar, explicou que José Luís Carneiro e André Ventura são parecidos e acusou-os de impreparação para serem alternativa ao governo da AD. Sorte então a dele que os líderes do Partido Socialista e do Chega não se inscreveram na Universidade de Verão do PSD. Na segunda-feira, já podiam governar. No dia seguinte, foi a vez de Paulo Rangel aparecer para dizer o mesmo. Também acha que os outros não estão preparados. Novo alívio na sala. Mas ainda estão a meio da universidade. Ainda pode aparecer alguém do PSD a dizer que parece que o José Luís Carneiro está no ponto e que deviam apoiar um governo do Partido Socialista. Estou aqui a consultar o programa E pode ser já esta quarta-feira, durante o jantar-conferência com Luís Marques Mendes. Antes de continuar, vamos desnormalizar os jantares-conferência. Por que raio não se conferencia e depois se janta? Ou vice-versa, jantares-conferência estragam um jantar e uma conferência. Mas Marques Mendes deve estar danado com o PSD. O ex-candidato à presidência da República recebeu o apoio do seu partido, é verdade, mas com esta história do relatório da Segurança Social, ficou a achar que também estão mais virados para os seguros. A fechar, falamos de cursos a sério. A jovem Leonor Lopes entrou no curso de medicina aos 15 anos, com 19,63 valores. Ai, aquele 0,37 era só mais um esforço. O pai conta que aos 2 anos a Leonor já lia e já fazia contas. E com certeza não reparou, porque estava todo emocionado. Mas quando a Leonor nasceu, ela não chorou como aos outros bebés, disse o abecedário. Depois queriam levá-la até ao pediatra, mas disse: não, deixem, eu trato disto. E avaliou-se. Mais tarde, quando as outras crianças começavam a gatinhar, a Leonor começou a tirar a carta. Na Faculdade de Medicina da Universidade do Porto, com 15 anos. Numa aula, a Leonor levantou o braço e o professor vai assim: diz, Leonor, tens alguma dúvida? Não, não, senhor professor, tenho uma vacina.
2: Terminaram em Pequim os Jogos Mundiais de Robôs de 2026. Robôs humanoides, claro. Começamos por aí, aliás. Dão a forma dos humanos aos robôs, porquê? Não somos assim tão perfeitos? Antes, até pelo contrário. Eu devo lembrar que não conseguimos coçar as nossas próprias costas, nem aplicar protetor solar nessa zona. Quando vemos alguém com um escaldão apenas nas costas, já sabemos que foi para a praia sozinho. Também não conseguimos tocar com a língua no nariz. Há quem consiga. Neste caso, são pessoas que nunca tiveram dificuldade em arranjar parceiros, até têm lista de espera. É por isto que nunca fui na conversa da meritocracia. É tudo muito bonito, mas quem consegue tocar com a língua no nariz tem muito mais oportunidades. Outro defeito, não conseguimos tocar com o cotovelo no queixo. E que falta faz tocar com o cotovelo no queixo? Isto nem os das línguas gigantes conseguem, apesar de conseguirem, em princípio, lamber o cotovelo. Já não é mau. Também não sentimos as cócegas em nós próprios, o que inviabiliza estarmos para ali na palhaçada sozinhos. Ai, para, cócegas não. Somos como somos graças a um conjunto de circunstâncias, ou seja, nada disto foi pensado. Tem sido uma evolução fundada em necessidades. Daqui por uns milhares de anos já terá outra forma. Eu suspeito que o ser humano venha a adquirir no futuro o aspecto de um candeeiro de iluminação pública, na elegância, graças às injeções. Ficamos com o perímetro abdominal de um poste. Depois a marreca dos telemóveis dá aquela forma da zona da lâmpada. Não sei se estão a visualizar, mas é a minha aposta. E assim, parece-me que fazia muito mais sentido, já que vamos fazer robôs, dar-lhes a forma de robôs. É assumir, vou fazer um robô, faço com ar de robô, uma coisa prática, leve, flexível, articulada, capaz de coçar as suas próprias costas, em precisando. Mas isso sou eu. Os humanos robozoides têm outro entendimento e estão a criar aquelas maquinetas à imagem e semelhança deles próprios. O resultado é deprimente, como vimos em mais uma edição dos Jogos Mundiais de Robôs, uma espécie de viagem de finalistas de androides a Loré del Mar, tudo a cair, a ir contra as paredes e a incendiar-se. Ah, mas o robô bateu o recorde do 100 volt. Foi um segundo mais rápido. Pois é, um robô, até me apetece dizer um palavrão, o extraordinário no facto de o 100 volt correr 100 metros em 9,58 segundos é não ser um robô. Na minha concepção de um robô, ele percorre 100 metros no tempo que eu indicar lá na centralina dele. Como é que se fica deslumbrado com este facto? Uma CBR vai do 0 aos 100 metros em 4 segundos. Mas o Usain Bolt alcança estes resultados e vai a pé para casa no dia seguinte. Pode repetir. Já os robôs vão contra a parede e começam a largar faíscas. O Bolt corre e trava. Não é preciso os pais dele fazerem um para cada corrida. É incrível. Não houve um único humano robozoide a lembrar-se de ensinar os robôs humanoides a travar. Varrem tudo o que está à frente. Outro levantou um peso, teve uma espécie de AVC robótico e estatelou-se na mesa do júri. Há uns meses, num museu também na China, um robô amoroso deu uma esticada numa criança de 5 anos, foram 4 dentes. Consta que a dentista era uma pessoa, pessoóide. Diz o rapaz rapazoide, que controlava o robô humanoide, que houve uma falha nas distâncias. Já nos anos 90, havia carros com sensores de estacionamento. Enfim, os robôs podem ser apenas só mais um defeito de pessoas. que não conseguem levar o cotovelo ao queixo.
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1: Do terroir ao vinho gastronómico. 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Começa assim o hedonista. Hoje viajamos até o Algarve e vamos conhecer o trabalho da Ana Matias Chaves na herdade Barranco do Val, em plena Serra Algarvia. A Ana é produtora e responsável pelo projeto vitivinícola da herdade Barranco do Val, onde desenvolve um trabalho centrado na relação entre território, práticas agrícolas conscientes e viabilidade a longo prazo. A sua abordagem ao vinho parte da terra e da gestão agrícola, entendida não como cenário, mas como um sistema vivo, e integra decisões sobre castas, condução da vinha e vinificação com uma visão clara de sustentabilidade ambiental, económica e social. O seu trabalho inscreve-se numa geração de produtores que encaram o vinho como resultado de escolhas cotidianas, agrícolas, éticas e também humanas, e não apenas como produto final ou objeto de prestígio. Ana, como é que tu deixaste o trabalho na área do marketing na cidade para colocares as mãos na terra?
2: Olá, muito obrigada por me receberes. Basicamente, eu gostava mesmo muito do que fazia na área do marketing, mas cheguei a uma altura da vida, aos 40 anos, que achei que devia mudar de vida e dedicar-me a algo que fosse da própria família. Vendo esta possibilidade, nem toda a gente tem a possibilidade, como é normal, vi ali uma herdade um pouco ao abandono, não completamente, mas em um pouco ali em velocidade de cruzeiro. E durante 30 anos, desde que o meu avô tinha falecido, em 91, e achei que era uma boa oportunidade de arregaçar as mangas e tentar, com a vinha que lá estava plantada, fazer uma marca de vinhos. E com a ajuda do meu marido e do meu filho e dos meus pais, que era quem tinham herdado no momento, começámos a desenhar o projeto. E com as uvas as que estavam plantadas e com outras tantas que depois resolvemos plantar, deitámos mãos à obra. E daí nasce o produto de Herdade Barranco do Val, que o nome do vinho é mesmo Herdade Barranco do Val.
1: A Ana trabalhou na Luz ao Mundo e no marketing da Nós nos filmes da Disney. Quando chegou aos 40, mudou a sua forma de pensar a vida e, tendo a oportunidade de se dedicar a algo que estava na família e que não estava a ser cuidado, abraçou o desafio. Hoje dedica-se à terra, à vinha e aos animais. Foi o melhor que me poderia ter acontecido, já disseste. A Ana Matias Chaves conta-nos na primeira pessoa como é este trabalho com a terra, a vinha e os animais. Tu tens uma herdade razoavelmente grande. Como é que se cuida de tanto terreno?
2: Com muita ajuda, não só do meu marido, do meu filho, também temos um colaborador que está lá o tempo inteiro, que põe as ovelhas a pastar de manhã e depois vai buscá-las ao final do dia para irem para o seu lugar de descanso durante a noite. E durante o dia o que ele faz é trabalhar a terra para, de maneira a plantar comida para as ovelhas comerem durante o verão, ver se as cercas estão todas bem, se não têm buracos, cortar o mato que está mais, que as ovelhas não comem, porque as ovelhas, neste caso, o que elas fazem é comer não só o que nós plantamos, mas também a erva daninha que vai crescendo normalmente com chuvas e com isso tudo. E o rapaz ajuda-nos bastante, portanto, está lá o tempo inteiro. Quando vai de férias, e aconteceu há pouco tempo, eu tive 2 meses e tal de férias, foi-se casar e isso tudo, vim ali sozinha.
1: Andaste a cuidar das ovelhas?
2: Sim, foi muito giro.
1: Viraste pastora?
2: Virei um pouco pastora. Ao princípio eu estava tipo, o que é que vai ser da minha vida e isso tudo, mas tenho imensas saudades delas, estar lá o tempo inteiro com elas, porque elas são muito queridas, pequeninas quando nascem, quando são grandes já não vêm perto de nós, até fogem, mas elas já reconhecem o nosso cheiro e a nossa maneira de falar com elas, e que eu digo bom dia, boa tarde, como digo aos cães, aos meus cães. E sou um bocado maluca nesse aspecto. E, então não comeste tudo, o que é que estava por lá? Pronto, faço um bocado de conversa. Converso um bocadinho com os animais. E acabou por ser um tempo bom para descansar a cabeça também, porque a vinha estava adormecida, e dedicar-me às ovelhas e vi que passado 2 meses elas estavam muito melhor, tinham comido imenso, não só a comida.
1: Engordei as ovelhas,
2: à sério, que o veterinário foi lá no início e foi lá no fim, e isso, a Ana fez aqui um excelente trabalho, pô-las a comer imenso, porque elas comem o que está lá fora, não é?
1: Está disponível,
2: não é? Neste caso até foi outubro e novembro, aliás começou em setembro, até final de novembro, foram para as vinhas, comer os restos que estavam das vinhas,
1: o que sobrou da vindima,
2: não só isso, como também as ervas daninhas, adubaram a terra aí, não é? Porque fazem lá
1: o que tenho a fazer.
2: Fertilizante natural, perfeito. E depois, ao final do dia, elas próprias, já vão por elas próprias, em direção ao curral, que elas já sabem que nós fomos lá a fardos de palha, de feno, porque tem uma melhor qualidade, e também uns tacos, que é uma comida ensacada que nós compramos aos 25 kg, mas que não passa de erva prensada, portanto é tudo muito natural. E elas sabem, começam a ouvir aqueles barulhos de tic-tic-tic, e já estão ali à espera.
1: Estão à espera. No fundo, tens 100 hectares de terreno, ou seja, isto não é propriamente uma vinha grande, isto é um território, isto é uma gestão de um território, que é uma gestão tão importante como a gestão do vinho. Tu, antes de falar de vinho, como é que poderias descrever a terra onde trabalhas?
2: Antes de descobrir o vinho, era um sítio onde eu não ia. O que acontecia é que nós íamos ao Algarve, passávamos lá, e não dedicávamos nenhum tempo sequer ali à herdade. Íamos para a praia e isso tudo. Portanto, eu não via a terra como algo que poderia dedicar-me. Ok? E depois cheguei lá para me dedicar àquilo e pensei, eu se calhar não devia ter desistido para me dedicar a isto, isto é demasiada coisa. Mas basicamente, aos poucos, acho que as pessoas vão fazendo aos bocadinhos tudo, vão aprendendo, todos os dias estamos a aprender e basicamente interiorizei que tínhamos aquilo para fazer.
1: E aquilo para fazer é o quê?
2: É muita coisa. Então, basicamente, agora amanhã começa a poda. Portanto, nós estamos desde setembro, que acabámos a vindima, até agora com a vinha adormecida. Não fazemos nada, só pomos lá as ovelhas a comer e a fertilizar. A partir do momento que se faz a poda, as ovelhas já não podem ir para lá, porque começam a nascer as flores, as folhas e a própria uva. E elas não podem passar, começam a comer isso. Não são tão más como as cabras, mas começam a comê-las. E temos que ir vendo o que é que se passa a nível da produção. Por exemplo, este ano choveu muito, ainda mais que o ano passado. Temos que ter muita atenção aos fungos, a todas as doenças que a videira pode trazer, porque choveu demasiado e agora está a fazer um calor fora do normal. Ou seja, estávamos com 5, 6 graus, 7, lá máximo 10, ao meio-dia, e agora estamos com 24 graus a esta hora. Ou seja, a chuva com o calor vai fazer com que comecem a aparecer os bichinhos que estragam as videiras. Portanto,
1: e o que é que vocês fazem para o evitar?
2: Nós temos que fazer os tratamentos o mais natural possíveis, mas temos sim que pensar que nem tudo é natural, o mínimo de químicos possíveis. Temos que colocar primeiro nas raízes, depois ao nível das folhagens, portanto, à medida que as vinhas vão floreando e isso, temos que colocar todos os tipos de produtos para que haja o mínimo de incidentes. Estamos a falar de mildio, oídio, outro traça. Portanto, à medida que o tempo vai passando, vão surgindo vários tipos de infestações, não é? Insetos, coisas assim que podem fazer mal à vinha.
1: Como é que uma menina da cidade, a trabalhar no marketing, de repente está sentada comigo a conversar sobre doença da vinha, ovelhas, intervenção mínima. Que escolhas é que tu fizeste para a tua vinha?
2: Eu, assim, basicamente, eu até aos 40 anos eu tinha fobia de animais. Fobia mesmo. Eu via um cão e ia para o outro lado do passeio. Eu não sei, alguma coisa aconteceu. Adotámos uma cadela Serra da Estrela, portanto dá para ver que alguma coisa aconteceu. É a nossa princesa. Já tínhamos, entretanto, já tivemos outro cão e agora um terceiro. Portanto, é como se fossem família. E basicamente as ovelhas, que são churras algarvias, também uma raça autóctone do Algarve, acho que são seres vivos que eles precisam de nós e nós precisamos deles. Acho que é aqui temos que pensar que eles não só nos trazem benefício para nós, porque trazem-nos uma adubação natural e sustentável, como nós também estamos ali a cuidar delas e de maneira que elas não se extingam. Porque se não pegarmos nestas raças autênticas portuguesas, elas extinguem-se. Portanto, temos que... Não são só as ovelhas ou as cabras X ou esta. Esta é uma raça autóctone e temos que ter cuidado com as raças autóctones. E quando eu falo isto, também não é só a nível de as criar, de tê-las, é também de saber alimentá-las, de ter o veterinário a ir lá verificar de vez em quando se está tudo bem, vaciná-las contra a língua azul, por exemplo. É tudo uma grande aprendizagem. Eu ainda hoje aprendo todos os dias, porque não sei tudo, nem tento saber tudo, porque sei que é impossível, mas elas precisam mesmo muito de nós, assim como nós precisamos delas, assim como os cães.
1: Mas como é que tomaste a decisão?
2: A decisão basicamente foi: eu gosto mesmo muito do que faço, mas acho que tenho ali uma possibilidade de crescer como pessoa e dedicar-me a uma coisa nossa, e de maneira que também haja alguma coisa para o nosso filho quando ele quiser pegar naquilo mais tarde. E enquanto isso, quando nos reformarmos, eu e o meu marido, podemos dedicar aquilo 100%, e é um projeto de vida.
1: Mas não era essa a decisão que eu ia perguntar. Como é que tu decidiste por uma abordagem tão sustentável e tão integrada na tua exploração?
2: Eu acho que não foi uma decisão, acho que era tão natural que aquilo acontecesse. Existiam as ovelhas e as ovelhas continuaram a ser, toda a parte das ovelhas continuou a ser tomada conta pelos meus pais, e eu estava com vinha. Eu achei aquilo tão natural, era tão, para mim fazia tanto sentido, que foi logo uma incorporação natural. Não fazia sentido umas sem as outras. Vimos o que se era possível. Como eu estava a dizer há pouco, se fossem cabras, as cabras davam conta das vinhas completamente, davam conta de tudo e não havia nada para ninguém. Estas ovelhas sabem o que podem comer e o que não podem comer, portanto faz todo o sentido. E acho que elas devem continuar a fazer o serviço delas e a tentar nos incorporar o máximo possível. Mesmo quando elas não podem já ir para a vinha, elas fazem os seus serviços junto onde estão a dormir, e pegar no produto com o trator e ir pôr também nas vinhas, nas alfarrobeiras, nos medronheiros, nas oliveiras, em todo o tipo de árvores que temos lá.
1: Leva-me pela tua quinta.
2: Isso agora. Portanto, já convido já para tu ires. Tens que ir, tens de ir.
1: Portanto, nós chegamos e encontramos o quê?
2: Encontramos um portão verde muito antigo do meu avô, que automatizámos. Abrimos com o comando. Mas já antes de chegarmos ao portão, já vimos alguma parte das vinhas, porque as vinhas muitas delas estão plantadas à beira da estrada e outras tantas estão para trás. Entramos, vimos uma casa com mais de um século, que foi toda restabelecida, e ainda continuamos a restaurar, porque é um pouco difícil. São pedras grandes, são paredes grandes, e vemos Uma parte com alfarrobeiras, uma parte com madronheiros, vimos quatro charcas de água, que o meu avô teve a brilhante ideia de pensar a seca no Algarve. É algo que já existe há muito tempo e é para ficar. E assim, quando chove, vamos aproveitar a água. E assim colocou depois uma bomba d'água e uma tubagem, de maneira que a água vá matar a sede às ovelhas e também regar as vinhas. Exceto uma, que é a minha vinha preferida, que era do meu avô, que é a Negra Mole, que é uma casta autóctone do Algarve.
1: Para além de ser a casta que herdaste do teu avô, que outra história existe em torno dessa casta?
2: Esta casta, como estava a dizer, ao torno do Algarve, nos anos 80 começaram a tirar as... não ali na herdade, mas no Algarve. As pessoas que tinham essa casta começaram a arrancar a vinha, porque havia subsídios para arrancar, e a construir casas, que era o que trazia
1: mais rentabilidade,
2: e casas em altura, ao pé da praia, porque era aquilo que se vendia e que se arrendavam, eram casas junto à praia. Houve alguns produtores, e não tão produtores, porque o meu avô não podia ser considerado produtor, era mesmo para fazer vinho para a família e para os amigos, era essa a dedicação, mas outros produtores que decidiram continuar com aquela vinha, que não é regada, no nosso caso, ainda de sequeiro, e esperando, ir fazendo, continuando a fazer, indo aprimorando, vendo o que é que se pode e o que é que não se pode fazer. Durante muito tempo fazia-se vinho tinto apenas, e no nosso caso nós resolvemos fazer um rosé, porque ainda não tínhamos as castas brancas a produzir, porque plantámos em 2017, então tínhamos que ter um vinho fresco para ir para o mercado, não só com tintos, mas também algo fresco, e resolvemos fazer um rosé de Negra Mole, e foi assim que chegámos ao mercado, e teve bastante sucesso.
1: E que castas é que decidiste plantar?
2: O que já lá estava era Negra Mole, Aragonês e Castelão, e nós decidimos depois plantar. Nós não percebíamos nada e continuamos sem perceber, atenção, isto é tudo um trabalho de equipe com o enólogo, isso, tanto com pessoas que informadas e que diziam o que é que daria para termos, para fazer vinhos. Disseram: ponham brancos, ponham Arinto, Alvarinho, Antão Vaz. Disseram várias castas e nós pusemos esses três destas castas portuguesas e de castas internacionais. Pusemos Sauvignon Blanc, Viognier e Chardonnay. Nós ficámos a pensar, mas por castas de outros países, porquê?
1: Boa pergunta.
2: Porque sim, naquele momento o que nós pensámos, e era o que fazia sentido, existem muitos estrangeiros que pedem pela casta, não pedem pela marca do vinho. E dizem, quero um Chardonnay. Exatamente. E não se preocupam com marcas, não sabem, pronto, não... Basicamente foi por isso. Plantámos pouca quantidade de cada uma dessas internacionais, apostámos muito mais nas nacionais, e a verdade é que elas comportam-se de maneira diferente no nosso terreno, no nosso terroir, como gostam de dizer, não é? Existe essa palavra. E comportam-se diferentemente, e os vinhos são bastante, bastante bons, e eu acho que foi uma aposta vencedora também.
1: Como é que vocês entraram no mercado?
2: Nós entramos no mercado através de um distribuidor que se tornou um grande amigo. Se posso dizer que a empresa seja uma grande amiga, porque estava representada por uma pessoa, mas todos eles são muito amigos. E basicamente deixou de ser só o nosso distribuidor, mas passa a ser uma parceria. Portanto, o nosso distribuidor no Algarve, pega neste projeto, não tinham vinhos do Algarve, tem muitos vinhos, são distribuidores da Coca-Cola, distribuidores da Superboc, pronto, é um grande distribuidor, e acreditaram em nós, e sabiam também de onde é que vinha a família. Portanto, o meu avô era concorrente da pessoa que estava à frente dessa empresa na altura do meu avô. Portanto, eram concorrentes, mas amigos. Portanto, concorrentes na parte que eles lideravam, que era a venda de frutos secos, de alfarroba, de farinha de alfarroba, mas acabavam por ser amigos, tanto que trabalhavam juntos em tudo o que era voluntariado, em termos de bombeiros, tudo o que era bom para a vila, para o desenvolvimento da vila São Bartolomeu de Messines.
3: Essa história é muito engraçada. São sempre as relações humanas que acabam por aproximar, no fundo, que acabam por sustentar os próprios negócios, mesmo quando há concorrência. Tu falaste nas vinhas e nas castas que foram plantadas. Há castas que deixem de fazer sentido, mesmo que tenham um papel histórico?
2: Não sei, eu acho que não. Para mim, não. Não deixam de fazer sentido, não. Acho que elas, as castas podem, são tão elásticas, não sei se posso dizer este termo, mas podem ser trabalhadas de tantas maneiras diferentes que não deixam de fazer sentido, não. Acho que, então, se estivermos a falar da Negra Mole, não, faz todo o sentido e nós devíamos apostar no máximo possível nas nossas castas, nas castas portuguesas.
3: Tu sentes que há uma espécie de regresso ao passado em termos das castas e até da própria vinificação, a forma como se produz o vinho?
2: Em termos das castas, acho. E acho que
3: E ainda bem, não é?
2: Ainda bem, sim. E o que se descobriu em termos de Negra Mole, na altura se calhar não havia todos estes estudos e há não sei quantas variedades desta uva. Esta uva vemos, portanto, é uma uva tinta, é considerada tinta, mas há tanto tinta escura que não é muito escura. Existe rosa, clarinho e há brancas. No mesmo cacho conseguimos encontrar três cores. Portanto, a variedade é imensa e pode-se tentar fazer vários tipos de vinho. Eu já vi tintos claros, que é o que nós encontramos mais em termos de Negra Mole. O rosé Negra Mole, que deu certo, e há vários produtores que fazem isso. É muito bom vermos que apostam nisso. E já vi um branco também, portanto, o chamado Blanc de Noir, não é? Estava fantástico.
3: Um branco assim mais escuro.
2: Um branco muito clarinho mesmo.
3: Então por que lhe chamam Blanc de Noir?
2: Porque a casta é considerada tinta. A Negra Mole é considerada uma casta tinta. E então, como foi feito um branco a partir de uma casta tinta, chama-se Blanc de Noir. Eu não percebo nada disto, de vinhos. Mas é assim o termo. Basicamente é isso mesmo.
3: Tu, quando estás a escolher as castas e, no fundo, a trabalhar a vinha, tu estás a trabalhar com outras pessoas, obviamente, não é?
2: Sim, eu não sou enóloga. Não...
3: Tu emites a tua opinião e aquilo... O que é que tu desejas para os teus vinhos?
2: Eu desejo que os vinhos tenham um perfil autêntico, que transmitam o que a própria terra dá. Estamos a falar de uma terra que tem a serra a ladear, se podemos dizer, a não deixar que passem os ventos do norte, e temos ali a influência do Oceano Atlântico, deve estar bem a 15, 20 km de distância em linha reta, e os vinhos tornam-se muito frutados, muito, posso dizer que é isso que eu quero, é que mostrar a autenticidade. Eles são bastante frutados, têm uma acidez muito vincada e são muito, têm um perfil próprio. Porque ainda por cima o nosso solo é de xisto, é tipo mais pobre possível, não, mais pobre acho que não deve existir. E saem dali vinhos com uma autenticidade enorme, uma frescura maravilhosa. Isto também estar a falar do que é nosso também é um bocado difícil, mas os vinhos são mesmo muito bons.
3: E para beber, qual é a tua casta preferida?
2: A minha casta favorita é a Negra Mole. E já ouvi dizer, ou se gosta ou não se gosta, eu não acredito que seja assim. Eu acho que há vinhos Negra Mole bem feitos, outros se calhar não tão bem feitos.
3: Mas isso é em todos os vinhos, não é? Há vinhos bem feitos e vinhos não tão bem feitos.
2: Mas eu acho que o nosso enólogo tem uma mãozinha também de ouro. E o nosso solo e toda a nossa envolvência transmite-nos ali um vinho, traz-nos um vinho ali com uma frescura fantástica, uma acidez bastante vincada. Agora, se me perguntares qual é o vinho que eu prefiro de todos eles, é impossível, são todos os nossos filhos.
3: Eu ia perguntar isso, como sabes.
2: Sim, mas eles são como se fossem os nossos filhos, não é? E é impensável dizer, ah, eu gosto mais disto, eu gosto mais daquilo. O que eu posso dizer é que os brancos no Algarve são predominantes e devemos, se calhar, apostar mais nos brancos. E é um branco que eu gosto muito, fica muito bem feito, que é o blend de três castas, que é então Vaz, Arinte e Alvarinho. Normalmente vemos blends de 2 a 2,
3: todos às vezes até mais.
2: Os tintos vemos de 6 castas, isso assim. Mas um blend, este blend branco, o nosso enólogo acertou à primeira. A primeira vez que nós produzimos este vinho foi em 2018, portanto, nós plantámos em 17, em 18 já deu qualquer coisa, 1000 garrafas, acho que foram 1000 garrafas, e venceu logo um dos prémios de vinho do Algarve. Portanto, estávamos a fazer alguma coisa como deve ser. E temos vindo sempre a apostar nesta junção destas três castas, um terço. E tem sido o vinho que mais me delicia. E à medida que o tempo passa, do vinho em garrafa, ele vai ficando com aquela cor mais amarela que há muita gente não gosta.
3: Envelhece bem.
2: Eu adoro. Acho que envelhece lindamente na garrafa. E é um néctar. Aquilo parece... Desculpa, mas já estou a salivar. Mas parece mel.
3: Afinal, tens um vinho preferido.
2: Sim, mas o Rosé Negramonte também. E o tinto também. E os tintos são maravilhosos.
3: Mas afinal tens um preferido.
2: Isto é uma chatice. São castas portuguesas.
3: Tu falaste aí num bom vinho. O que é que para ti define um bom vinho?
2: Um bom vinho para mim é um vinho que eu gosto. É muito difícil não gostar de um vinho. Não gostar de não
3: então
2: dizer
3: assim. Então
2: gostas
3: de tudo?
2: Não. É difícil não dizer assim, ah, este vinho é mau. Não, isto não é, para mim é difícil. Agora, eu posso gostar ou posso não gostar, mas no, eu consigo verificar, tipo, eu não é a casta que eu gosto, por exemplo, eu não gosto de Origa Nacional. Pronto, toda a gente vai me cair em cima. Eu sei. Eu
3: não gosto de cancelado.
2: Exatamente. Eu não gosto de Origa Nacional.
3: Porquê?
2: Acho que é um vinho muito... Pesado.
3: Intenso.
2: Não é um vinho, não é. Agora, num blend...
3: Mas a Touriga Nacional é uma das castas, ou a casta que mais se planta em Portugal.
2: Exatamente.
3: E que está presente em quase todos os blends de vinho tinto.
2: Exatamente. No blend até passa mais
3: no blend
2: ou menos.
3: Passa, não? Mas és daquelas pessoas que... cheira e diz, este vinho tem Touriga Nacional.
2: Infelizmente acho que já cheguei a esse ponto.
3: Infelizmente ou felizmente?
2: Não, mas
3: isso é um bom sinal.
2: E não é, porque às vezes surpreende. Por exemplo, eu vou explicar. Nós em termos tintos, portanto, o que nós temos é castelão e aragonês. Às vezes é um estigma. E o castelão é uma... Também acho que é daqueles, ou se gosta ou não se gosta. E
3: também depende da forma como ele é feito.
2: É verdade. E a zona do país, ou a zona, o tipo de solo. E então, porquê? Porque eu tinha bebido castelão, e o castelão era muito áspero, custava muito a passar na garganta, era de um terreno arenoso. E não queria, dizia ao nosso enólogo, não quero castelão, faça só blend, faça um blend e faça um aragonês. Um blend de castelão com aragonês, não quero. E nós vinificamos tudo à parte, cada casta por si só, e depois é que se faz,
3: depois é que se faz a mistura.
2: Exatamente.
3: Não é?
2: Pronto. E o João disse, está bem, Ana, deixa lá isso, está bem, olha, agora veja lá se isto está apetecível, se isto
3: gosta deste
2: bem, exato, gosta deste. Eu, João, está muito suave, está mesmo
3: que
2: muito
3: bom.
2: Suave. Isto é muito bom, mas não consigo identificar isto, qual é a casta, isto é de outro, trouxe de
3: é
2: outro
3: só castelão.
2: É castelão. Pronto.
3: Acontece a todos.
2: Acontece, mas a Touriga Nacional ainda não me aconteceu. Se calhar uma Touriga Nacional ali no Xisto é capaz, se calhar, de ser diferente, não sei.
3: Vais experimentar, que eu sei.
2: Não sei.
3: Conta-nos, quando e como bebes vinho?
2: Eu bebo vinho nas provas porque eu não sei cuspir. Então...
3: Fica aqui o segredo.
2: Eu gosto sempre de provar. E...
3: provar ou beber? Afinal,
2: provar,
3: em que é que ficamos?
2: Atenção, gosto muito de provar e tenho que engolir. Pronto, não é a beber mesmo. Isso são provas, mas não cuspo, ok? E gosto de...
3: Esclarecimento.
2: Gosto muito de beber à noite, quando... para relaxar. À sexta-feira à noite, sábado, com o meu marido, com os amigos. Gosto bastante. Muito. Tanto de verão como de inverno, acho que só a conversar, num bom jantar.
3: É um bom momento.
2: É, bons momentos.
3: Com castelão?
2: Com castelão também. Só a conversar, num bom jantar.
3: É um bom momento.
2: É, bons momentos.
3: Com Castelão?
2: Com Castelão também.

0: avô deixou. E se estivermos aqui a falar de dinheiro, a vinha não dá, não, pelo menos uma vinha assim deste tamanho, onde nós produzimos 40 a 50 mil garrafas por ano, não é isto que nos vai tornar mais ricos. Agora, paga as contas, dá-nos lucros e nós investimos novamente. Acho que há sempre aqui uma preocupação em investir em algo, em fazer algo melhor, em comprar a máquina para cortar o entrecepas, para fazer outras coisas. Há sempre qualquer coisa para onde vamos investir o dinheiro. Portanto, basicamente é o que nós fazemos. Nós estamos aqui para ganhar dinheiro.
1: O que é um projeto economicamente justo no vinho hoje em dia?
0: Para já seria pensar na cadeia de valor, no final quase da cadeia de valor, e quando vemos que um restaurante se calhar não devia pedir tanto por uma garrafa ao seu cliente, ao seu consumidor final, ok? A partir daí andar para trás e todos poderíamos ganhar o valor justo, porque eu não vendo... Os vinhos no Algarve, dizem que os vinhos do Algarve são muito mais caros, porque nós não temos não temos grande produção, portanto tornam os vinhos mais caros, sim, mas não é assim. Os vinhos acabam por chegar a um preço razoável, justo ao distribuidor, o distribuidor ao restaurante, e chega ali ao restaurante e muitos deles põem X% em cima e nem sequer falam sobre o vinho, sobre a herdade da quinta. Muita gente, muitos restaurantes abrem a rolha e já está. E eu não acho que isso não nos ajuda.
1: Achas que essa questão da história associada ao vinho, ao produtor, neste caso a herdade, contribui para aumentar a cultura vínica de quem bebe?
0: Sim, por exemplo, nós tentamos transmitir toda a história que está por detrás. Eu, por exemplo, nas visitas no Enoturismo, quando nós recebemos as pessoas lá na herdade, eu peço por contar toda a história do meu avô e a dedicação e da adega antiga do meu avô, onde fazemos as provas. Mostro e leio as cartas que escrevo eu em conjunto com o meu marido e com o meu filho. Escrevemos todos os anos uma carta ao meu avô que colocamos num contrarrótulo, a contar como é que foi o ano, em termos vínicos, em termos de como é que está a herdade. A minha avó, que entretanto acabou por falecer, portanto a próxima carta será já para os dois. Os bisnetos, que não chegou a conhecer, portanto é tudo uma história, é tudo que é contada às pessoas. E quando vamos fazer provas a um restaurante, a uma garrafeira, isso tudo isto pesa. Portanto, toda a história que está para trás, que começou no avô e que agora chega a mim e chega ao meu filho, tudo isto é importante quando estamos a dar a provar os nossos vinhos. E tudo isto também mexe com a sensação vínica e com os sabores que encontramos nos vinhos.
1: Aqui depois uma outra questão que está associada e na qual tu estás muito mais à vontade, que é o marketing. O que é que falta fazer para levar de facto o vinho às pessoas?
0: Falta fazer tudo, ou
1: falta fazer tudo.
0: É verdade. Cada vez são mais as marcas.
1: Cada vez mais marcas.
0: Cada vez há mais marcas.
1: Isto é tudo um processo muito complexo, porque plantar, cuidar, vinificar, isto aqui já tem um grau de dificuldade razoável, vamos dizer, e tem um investimento necessário. E depois, às vezes o vinho morre na praia, se me faço entender. Não chega efetivamente ao consumidor, seja pela cadeia de distribuição, seja pela promoção, seja pelo preço que lhe é atribuído nos locais onde o consumidor mais facilmente encontra o vinho, nomeadamente restaurantes ou espaços onde se pode beber vinho. O que é que precisamos de mudar?
0: Eu acho que é o estigma. Por exemplo, a primeira feira que nós fizemos foi uma feira para pequenos produtores, que na altura era no Campo Pequeno. Isto foi em 2017, 2018, e a primeira coisa que ocorreu foi: há vinhas no Algarve? Quanto mais vinho, não é? Portanto, todo o estigma que há à volta do vinho do Algarve, que já houve em outras regiões, por exemplo, do Dão, à volta disto,

0: tem que ser tudo muito mudado. E também provar as marcas que são pequenas marcas, que não estão, nas mãos dos grandes produtores de vinhos
1: e dos grandes distribuidores,
0: e dar a oportunidade para provar estes vinhos que são autênticos e que são completamente diferentes. Os pequenos produtores também dão tudo a vida deles para estes vinhos, e se a pessoa tiver a oportunidade de provar o vinho, todos eles gostam muito dos vinhos, adoram os vinhos, depois procuram e depois querem encomendar. Depois cria-se aqui uma relação do produtor com o cliente, ou com o restaurante, ou com o distribuidor, com todos eles. E é dar a mesma oportunidade às marcas pequenas.
1: O vinho autêntico é diferente?
0: Para mim é, porque conta uma história. Para mim é um vinho mais autêntico, porque é feito com muito amor, desde que plantamos, desde que tratamos da terra, até chegar ao copo do consumidor final. Portanto, sim, para mim é muito mais autêntico.
1: O vinho é amor.
0: O vinho é amor, sem dúvida. E é uma paixão.
1: Além de tudo isto, tu és mulher, és líder, és produtora, és promotora, és um bocadinho multifunções na tua herdade, no fundo, na tua empresa. Enquanto líder, e em termos de liderança, quais é que têm sido, ao longo do tempo, os teus maiores desafios?
0: É assim, há um desafio grande quando chegamos a um determinado local, e, por exemplo, na vila, e atiram-nos aos leões, entre aspas, que tipo, agora vais aqui com estes rapazes e vais apresentar o teu vinho, e tipo, só vês homens, então só vês homens na equipa de vendas, agora já não é assim, mas na equipa de vendas, só vês homens na restauração, nas garrafeiras, isso tudo também já está a mudar, mas a maior parte das vezes só vemos homens do outro lado, e torna-se assim um bocadinho difícil de... está aqui esta com a equipa aqui, vender mais um vinho ou coisa assim. Não, a pessoa tem mesmo que, com todos os cuidados e isso tudo,
1: e falar da sua paixão por aquele vinho.
0: Falar da paixão, não há nada, eu não vou inventar, e basicamente não vou andar com coisas atrás para, tenho que dizer isto, não, é isto, o produto é este, prove, e conta a história toda. E lá está, o problema é que depois eu começo a contar a história, é muito grande a história, eu falo imenso, e às tantas estou a chorar a ler a carta.
1: E já estão todos na sala a chorar e a beber o vinho, e apaixonados pelo teu vinho.
0: Exatamente.
1: É isso?
0: Exatamente, é verdade.
1: É essa a tua estratégia?
0: É, eu acho que... Sim, ser mulher é isto, é ir pelas emoções também.
1: Tu sentes que ainda há uma grande discrepância, para não dizer discriminação, pelo facto de...
0: Discriminação, eu não acho que haja discriminação, atenção, acho que não podemos ir por aí, mas há uma discrepância, sim, mas isso também vemos muito em termos dos enólogos. Então, no Algarve, eu acho que há uma enóloga, se não estou em erro, acho que é uma. Então, a falar de enólogos residentes e tudo, não é? Não há... Não vejo
1: mas
0: muito
1: há muitas enólogos. Mulheres.
0: Ah, sem dúvida, né? Então,
1: não estão é no Algarve.
0: Exatamente, é isso mesmo.
1: Isso porquê?
0: Não sei. Basicamente, acho que se calhar as terras das famílias delas estão distribuídas pelo país.
1: Regiões.
0: Sim, sim. No Algarve, não.
1: Vamos é mais descobrir a enóloga do Algarve.
0: Não sei. Há muitas produtoras. Há produtoras do Algarve, não há enólogas. Mas também é algo que tem que ser estudado, a pessoa tem que estudar químicas e essas coisas todas, não é? É uma coisa, se calhar, que não há paixão para isso, não faço a mínima ideia. Assim como há uma paixão pelo marketing, tem que haver, a pessoa tem que se dedicar, não é só enologia, não é? Não é só provar vinhos, não é só saber estas coisas de...
1: O nome da casta, por assim dizer.
0: O nome
1: dizer.
0: Da casta é fácil.
1: O que tu gostas mais? Gostas mais desta tua vida atual, que mistura um bocadinho de tudo, ou do tempo em que eras profissional do marketing?
0: Muito mais disto, a liberdade é outra. Poder estar até a trabalhar no computador em frente às vinhas é completamente diferente. Há uma liberdade muito grande. Em termos não só de horários, como também onde estamos e o que é que podemos fazer em determinado momento do tempo. É uma liberdade, podemos visitar as vinhas, podemos fazer, queremos estar com os animais. pronto, é, tirando a parte...
1: É a vida do campo.
0: É, é, tirando a parte da vindima, que está ali a 45 graus logo às 11 da manhã, é, essa parte é que não é tão...
1: Escolheste o Algarve.
0: Escolhi, o Algarve é que me escolheu.
1: Ana Matias Chaves trabalhou na Lusomundo e no marketing da Nós nos filmes da Disney. Vive agora uma outra vida de sonho, no campo. Quando chegou aos 40, mudou a sua forma de pensar a vida e, tendo a oportunidade de se dedicar a algo que estava na família e que não estava a ser cuidado, abraçou o desafio e hoje dedica-se à terra, à vinha e aos animais. Ana Matias Chaves contou-nos também na primeira pessoa como é este trabalho com a terra, a vinha e os animais na herdade Barranco do Val.
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música muito cá de casa. Emissão especial da TSF e do JN para a Casa de Música. Episódio 19. Ruth Azevedo, violetista da Orquestra Sinfónica do Porto, passeia-nos pelo seu planeta de canções, a rebentar do romantismo. Eu sou José Miguel Gaspar. Vamos começar.

Eu começo por Barcelona, de Freddie Mercury e Montserrat Caballé. Fascina-me a combinação entre as suas vozes tão distintas, de estilos tão dispares e ao mesmo tempo tão grandiosos e humanos. É o rock e a ópera. A imagem que eu tenho é aquele vídeo em que eles têm umas colunas e eles a cantarem, parece que estão a cantar nos Jogos Olímpicos. Isso na realidade nunca aconteceu.

e é daqueles cantores que eu acho que tinha uma voz lindíssima, acho que devia ser completamente excêntrico, mas num bom sentido da palavra. E pronto, foi uma perda grande, porque acho que mais uns anos de vida ele tinha cantado coisas fabulosas e tinha-nos deixado um património ainda mais grande.

impressionante a coloratura destas vozes. Freddie Mercury, um tenor de rock com vibrato e vulgarmente rápido, é uma assinatura de urgência. Ele chega às 4/8. E Monserrat Caballé, a soprano absoluta, uma líder com espinto, um puro sangue de veludo. Freddie morreu exatos 8 meses antes dos Jogos de Barcelona. Monserrat foi sozinha. Ele tinha 45 anos. Foi às 7 da tarde de um domingo, 24 de novembro de 91. Música muito cá de casa, entregamos-nos agora ao paradoxo do

A Céline Dion eu tinha que trazer. É uma das minhas cantoras preferidas. E é esta música que associo sempre a ela. Apesar de, originalmente, esta não ter sido uma música escrita para Céline Dion. Ela foi gravada por Jennifer Rush nos anos 80. E só em 93 é que a Céline acabou por recuperá-la. E numa produção com David Foster, transformou-a numa de que é daquelas consideradas uma das grandes baladas dos anos

não desfazendo, portanto, estamos a falar, ainda há bocadinho falava da Monserrat Caballé também, não é? Mas é muito técnica e nós conseguimos ouvir essa técnica, é aquilo ali certinho, não é? E a Céline Dion leva a melodia, portanto deixa, não consigo explicar, é uma ligadura, uma sensação de continuidade na música dela, que não é só, ah, eu vou jogar esta nota àquela, vou dar aqui um salto, isto é a minha técnica, vejam só. Não, ela consegue transformar isto numa coisa...

Celine Dion, em 1993, a engolir a versão de Jennifer Rush, The Power of Love. Ela é maior do que um black swallower, o peixe das profundezas devorador.

Jennifer lançou a canção em dezembro de 84. É o seu maior êxito de sempre. Ganha milhões em royalties. Ela retirou-se da música há décadas, mas continua viva. Tem apenas 65 anos.

música muito cá de casa, reparamos agora que há outro Power of Love primordial. Apareceu antes daqueles dois, novembro de 84. Mantém intacta a majestade cinematográfica pop. É o Power of Love, de Frankie Goes to Hollywood.

fica muito cá de casa, retomamos agora a pista de Ruth Azevedo, a violotista da Orquestra Sinfónica do Porto, e ela quer continuar a cair no humor.

O Michael Bublé, a música que eu escolhi foi When I Fall In Love. E se na Céline Dion eu gosto da força da voz, eu no Michael Bublé gosto sobretudo da naturalidade e da elegância com que ele canta. Há uma sensação, eu pelo menos sinto essa sensação de intimidade muito bonita. A voz dele é quente, é muito próxima, transmite muita serenidade. Acaba por quase todas as músicas que ele canta terem um cunho de me fazerem abrandar, de me fazerem desacelerar da vida do dia a dia. E tê-lo ouvido foi uma coisa espetacular, fabulosa. E esta música, When I Fall In Love, quando ele começa, When, não sei, logo a partir daquela primeira palavra, há ali qualquer coisa que mexe de uma forma muito particular comigo.

é a que me emociona mais. E eu acho que pelas razões que evoquei, o registro, o arranjo, a orquestração e sobretudo a voz dele, que me transmitem uma paz descomunal. Quando eu preciso de abrandar, eu ouço Michael Bublé.

desacelerador para a música muito cá de casa, Michael Bublé, When I Fall in Love. É um favorito de Ruth Azevedo. Hoje, nesta emissão especial da TSF para a Casa da Música, ela escolhe as melhores canções do seu mundo. Incapaz de escapar ao amor.

0: Shirley Bassey, Where Do I Begin? Esta música tem uma história curiosa, porque ela nasceu primeiro sem palavras. Foi composta para um filme chamado Love Story, de 1970, por Francis Lai, e era mesmo só instrumental. Mais tarde é que recebeu a letra de Carl Sigman, e segundo consta, a melodia só por si já conseguia comover profundamente o público, levando as salas de cinema às lágrimas. E eu acho que comigo esta música não me leva às lágrimas, mas provoca-me uma certa sensação de saudade e de nostalgia, que dá-me essa sensação de uma saudade que eu não sei explicar. É uma saudade de alguma coisa que nem sei o quê, na realidade. Uma nostalgia, é mais isso. 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
1: 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É a canção que embala Love Story, o filme de 1970 de Arthur Hiller. Tem Halle McGraw e Ryan O'Neill. Eles incendeiam-se de amor, lutam contra tudo. Quando finalmente estão juntos, num terrível twist, ela morre dramaticamente. Shirley Bassey, a voz que nos protege com a promessa de imortalidade, é uma exata lenda viva. Os rumores da sua morte são claramente exagerados. A dama galesa está viva, 89 anos. Às vezes, quando o sol se levanta no Mónaco, ela canta e nasce de novo. Dizem os ourives com os carimbos de contraste que aquela voz mantém intactas 999 partes de ouro por cada 1000 partes de metal. Música muito cá de casa, hoje descarrilamos de amor. Agora, por uma cidade. Quem?

E eu tinha que trazer Rui Veloso. Tinha que trazer, eu adoro o Porto, a cidade do Porto. Para mim é uma verdadeira carta de amor ao Porto. Esta música consegue falar da cidade, das ruas, da atmosfera, da melancolia, se calhar de uma forma indireta até das pessoas, de uma forma muito especial. Esta música transforma um lugar, né, o Porto, numa emoção.

ver a cidade, ver as cores, ver os recantos, as casinhas, todos os conjuntos de cores. É especial, as gaivotas, não sei, a música toda me transporta de imediato para esta imagem de entrada no Porto. E como eu gosto muito do Porto, acho que tinha que trazer algum músico português, o Reveloso, porque adoro o Porto e porque é um cantor que ouço desde há muitos anos, desde que me reconheço a mim, se calhar desde a minha adolescência, não sei, que cantava nos grupos de jovens, na escola, quando fazíamos concertos em orquestras de verão, por exemplo, havíamos sempre de cantar as músicas do Rui Veloso, e porque ainda hoje adoro ouvir.

sempre a primeira vez em cada regresso a casa. O Porto não é um lugar, é um sentimento. A canção faz este ano 40 anos. O poema pintado por Carlos T. é um quadro cantado por Rui Veloso. Música muito cá de casa, um programa com Porto Sentido. Viajamos com Rota Azevedo, violista da Casa de Música. Temos ainda duas paragens. A primeira é sinfónica. Podia ser Mahler, Rachmaninov ou outra montanha orquestral. Ela escolheu Edward Helger.

0: há uma série de compositores que eu gosto. Obviamente eu teria que referir Mahler, Rachmaninoff, etc. Muitos compositores que de cada vez que ouço, e em alguns andamentos em particular, mexem sempre comigo. No entanto, eu queria escolher uma obra da música clássica e trazer cá. E esta música, de Edward Elgar Nimrod, foi a minha escolha. Isto é é a nona das variações Enigma, de Elgar. E se calhar é daquelas músicas que eu gosto só porque sim. É daquelas músicas que, quando eu morrer, me podem pôr por trás, porque será sempre uma música que eu adorei. Outras mexeram comigo de maneiras diferentes. Eu tenho histórias da minha vida. A minha filha, por exemplo, eu estava grávida dela e estávamos a tocar na orquestra, e houve momentos em que ela se mexeu de uma forma, não a parte de comover, mas de se assustar com algumas situações, e eu tive estas sensações físicas, outras vezes emotivas, ao longo da minha vida, das histórias de vida que passei, e que mexeram comigo e que mexerão sempre. Por exemplo, o Adagietto da Quinta Sinfonia de Mahler mexe sempre comigo, até quando a toco. Esta aqui é especial porque eu era capaz... Parece música para a eternidade, sabe? Uma música para ficar no sempre, para ser eterno. E é esta sensação que tenho. Não sei explicar porque é que gosto tanto, mas emociona-me sempre que eu ouço.
1: Edward Elgar, Sir... Viveu o final da era vitoriana e do período pós-romântico. Aprendeu tudo sozinho, na loja de música do seu pai. Esta é uma das suas 14 variações do Enigma. Música muito cá de casa, frequência modulada na TSF e também em podcast. Episódio 19. Ruta Azevedo quer acreditar que é possível.

0: gosto muito da música, mas gosto sobretudo da mensagem que está por trás da música, da universalidade que ela transporta. Porque é uma música sobre cuidar dos outros, é uma ideia do amor muito mais abrangente do que as ideias do amor que falei atrás, e é sobre acreditar que todos nós podemos deixar o mundo um pouco melhor. E por isso eu tinha que trazer Michael Jackson com esta música.
1: Música muito cá de casa, uma espada de Damocles, a fechar o episódio 19. Ruth Azevedo, violista da Orquestra Sinfónica do Porto, passeou-nos pelo seu planeta. Eu sou José Miguel Gaspar. Boa tarde, boa noite, bom dia, boa sorte.

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0: 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E a esta hora vamos dar a volta ao mundo com Pedro Ivo de Carvalho.
1: No território asiático mais português do mundo, a herança lusitana ainda se faz sentir, apesar de ser cada vez mais difusa. Macau é passado, mas é sobretudo futuro, numa ponte por vezes estreita entre o exotismo oriental e a memória colonial portuguesa. Viagem de um jornalista à região administrativa que hoje pertence à China, mas que durante cerca de 400 anos foi Portugal. De como a outrora Monte Carlo da Ásia é cada vez mais a Las Vegas da Ásia. Eu sou o Pedro Ivo Carvalho, vamos dar a volta ao mundo com o Tiago Rodrigues Alves.

0: Olá, Tiago, bem-vindo.
1: Olá, Pedro, obrigado pelo convite.
0: Uma das imagens mais estafadas que nos vem à cabeça quando pensamos em Macau é: aquilo já foi Portugal, mas hoje tem pouco a ver com Portugal. Estou a ser demasiado simplista ou era também essa a expectativa que tu tinhas antes de chegar lá?
1: Eu ia com uma expectativa realista porque o meu tio trabalhou alguns anos em Macau, por isso também já tinha alguma noção de que aquilo não era propriamente, não tinha uma grande ligação a Portugal. O que eu estava mais à espera talvez era muito mais de rebuliço e confusão, que associamos àquela zona asiática com grandes densidades populacionais, e surpreendendo pela positiva que até é uma coisa bastante organizada. Funciona, há muito movimento, mas até tem alguma fluidez. E em relação à ligação a Portugal, posso dizer que houve ali alguns momentos, podíamos estar quase numa daquelas vilazinhas piscatórias do litoral português, com o adro da igreja em calçada portuguesa e umas fachadas coloridas. Ali por momentos nos extraímos das pessoas, quase que nos conseguimos
0: absorver ali. Esse imaginário de alguma forma perpetuou-se, não é?
1: Perpetuou-se. Eu estive há pouco tempo nos Açores e fez-me lembrar um bocadinho também aquela zona de Ponta Delgada, porque o estilo, as épocas temporais das construções e as influências são mais ou menos parecidas, por isso podia ser uma coisa por aí.
0: Falamos de um território constituído por uma península e por duas ilhas, Taipei e Koloane, mais ou menos 700 mil residentes, e depois uma população de não residentes que é muito considerável, falamos de cerca de 200 mil pessoas, mas que de alguma forma faz transfigurar a realidade diária daquele território.
1: É um pouco isso. Aquilo também, isso deve-se muito porque é uma densidade populacional elevadíssima. Aquilo, para termos uma ideia, Macau tem 20 a 24 mil pessoas por quilómetro quadrado. Portugal tem 111 a 116 pessoas. Portanto, a grande parte dos trabalhadores não tem condições de morar em Macau, nem Macau tem condições de os acolher. Então, encontram dormitórios na China e diariamente passam a fronteira. Ou então têm alojamentos temporários nos hotéis e nos sítios onde trabalham. A grande coisa que tem sido feita, e vimos esta transformação de Macau dos últimos tempos, é que desde que Portugal deixou Macau cresceu 50% de território. Eles tinham 23 km², ganharam 10 km². Portanto, é quase como Portugal, assim, de repente, um dia para o outro, que tem mais 50% de território. Isso permitiu acolher muito mais pessoas. Quando Portugal deixou, mais uma vez, tinham 470 mil pessoas, agora são 700 mil, mas mesmo assim ainda é pouco. Processos de 200 mil, e eles estão a construir mais um bairro que vai permitir para mais 100 mil. Portanto, é uma cidade que está a crescer tanto, e a indústria do jogo e dos casinos principalmente está a precisar de tanta mão de obra, que aquilo não tem mãos a medir. É uma transfiguração brutal.
0: E a percepção que tu ficaste é que essa população flutuante, vamos chamar de assim, é absolutamente fundamental para fazer funcionar o país.
1: Sim, não funciona. É um exército invisível que sem ele não funcionaria. Não quero exagerar, mas por cada trabalhador que nós vemos no casino, deve haver 4 ou 5 nos bastidores a trabalhar. Em termos das limpezas, em termos de preparação dos quartos, das refeições. Estamos a falar de autênticas cidades. Há um casino lá qualquer que tem 10 mil quartos. Cada casino é um bairro por si só. E, portanto, é preciso para funcionar, e estamos a falar de pessoas que não fazem limpezas, que não cozinham, precisam ter tudo que lhes entregue.
0: Claro.
1: Então é preciso todo um exército de trabalhadores disponíveis para aceder a essas necessidades.
0: Falavas aí dos casinos, e os casinos, de facto, são uma daquelas imagens de marca de Macau, mas o potencial turístico de Macau também está ligado também a esses vários quilómetros quadrados que foram sendo conquistados ao mar, mas onde estão a florescer, exatamente, muitos casinos. E os casinos continuam a ser um motor do desenvolvimento da região.
1: Sim, e cada vez mais também se torna um polo de atração turístico, mas em termos económicos, para ser uma ideia, o jogo em Macau é tributado a 40% das receitas brutas, não é líquidas. Isto corresponde para Macau, eu tive a confirmar por acaso, o ano passado Macau recebeu do jogo diretamente 9 mil milhões de euros. É 86% do orçamento de Macau, que vem diretamente do jogo. Isto é as receitas para o Estado. Depois também há uma percentagem de 4% que é alocada para necessidades especiais da população. Há uma dotação de 2,4% de receitas que vão para um fundo de segurança social, e depois ainda 1,6% que vão para uma fundação Macau para fins culturais. A parte da segurança social, acho que tem uma parte interessante, que é quase uma retribuição para os habitantes. Eles sabem que o jogo está a causar muito impacto na população.
0: Uma espécie de taxa turística adaptada ao jogo.
1: É a taxa turística que, como cá nos dizem que devia ser feita, não é? Porque a receita do jogo era para reduzir o impacto do turismo nos habitantes, lá na realidade está a ser até mais para a reforma. Eles têm já uma coisa que é um cheque anual, é um cheque pecuniário, em função do excesso de receitas. O ano passado foi de 1.000 euros para os residentes e de 600 euros para não residentes. Tendo em conta que o ordenado mínimo são 700 euros, portanto é um bocadinho mais acima do ordenado mínimo, que é uma prenda anual que eles dão em função das receitas. Mas depois, a parte com piada é que eles têm uma conta corrente na Segurança Social com base nas receitas extraordinárias do jogo. Então, cada pessoa entrando automaticamente no contributivo, no espaço contributivo, fica a ser um contribuinte, recebe automaticamente uma conta aberta com 1.000 euros. Depois, todos os anos, graças às receitas do jogo, é-lhe creditado o ano passado foram 700 e poucos euros. Uhum. Todos os anos eles metem mais um adicional, e a pessoa, quando se reformar, tem esse cheque reforma à conta do jogo. Portanto, se pensarmos que a pessoa trabalhou 40 anos, podemos estar à espera de 40, 50 salários mínimos, um bocadinho mais do que isso, dependendo em função dos jogos, mas recebe ali um cheque da sua reforma para poder melhorar um pouco.
0: A gente queria dizer que esse é o lado benigno da medida, mas também tem um lado perverso, que é também fomenta a cultura do jogo, que está muito presente em Macau. Na reportagem que tu escreveste para a Volta ao Mundo em maio, que aconselho os leitores a revisitarem, falavas muito desses pequenos recantos que tu foste encontrando, onde do nada estavam 10, 20 mais pessoas às vezes a jogar. E essa cultura do jogo está muito enraizada também.
1: Sim,
0: na rua, não é?
1: Nota-se, tem os dois extremos. Duas coisas que eu mais gostei foi de passear pelas vielinhas que andam ali no centro histórico, um bocadinho fora do beaten path. Acho que tem mais piada, e se ali zonas em com os neons e tudo, quase que somos um bocado Blade Runner. Assim, coisas muito estreitas, motas e pessoal furtivo a esconder-se em todo lado, e aí descobres uma daquelas tabernas com as mesinhas e os bancos, e eles estão ali todos a jogar, a fumar, a beber, tudo, dá um ambiente assim mesmo de clandestino, com piada. E depois temos o outro lado do casino, que é o casino, pode haver o jogo social também, que há pessoas que vão para lá para jogar, para se divertir, que não é de vício, há excursões que vão jogam, ser capazes de conseguir ter uma atitude consciente perante o jogo, mas depois também há mais umas salas que nós conseguimos perceber que há ali umas zonas especiais, e aí vemos quando as pessoas saem, que pela própria cara delas, quando saem e de quem está lá dentro, vemos que aquilo já deve ser um bocado pesado.
0: Voltando aqui um bocadinho ao princípio, Portugal deixou de ter ascendente sobre o território de Macau desde 1999, ano em que passou para as mãos da China. Ainda assim, o português continua a ser uma das línguas oficiais, e há muitas marcas dessa portugalidade, a toponímia, mas não só. Fala-nos um bocadinho dessa herança que tu viste e daquilo que os turistas que forem visitar Macau podem ver também, dessa presença do português, da língua.
1: Sim, aquilo tem duas coisas com piada. Tem piada para nós, porque encontramos ali umas referências familiares, e é uma coisa engraçada da toponímia, que tem tudo uma coisa sentimental, que é o Pátio da Eterna Felicidade, o Lago do Amor de Perdição. São todos nomes assim muito, muito exóticos e muito apelar ao sentimental. Mas depois também temos outras coisas que resultam de uma maneira mais divertida, que é as traduções. Parece que aquilo foi no Google Translate, e temos também, eles não chamam restaurantes, é um estabelecimento de comida. Então gasta um número de caracteres. A Câmara Municipal é o Instituto para os Assuntos Municipais. E vemos um bocado aí. Há outra que é engraçadíssima, que é o rolo de mangueira, que tem nos corredores. Eles chamam-lhe sarilho de mangueira. Não sei, é o carretel de mangueira, que nós chamamos de carretel de mangueira. Sim. O treiro diz sarilhos de mangueira. Sim, de mangueira. Portanto, são um bocado traduções que ficaram
0: demasiado
1: um bocado ali.
0: Literais.
1: Não sei quando é que aquilo apareceu, e aquilo agora é chapa 5. Né? Uma pessoa vai e entra sempre.
0: Mas um português não se perde, não é?
1: Não, exatamente. Em termos oficiais, imagino que até deve haver um pequeno nicho económico à base disso, das traduções, porque todos os documentos oficiais, pelo menos até 2049, que é quando termina o acordo sino-português da transferência. Durante 50 anos, português é uma língua oficial, portanto todos os documentos oficiais têm que ser traduzidos em português. Há uma responsabilidade de fazer um serviço noticioso em português, por isso é que temos a televisão de Macau, que ainda tem uma componente muito forte de português. Há jornais em português. Tudo isso também o governo chinês fez questão de, pelo menos nestas primeiras décadas, de preservar. Agora, na prática, é uma língua morta de papel. Pessoas que falem português, pessoas asiáticas que falem português, é quase impossível. Encontramos algumas, mas são pessoas que vemos logo pela sua aparência que são portugueses.
0: Em algumas escolas, de alguns asiáticos vão demonstrando algum interesse.
1: O que eu me apercebi foi que, à medida que está a desaparecer o interesse dos portugueses em irem para lá, eles estão a conseguir recrutar mais facilmente pessoas na China que aprendem português. Portanto, pessoas que tiram cursos de literatura portuguesa e pessoas de língua portuguesa, é mais fácil para eles recrutarem-nas, se calhar também até em termos de cultura e de mentalidade, recrutarem-nas à China do que recrutarem a Portugal. Macau pode não ser já tão atrativo para Portugal, porque com esta coisa toda dos casinos, o custo médio de vida subiu muito, muito, muito. Portanto, o que à primeira vista pode parecer um ordenado muito generoso, se não estou em erro, o salário médio andará aos 2 mil e tal euros, pode parecer uma coisa muito boa, mas depois na prática, se vimos que um T1 custa 1000 euros, quem vai falar com as esperanças de fazer um pé de meia não vai ter assim grandes perspectivas.
0: Na reportagem que assinaste na Volta ao Mundo, constatavas uma coisa curiosa: Macau, paulatinamente, começa a ser descoberta pelos chineses com maior poder aquisitivo. Afinal, qual é o perfil de quem visita Macau? De onde é que vão chegando os turistas?
1: Eu diria que principalmente a parte asiática, não é? Tirando os europeus, a parte asiática, há dois grandes grupos. Temos os excursionistas, que podem ir em família ou em excursões de grupo, que vão em caminhonetas, vão em grupo, têm guias e andam ali a ver os patrimónios, interessa-lhes muito o património. E as notas que vão interessados e gostam, vão ver as ruínas de São Paulo, vão ver o Largo do Senado, vão a Taipa, portanto têm um interesse pelo património. e depois também vão, qual é a mais-valia? Conseguem ir à parte nova dos casinos e ter, ainda que seja artificial, um cheiro em Europa. Porque nos casinos, como foram feitos à imagem de Las Vegas, uhum, que também já se é artificial, mas temos lá a Torre Eiffel em miniatura. Uhum. Miniatura que tem para aí 60 metros de altura. É miniatura comparada com a original. Temos também o Big Ben, temos um centro comercial, que dentro do centro comercial, que é o Venetian, tem os canais de Veneza com gôndolas verdadeiras a navegar. Uhum. Portanto, eles a irem ali ao lado de casa, conseguem ter um cheirinho do que eles acham que pode, ser
0: cênica,
1: do que pode ser a Europa. É quase como um parque de diversões europeu. Uhum. Portanto, conseguem ter essa parte da diversão. Depois há também outro tipo de turismo, que esse só temos acesso um bocado ao longe, que é o turismo muito rico do jogo mesmo. Vemos carros de luxo a passar, vemos hotéis que têm suítes de milhares e milhares de euros, aquilo deve ser para alguém, não é? Uhum. Portanto, eles andam lá, mas não se vêem na rua, não se vêem em nada. Há lojas que às vezes passamos e vemos que a loja está fechada, por isso suspeitamos que alguém lá dentro está a fazer compras e não quer ser visto. Até pelos centros comerciais nós já percebemos que tem lojas lá de alto luxo, e até para o chinês médio deve ser difícil fazer lá compras. Uhum. Portanto, elas estão lá para alguém. Sim, e eles, claro, estão lá, mas não se mostram.
0: É o que sempre acontece normalmente. É.
1: Mas esses vão lá claramente para o jogo, do que eu pude perceber. Há lá, há uma elite chinesa que surgiu com este novo boom económico, que vai para Macau, que se calhar não quer ir para outros sítios, mas que em Macau pode dar aulas às suas exuberâncias.
0: A língua não é um problema, como tu reconheces há pouco, mas pode ser. Curiosamente, confidenciavas há dias que os menos qualificados são aqueles que melhor dominam o inglês e não tanto os agentes turísticos que estão no front office.
1: É um bocado que eu te falei. Como surgiram muitos cargos de front office e de média responsabilidade, vem da China, porque quem está a gerir na prática aquilo são quase todas pessoas chinesas. Então, a tendência deles é de chamar pessoas chinesas para assumir esses postos. Os chineses não têm contacto com o inglês. E então, o que muitas vezes nos desenrasca são os bagageiros, são as pessoas que lavam os pratos, como são quase todos imigrantes do Sudeste Asiático, indonésios, filipinas, tailandeses, como são imigrantes, desenrascam muito o inglês. Eu tive casos em que tinham que ser eles a explicarem ao pessoal da front office o que é que eu queria. Porque a pessoa do front office não estava a perceber, e eu não estava a perceber o inglês dele. Estávamos ali num impasse difícil de resolver, e o senhor das malas que apareceu, via-se que ele devia de ser um filipino, provavelmente, e teve a explicar-lhe, com um chinês, mas também macarrónico, mas a verdade é que conseguimos desenrascar.
0: Fazer a ponte.
1: Foi, conseguimos desenrascar.
0: E esses dois mundos de Macau de que tu falavas há pouco, o mais tradicional, ligado ao passado, e o mais moderno, ligado aos casinos e às grandes construções, essa simbiose, vamos dizer assim, está bem feita ou parece-te que o território está a correr depressa demais na direção do futuro?
1: Aquilo está a resultar mais ou menos. Porquê? Porque onde está a ser construída essa nova Macau era terreno que não existia. Portanto, não está a haver grande choque. E se eu reparei, o património histórico continua super bem preservado, tanto no centro histórico de Macau, propriamente dito, como na Taipa, que é uma vila muito, muito castiça, já noutra ilha, estão super bem preservados. As fachadas, a limpeza, os jardins, está tudo muito bem preservado. E como a parte nova está a ser feita fora dali, não está a haver grande pressão. Enquanto que os nossos centros históricos, por exemplo, estão a ter pressão para ter mais prédios, para ter construções novas, lá aquilo está a ser feito ao lado. É quase como se fosse criada uma ilha ali ao largo da Foz. É uma ilha do zero, portanto eles ali podem fazer tudo o que querem. Portanto, só à distância, mas à distância percebemos, claro, estamos na ilha de Taipa, há uma coisa que eu conto lá, estamos na ilha de Taipa e o que era mar, de repente olhamos à frente e já não vemos mar nenhum, só vemos prédios dourados e brancos e a Torre Eiffel e o Big Ben. Isso muda um bocado, ou seja, uma zona que ali que era a Avenida da Praia já não é a Avenida da Praia, agora é a Avenida que dá para os casinos.
0: Claro.
1: Mas eu acho que estão a conseguir esse contacto, e quem está ainda no centro histórico, quem vai a Taipa, consegue abstrair-se de que ali ao lado tem mega casinos, mega resorts.
0: De visita obrigatória são os jardins e os templos, e não vamos falar aqui da antiga Igreja Madre de Deus, que deve ser provavelmente o monumento mais fotografado de Macau. Faz-nos um bocadinho o roteiro desses espaços públicos. O que é que tu aconselharias a quem nos estiver a ouvir?
1: Acho que é uma coisa muito engraçada. Não sei se nos outros terrenos de densamente povoados acontece isto, mas que nós vamos andar pelas ruas, prédios, e de repente viramos uma esquina e paramos com um parque. Acho que deve ser quase uma necessidade obrigatória de sobrevivência em espaços tão densamente povoados, termos ali pérolazinhas e ilhas de calma. Uhum. Isso acontece tanto nos jardinzinhos. Eu vi um logrador que, esse, por acaso, para mim foi espetacular, que foi por umas escadas, subi e a meio do patamar do logradouro, que era uma subida muito íngreme, e a meio havia um espaço, devia ser um pouco maior do que esta sala, ou seja, para uns 6 metros quadrados, uma coisa assim. Uhum. Mas tinha uma árvore com 10 metros de altura. A árvore ocupava quase o logradouro. E quase que perguntei, gente, se a árvore já lá estava e os prédios foram lá à volta, ou alguém pôs aqui uma árvore e cresceu para mais do que os prédios. E depois também os templos, também são outras zonas onde basta entrarmos lá um metro ou dois e deixamos tudo para trás. Sentimos ali uma serenidade, uma paz, uma tranquilidade que são muito, muito impressionantes.
0: E falamos de edificações bem preservadas, sim, fácil,
1: sim,
0: acesso.
1: Sim, sim. Em termos de urbanismo, tirando aquela parte, lá está, naquelas vielas mais à volta dos mercados, que são quase só frequentadas pelos locais, mas mesmo assim tudo muito limpinho, tudo muito bem preservado, fiquei bastante bem impressionado com isso. Nota-se alguma degradação em alguns prédios, principalmente nessas zonas. Uhum. Aí está. As zonas que estão fora do circuito turístico, olhamos e começamos a ver já prédios com algumas marcas. Devem ter aí uns 20, 30 anos, 40 anos, talvez, já se vêem algumas marcas de degradação. Esses.
0: No meio dessa paisagem urbana, muito diversa, há uma história engraçada relacionada com umas jaulas que afastam a morte. Conta-nos lá, afinal, que querido
1: turístico, olhamos e começamos a ver já prédios com algumas marcas. Devem ter aí uns 20, 30 anos, 40 anos, talvez, já se vêem algumas marcas de degradação. Esses.
0: No meio dessa paisagem urbana, muito diversa, há uma história engraçada.

0: Lá está, mais uma vez, do Sueste Asiático, que foi em massa para Macau. E então, eles dedicavam-se ao pequeno furto e à criminalidade, e como eram muitos guios, muito magrinhos, pequeninos, conseguiam subir facilmente ao primeiro e segundo andar. Uhum. Então começaram a pôr barras no primeiro e segundo andar. Qual é o problema? Eles subiam, usavam as grades do primeiro e segundo andar para chegar ao terceiro andar e para o quarto. E como as pessoas desesperadas normalmente têm pouco medo, chegavam até a andares muito, muito altos. Então, acaba, na prática, o prédio acabava por ficar todo ele revestido a grades. E quem blindado. Olha, é mesmo blindado. São, se chamam-lhe gaiolas. Porque são mesmo, é quase como se fossem autênticas jaulas de barras de ferro. E hoje em dia também acho que aquilo incorporou-se tanto que a arquitetura já faz aquilo por,
1: forma
0: por tradição. Exatamente. É assim porque é assim. Porque se calhar forem vender a uma pessoa de 60 anos que está tão habituada àquilo, vai dizer, não tem grades, não quero.
1: Claro.
0: Vai achar que falta ali qualquer,
1: falta
0: coisa,
1: qualquer coisa
0: e se calhar não vai. Então ainda hoje nesses prédios continua a ter isso. Ah, porque também eles têm muitas janelas e portas abertas, porque aquilo é um território muito úmido, porque é que eles conseguem entrar. Exatamente. Daí terem que proteger a varanda de maneira a conseguir ter as portas abertas.
1: A street food, como em qualquer país asiático, é de consumo obrigatório. O que é que tu experimentaste e o que é que tu aconselhas?
0: Eu nessas coisas acho que risco bastante até. Experimentei quase tudo que me davam. Nas ruas eles por acaso têm muitas amostrazinhas boas. Tem uma coisa muito engraçada que são carnes secas, de cor não sei o nome, mas são carnes secas exóticas, que ele tem uma mistura de doce e picante que deixam um travo na boca ótimo. Aquilo é mesmo muito, muito bom. E é uma coisa que eles estão sempre a tentar impingir aos turistas, porque tem muita saída e uma pessoa atrás, e é fácil de dar a familiares. Na rua depois também dá para contrabalançar isso, chá de jasmim, que também é muito bom, chá de jasmim e limão, que é normalmente depois dessas coisas, sabem o chá de jasmim e limão para acalmar a garganta. O que é que há mais? Uma coisa que nos estamos sempre é as natas. Eles ultimamente redescobriram as natas portuguesas. Então agora há mil e uma variações, as natas de chocolate, as natas de ovo, natas normais, mil e uma de chocolate, de compotas.
1: Uhum.
0: Então há mil e uma natas.
1: Todas feitas lá.
0: Todas feitas lá. Acho que há pouco tempo abriram lá, começaram umas portuguesas, já começaram a ir para lá, mas são ligeiramente, a massa folhada é ligeiramente diferente da nossa, não é tão crocante, e eles têm o hábito de as manter sempre mornas, em vitrinos.
1: Uhum.
0: Portanto, para mim, que eu gosto da massa crocante, não são especialmente apelativas. Mas vendem muito, então em todo o lado encontramos essas natas.
1: E conseguem até ser mais baratas que em Portugal, não é?
0: É um euro. Normalmente são 10 patacas, que é sensivelmente um euro, que é um preço para turista, presumo que deve ser bastante barato. Em termos de preços, para o português que vai para lá, o turista português em Macau gasta menos do que o turista português em Lisboa, por exemplo.
1: Consegue-se uma refeição razoável por 10 euros?
0: Sim, de rua sim. Por exemplo, comer de uma maçã, de uma bebida e uma coisa de batatas, 10 euros. Uma refeição média de faca e garfo, 20 euros, sem grandes problemas.
1: Uhum.
0: Se quisermos ir para os restaurantes mais, diríamos, ou os tradicionais, tem uma coisa com piada também, temos vários restaurantes com influência portuguesa, que se chamam o António, a Amália, que vendem o bacalhau, vendem o cabrito assado, gastronomia portuguesa muito procurada pelos chineses, eles fazem mesmo questão de valer isso. Uma refeição dessas com um vinho, por exemplo, seria para aí 30, 40 euros, não mais do que isso.
1: Provaste lá um prato de que falas também na reportagem, chamado Minchi.
0: O Minchi podia ser um prato português. Aquilo faz-se um estrugido com carne picada e chouriço, depois mete-se batata frita, mistura-se tudo, depois mete-se em cima do arroz e em cima vai um ovo estrelado.
1: E comeste também lá uma sand de panado
0: é
1: de porco
0: que é uma influência
1: deixou um bocadinho surpreendido.
0: É uma influência portuguesa, que é o chupapau. Aquilo é a sand de carne de porco.
1: Uhum.
0: Queremos para aquilo parece quase uma bifana, meio panado, que está a marinar num líquido. O problema é que temos de ter muito cuidado a comer aquilo, porque aquilo não é uma febra, é uma costeleta. Não sei o que é que os chineses acharam por bem pôr uma costeleta no pão, mas é preciso sempre trincar com muito cuidado, porque se trincarmos com vontade, podemos levar com
1: um osso. Fica sem um dente.
0: É, mas é bastante saborosa. Na realidade, aquela marinada suaviza a carne de porco, e tem um travozinho assim exótico, é bastante engraçado. Outra coisa que eles também vendem muito na rua são as bolinhas de peixe frito com molho de caril. São uma espécie de uns nuggets, não tão pesado, em que depois molhamos no molhinho de caril, que também é bastante exótico e picante, que é muito, muito bom.
1: Ficam essas sugestões gastronómicas. Falando de preço e falando de compras, também tens umas histórias engraçadas no centro comercial chinês, onde que tiveste a regatear um bocadinho os preços.
0: É, acho que é uma daquelas experiências que, em forma cá, ao poder ir, para já vamos à China, aproveitamos, cruzamos as portas e vamos à China. É sempre uma experiência, aquilo, vemos um bocadinho o que é aquele estado. Acho que não deve haver 2 metros em que não passemos sem estar filmados por uma câmara. E depois, do outro lado, mal atravessamos a fronteira para Zhuhai, tem o Port Center, que é um centro comercial subterrâneo, Eu não quero imaginar, mas aquilo são centenas e centenas de metros de túneis subterrâneos com lojinhas pequeninas. Aquilo, para quem tiver a noção, será um bocadinho tipo lojas tipo as do Centro Comercial Brasil, do Centro Comercial Dallas, para quem for daqueles antigos centros comerciais dos anos 80, uhum. Lojas muito pequeninas, mas todas elas depois têm uma sala secreta que toda a gente sabe, que não é nada secreta. Uhum. Todas elas vendem quadros.

0: de contrafações. É aquela ideia que nós temos da China de secreta, porque aquilo, a Zhuhai é uma zona económica especial. Ou seja, ali as regras da China não valem. São mesmo feitas para captar investimento estrangeiro e exportação. Não há grandes preocupações com propriedades industriais, não há grandes preocupações com regras, com nada. É tudo fazer. E depois, se as pessoas que trabalham com turistas já falam mal inglês, aí então não falam mesmo inglês. O que tem piada, depois como é que se processa o negócio? Vemos uma loja, por exemplo, de relógios, ou uma loja de malas, e entramos, pegamos no telemóvel e mostramos a fotografia do que queremos. Eles olham para a fotografia, ficam assim, falam para alguém... Vamos chamar quem? E depois lá vemos nós para a salinha secreta. Mais uma vez, toda a gente sabe que elas existem.
1: Ritual, não é?
0: Toda a gente sabe, vamos para a salinha secreta e eles puxam de uma mala, puxam de uma coisa e mostram como se estivéssemos a fazer uma coisa super, hiper, mega secreta. Depois mostram-nos e então depois pegam uma máquina calcular daquelas antigas e escrevem um número e mostram-nos. Depois faz parte do hábito, como em Marrakech, não. Então ela carrega no zero e dá-nos a máquina para nós. E então andamos nós a escrever números e andamos a regatear de máquina calcular de um lado para o outro até chegarmos a um acordo.
1: Foste bem sucedido.
0: Eu comprei poucas coisas, eu não tenho muito jeito para isso, confesso. Eu sou um bocadinho conservador, o que me pedem eu dou. Quase que não tinha vontade nenhuma. Consegui comprar um relógio para a minha filha, uma mala para a minha mãe e pouco mais.
1: E pouco mais.
0: Mas quem quiser perder ali muito tempo, houve pessoas que estavam comigo que, desde de roupa, de marca, malas, relógios, réplicas daquelas boas, diz quem sabe, eu sinceramente não sou muito fã dos relógios, mas diz quem fala que eram réplicas bastante boas.
1: Gostaste particularmente de Taipa e do ambiente que encontraste nessa zona?
0: Sim, Taipa é a ideia que eu tinha da Macau turística, não da Macau Hong Kong, para ter uma ideia. Sim. Não a Macau business, a Macau de negócios, mas a Macau de lazer. Aquilo é quase um bairrinho muito pequenino. Os edifícios devem todos ter um, dois andares no máximo, quase todos com o resto de chão primeiro, alguns com o segundo, mas também foi muito adaptado para turismo já. Mas quando passeamos lá parece que estamos quase como um Soho ou Camden, com muito comércio engraçado, todas as lojas têm murais, muito bem decoradas, produtos para turista, mas não pechisbeque, coisas giras a artesanato bom, dá para passear mesmo ali.
1: Então é uma zona obrigatória.
0: É, acho que sim. E depois daí conseguimos aquilo, subimos umas escadinhas, tem umas escadinhas muito, muito artesanais, quase de pedra gravadas, mas pintadas, muito bem pintadas, tudo muito bem pintado, tudo muito bem limpo. Do outro lado temos a tal avenida de praia que tem quatro casas que eram as casas dos antigos responsáveis portugueses em frente à antiga praia, que agora vêm os casinos. São casas coloniais, a criação estão em aquilo que foi construído em 1900 e muito pouco, onde os altos funcionários do Estado português residiam com as suas famílias. Então tem piada ir aí para percebermos um bocadinho como é que era a vida colonial dos portugueses
1: dessa
0: lá,
1: da
0: elite, obviamente, iam todos criadas, tudo, aquilo devia ser um luxo. Mas aí eu gostei bastante daí, acho que é dos sítios onde podemos estar descontraídos.
1: Que grande memória que tu trazes de Macau, vale a pena lá ir porque...
0: Eu acho que sim, sempre. Para já é um choque de culturas, parece um bocado um clichê, mas ali temos mesmo contraste em poucos quilómetros, porque temos os casinos, que é o mais capitalista que pode haver de uma sumptuosidade que faz inveja aos árabes. Nós entramos em halls de casinos, que aquilo tem um pé direito, nem sei dizer, mas pai, de 8, 10 metros. São coisas que uma pessoa entra e às vezes até é soberbada de tanta opulência, de cristais, de dourados, de mármores. Portanto, temos acesso a essa parte de, não queria dizer novo riquismo, porque na realidade não é novo riquismo. É o que é. Mas depois, ao mesmo tempo, cruzamos a ponte e chegamos a Macau e conseguimos ter a calçada portuguesa, a igrejas, montes de igrejas bem preservadas, edifícios bonitos, com uma arquitetura que se relaciona connosco. Acho que vale
1: dois
0: a pena. Gastronomia
1: é
0: diferente. Sim, ainda ali conseguimos ter dois, três mundos, perfeitamente. A parte de Hong Kong, dos prédios altos, dos chineses, de tudo. Acho que gostei bastante daquilo. Acho que é uma viagem que... Eu estive lá, infelizmente tive só 4 dias, mas acho que uma semaninha ali conseguimos fazer uma vida espetacular, de conhecer muitas coisas, de ter mais tempo para apreciar. Eu gostava de ter ido a Koh Lan, por exemplo, não consegui, porque é no outro extremo, é a ilha mais a sul, que é onde tem a parte pescatória, tem aldeias pescatórias. Dizem que ainda mantém alguma parte dessa atividade artesanal da pesca. Também gostava muito de ter ido lá, não consegui. Ia perder só o tempo de viagem que ia perder, ia uma tarde ou uma manhã e não consegui. Mas gostava muito de ir aí. Fica para outra visita, talvez.
1: Certamente. Tiago Rodrigues Alves, muito obrigado e até uma próxima viagem.
0: Obrigado pelo convite. Até uma próxima.

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Vamos ao fim da rua. Vamos ao fim do mundo. Nesta madrugada, a música ao vivo nos estúdios da TSF é o concerto de bolso. Lembramos algumas das atuações deste último ano. Há 3 anos, editavam o primeiro EP, Gramatina, a que se seguiu um álbum em 2024, Samba Celta, e uma participação do Festival da Canção em 2025. Isto para além de muitos palcos, onde os Bombazine mostraram o seu som. Em julho, vão estar no Cool Jazz, em Cascais, na noite de Franz Ferdinand, mas esta semana estão ao vivo no concerto de bolsa TSF.

0: Dias de azar, mas é uma sorte esta semana termos aqui os Bombazina ao vivo no concerto do Bolso TSF, com o Filipe Andrade no baixo, o Manuel Figueiredo nas teclas, o Manuel Granate na bateria, o Manuel Protásio na guitarra e o Vasco Granate na voz e na guitarra. Bem-vindos. Bombazina remete para um tecido, mas pode remeter também para uma época ou para um tipo de som?
1: Se calhar. Antes de mais, muito obrigado pelo convite.
0: Bem-vindos.
1: É um prazer imenso estarmos aqui. Quanto ao têxtil, sem dúvida que é um tecido, mas também se calhar o nosso som vai buscar aquele lado vintage dos anos 80, do disco rock, do dance, e é um bocadinho a nossa ideia.
0: Daí o Bombazina também, não é?
1: Talvez.
0: O primeiro EP, falei há pouco, foi editado há 3 anos, o Gramatina. Como é que nasceram os Bombazina? Como é que chegaram a esse primeiro EP?
1: Bem, nós somos amigos de longa data, muitos anos juntos, já tocamos há muitos anos juntos também, tínhamos vários projetos, mas assim uma coisa muito por lazer, e decidimos tentar atrever-nos a um projeto a sério, a cantar em português, e as ideias começaram a surgir, e chegámos lá, e o Gramatina foi assim um bocadinho a união de ideias que estavam no baú, fomos pegando nelas, fomos trabalhando e a magia acontece assim, mas amizade assim.
0: E depois de um primeiro EP, logo depois de um primeiro EP, chegaram a palcos como o Nós Alive.
2: Sim, foi uma grande surpresa para nós, não estávamos mesmo nada à espera. Eu queria já agradecer primeiro a TSF pelo convite, ao Miguel e ao Abel aqui pelo trabalho, já aqui no som, no soundcheck.
0: Estamos muito aconchegados neste
2: estúdio. Somos 5 e percebemos que às vezes, pronto, coisas, o tempo é curto, mas foi tudo muito bem e obrigado. Sim, foi uma grande surpresa para nós realmente não tínhamos... Não fazia, pronto, queríamos lançar o nosso trabalho, mas não sabíamos bem qual é que ia ser a recepção que o trabalho ia ter, e portanto foi logo ficámos completamente estupefactos quando tivemos a oportunidade de ir ao Nós Alive, que foi pelo facto de termos ganho um concurso de bandas, das bandas de Oeiras. E pronto, foi uma oportunidade incrível de dar a conhecer um festival que também é muito a nossa cara, o nosso trabalho.
0: E é que voltaram depois, também em 2025.
2: Sim, infelizmente também conseguimos voltar.
0: Esse primeiro EP Gramatina, em 2023, depois o álbum de estreia Samba Celta, em que às tantas cantam no tema que se chama Samba Celta, que aquela batida nem é samba nem é celta. Querem explicar?
2: Pronto, ou seja, nós estávamos, eu acho que isso também foi um bocado um jeito de brincadeira, essa parte mais lírica, mas nós, o nome do disco tem muito a ver também com coisas que nós estávamos a ouvir na altura, um bocadinho mais tropicais, mais coisas brasileiras, e também com assim, uma inspiração um bocadinho mais folk de portuguesa que o Manel especialmente estava a ter e que ele apelidava mais de celta. Então nós começámos um bocadinho a juntar essas estéticas, a coisa mais festiva com a coisa também mais folk, e chegámos ao conceito de samba celta. Pronto, é um conceito mais estético, mas também que não é assim muito pretencioso. Foi assim...
1: Sim, não é samba nem é celta, claramente.
2: Não é samba nem é celta, claramente.
0: Temos ouvido o Manuel Protásio e o Vasco Granate aqui a conversar connosco a propósito dos Bombazina, e falávamos destes álbuns, do EP e do álbum, do Samba Celta, e da música, de como nasceram os Bombazina, como já estão no ativo há 3 anos, um pouco mais, e vão conciliando com as vossas vidas, que têm a ver com outros lados, que vão desde o direito até a área financeira?
1: Sim, também programação, temos aqui 2 developers também. É um bocadinho uma mistura de áreas, mas sim, acho que ter de conciliar o trabalho e a música foi um desafio, e é um desafio todos os dias para nós, e nós também tentamos transparecer parte desse desafio nas nossas letras, que às vezes mergulham muito nessas vivências que temos. Mas, aliás, como também nos disseram hoje, tira um bocadinho a pressão, se calhar, de viver da música, porque temos mesmo de ter paixão por isto, para estar aqui, para ter de sair do trabalho, para ter de sair das nossas vidas pessoais, e esse sacrifício é muito mais pessoal, e se não tivéssemos paixão, não estaríamos aqui.
2: E acabamos também, para complementar o que o Manel disse, acabamos também por fazer dentro da música aquilo que realmente gostamos. Portanto, não temos na música, se calhar, aquela visão de isto é mais trabalho, só por trabalho. Não, estamos aqui na parte musical a fazer aquilo que nós mais gostamos.
0: E na música
2: é um privilégio.
0: Já que falas da música, em relação aos gostos e às influências, vocês são, para além de terem o nome Manuel quase em comum, são três Manuéis.
2: Irmandade do Manel.
1: Irmandade do Manel, exato.
0: Também têm muitos gostos e as influências também em comum?
1: Sim. Acho que crescemos todos um bocadinho a ouvir as mesmas coisas. Claro que depois há umas pessoas que têm um bocadinho um lado mais pesado que o nosso
2: baterista. Nosso baterista é mais para o metal.
1: E não só, também nós todos, acho que somos todos ecléticos e gostamos um bocadinho de tudo. Não somos pessoas que fecham os ouvidos a nada de novo. Acho que se calhar isso é o nosso maior... é a nossa maior virtude, como, não só como músicos, mas como ouvintes. Não fechamos os ouvidos a nada e bebemos um bocadinho de todas as fontes.
0: Então vamos à música dos Bombazine. Já ouvimos Dias de Azar. Agora, Cartago.

0: Os Bombazine no concerto de bolso ISF têm um EP, Gramatina, e um álbum, Samba Celta, e um som que é muito deles. O Samba Celta também tem outros contributos, há lá sopros, há lá violinos, um violoncelo, mas há sempre este groove, um lado dançável, que é comum a todo o disco.
1: Assim, sem dúvida, acho que isso é uma das coisas que foram sempre transversais à nossa sonoridade e foram uma das propostas que tivemos em mente para o projeto. No fundo, foram algumas influências mais dançáveis que nos uniram em torno deste projeto e da concretização dos temas deste projeto. Portanto, acho que, obviamente, que também gostamos de... Temos umas músicas mais calmas no disco, mas acho que o nosso vinco acaba por ser sempre o groove, digamos assim.
0: O Samba Celta é de 2024, já estão a trabalhar em novas coisas?
1: Sim, nós por acaso é isso, nós este ano estamos com um ano um pouco mais calmo em termos de concertos, porque também queremos ter algum espaço para nos focar num novo trabalho. Portanto, estamos neste momento a trabalhar em coisas novas e obviamente com a gestão que temos de fazer também de vida profissional. Pronto, isto também acaba por ser, isto também é uma profissão, é outra profissão, mas conciliar isto com as nossas profissões, e também temos, eu e o Manuel Figueiredo temos filhos pequenos, portanto temos de, obviamente, que gerir bem a agenda, portanto agora em termos de banda estamos numa fase um bocadinho mais de criação, apesar de termos também de irmos ter concertos este ano, mas não tantos como tivemos no ano passado, por exemplo.
0: Eu dei um salto do Samba Celta para estas novidades, mas pelo meio, em 2025, tiveram também a participação no Festival da Canção, com um tema, o Apago Tudo, que levaram, que é um tema claramente Bombazine, não mudaram nada, mesmo em função de participar num festival como o Festival da Canção.
2: Não quisemos mudar, até porque não houve tempo para isso. O convite foi também tão repentino, e nós tínhamos acabado de sair desse processo criativo do álbum, portanto essa bateria criativa já estava quase esgotada. Tivemos de reunir forças, mais uma vez o espírito de sacrifício, e criámos ali o Apago Tudo, e também nunca quisemos fugir à nossa identidade. Claro que houve sempre aquele pensamento de é uma música para o Festival da Canção, temos de pensar bem no que é que vamos fazer, mas acabámos por decidir, e acho que bem, porque trouxemos a nossa identidade, mostramos o que é a nossa música e a nossa identidade musical a Portugal inteiro, ou pelo menos quem ouviu o Festival da Canção, e acho que acabou por correr bem.
0: E como é que foi essa experiência também de participar num festival como aquele, em que também acabam por ser escrutinados por outros, não é?
2: Foi sem dúvida muito difícil, se calhar até mais difícil para o Vasco, porque acho que a posição de lead singer é sempre um bocadinho mais... Lá está, é mais exposta. Mas acredito que, falando por todos, trabalhar com RTP, com aquelas equipas de produção, ter as câmaras à nossa frente, foi assim um bicho-papão que nós derrotámos. Sim. Porque foi divertido, as pessoas são todos humanos, ninguém é um monstro, e às vezes temos aquela ideia de que por trás da televisão, por trás dos ecrãs, há toda uma lógica que não é bem real, mas é tudo muito real, e acho que essa vivência com as equipas de produção foi muito positiva, sem dúvida alguma.
1: Sim, acho que quando recebemos o convite, obviamente que entrámos em pânico.
2: Sim.
1: Foi um bocado na proporção do primeiro, de quando soubemos que íamos tocar no Alive, no Heineken, foi um bocadinho a mesma proporção, mas para um passo seguinte com uma exposição ainda maior. Mas foi um bocado do género, bolas. Como é que nós vamos dizer que não a isto? Nós ainda pensámos para aí.
2: Ainda pensávamos.
1: Mas não, realmente foi uma oportunidade muito boa e que nos trouxe muito.
0: Lá levaram o Apago Tudo, que vamos ouvir mais daqui a pouco, no final do concerto de bolso. Agora vamos percorrendo quase aqui cronologicamente também o tempo dos Bombazine, que é ao vivo na TSF. Depois dos Dias de Azar, do Cartago, ouvimos agora Continuar Assim.

0: Bombazina, ao vivo no concerto do Bolso TSF. Há pouco falávamos de palcos de festivais. Vão ter um palco grande em breve, no dia 25 de julho, no AGA School de Jazz, em Cascais, na mesma noite de Franz Ferdinand. Imagino que seja um entusiasmo.
1: É enorme. Até podemos confidenciar que já tocámos várias vezes o Take Me Out como cover em vários eventos juntos. Eu tenho um vinil que vou levar para ver se peço um autógrafo. Mas sim, tocar.
0: Entras no palco.
1: Ou então no backstage, se eles lá, se estiverem lá, de certeza que os vou chatear. Uh-huh. Mas é espetacular. Mais uma vez é uma oportunidade de tocar num grande palco em Portugal. E a ideia de tocarmos antes dos Franz Ferdinand é uma espécie de sonho de teenager realizado para muitos de nós. Acho que nunca pensámos, pelo menos podemos admitir isto, que acho que nunca imaginámos que fôssemos abrir, por assim
2: e não
1: dizer, para os Franz
2: Ferdinand.
1: No
2: meu bingo card para 2026.
1: Não estava isso.
0: Imagino que... Pensem um pouco no alinhamento, têm aí o Samba Celta e também o Gramatina e se calhar já podem mostrar também alguma coisa nova nessa altura.
1: Talvez, esperemos que sim. Sem dúvida que vamos puxar também algumas músicas nossas mais rock do nosso EP, porque a nossa ideia é exatamente tentar não perder a energia que depois os Franz Ferdinand vão pegar. Uh-huh. E nesse sentido vamos tentar...
2: Tentar aquecer ao máximo.
1: Tentar aquecer, exatamente.
0: É no dia 25 de julho, em Cascais. Entretanto, percebi que querem ter menos espetáculos este ano, mas vão ter mais palcos.
2: Sim, temos ainda. Pronto, ainda são concertos por anunciar. Portanto, também ainda não. Ou seja, não. Pronto, não vamos anunciar. Ou dizer apenas que temos o AGAs por agora, mas temos outros concertos também aí na calha.
0: Há sempre redes sociais para poder acompanhar. E para poder saber também do que se passa com os Bombazine. Lembro que têm um EP, o Gramatina, e um álbum, Samba Celta, e vão estar ao vivo então no dia 25 de julho, na noite de Franz Ferdinand também, no AGAs School Jazz em Cascais. Aqui ao vivo no concerto de bolso com a técnica do Abel Paiva. Vamos ouvir então o Apago Tudo. Foi o tema que levaram ao Festival da Canção em 2025 e que trazem também aqui para o fecho do concerto de bolso. Muito obrigado.

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0: 750 mortos e mais de 3 mil desaparecidos é a nova contagem das vítimas das enxurradas no Nepal e Tibete. A Venezuela mantém o controlo e a soberania sobre as reservas de petróleo, garantia da presidente Delcy Rodríguez, depois do acordo anunciado ontem com os Estados Unidos. O calor está de volta na quarta-feira, hoje as temperaturas já começam a subir.
1: 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Previsão do estado do tempo para este domingo no arquipélago da Madeira, céu pouco nublado, as nuvens vão aumentar a partir do meio da manhã, há possibilidade de ocorrência de aguaceiros fracos a partir do final da tarde e vento fraco a moderado. Para os Açores, a previsão aponta para céu nublado, alternando com abertas e aguaceiros. Esta previsão é extensível aos três grupos e no continente. Está previsto um domingo de céu nublado ou limpo, pouco nublado ou limpo, vai-se apresentar um pouco mais carregado nas regiões Norte e Centro e no Alto Alentejo até meio da manhã. Períodos de chuva fraca ou chuviscos nas regiões Norte e Centro até meio da manhã, em especial no litoral. Vento, em geral, fraco. Está também para o continente prevista uma pequena subida da temperatura mínima, em particular nas regiões do Centro. As máximas hoje apontam para os 26 graus em Lisboa, 26 em Lisboa e 26 em Ponta Delgada, 23 no Porto e 33 em Faro, 28 no Funchal. Por agora estamos com 19 graus no Porto, 21 em Lisboa, 22 no Funchal, 23 em Faro, 23 em Ponta Delgada. Edição às 7 com Cristina Leiman.
0: Começamos com a indicação de disparos numa festa rave na Suíça. É uma informação que acaba de chegar. A polícia adianta que há várias vítimas, mas não adianta mais detalhes. Tudo aconteceu no norte do país, na cidade de Aarau, a norte de Zurique. Como digo, não há mais detalhes, mas a polícia adianta na rede social X que aconteceu este incidente com várias vítimas e está a originar uma resposta de larga escala por parte da polícia. É um assunto que vamos desenvolver em próximas edições. Os números continuam a subir, mais de 3 mil desaparecidos e 750 mortos. É um novo balanço das enxurradas no Nepal e no Tibete. O número foi atualizado esta madrugada, ao mesmo tempo que a China informa que se formou um novo lago numa das áreas atingidas pela tragédia. As equipas de socorro foram transferidas para locais seguros. Os Estados Unidos e o Canadá anunciaram, entretanto, uma ajuda de mais de 3 milhões de euros. O Reino Unido ofereceu quase 6 milhões de euros, enquanto as Nações Unidas libertaram um fundo de emergência de 2 milhões, o mesmo valor oferecido pela União Europeia. A chuva continua nas zonas afetadas, dificultando o trabalho das equipas no terreno. Do outro lado do mundo, o Equador tornou-se o país mais recente a declarar alerta vermelho por causa do El Niño. A medida ativa planos de retirada e proteção das povoações nas áreas que deverão ser atingidas. A preparação para a chegada do El Niño começa de forma imediata. As previsões indicam que pode ser o El Niño mais forte de sempre. O fenómeno que deve atingir o pico no final do ano já está a provocar secas severas e incêndios na América Central. O El Niño altera os padrões do vento, da pressão e da chuva. O Panamá, as Honduras e El Salvador também já declararam emergência devido ao El Niño. No Peru, o estado de emergência foi declarado num terço das cidades. O governo peruano avisa que a chuva e o calor intenso podem levar à escassez de alimentos. Por cá, o calor está de regresso a partir de quarta-feira. Os termómetros começam a subir hoje, mas só devem ultrapassar os 30 graus a meio da semana. A meteorologista Patrícia Gomes, do Instituto Português do Mar e da Atmosfera, adianta que podem mesmo ser emitidos avisos para o tempo quente.
2: É muito provável que no final da semana haja avisos de tempo quente, principalmente na região do Val do Tejo e nos distritos do Alentejo. É muito provável que o Alentejo volte a ter temperaturas próximas de 40 graus Celsius ou ligeiramente superiores, principalmente nas zonas mais interiores do Alentejo, que a região de Lisboa tenha valor valores entre os 32 e os 34 graus, a região de Santarém também com valores entre os 35 e os 37 graus, e deverá ser uma situação de 2, 3, 4 dias.
0: Tempo mais quente nos primeiros dias de setembro, embora não se trate de uma nova onda de calor. A Guiné-Bissau vai hoje a votos, mas com apelos ao boicote do escrutínio. Trata-se de um referendo sobre a nova Constituição, que foi alterada depois dos militares terem tomado o poder com um golpe de Estado em novembro do ano passado. A oposição e movimentos da sociedade civil apelam ao boicote deste referendo. A nova Constituição da Guiné-Bissau dá amplos poderes ao presidente. A consulta popular acontece a cerca de 3 meses das eleições gerais, presidenciais e legislativas na Guiné-Bissau estão marcadas para dia 6 de dezembro. A presidente interina da Venezuela, Delcy Rodríguez, garante que o país mantém o controlo das reservas de petróleo. Ontem, Donald Trump regozijou-se com um acordo assinado com a Venezuela que permitia aos Estados Unidos controlar grande parte do petróleo venezuelano. A oposição no país exigiu que o acordo fosse tornado público. Esta noite, num discurso transmitido pela televisão pública, Delcy Rodríguez garantiu que o país mantém a propriedade e soberania dos recursos petrolíferos. A presidente interina assegura que a Venezuela sai a ganhar com este acordo.
3: Os Estados Unidos fornecem o capital e a tecnologia necessários para a recuperação e o desenvolvimento dos recursos. Em contrapartida, a Venezuela recebe produção, emprego, investimentos em infraestruturas, aumento das receitas estatais e ligações produtivas para a indústria nacional. Os benefícios são inúmeros. Este projeto binacional, assinado por 25 anos, prevê o desenvolvimento de 17 campos estratégicos, com uma meta de produção superior a 1,5 milhões de barris por dia.
0: Os benefícios do acordo entre a Venezuela e os Estados Unidos, aqui sublinhados pela presidente interina do país, Delcy Rodríguez, ela que ontem já tinha dito que este era um acordo histórico. Fernando Pimenta volta a alimentar as esperanças de uma medalha portuguesa nos Mundiais de Canoagem, que terminam hoje em Poznań, na Polónia. Ontem o campeão português estabeleceu um novo recorde ao conquistar mais uma medalha de ouro em K1, 1000 metros. É a quarta vez que Fernando Pimenta se sagra campeão do mundo nesta categoria. Logo à tarde, Pimenta volta a competir em K1, 5000 metros. Antes, ainda durante a manhã, atenções para João Ribeiro e Messias Batista na final de K2, 500 metros. A dupla portuguesa já foi campeã do mundo nesta distância há 3 anos. No ano passado, conquistou a medalha de prata. No futebol, o Porto volta a estar isolado na liderança da Primeira Liga. Os Dragões bateram o Académico de Viseu por 3-0. Francesco Farioli, o treinador, elogiou o trabalho dos jogadores.
4: Os jogadores fizeram um excelente trabalho na finalização e também na preparação correta das jogadas. Por isso penso que isto nos ajudou, naturalmente, a adotar uma determinada abordagem ao jogo. Depois, nunca é fácil quando se tem de fazer 2 substituições nos primeiros 45 minutos, como foi o meu caso. Creio que aos 20-25 minutos e do Bednarek no intervalo. Isto, naturalmente, condicionou bastante a gestão do jogo na segunda parte. Fomos, sem dúvida, menos brilhantes, mas conseguimos controlar o jogo. 3 pontos importantes, um bom resultado e mais um jogo sem sofrer golos. Por isso estou absolutamente satisfeito com o resultado.
0: Na conferência de imprensa, no final da partida, Francesco Farioli adiantou que só hoje vão ser avaliados os jogadores que ficaram com mazelas durante a partida.
4: Quanto às lesões, não sabemos. Temos de verificar amanhã. O Zaidu não parece estar muito bem e, da mesma forma, o Bednarek, acho que temos de avaliar bem como está a situação. Já é a terceira vez, desde o jogo da Supertaça, que ele teve um problema devido ao relvado. Um joelho que está a começar a doer, mas mais uma vez o futebol é um desporto de contacto e por vezes este tipo de coisas infelizmente podem acontecer.
0: Hoje há mais 3 jogos a contar para a 4ª jornada da Liga de Futebol. O Nacional Estrela da Amadora, a partir das 3:30 da tarde. Às 6 da tarde, o Casa Pia defronta o Moreirense. E às 8:30 da noite, o Famalicão joga com o Gil Vicente. Amanhã há outros 2 jogos para encerrar esta 4ª jornada. O Benfica Estoril Praia e o Sporting de Braga Vitória de Guimarães. 2 jogos com o relato na TSF.
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1: Bom dia, estamos com 10 minutos para lá das 7. A previsão do estado do tempo para este domingo no arquipélago da Madeira, céu pouco nublado, vai-se apresentar mais carregado o céu a partir do meio da manhã. Há possibilidade de ocorrência de aguaceiros fracos a partir do final da tarde, em especial na vertente norte da Ilha da Madeira. Vento fraco a moderado e também para o arquipélago da Madeira está prevista uma pequena subida da temperatura, em particular nas terras altas. Nos Açores, a previsão é extensível aos três grupos. Céu nublado alternando com abertas. Estão previstos aguaceiros e o vento vai superar, em particular, de oeste. No continente, está previsto um domingo de céu pouco nublado ao limo, vai-se apresentar mais carregado nas regiões norte e centro e no Alto Alentejo, até ao meio da manhã. Períodos de chuva fraca ou chuvisco nas regiões norte e centro até ao meio da manhã, em especial no litoral. Vento, em geral, fraco, irá superar moderado na faixa costeira ocidental e nas terras altas, em especial a partir da tarde. Neblinas ou nevoeiros matinais, em alguns locais, pequena subida da temperatura mínima nas regiões do centro. As máximas apontam para os 26 graus para Lisboa e Ponta Delgada, 23 para o Porto, 33 para Faro e 28 para o Funchal. Há momentos estávamos com 19 graus em Lisboa, 21 em Lisboa, 19 no Porto, 22 no Funchal, 23 em Faro, 23 também em Ponta Delgada. A música está de regresso à Manhã da Rádio. Estamos em português. Terzinha Landeiro abre já a próxima sequência. Depois Clã e Jasmine.

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1: Bom dia, são 7h30, menos uma hora nos Açores e uma pessoa morreu na Suíça na sequência de um tiroteio numa festa. Mariana Caparica.
2: E pelo menos 5 foram atingidas pelos disparos. Foi durante uma festa de música techno no norte do país. O incidente ocorreu durante a madrugada de hoje e provocou uma resposta policial em grande escala. Na festa estavam mais de 3 mil pessoas e há testemunhas que referem rajadas de tiros no meio da multidão. A polícia local diz não divulgar mais detalhes.

0: detalhes enquanto as operações estiverem a decorrer. A zona neste momento está cercada e o suspeito está a ser procurado. No Nepal, pelo menos 750 pessoas morreram na sequência das enxurradas. É o novo balanço das autoridades nepalesas. O número de mortes continua a subir, assim como o de desaparecidos, que se situa acima dos 3 mil. Do lado da China, a televisão pública disse hoje que pelo menos 16 pessoas morreram na região do Tibete e mais de 500 continuam por localizar. Ontem, os Estados Unidos anunciaram que vão disponibilizar 3 milhões de euros em ajuda humanitária. O Futebol Clube do Porto venceu ontem o Académico de Viseu por 3-0, recuperando assim a liderança no campeonato. No final do encontro, o técnico dos Dragões, Francesco Farioli, elogiou a equipa.
1: Os jogadores fizeram um excelente trabalho na finalização e também na preparação correta das jogadas. Por isso penso que isto nos ajudou, naturalmente, a adotar uma determinada abordagem ao jogo.
0: No jogo da quarta jornada da Primeira Liga, foram André Silva, Gabri Veiga e William Gomes que deram os golos aos Dragões. E na canoagem, Fernando Pimenta volta a alimentar as esperanças de uma medalha para Portugal nos Mundiais de Canoagem. Terminam hoje na Polónia. Ontem, o campeão português estabeleceu um novo recorde ao conquistar mais uma medalha de ouro em K1 mil metros. É a quarta vez que se sagra campeão do mundo nesta categoria. Logo à tarde, Fernando Pimenta volta a competir em K1 50 mil metros. Mas antes, ainda durante a manhã, João Ribeiro e Messias Batista vão participar na final K2 500 metros. A dupla portuguesa já foi campeão do mundo nesta distância há 3 anos.
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4: Estamos a 26 minutos das 8, emissão da TSF, e estamos do lado da música já a seguir. Adele, Robbie Williams e Bruno Mars é para ouvir, já a seguir.

Para trás fica Bruno Mars. Rodamos agora com Mumford & Sons. Estamos a 15 minutos das 8.

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1: Ficamos com dois clássicos em final de hora. O primeiro já roda, Roxanne, com os Police, e depois Slay to the Rhythm, Grace Jones. A música na manhã da rádio deste domingo. Até às notícias, às 8. Bom dia.

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1: Bom dia, são 7h58, menos uma hora nos Açores.
2: Acabou mal uma festa rave na Suíça. Tiros contra a multidão mataram pelo menos uma pessoa. Há 5 feridos graves. Volta a subir o número de vítimas das enxurradas no Nepal e Tibete. São agora 750 mortos, mais de 3 mil desaparecidos. O Porto continua isolado na liderança do campeonato de futebol, depois de ter vencido o Académico de Viseu por 3-0.
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1: Este domingo esperam-se máximas de 26 graus para Lisboa e Ponta Delgada, 23 para o Porto, 28 para o Funchal e 33 para Faro. Há momentos estávamos com 19 graus no Porto, 21 em Lisboa e no Funchal, 22 em Faro, 23 em Ponta Delgada. Agora a edição das 8 com Cristina Laiman.
2: A polícia suíça montou uma operação de larga escala depois de um tiroteio esta madrugada num festival rave em Aarau, no norte do país, perto de Zurique. Os disparos aconteceram por volta das 2 da manhã, hora de Lisboa. Testemunhas no local, citadas pelo jornal suíço Blick, contam que num primeiro momento os participantes na festa pensaram tratar-se de fogo de artifício, até que se ouviram gritos para que todos se deitassem no chão. A polícia conta que foram disparados tiros contra um grande grupo, mas desconhecem-se mais detalhes e os motivos dos disparos. A zona foi cercada e a polícia procura o autor dos tiros. Na festa Tecno, que se realizava no hipódromo de Aarau, estavam cerca de 3.500 pessoas. O número de vítimas das enxurradas no Nepal e Tibete não para de subir. Mais de 3 mil desaparecidos e 750 mortos é o balanço atualizado esta madrugada, ao mesmo tempo que a China informa que se formou um novo lago numa das áreas atingidas pela tragédia. As equipas de socorro foram transferidas para locais seguros. Os Estados Unidos e o Canadá anunciaram, entretanto, uma ajuda de mais de 3 milhões de euros. O Reino Unido ofereceu quase 6 milhões de euros, enquanto as Nações Unidas libertaram um fundo de emergência de 2 milhões, o mesmo valor oferecido pela União Europeia. A chuva continua nas zonas afetadas, o que está a dificultar o trabalho das equipas no terreno. Do outro lado do mundo, o Equador tornou-se o mais recente país a declarar alerta vermelho por causa do El Niño. A medida ativa planos de retirada e proteção das populações nas áreas que deverão ser atingidas. A preparação para a chegada do El Niño começa de forma imediata. As previsões indicam que pode ser o El Niño mais forte de sempre. O fenómeno, que deve atingir o pico no final do ano, já está a provocar secas severas e incêndios na América Central. O Panamá, as Honduras e El Salvador também já declararam emergência devido ao El Niño. No Peru, o estado de emergência foi declarado num terço das cidades. O governo peruano avisa que a chuva e o calor intenso pode levar à escassez de alimentos. Por cá, o calor está de regresso a partir de quarta-feira. Os termómetros começam a subir hoje, mas só devem ultrapassar os 30 graus a meio da semana. A meteorologista Patrícia Gomes adianta que podem mesmo ser emitidos avisos para o tempo quente.
3: É muito provável que no final da semana haja avisos de tempo quente, principalmente na região do Val do Tejo e nos distritos do Alentejo. É muito provável que o Alentejo volte a ter temperaturas próximas de 40 graus Celsius ou ligeiramente superiores, principalmente nas zonas mais interiores do Alentejo, que a região de Lisboa tenha valores entre os 32 e os 34 graus, a região de Santarém também com valores entre os 35 e os 37 graus. e deverá ser uma situação de 2, 3, 4 dias.
2: O mês de setembro começa com um tempo quente, mas o Instituto Português do Mar e da Atmosfera garante que não se trata de uma nova onda de calor. A Guiné-Bissau vai hoje a votos, mas com apelos ao boicote do escrutínio. Trata-se de um referendo sobre a nova Constituição, que foi alterada depois dos militares terem tomado o poder com um golpe de Estado em novembro do ano passado. A oposição e movimentos da sociedade civil apelam ao boicote no referendo. A nova Constituição da Guiné-Bissau dá amplos poderes ao presidente. A consulta popular acontece a cerca de 3 meses das eleições gerais, presidenciais e legislativas, marcadas para dia 6 de dezembro. A contagem de votos na Islândia continua, mas há agora uma ligeira vantagem para o não. Os islandeses votaram ontem no referendo para decidir se reabrem as negociações de adesão à União Europeia. Com uma diferença muito ligeira entre o sim e o não, os resultados são imprevisíveis. No entanto, quando estão contados quase todos os votos, o não está a reunir 51,8%, o sim está com 48,2%. A presidente interina da Venezuela, Delcy Rodríguez, garante que o país mantém o controlo das reservas de petróleo. Ontem, Donald Trump regozijou-se com um acordo assinado com a Venezuela que permitia aos Estados Unidos controlar grande parte do petróleo venezuelano. A oposição no país exigiu que o acordo fosse tornado público. Esta noite, num discurso transmitido pela televisão pública, Delcy Rodríguez garantiu que o país mantém a propriedade e a soberania dos recursos petrolíferos. A presidente interina assegura que a Venezuela sai a ganhar com este acordo com os Estados Unidos.
4: Os Estados Unidos fornecem o capital e a tecnologia necessários para a recuperação e o desenvolvimento dos recursos. Em contrapartida, a Venezuela recebe produção, emprego, investimentos em infraestruturas, aumento das receitas estatais e ligações produtivas para a indústria nacional. Os benefícios são inúmeros. Este projeto binacional, assinado por 25 anos, prevê o desenvolvimento de 17 campos estratégicos, com uma meta de produção superior a 1,5 milhões de barris por dia.
2: Tanto Delcy Rodríguez, a presidente interina da Venezuela, como Donald Trump tinham dito ontem que este era um acordo histórico. No futebol, o Porto volta a estar isolado na liderança da Primeira Liga. Os Dragões bateram o Académico de Viseu por 3-0. No final, Francesco Farioli elogiou o trabalho da equipa.
5: Os jogadores fizeram um excelente trabalho na finalização e também na preparação correta das jogadas. Por isso penso que isto nos ajudou, naturalmente, a adotar uma determinada abordagem ao jogo. Depois, nunca é fácil quando se tem de fazer duas substituições nos primeiros 45 minutos, como foi o meu caso. Creio que aos 20-25 minutos e do Bednarek no intervalo. Isto naturalmente condicionou bastante a gestão do jogo na segunda parte. Fomos, sem dúvida, menos brilhantes, mas conseguimos controlar o jogo. 3 pontos importantes, um bom resultado e mais um jogo sem sofrer golos. Por isso estou absolutamente satisfeito com o resultado.
2: Na conferência de imprensa, no final do jogo, Francesco Farioli adiantou que só hoje vão ser avaliados os jogadores que ficaram com mazelas durante a partida, Zaidu e Benarek.
5: Quanto às lesões, não sabemos. Temos de verificar amanhã. O Zaidu não parece estar muito bem e, da mesma forma, o Benarek, acho que temos de avaliar bem como está a situação. Já é a terceira vez, desde o jogo da Supertaça, que ele teve um problema devido ao relvado. Um joelho que está a começar a doer. Mas, mais uma vez, o futebol é um desporto de contacto e, por vezes, este tipo de coisas, infelizmente, podem acontecer.
2: Esta é a quarta jornada da Liga de Futebol. Hoje há mais 3 partidas a contar para esta jornada. O Nacional Estrela da Amadora, o Casa Pia Moreirense e o Famalicão Gil Vicente. O Benfica só joga amanhã, vai receber o Estoril Praia. O Sporting de Braga e o Vitória Guimarães também jogam amanhã. Os dois jogos a partir das 8:15 da noite com o relato na TSF. Fernando Pimenta volta a alimentar as esperanças de uma medalha portuguesa nos Mundiais de Canoagem que terminam hoje em Poznań, na Polónia. Ontem o campeão português estabeleceu um novo recorde ao conquistar mais uma medalha de ouro em K1 mil metros. É a quarta vez que se sagra campeão do mundo nesta categoria. Logo à tarde, Fernando Pimenta volta a competir em K1 5 mil metros. Antes, ainda durante a manhã, pouco antes das 10 da manhã, atenções para João Ribeiro e Messias Batista na final de K2 500 metros. A dupla portuguesa já foi campeã do mundo nesta distância há 3 anos. No ano passado conquistou a medalha de prata.
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Previsão do estado do tempo para este domingo, arquipélago da Madeira, céu pouco nublado, vai aumentar gradualmente a nebulosidade a partir do meio da manhã, há possibilidade de ocorrência de aguaceiros fracos a partir do final da tarde, vento fraco a moderado ainda para a Madeira, pequena subida da temperatura, em particular nas terras mais altas. Para os Açores, a previsão é igual para os três grupos, céu cinzento, alternando com abertas, aguaceiros, vento fraco a moderado. Para o continente, o céu pouco nublado ao limpo, com nebulosidade matinal e ocorrência de precipitação fraca no litoral norte e centro, até meia da manhã, neblinas ou nevoeiros matinais, está também prevista uma pequena subida da temperatura mínima nas regiões do centro. As máximas apontam para os 23 graus no Porto, 26 em Lisboa e Ponta Delgada, 28 no Funchal, 33 em Faro. Há momentos estávamos com 19 graus no Porto, 21 em Lisboa e no Funchal, 22 em Faro, 23 em Ponta Delgada. Bom dia, estamos agora com 11 minutos para lá das 8. Regressa à música, à TSF, Bia Maria e Tiago Bettencourt na abertura da sequência, que fecha com Tainá. E já a seguir.

A música de Tainá, agora Tiago Nacarato, Há de Haver, e depois Sudamérica, Silva. Bom dia, esta é a emissão da DSF, estamos com 22 minutos para lá das 8.

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4: Bom dia, são 8:30, menos uma hora nos Açores e Mariana Caparica, o não está prestes a ganhar na Islândia.
5: É uma rejeição. A entrada na União Europeia está quase concluída, a contagem de votos que vai decidir se a Islândia reabre ou não negociações para aderir ao Bloco Europeu. Os islandeses votaram ontem e, apesar de os resultados estarem muito equilibrados, a campanha do não lidera o referendo a esta hora com 52,5% dos votos. Uma pessoa morreu na Suíça na sequência de um tiroteio numa festa e pelo menos 5 foram atingidas pelos disparos. O incidente aconteceu durante uma festa de música techno no norte do país, na madrugada de hoje. Está neste momento no terreno uma resposta policial em grande escala. Na festa estavam mais de 3 mil pessoas e há testemunhas que referem rajadas de tiros no meio da multidão. A polícia local diz não divulgar mais detalhes enquanto as operações estiverem

0: Esperem a decorrer, a zona neste momento está cercada e o suspeito está a ser procurado. O Futebol Clube do Porto venceu ontem o Académico de Viseu por 3-0, recuperando assim a liderança no campeonato. No final do encontro, o técnico dos Dragões, Francesco Farioli, elogiou a equipa.
1: Os jogadores fizeram um excelente trabalho na finalização e também na preparação correta das jogadas. Por isso penso que isto nos ajudou, naturalmente, a adotar uma determinada abordagem ao jogo.
0: No jogo da quarta jornada da Primeira Liga foram André Silva, Gabri Veiga e William Gomes que deram os golos aos Dragões. E na canoagem terminam hoje os Mundiais a acontecer na Polónia. Ontem Fernando Pimenta estabeleceu um novo recorde ao conquistar mais uma medalha de ouro em K1 1000 metros e logo à tarde vai tentar repetir a proeza em K1 5000 metros. Antes, ainda durante a manhã, João Ribeiro e Messias Batista vão participar na final de K2 500 metros. A prova começa às 9h54.
2: E para este domingo esperam-se máximas de 26 graus para Lisboa e Ponta Delgada, 23 para o Porto, 33 para Faro, 28 para o Funchal. Há menos estávamos com 19 graus no Porto, 21 em Lisboa, 22 em Faro e no Funchal, 23 em Ponta Delgada.
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1: E o que passa de seguida é o compacto do espaço do humor da TSF. O compacto parece mentira. A assinatura de José Pedro Silva com o som de João Félix Pereira.
2: Chuva, vento e trovoada, pelo menos. Fora o resto, em pleno agosto, os histéricos garantem que são as alterações climáticas, enquanto os negacionistas lembram que é perfeitamente normal e até estão a estranhar ainda não ter nevado este verão, porque sempre nevou em agosto, quando eles eram novos. Quarteira coberta de branco. Ninguém tem razão, digo eu. Esta meteorologia imprópria para a época é apenas um leak do próximo inverno que vazou na internet, como às vezes acontece com os novos smartphones. Leak, smartphones, vazou na internet, não tarda preciso tradução simultânea. Mas terá sido o que aconteceu, com certeza. A ideia era apresentar o próximo inverno na Web Summit, mas alguém da equipa de desenvolvimento da estação terá deixado escapar esta depressão atlântica. Os influencers do clima estão deslumbrados com as novidades. Uau! Que sistema de baixa pressão atmosférica, malta! Muito mais convectivo! Atenção que para ver a trovoada também deve usar óculos especiais e se esqueça os do eclipse, que tem muito alumínio. Aquilo conduz muito bem a eletricidade. Os óculos para observar trovoadas são em cortiça e a palamenta completa deve incluir botas de borracha, capacete e um para-raios. Quem conseguiu logo isto tudo foi o ministro Luís Neves, porque por sorte a PJ tinha acabado de deter um funcionário da E-Redes, apanhado a traficar cromos do Mundial. O indivíduo estava na posse de muito material deste género, foi logo apreendido e deixado à guarda do governante. O ministro da Administração Interna voltou a ser notícia porque também está a guardar um Volkswagen apreendido a um traficante. Mais uma vez, Neves garante que está apenas a poupar dinheiro ao Estado. Não sei como funciona, mas parece que há uma espécie de Vinted na judiciária. Deve ser a Confiscated. Acedem para ver o que foi apreendido e se alguém puder, que lhe dê uso. Aqui o ministro já reservou uma lancha rápida para uns dias de férias ali pelas ilhas da Colatra, Armona e Tavira. À velocidade a que passa é só uma, é como ora. Certo é que com todas estas confusões, já são muitos a pedir a saída do ex-diretor nacional da Polícia Judiciária. Querem que vá de carrinho, um carrinho apreendido, naturalmente, e sempre para poupar dinheiro ao Estado. Mas Luís Neves aguenta-se de pedra e cal. Resta saber se pagou pela pedra e pela cal. Queremos ver essas faturas e essas transferências. O verão tem tido poucos incêndios complicados, e se isso for graças aqui à estratégia do ministro, leve mais qualquer coisinha. Não quero umas bananas. É que acaba de se apreender um contentor do Equador. Também há quem diga que o ministro só se aguenta porque, entre tanta coisa apreendida, não se encontra um único limpa-neves. As notícias dão conta de varas de javalis a invadir praias, na Arrábida, por exemplo. O problema é sério, mas parece para já controlado. Pelo menos estes javalis provocam alguma destruição, como qualquer javali, claro, é o trabalho deles, mas ainda não construíram um parque de campismo burguês. Ai, desculpem, eu queria dizer um empreendimento de luxo daqueles que vedam o acesso à praia através de cancelas e portões ilegais. Como isto anda, não é de excluir a hipótese de um dia chegarmos a uma praia e já só é para javalis. Estão dois à porta, junto à cancela, que não nos deixam passar. Olá, sim, desculpe, faz favor, eu vim aqui para a praia. Mas eu sempre vim para esta praia. Desculpe, tem de me permitir o acesso à praia, não o pode fechar. Nessa altura, as notícias darão conta de um grupo de pessoas que invadiu uma praia e num vídeo que circulará na internet, consegue-se então ver uma família a entrar na água numa praia de javalis perante o olhar incrédulo dos animais. Até lá, o problema ainda vai sendo a invasão destes porcos selvagens em praias até verde pessoas e sobre esta questão, o Ministério do Ambiente e a Agência Portuguesa do mesmo já vieram dizer que compreendem perfeitamente o transtorno. Podia ser pior, podia ser um camelo com uma coluna de som, mas dizem que os animais também têm o direito de estar ali e de se instalarem, se pretenderem, à frente dos chapéus de sol, que já estão à frente da concessão. Para a ministra e para o presidente da agência, seria até inconstitucional fazer alguma coisa contra esta espécie quando já aceitamos tantas outras numa praia. Por mar, terra e ar. Por exemplo, quando aparecem golfinhos, regozijam-se. Quando aparecem javalis, afugentam-nos. Não está certo. A ministra do Ambiente faz apenas uma ressalva. Os javalis, quando roubam comida, devem dar preferência à que encontram na concessão. Desde logo, porque é mais saborosa. Depois, porque quem está na concessão pode sempre pedir mais. Já a turma da lancheira, se ficar sem mantimentos, era uma vez. Depois dá-lhes a fome, apanham um javali. Enfim, é de evitar uma situação destas. Segundo sei, os bichos já se atiram logo à concessão, em havendo uma. São javalis, não são burros. Mas às vezes vão ao engano, porque vêm aqueles copos de gin que lá se servem e aquilo parece um bebedouro, ou mesmo uma charca, um lago. Ora, já se imagina, os javalis bebem os gins todos, apanham uma cadela, a invasão acaba com uma Wild Boar Sunset Party. Divertido, mas o bar da concessão depois tem de ir para obras. Como é que o governo apoia os animais neste caso? É a pergunta que muitos fazem. Mas é fácil de explicar. Também encomendaram um estudo sobre como lidar com a invasão de javalis aos próprios javalis. No Japão, uma criança de 7 anos foi deixada sozinha no Monte Fuji pelo pai de 48 anos, sendo que depois disto ninguém lhe dá mais de 12. O pequeno foi ali abandonado porque já estava estafado, tinham alcançado os 2 mil metros de altitude, mas o pai queria continuar a subir. E amigo não empata amigo. O pai já vem. Não aceites nada de ninguém. E se alguém te perguntar alguma coisa, dizes que não falas japonês. O rapaz foi então encontrado por um funcionário da montanha às primeiras horas da manhã. O ambiente às primeiras horas da manhã naquela montanha é o ambiente que se espera às primeiras horas da manhã numa montanha daquelas, mas também na Praia Grande, ou em Moledo, nevoeiro e uma morrinha. Entretanto, claro que está tudo a criticar o pai, é o alquismo. Em teoria, a responsabilidade até pode ser dele, mas as crianças querem sempre ir atrás. Uma pessoa diz que vai sair e elas, onde é que vais? E nós, vou subir o Monte Fuji, já venho. Também posso ir? Não, é muito cansativo, mas sobretudo é muito perigoso. Mas eu quero ir. Olha, escuta uma coisa, mas eu quero ir. Se eu voltar, levo-te ao sushi, mas eu quero ir. E pronto, quando damos por nós, estamos a subir o Monte Fuji com as crianças atrás, jurando sempre que é o última vez. Estás a ver porque é que eu não te posso trazer para o montanhismo? Reclamamos já a escalar com o fedelho às cavalitas. E há aqui outra questão. Com 7 anos, a criança já tem idade para imaginar que não é pequena a probabilidade de ficar sozinha numa formação montanhosa que responde pelo nome de Monte Fuji. Quando confrontado pelas autoridades, até terá sido esta a justificação do progenitor. Fuji, senhor guarda. Mais claro que isto, só se lhe tivessem chamado Monte Bazou. Aliás, em japonês, até é Fuji-san. Agora acrescenta-se Fuji-san o miúdo. Apesar de tudo, o homem reconheceu o erro e admite que se arrepende profundamente. Dois meninos, portanto, o pai e o filho. Até deixou a criança com maçãs e um refrigerante. Isto por acaso acho mal. Acho um bocado de monstro. Os refrigerantes têm imenso açúcar. Se a tivesse deixado também com um iPad, então para mim era cadeia logo. A verdade é que os pais têm o dever de proporcionar aos filhos experiências inesquecíveis. Ora, mais inesquecível do que ficar sozinho a 2 mil metros de altitude no Monte Fuji, só se tivesse sido deixado na Universidade de Verão do PSD em Castelo de Vide. Os jovens sociais-democratas continuam os seus estudos na Universidade de Verão do PSD, em Castelo de Vide. O curso começou na segunda-feira e termina já no domingo. É um dia como outro qualquer, concorda José Sócrates. Mas o que é que se estuda numa Universidade de Verão de um partido? Quais é que são as cadeiras? Introdução à balela? Calculismo 2? Hipocrisia geral? Algibeira linear? Olha, nem vais acreditar, tive nega à demagogia. Como assim? Era só dizeres o que o setor queria ouvir? Por esta Universidade de Verão do PSD já passaram vários oradores. Têm dito mal da oposição e é tudo a escrever nos cadernos. A oposição não presta. Hugo Soares, líder da bancada parlamentar, explicou que José Luís Carneiro e André Ventura são parecidos e acusou-os de impreparação para serem alternativa ao governo da AD. Sorte então a dele que os líderes do Partido Socialista e do Chega não se inscreveram na Universidade de Verão do PSD. Na segunda-feira, já podiam governar. No dia seguinte, foi a vez de Paulo Rangel aparecer para dizer o mesmo. Também acha que os outros não estão preparados. Novo alívio na sala. Mas ainda estão a meio da universidade. Ainda pode aparecer alguém do PSD a dizer que parece que o José Luís Carneiro está no ponto e que deviam apoiar um governo do Partido Socialista. Estou aqui a consultar o programa. E pode ser já esta quarta-feira, durante o jantar-conferência com Luís Marques Mendes. Antes de continuar, vamos desnormalizar os jantares-conferência. Por que raio não se conferencia e depois se janta? Ou vice-versa, jantares-conferência estragam um jantar e uma conferência. Mas Marques Mendes deve estar danado com o PSD. O ex-candidato à presidência da República recebeu o apoio do seu partido, é verdade, mas com esta história do relatório da Segurança Social, ficou a achar que também estão mais virados para os seguros. A fechar, falamos de cursos a sério. A jovem Leonor Lopes entrou no curso de medicina aos 15 anos, com 19,63 valores. Ai, aquele 0,37 era só mais um esforço. O pai conta que aos 2 anos a Leonor já lia e já fazia contas. E com certeza não reparou, porque estava todo emocionado. Mas quando a Leonor nasceu, ela não chorou como os outros bebés, disse o abecedário. Depois queriam levá-la até ao pediatra, mas disse: não, deixem, eu trato disto. E avaliou-se. Mais tarde, quando as outras crianças começavam a gatinhar, a Leonor começou a tirar a carta. Na Faculdade de Medicina da Universidade do Porto, com 15 anos. Numa aula, a Leonor levantou o braço e o professor vai assim: diz, Leonor, tens alguma dúvida? Não, não, senhor professor, tenho uma vacina.
3: Terminaram em Pequim os Jogos Mundiais de Robôs de 2026. Robôs humanoides, claro. Começamos por aí, aliás. Dão a forma dos humanos aos robôs, porquê? Não somos assim tão perfeitos? Antes, até pelo contrário. Eu devo lembrar que não conseguimos coçar as nossas próprias costas, nem aplicar protetor solar nessa zona. Quando vemos alguém com um escaldão apenas nas costas, já sabemos que foi para a praia sozinho. Também não conseguimos tocar com a língua no nariz. Há quem consiga. Neste caso, são pessoas que nunca tiveram dificuldade em arranjar parceiros, até têm lista de espera. É por isto que nunca fui na conversa da meritocracia. É tudo muito bonito, mas quem consegue tocar com a língua no nariz tem muito mais oportunidades. Outro defeito, não conseguimos tocar com o cotovelo no queixo. E que falta faz tocar com o cotovelo no queixo? Isto nem os das línguas gigantes conseguem, apesar de conseguirem, em princípio, lamber o cotovelo. Já não é mau. Também não sentimos as cócegas em nós próprios, o que inviabiliza estarmos para ali na palhaçada sozinhos. Ai, para, cócegas não. Somos como somos graças a um conjunto de circunstâncias, ou seja, nada disto foi pensado. Tem sido uma evolução fundada em necessidades. Daqui por uns milhares de anos já terá outra forma. Eu suspeito que o ser humano venha a adquirir no futuro o aspecto de um candeeiro de iluminação pública, na elegância, graças às injeções. Ficamos com o perímetro abdominal de um poste. Depois a marreca dos telemóveis dá aquela forma da zona da lâmpada. Não sei se estão a visualizar, mas é a minha aposta. E assim, parece-me que fazia muito mais sentido, já que vamos fazer robôs, dar-lhes a forma de robôs. É assumir, vou fazer um robô, faço com ar de robô, uma coisa prática, leve, flexível, articulada, capaz de coçar as suas próprias costas, em precisando. Mas isso sou eu. Os humanos robozoides têm outro entendimento e estão a criar aquelas maquinetas à imagem e semelhança deles próprios. O resultado é deprimente, como vimos em mais uma edição dos Jogos Mundiais de Robôs, uma espécie de viagem de finalistas de androides a Loré del Mar, tudo a cair, a ir contra as paredes e a incendiar-se. Ah, mas o robô bateu o recorde do Usain Bolt. Foi 1 segundo mais rápido. Pois é, um robô, até me apetece dizer um palavrão, o extraordinário no facto de o Usain Bolt correr 100 metros em 9,58 segundos é não ser um robô. Na minha concepção de um robô, ele percorre 100 metros no tempo que eu indicar lá na centralina dele. Como é que se fica deslumbrado com este facto? Uma CBR vai do 0 aos 100 metros em 4 segundos. Mas o Usain Bolt alcança estes resultados e vai a pé para casa. No dia seguinte, pode repetir. Já os robôs vão contra a parede e começam a largar faíscas. O Bolt corre e trava. Não é preciso os pais dele fazerem um para cada corrida. É incrível. Não houve um único humano robozoide a lembrar-se de ensinar os robôs humanoides a travar. Barrem tudo o que está à frente. Outro levantou um peso, teve uma espécie de AVC robótico e estatelou-se na mesa do júri. Há uns meses, num museu também na China, um robô amoroso deu uma esticada numa criança de 5 anos, foram 4 dentes. Consta que a dentista era uma pessoa, pessoóide. Diz o rapazoide, que controlava o robô humanoide, que houve uma falha nas distâncias. Já nos anos 90, havia carros com sensores de estacionamento. Enfim, os robôs podem ser apenas só mais um defeito de pessoas que não conseguem levar o cotovelo ao queixo.
1: Está completo o compacto de humor na DSF Parece Mentira, assinatura de José Pedro Silva com o som de João Félix Pereira. É assim que estamos a 11 minutos das 9 e com tempo ainda para a música, que nos vai levar até às notícias. Começamos com Georgia Smith e a participação de Lila e Ken. O final da hora fica com o clássico de Tina Turner, What's Love Got To Do It. Até às notícias.
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Bom dia, são 8h58, menos uma hora nos Açores.

0: Um tiroteio esta madrugada no norte da Suíça fez pelo menos um morto e 5 feridos. Tudo aconteceu num festival rave, onde estavam 3.500 pessoas. A Islândia continua fora da União Europeia. O não ganhou o referendo sobre a adesão ao Clube Europeu. A Rússia avisa que está a preparar um ataque massivo contra centrais de energia da Ucrânia.
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2: Este domingo esperam-se máximas de 26 graus para Lisboa e para Ponta Delgada, 23 para o Porto, 28 para o Funchal e 33 para Faro. Ao menos estávamos com 20 graus no Porto, 21 em Lisboa, 22 no Funchal, 23 em Ponta Delgada, 24 em Faro. Agora a edição das 9 com Cristina Lyman.
0: Acabou mal uma festa de música techno esta madrugada no norte da Suíça. Pelo menos uma pessoa morreu, 5 ficaram feridas depois de tiros disparados contra a multidão. A festa rave decorria no hipódromo de Aarau, uma cidade perto de Zurique. Os disparos aconteceram por volta das 2 da manhã, hora de Lisboa. Testemunhas no local, citadas pelo jornal suíço Blick, contam que num primeiro momento os participantes na festa pensaram tratar-se de um fogo de artifício, até que se ouviram gritos para que todos se deitassem no chão. A polícia conta que foram disparados tiros contra um grande grupo, mas desconhecem-se mais detalhes e os motivos dos disparos. A zona foi cercada e a polícia procura o autor ou autores dos tiros. Na festa techno estavam cerca de 3.500 pessoas. A Rússia avisa que está a preparar ataques massivos contra centrais de energia da Ucrânia. Moscovo diz que se trata de uma resposta aos ataques ucranianos que têm visado precisamente instalações energéticas russas. Esta manhã, um drone lançado pela Ucrânia caiu perto de uma refinaria de petróleo no noroeste da Rússia, provocando um incêndio. Moscovo promete agora responder na mesma moeda. A Islândia quer continuar fora da União Europeia. O não venceu o referendo em que se decidia se o país reabria negociações de adesão à Europa Comunitária. O impasse prolongou-se durante toda a contagem dos votos. As últimas indicações dão, no entanto, a vitória ao não. Hoje é dia de referendo na Guiné-Bissau. Os eleitores são chamados a decidir se aprovam a nova Constituição, que foi alterada depois dos militares terem tomado o poder com um golpe de Estado em novembro do ano passado. A oposição e movimentos da sociedade civil apelam ao boicote neste escrutínio. A nova Constituição da Guiné-Bissau dá amplos poderes ao presidente. A consulta popular acontece há cerca de 3 meses das eleições gerais, presidenciais e legislativas, que estão marcadas para dia 6 de dezembro. O número de vítimas desenchoava a Constituição da Guiné-Bissau, dá amplos poderes ao presidente. A consulta popular acontece há cerca de 3 meses das eleições gerais, presidenciais e legislativas, que estão marcadas para dia 6 de dezembro. O número de vítimas das enxurradas no Nepal e Tibete não para de subir, são mais de 3 mil desaparecidos e 750 mortos. É um novo balanço feito esta madrugada, presidenciais e legislativas, que estão marcadas para dia 6 de dezembro. O número de vítimas das enxurradas no Nepal e Tibete não para de subir, são mais de 3 mil desaparecidos e 750 mortos. É um novo balanço feito esta madrugada, ao mesmo tempo que a China informa que se formou um novo lago numa das áreas atingidas pela tragédia. As equipas de socorro foram transferidas para locais seguros. Entretanto, os Estados Unidos e o Canadá anunciaram uma ajuda de cerca de 3 milhões de euros. O Reino Unido já ofereceu quase 6 milhões de euros, enquanto as Nações Unidas libertaram um fundo de emergência de 2 milhões, o mesmo valor oferecido pela União Europeia. A chuva continua nas zonas afetadas, dificultando o trabalho das equipas no terreno. No Equador, o país decretou alerta vermelho por causa do El Niño. A medida ativa planos de retirada e proteção das povoações nas áreas que deverão ser atingidas. A preparação para a chegada do El Niño começa de forma imediata. As previsões indicam que pode ser o El Niño mais forte de sempre, o fenómeno que deve atingir o pico no final final do ano, já está a provocar secas severas e incêndios na América Central. O Panamá, as Honduras e El Salvador também já decretaram emergência devido ao El Niño. No Peru, o estado de emergência foi declarado num terço das cidades. O governo peruano avisa que a chuva e o calor intenso podem levar à escassez de alimentos. Por cá, o calor está de regresso a partir de quarta-feira. Os termómetros começam a subir hoje, mas só devem ultrapassar os 30 graus a meio da semana. A meteorologista Patrícia Gomes, do Instituto Português do Mar e da Atmosfera, adianta que podem mesmo ser emitidos avisos para o tempo quente.
3: É muito provável que no final da semana haja avisos de tempo quente, principalmente na região do Val do Tejo e nos distritos do Alentejo. É muito provável que o Alentejo volte a ter temperaturas próximas de 40 graus Celsius ou ligeiramente superiores, principalmente nas zonas mais interiores do Alentejo, que a região de Lisboa tenha valores entre os 32 e os 34 graus, a região de Santarém também com valores entre os 35 e os 37 graus, e deverá ser uma situação de 2, 3, 4 dias.
0: O mês de setembro começa assim, com um tempo mais quente, mas o Instituto Português do Mar e da Atmosfera garante que não se trata de uma nova onda de calor. A presidente interina da Venezuela, Delcy Rodríguez, garante que o país mantém o controlo das reservas de petróleo. Ontem, o presidente dos Estados Unidos regozijou-se com um acordo assinado com a Venezuela que permitia aos norte-americanos controlarem grande parte do petróleo venezuelano. A oposição no país exigiu que o acordo fosse tornado público. Esta noite, num discurso transmitido pela televisão pública, Delcy Rodríguez garantiu que o país mantém a propriedade e a soberania dos recursos petrolíferos. A presidente interina assegura que a Venezuela vai sair a ganhar com este acordo.
4: Os Estados Unidos fornecem o capital e a tecnologia necessários para a recuperação e o desenvolvimento dos recursos. Em contrapartida, a Venezuela recebe produção, emprego, investimentos em infraestruturas, aumento das receitas estatais e ligações produtivas para a indústria nacional. Os benefícios são inúmeros. Este projeto binacional, assinado por 25 anos, prevê o desenvolvimento de 17 campos estratégicos com uma meta de produção superior a 1,5 milhões de barris por dia.
0: Tanto Delcy Rodríguez como Donald Trump tinham dito ontem que este acordo era um acordo histórico. João Ribeiro e Messias Batista participam daqui a pouco na final de K2.

0: 500 metros nos Mundiais de Canoagem. A dupla portuguesa já foi campeã do mundo nesta distância há 3 anos. No ano passado conquistou a medalha de prata. É assim uma esperança para mais uma medalha para Portugal. Outra esperança é de Fernando Pimenta, que participa em K1 5.000 metros logo à tarde. Ontem Fernando Pimenta conquistou mais uma medalha, estabeleceu um novo recorde, tem uma nova medalha em K1 1.000 metros. É a quarta vez que se sagra campeão do mundo nesta categoria. Logo à tarde, como já disse, Fernando Pimenta volta a competir em K1 5.000 metros. No futebol, o Porto volta a estar isolado na liderança da Primeira Liga. Os Dragões bateram ontem o Académico de Viseu por 3-0. No final da partida, em conferência de imprensa, Francesco Farioli elogiou o trabalho dos jogadores.
1: Os jogadores fizeram um excelente trabalho na finalização e também na preparação correta das jogadas. Por isso penso que isto nos ajudou, naturalmente, a adotar uma determinada abordagem ao jogo. Depois, nunca é fácil quando se tem de fazer duas substituições nos primeiros 45 minutos, como foi o meu caso. Creio que aos 20-25 minutos e do Bednarek no intervalo. Isto, naturalmente, condicionou bastante a gestão do jogo na segunda parte. Fomos, sem dúvida, menos brilhantes, mas conseguimos controlar o jogo. 3 pontos importantes, um bom resultado e mais um jogo sem sofrer golos. Por isso estou absolutamente satisfeito com o resultado.
0: O Porto continua só a somar pontos, tem 12 pontos em 4 jornadas, soma só vitórias e, como ouvimos, não sofreu qualquer golo. Hoje há mais 3 jogos a contar para a 4ª jornada da Liga de Futebol. O Nacional Estrela da Amadora, o Casa Pia Moreirense e o Famalicão Gil Vicente. A ronda só fica completa amanhã com mais 2 partidas, marcadas as 2 para as 8:15 da noite. O Sporting de Braga, Vitória de Guimarães e o Benfica Estoril Praia.
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Bom dia, estamos agora com 9 minutos para lá das 9. A previsão do estado do tempo para este domingo. Arquipélago da Madeira, céu pouco nublado. As nuvens vão aumentar a partir do meio da manhã. Há a possibilidade de ocorrência de aguaceiros fracos a partir do final da tarde, em especial na vertente norte da ilha. Vento fraco a moderado e uma pequena subida da temperatura nas terras altas. Para os Açores, a previsão é igual para os três grupos. Céu cinzento alternando com abertas. Previsão de aguaceiros e vento de oeste fraco a moderado. Para o continente, céu pouco nublado ao limpo, vai-se apresentar muito carregado nas regiões norte e centro e no Alto Alentejo até meio da manhã, períodos de chuva fraca ou chuvisco nas regiões norte e centro, até ao meio da manhã, em especial no litoral, vento em geral fraco, moderado em especial a partir da tarde, neblinas ou nevoeiros matinais em alguns locais e pequena subida da temperatura mínima na região do centro. As máximas apontam para os 26 graus em Lisboa e Ponta Delgada, 23 no Porto, 28 no Funchal, 33 em Faro. Há momentos estávamos com 20 graus no Porto, 21 em Lisboa, 22 no Funchal, 23 em Ponta Delgada, 24 em Faro. A música está de regresso amanhã da rádio, já a seguir, janeiro, com a participação de Walter Lobro. Abrem a sequência. Mais à frente vamos ter Capitão Fausto e David Fonseca. Fique para ouvir, já a seguir.

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1: E roda Inês Marques Lucas com este Traz-me o Verão. São 9h22, há tempo ainda para recordar os Diabo na Cruz, logo depois, com Vida de Estrada rumo à Sintes, às 9h30. Bom dia.

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0: Bom dia, são 9:30, menos uma hora nos Açores. Estamos a conferir a síntese do Domingo das Notícias e Mariana Caparica, o povo islandês, assim é que é correto, rejeitou a reabertura das negociações de adesão à União Europeia.
1: É uma vitória dada como certa pela emissora estatal islandesa. A um círculo eleitoral de estar concluída a contagem de votos, confirmado o não do referendo popular, a Islândia não avança com negociações para aderir ao Bloco Europeu. Tinha 22 anos, a jovem que morreu na Suíça na sequência de um tiroteio numa festa esta madrugada. Há também 5 feridos atingidos pelos disparos, são 4 homens e uma mulher, com idades entre os 24 e os 27 anos. Já todos se encontram hospitalizados. O incidente aconteceu durante uma festa de música techno no norte do país. E a polícia procura o suspeito. Na festa estavam mais de 3 mil pessoas e há testemunhas que referem rajadas de tiros no meio da multidão. A Rússia diz estar a preparar ataques maciços contra o setor energético da Ucrânia. É pelo menos esse o aviso do Ministério da Defesa. Na rede social Telegram, a Rússia afirma que a investida é uma resposta aos ataques contínuos de Kiev contra as infraestruturas russas. E na canoagem, começa daqui a nada, a prova de K2, 500 metros dos mundiais, mais precisamente às 9:54. Portugal está representado por João Ribeiro e Messias Batista. Os dois atletas já conquistaram o bronze em K4 500 na sexta-feira. Em 2023 chegaram mesmo a ir ao ouro e o ano passado a conquistar a prata.
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3: Manhã de domingo com a TSF, vamos regressar à música já a seguir em sequência. PJ Harvey, Lola Young e Foster for the People. Fico para ouvir, é já a seguir.

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Hora certa, estamos a 13 minutos das 10, emissão da TSF nesta manhã de domingo. Do lado da música, daqui a pouco os Kin, Somewhere Only We Know. Fica este clássico do James, Sit Down, bom dia.

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1: Estamos a fechar a hora com o clássico Light My Fire, The Doors. Até às notícias.

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1: Bom dia, são 9h58, menos uma hora nos Açores.

0: Mais uma medalha para Portugal nos Mundiais de Canoagem. João Ribeiro e Messias Batista acabam de sagrar vice-campeões do mundo em K2 500 metros. Uma jovem de 22 anos morreu num tiroteio esta madrugada num festival de música techno na Suíça. Mais 5 jovens ficaram feridos. O não ganhou no referendo na Islândia. O país quer continuar fora da União Europeia.
1: 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Este domingo esperam-se máximas de 23 graus para o Porto, 26 para Lisboa e Ponta Delgada, 28 para o Funchal, 33 graus para Faro. Ao momento estávamos com 20 graus no Porto, 21 em Lisboa, 23 no Funchal e em Ponta Delgada, 26 em Faro. Para a edição das 10 com Cristina Leiman.
0: João Ribeiro e Messias Batista voltam a ser vice-campeões do mundo em K2 500 metros, em canoagem. A dupla portuguesa ficou em segundo lugar na prova que terminou há instantes, os Mundiais de Canoagem que estão a decorrer em Poznań, na Polónia. A prova foi ganha por uma dupla da Alemanha. João Ribeiro e Messias Batista ficaram apenas 1 segundo e 72 centésimos dos vencedores nesta final de K2 500 metros nos Mundiais de Canoagem. Já no ano passado, a dupla portuguesa tinha conquistado a medalha de prata. Logo à tarde pode haver outra medalha para Portugal. Fernando Pimenta participa na final de K1 5 mil metros, depois de ter batido mais o recorde ontem à noite. O supercampeão português voltou a sagrar-se campeão do mundo em K1 mil metros. É a quarta vez que se sagra campeão do mundo nesta categoria. A polícia suíça montou uma caça ao homem para tentar capturar o autor dos disparos num festival de música técnico esta madrugada em Aarau, perto de Zurique. Os tiros fizeram 6 vítimas, 1 morto e 5 feridos, alguns em estado grave. Foi o que adiantou o porta-voz da polícia de Aarau, Pascal Wensen, em declarações aos órgãos de comunicação suíços.
2: Segundo informações preliminares, os disparos ocorridos durante a noite causaram uma vítima mortal e 5 feridos. A investigação sobre o autor desconhecido do crime está agora em pleno andamento. Não podemos dizer mais nada sobre o autor do crime neste momento. Atualmente, a zona em redor do estádio e do campo de futebol está isolada. A população é instada a evitar a zona.
0: A área está isolada, a festa rave decorria no hipódromo de Aarau, uma cidade perto de Zurique. Os disparos aconteceram por volta das 2 da manhã, hora de Lisboa. Não se conhecem ainda mais detalhes e os motivos dos disparos. Na festa técnica estavam cerca de 3.500 pessoas. A Islândia quer continuar fora da União Europeia. O não venceu o referendo em que se decidia se o país reabria negociações de adesão à Europa Comunitária. O impasse prolongou-se durante quase toda a contagem dos votos, mas o não acabou por levar a melhor. Hélder Fernandes.
3: O voto urbano surpreendeu e é mais eurocético do que se previa. A vitória do não cimentou-se quando começaram a chegar os resultados de Reykjavik e arredores. Também o voto jovem surpreende todos, com quase 60% dos islandeses abaixo dos 35 anos a votarem não a negociações com a Europa. Os islandeses acham que o triplo da inflação e taxas de juro é um preço que vale a pena pagar para proteger as pescas, agricultura e generosas políticas de bem-estar, que o poder de compra e nível de vida islandeses caíssem se fosse Bruxelas quem passasse a dar ordens em Reykjavik. O setor das pescas, que representa 40% das exportações islandesas, é particularmente sensível. Um sim à Europa resultaria quase inevitavelmente na abertura dos bancos de pesca aos arrastões europeus e na fuga em massa das fábricas de processamento do pescado para a União Europeia, onde a mão de obra é muito mais mal paga e os benefícios sociais piores do que na Islândia. A primeira-ministra euroentusiasta de centro-esquerda, Kristrún Frostadóttir, que convocou o referendo, sofre assim uma pesada derrota, mas é duvidoso que ela peça a demissão.
0: O não venceu com 52,5% dos votos neste referendo na Islândia. Hoje é dia de referendo na Guiné-Bissau. Os eleitores são chamados a decidir se aprovam a nova Constituição, que foi alterada depois dos militares terem tomado o poder com um golpe de Estado em novembro do ano passado. A oposição e movimentos da sociedade civil apelam ao boicote no referendo. A nova Constituição da Guiné-Bissau dá amplos poderes ao presidente. A consulta popular acontece a cerca de 3 meses das eleições gerais, presidenciais e legislativas marcadas para dia 6 de dezembro. A Rússia avisa que está a preparar ataques massivos contra centrais de energia da Ucrânia. Moscovo diz que se trata de uma resposta aos ataques ucranianos que têm visado precisamente instalações energéticas russas. Esta manhã, um drone lançado pela Ucrânia caiu perto de uma refinaria de petróleo no noroeste da Rússia, provocando um incêndio. Moscovo promete agora responder na mesma moeda. O número de vítimas das enxurradas no Nepal e no Tibete voltou a subir. São mais de 3 mil desaparecidos e 750 mortos. Balanço atualizado esta madrugada, ao mesmo tempo que a China informa que se formou um novo lago numa das áreas atingidas pela tragédia. As equipas de socorro foram transferidas para locais seguros. Entretanto, os Estados Unidos e o Canadá anunciaram uma ajuda de mais de 3 milhões de euros. O Reino Unido já ofereceu quase 6 milhões de euros, enquanto as Nações Unidas libertaram um fundo de emergência de 2 milhões, o mesmo valor oferecido pela União Europeia. A chuva continua nas zonas afetadas, dificultando o trabalho das equipas no terreno. No Equador, foi declarado alerta vermelho por causa do El Niño. A medida ativa planos de retirada e proteção das povoações nas áreas que deverão ser atingidas. A preparação para a chegada do El Niño começa de forma imediata. As previsões indicam que pode ser o El Niño mais forte de sempre. O fenómeno, que deve atingir o pico no final do ano, já está a provocar secas severas e incêndios na América Central. O Panamá, as Honduras e El Salvador também já decretaram emergência devido ao El Niño. No Peru, o estado de emergência foi declarado num terço das cidades. O governo peruano avisa que a chuva e o calor intenso podem levar à escassez de alimentos. A presidente interina da Venezuela, Delcy Rodríguez, garante que o país mantém o controlo das reservas de petróleo. Ontem, Donald Trump regozijou-se com um acordo assinado com a Venezuela que permitia aos Estados Unidos controlar grande parte do petróleo venezuelano. A oposição no país exigiu que o acordo fosse tornado público. Esta noite, num discurso na televisão pública, Delcy Rodríguez garantiu que a Venezuela mantém a propriedade e a soberania dos recursos petrolíferos. A presidente interina assegura que a Venezuela vai sair a ganhar com este acordo.
2: Os Estados Unidos fornecem o capital e a tecnologia necessários para a recuperação e o desenvolvimento dos recursos. Em contrapartida, a Venezuela recebe produção, emprego, investimentos em infraestruturas, aumento das receitas estatais e ligações produtivas para a indústria nacional. Os benefícios são inúmeros. Este projeto binacional, assinado por 25 anos, prevê o desenvolvimento de 17 campos estratégicos, com uma meta de produção superior a 1,5 milhões de barris por dia.
4: A 1,5 milhões de barriles diários.
0: Os benefícios, segundo a presidente interina da Venezuela, tanto Delcy Rodríguez como Donald Trump, tinham dito ontem que se tratava de um acordo histórico.
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Bom dia, esta é a emissão da TSF, agora 10 da manhã com mais 9 minutos. Segue a música, já a seguir, e é em português, A Garota Não, Cara de Espelho e depois Sons do Brasil com Júlia Mestre. Fico para ouvir, já a seguir.

Sons do Brasil na TSF, a fim de verão, Júlia Mestre, agora já sei namorar com os Tribalistas, e fechamos a sequência com Passarela, Léo Midea. Esta é a emissão da TSF, estamos agora com 21 minutos para lá das 10. Bom dia.

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0: Bom dia, são 10h30, menos uma hora nos Açores. Estamos a conferir o domingo das notícias em Santa Maria, na Caparica. Portugal é vice-campeão de K2500 em canoagem.
1: Foram João Ribeiro e Messias Batista que conquistaram a prata para Portugal nos Mundiais de Canoagem na Polónia. A dupla portuguesa ficou em segundo lugar atrás da equipa da Alemanha, que fez apenas menos 1 segundo e 72 centésimos do que os portugueses. Em declarações à RTP, João Ribeiro não esconde a felicidade.
2: Sabemos que havia uma equipa alemã que está a ser superior, viu-se nas eliminatórias, semifinais, que estão num nível de forma bastante bom. Mesmo assim, continuámos a acreditar e no fim, olhei para lá, vi que tínhamos chegado em segundo, mas estávamos muito contentes por ser vice-campeões do mundo.
1: É a terceira medalha de Portugal nestes Mundiais de Canoagem. Os dois atletas já conquistaram o bronze em K4500 na sexta-feira. Em 2023 chegaram mesmo a ir ao ouro. O ano passado a conquistar a prata e este ano repetiram a proeza. Mais logo, é a vez de Fernando Pimenta de competir. A prova em que participa K1 5000 metros está marcada para as 2h50 da tarde. É oficial, o não acabou de ganhar na Islândia. É uma rejeição à entrada da União Europeia. Está concluída a contagem de votos popular que decidiu que a Islândia não vai reabrir negociações para aderir ao Bloco Europeu. Os islandeses votaram ontem e apesar de os resultados terem estado muito equilibrados, a campanha do não acabou por liderar o referendo com 53% dos votos. Tinha 22 anos, a jovem que morreu na Suíça na sequência de um tiroteio numa festa esta madrugada. Há também 5 feridos atingidos pelos disparos. São 4 homens e uma mulher com idades entre os 24 e os 27 anos. Todos estão hospitalizados. O incidente aconteceu durante uma festa de música techno no norte do país e a polícia continua à procura do suspeito. Na festa estavam mais de 3 mil pessoas. E há testemunhas que referem rajadas de tiros no meio da multidão.
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2: Bom dia, estamos a 26 minutos das 11, vamos ao compacto do prato do dia desta semana. São as propostas gastronómicas, vem sempre pela mão de Fernando Melo.
3: O restaurante Mirsal em Tavira é o restaurante principal do requintado Hotel Palácio de Tavira. O velho aos fogões e todos os lumes, o inspirado e talentoso chefe Fábio Domingos, viajado e profundo conhecedor das raízes e proximidade que estão na gênese desta grande e nova casa. Está ainda em fase de estreia, por isso tudo cheira a novo. Logo que nos sentamos no maior conforto à mesa, é-nos colocado um misto de pão rústico de fermentação lenta e focaccia de tomate seco e orégãos, ao lado de excelente manteiga de alho assado e azeitonas marinadas. Deliciamos-nos com maravilhosas ostras da Ria Formosa e Salicórnia e rendemos-nos ao incrível tártar de atum, crocante de especiarias e mousse de abacate. Damos-nos conta do muito que o pedaço de mar que temos mesmo em frente tem para nos dar. As entradas quentes são fantásticas. Caso, por exemplo, o camarão à brás, azeitonas e emulsão de cebola caramelizada. E também do polvo grelhado, hummus de feijão branco e vinagrete de alcaparras. Cada entrada configura sua rendição ao gigante e criativo chefe que labora intensamente no seu reduto. Gosto muito da açuda de bacalhau, ovo bio e salada de coentros. Além de muito gostosa, tem muita novidade dentro. É maravilhoso o ravioli de frango, duxelles de ibéricos e emulsão de pastinaca. E muito acolhedor, o aveludado de alho francês, estufado de castanha e cogumelos. Há toques de cozinha francesa e, ao mesmo tempo, manifestação segura e forte do sabor português. Nos pratos principais, detenho-me no charme do pargo, caldeirada de batata doce, salicórnia e emulsão de açafrão. A exotismo insuperável. 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Puré de aipo e jus de cardamomo. Orientalidade que abraçamos com carinho. Há um maravilhoso borrego a baixa temperatura, cuscuz cítrico, iogurte e jus balsâmico. Sentimos-nos como no paraíso. 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Terminamos docemente esta gloriosa refeição com rabanada de abóbora, lúcia lima e baunilha, ou com as perfeitas farófias, creme de limão e redução de cerveja preta. E ficamos a dormir para amanhã voltarmos. 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Sai-se sempre sem pressa de partir e com muita vontade de voltar já amanhã. 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
2: O compacto do Prato do Dia com o Fernando Melo. E agora a música. Estamos a 12 minutos das 11. Jack Johnson. Daqui a pouco, Travis.

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1: Estamos a 5 minutos das 11 e a caminho das notícias. Há tempo ainda para a recordação, a viagem no tempo. Sister Sledge com We Are Family. Até muito perto da hora certa.

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1: Bom dia, são 10h58, menos uma hora nos Açores.
2: Ambição, resiliência e sonho. O segredo de João Ribeiro e Messias Batista, a dupla portuguesa conquistou a medalha de prata nos Mundiais de Canoagem. O não ganhou no referendo na Islândia, com 53% dos votos. O país quer continuar fora da União Europeia. Caça ao homem na Suíça. A polícia procura o autor dos disparos esta madrugada numa festa rave. Uma jovem morreu, outros 5 ficaram feridos.
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1: Temperaturas atualizadas, estamos agora com 21 graus em Lisboa e no Porto, 23 em Ponta Delgada, 24 no Funchal e 28 em Faro. Avançamos agora para a edição das 11 com Cristina Leiman.
2: Felizes, João Ribeiro e Messias Batista conquistaram medalha de prata nos Mundiais de Canoagem na categoria de K2 500 metros. Revalidam assim o título de vice-campeões do mundo que já tinham assegurado no ano passado. No final, em declarações à RTP Notícias, João Ribeiro não escondeu a alegria por um resultado que fazia parte dos planos.
3: Sabíamos que era possível, tanto no K4 como no K2, mas falando do K2, sentíamos que era bastante possível até ganhar. Sabíamos que havia uma equipa alemã que está a ser superior, viu-se nas eliminatórias, semifinais, que estão num nível de forma bastante bom. Mesmo assim, continuámos a acreditar e no fim olhei para lá e vi que tinha chegado em segundo, mas estávamos muito contentes por ser vice-campeões do mundo.
2: Messias Batista também confessou a felicidade e fez o balanço da época em 3 palavras:
4: superação, resiliência e sonho. A resiliência, nós viemos da última prova no Canadá, no K2, com uma final C. Na semifinal, mesmo na metade, na semifinal do K2, não nos sentimos muito bem, foi das nossas piores provas, mas sabia. Eu prometi ao João, já no Europeu, nesse Canadá, também na Taça do Mundo, que íamos voltar mais fortes. Mostrámos a raça de Portugal, a nossa nação valente e imortal. Voltámos mais fortes, conseguimos aqui sair com a prata e com o bronze e estamos muito felizes.
2: Agora é tempo de celebrar, mas os canoístas querem continuar a pensar em vitórias. Com 37 anos, João Ribeiro diz que está a aproveitar cada momento.
3: É a ambição não nos falta, a idade é um número. Eu tenho a sorte de partilhar o barco com mais 3 jovens que me fazem acreditar a cada dia, fazem-me puxar para a frente nos momentos menos bons. Como é óbvio, os anos passam e cada vez estou mais perto da reforma, mas estou a desfrutar como nunca, se calhar porque sinto que isto vai acabar mais cedo ou mais tarde. E sinto que estou a desfrutar cada prova e desfruto muito mais agora com 37 do que quando tinha 27.
2: João Ribeiro e Messias Batista voltam a ser vice-campeões do mundo em K2 500 metros, assim é que é. É a terceira medalha para Portugal nestes Mundiais de Canoagem, depois do bronze em K4 500 metros e da medalha de ouro de Fernando Pimenta em K1 1000 metros. Pode não ficar por aqui, o supercampeão de Ponte de Lima volta a entrar em ação esta tarde. Fernando Pimenta participa na final de K1 5000 metros. Quando faltarem 10 minutos para as 3 horas, este é o último dia dos Mundiais de Canoagem em Poznan, na Polónia. O impasse durou muitas horas, mas já há resultados finais na Islândia. O não ganhou com 53% dos votos. O país decide assim que quer continuar fora da União Europeia. Os resultados mostram que os jovens urbanos são os mais eurocéticos. Hélder Fernandes.
5: O voto urbano surpreendeu e é mais eurocético do que se previa. A vitória do não cimentou-se quando começaram a chegar os resultados de Reykjavik e arredores. Também o voto jovem surpreende todos, com quase 60% dos islandeses abaixo dos 35 anos a votarem não a negociações com a Europa. Os islandeses acham que o triplo da inflação e taxas de juro é um preço que vale a pena pagar para proteger as pescas, agricultura e generosas políticas de bem-estar, temendo que o poder de compra e nível de vida islandeses caíssem se fosse Bruxelas quem passasse a dar ordens em Reykjavik. O setor das pescas, que representa 40% das exportações islandesas, é particularmente sensível. Um sim à Europa resultaria quase inevitavelmente na abertura dos bancos de pesca aos arrastões europeus e na fuga em massa das fábricas de processamento do pescado para a União Europeia, onde a mão de obra é muito mais mal paga e os benefícios sociais piores do que na Islândia. A primeira-ministra euroentusiasta de centro-esquerda, Kristrún Frostadóttir, que convocou o referendo, sofre assim uma pesada derrota, mas é duvidoso que ela peça a demissão.
2: Certo é que a Islândia não quer conversas com Bruxelas. Na Suíça está montada uma operação de caça ao homem. A polícia procura o autor dos disparos num festival de música techno esta madrugada, que fez um morto e 5 feridos. Tudo aconteceu em Aarau, perto de Zurique, por volta das 2 da madrugada. Testemunhas no local contam que foram disparados tiros em rajada. Em declarações aos órgãos de comunicação social suíços, o porta-voz da polícia de Aarau, Pascal Wenzel, deu conta do balanço deste ataque.
6: Segundo informações preliminares, os disparos ocorridos durante a noite causaram uma vítima mortal e 5 feridos. A investigação sobre o autor desconhecido do crime está agora em pleno andamento. Não podemos dizer mais nada sobre o autor do crime neste momento. Atualmente, a zona em redor do estádio e do campo de futebol está isolada. A população é instada a evitar a zona.
2: A área está isolada, como ouvimos, a festa rave decorria no hipódromo de Aarau. Não se conhecem ainda os motivos dos disparos. Na festa estavam cerca de 3.500 pessoas. A jovem que morreu tinha 22 anos. A Rússia avisa que está a preparar ataques massivos contra centrais de energia da Ucrânia. Moscovo diz que se trata de uma resposta aos ataques ucranianos que têm visado precisamente instalações energéticas russas. Esta manhã, um drone lançado pela Ucrânia caiu perto de uma refinaria de petróleo no noroeste da Rússia, provocando um incêndio. Moscovo promete agora responder na mesma moeda. Já se vota na Guiné-Bissau. Os eleitores são chamados hoje a decidir se aprovam a nova Constituição, que foi alterada depois dos militares terem tomado o poder com um golpe de Estado em novembro do ano passado. A oposição e movimentos da sociedade civil apelam ao boicote do referendo. A agência Lusa cita os média locais para dizer que a afluência às urnas está a ser fraca nas primeiras horas da votação. A consulta popular acontece a cerca de 3 meses das eleições gerais, presidenciais e legislativas na Guiné-Bissau estão marcadas para 6 de dezembro. A nova Constituição da Guiné-Bissau dá amplos poderes ao presidente.
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2: Voltamos a mergulhar Brasil adentro com José Bourbon Ribeiro. Viva!
3: Viva, Judith! E para entrar no clima do programa, fala aí, Judith.
2: E Miguel Baumgartner, olá!
4: Olá, Judith.
2: Hoje regressamos a uma tripla essencial para compreender o Brasil de hoje: Deus, segurança e costumes, um país onde o preâmbulo da Constituição invoca a proteção de Deus, mas onde, mais do que o reino dos céus, importa a prosperidade terrena, um país onde são os juízes quem decide sobre costumes e onde, apesar dos homicídios estarem em queda, sobem as mortes causadas pela polícia e os femicídios atingiram máximos históricos em 2025.

0: Ordem e Progresso, a inscrição na bandeira do Brasil, Ordem por base e Progresso por fim. Miguel Baumgartner, como é que esta tripla, Deus, Segurança e Costumes, se tornou importante para compreender o Brasil?
1: Bom, Judita, estas triplas fazem-nos sempre lembrar momentos menos bons e menos simpáticos da nossa história comum. Mas esta questão de Deus, Segurança e Costumes pode ser apresentada mais ou menos como três manifestações de uma mesma procura de ordem, que é isso mesmo que nós vemos acontecer no Brasil, que é esta ordem através de Deus, Deus que é quem nos guia, nos constrói o nosso caminho, de alguma forma nos ajuda nos momentos mais difíceis, e o brasileiro é muito religioso. E quando eu digo religioso, não é católico, e isso nós também vamos desmistificar essa situação, mas é muito, muito religioso, e por isso é que também está no próprio preâmbulo da Constituição, por isso é que nas escolas, mesmo no Congresso Federal, por cima onde senta o presidente da Câmara de Deputados, está um crucifixo, em cima é importante isso. Mas esta procura de ordem é a questão interessante, que é, não é saber se o Brasil se tornou mais conservador, porque está mais focado na questão da ordem, de Deus, nesta situação dos costumes, aquela luta que nós falávamos entre nós e eles, a questão que voltou a aparecer, que era uma coisa que parecia profundamente pacífica, a questão do aborto, por exemplo, e a questão da homossexualidade e das pessoas viverem do jeito que querem, mas é parecer exatamente aquilo que é, são três pontos que querem produzir o quê? Autoridade, proteção e, acima de tudo, uma pertença a alguma coisa. Que as próprias instituições, como não chegam a todo lado, e nós estamos a falar de um país que é um continente, houve necessidade de partes da sociedade e de instituições, sejam elas mais lícitas ou mais ilícitas, e já vou explicar o que é que eu quero dizer com isso, de assumir a responsabilidade onde o Estado não está presente. E muitas vezes, onde o Estado não está presente, onde não há acesso a um médico, não há acesso a uma escola, onde a mãe não tem um sítio para deixar uma creche, em muitos casos, eu falo, por exemplo, do Rio de Janeiro, que conheço muito bem. Hoje, o Rio de Janeiro, tu tens uma grande parte da população, qualquer coisa como 4 milhões de habitantes, que não dependem da Câmara Municipal do Rio de Janeiro ou das câmaras municipais dos municípios, do Estado, nem do governo estadual do Rio de Janeiro, mas dependem de facções criminosas. Essas facções criminosas dão o quê? Dão gás, internet, transportes, alugam casas, têm o próprio comércio, dão material de
2: sinal de televisão.
1: Sinal de televisão.
2: Gato TV.
1: Exatamente. Que nós vemos muito nos filmes, isto que o Zé está a dizer, que é aquela quantidade de fios que é muito comum ver-se no Rio de Janeiro.
0: É puxadinha, puxam, não é?
2: Puxadinha, eles chamam no Brasil gato, e daí o gato TV. E o gato net.
1: E dão segurança. Quem vive nas favelas não passa por situação de insegurança, ok? Porque, inclusive, existe aquela política, um bocado, que dentro da favela não há crime. E, portanto, aí é muita representação do Estado que desaparece e instituições que sejam as igrejas, de diferentes cultos, sejam as facções criminosas, sejam partidos políticos que vêm com uma doutrina e com um discurso populista, aproveitando aquilo que é a dificuldade das pessoas, sejam em questões de saúde, de segurança ou de assistência social, que ainda existe, por exemplo, em muitos casos. Eu hoje não diria que na maior parte do Brasil a questão seja mesmo segurança, mas, por exemplo, em termos de proteção social ou de assistência à saúde, ainda existe uma precariedade enorme. Se nós formos, por exemplo, para estados por exemplo, do Nordeste brasileiro, ou fomos num interior muito maior. E, portanto, esta pertença de que nós somos todos pertencentes a este Brasil maior, mas onde o Estado, muitas vezes, é uma coisa distante que só nos aparece pela televisão.
0: Zé, tu, no último episódio, contaste aqui aquela forma como Lula caracterizou a forma como as igrejas evangélicas passam a imagem de uma prosperidade mais rápida, não é? Aquela história de que alguém queria enriquecer e bateu à porta do sindicalismo, depois até uma igreja católica, e acabou por ter essa resposta dos evangélicos. Essa transição para o crescimento expressivo destas igrejas é uma ideia de fé como um elevador e uma rede social? É isso?
2: É claramente. Para começar, convém distinguir três realidades dentro do mundo evangélico, porque são três realidades distintas mesmo, não é? Primeiro, os protestantes históricos, que são os luteranos, os presbiterianos, os batistas, e que chegaram ao Brasil no século XIX. Com uma teologia muito sóbria, com uma base na classe média, e que hoje tem em torno de 4 milhões dos 47 milhões e meio de brasileiros que se dizem...
1: E que são de origem alemã, de origem holandeses, alemã. Polacos.
2: Feito. Depois há os pentecostais clássicos, que nasceram entre 1910 e 1911, que têm duas igrejas, basicamente, que são a Congregação Cristã e a Assembleia de Deus, que depois têm variações neopentecostais, mas fixar estas, não é? A Congregação Cristã e a Assembleia de Deus, e eles assentam naquilo que chamam os dons do Espírito Santo e no ascetismo comportamental, ou seja, as mulheres todas cobertas, vestidas com saia até aos pés, cabelos grandes, não bebem álcool, etc. E esta Assembleia de Deus é de longe, mas de longe, a maior congregação pentecostal clássica no Brasil. E depois há os neopentecostais, que sobretudo cresceram a partir dos anos 70 e que conhecemos em Portugal a Igreja Universal do Reino de Deus, por exemplo, do Edir Macedo, e que trocaram o ascetismo comportamental pela teologia da prosperidade. E a coisa funciona mais ou menos assim. Há um antropólogo brasileiro, que é o Juliano Spier, que foi viver no meio, foi viver para a periferia de Salvador para perceber o fenómeno religioso e o crescimento do fenómeno religioso. Quem é que se converte hoje a estas igrejas? Sobretudo mulheres, sobretudo pobres, sobretudo negras e sobretudo da periferia. Por isso o Spira foi lá à periferia. E o que ele descreve é rigorosamente isto, não é teologia, é a igreja... É o sítio, estas igrejas evangélicas, sobretudo as neopentecostais, são o sítio onde o marido deixa de beber, onde deixa de bater, onde passa a levar o ordenado para casa em vez de levar para o boteco à sexta-feira. Não é? Para uma mulher pobre da periferia do Brasil, não é uma crença, como percebem, não é? É uma política pública. O Estado está omisso. E há uma curiosidade que é, estas igrejas cresceram sobretudo nas periferias das grandes cidades, quando as pessoas migravam do mundo rural para o mundo urbano e ficavam nas periferias, e o Estado não chegava, não havia creche, não havia nada, né? Não havia hospital, não havia nada. E estas igrejas começaram a dar esse tipo de serviço. Não é? Não é um fenómeno brasileiro, cresceu igual em todo a América Latina. Né? Há países, por exemplo, a Guatemala e as Honduras, onde já é maioritário. Os evangélicos, frente aos católicos. Os católicos hoje no Brasil representam 52% da população.
0: Está em queda,
2: ainda que a queda tenha reduzido, ou está menos íngreme, e os evangélicos também, o crescimento está a reduzir, está mais lento, não é? Mas basicamente é isto, quer dizer, é busca por prosperidade, funcionam em rede, também falámos isso no último episódio, funcionam em rede. Alguém que chega à igreja desempregado, tem sempre alguém da rede que o empregue, né? E depois é também um fenómeno de troca, quer dizer, onde não há nada, não há infraestrutura básica, como o Miguel estava a dizer, e muito bem, quando cresceu o Bolsa Família, os mais pobres começaram a ter algum dinheiro, mas não tiveram outras coisas, né? Não tiveram acesso a creche, porque não havia infraestrutura, hospital, etc., e as igrejas começaram a fornecer. Ao mesmo tempo, para um homem, é? A mulher já vimos porque é que vai, não é, à igreja. Pois há outra metade que são, não é outra metade, mas há outro lado que são os homens, não é? Para os homens, a igreja é, acima de tudo, estatuto social. Um homem que na vida não é nada, não alcançou nada do ponto de vista de carreira, não tem sindicato, não tem quem o corteje sequer, na igreja virou obreiro, veste gravata. De outra forma não o faria.
0: Tu dizias tal de chamar senhor, não é?
2: Chama-se senhor e senhora. É toda uma... Basicamente as igrejas evangélicas, e depois eu acho que podemos ir lá à frente falar nisto, também onde é que a Igreja Católica falhou, porque nasceu na América Latina e no Brasil com muita força, a teologia da libertação, que era um movimento religioso ou político, não é? Que... defendia a opção preferencial pelos mais pobres, e a Igreja Católica Central, em Roma, viu com maus olhos. Né? E esse espaço depois foi ocupado pelos neopentecostais, né? Pelas igrejas evangélicas. E, portanto, a Igreja queria despolitizar a religião, e acabou a religião por entrar na política até os dias de hoje.
0: Já lá iremos, aliás. Mas, Miguel, qual é que é a visibilidade prática, tradução prática no dia-a-dia deste país evangélico? Nota-se uma alteração no espaço público brasileiro com a intervenção e com o crescimento destas igrejas?
1: Sim, nota-se a várias dimensões. Primeiro, nota-se daquilo que efetivamente o Zé estava a falar, e é verdade. A pessoa quando entra numa igreja evangélica e que vai muitas vezes à procura de ajuda, seja ajuda pessoal, seja também na ajuda de fazer pertença a alguma coisa. Porque há muita gente que não se sente pertença, porque não faz parte de um sindicato, porque não tem importância na sociedade, porque não faz parte de um clube, porque sente que lhe falta alguma coisa.
2: Ali tem.
1: E ali tem. E ali a pessoa quando entra recebe alguma coisa que é efetivamente, eu diria que é uma linha em direção ao sucesso, que é disciplina pessoal, é criada a reputação, a rede social que o Zé está a falar, contactos profissionais, quando efetivamente muitos deles também procuram a ajuda da Igreja, muito mais para serem ouvidos e, nos seus problemas diários, recebem assistência, que pode ser assistência médica, farmacêutica, assistência da creche, onde deixar a criança, começam a ter identidade, porque se identificam e começam a identificar-se e a ter essa pertença a estarem a fazer parte de uma família, e ao final têm reconhecimento. E isto é muito importante onde existem graves problemas económicos e estruturais de uma sociedade que está estratificada e que muitas vezes a distância entre os mais pobres e os mais ricos é enorme, e esta falta de muitas vezes, porque vamos imaginar assim, como existe muita migração dentro do Brasil, em que as pessoas vêm à procura de melhores condições de vida, melhor emprego, melhores formas de dar um futuro aos seus filhos, saem de estados, que vão para outros estados, Onde falam com um sotaque diferente, onde vivem de uma forma diferente, onde a comida é a base da alimentação é diferente, tudo isto muitas vezes os deixa quase fechados num gueto. E é nesse gueto que muitas vezes estas igrejas prosperam de uma forma brutal. Se nós olharmos, por exemplo, e esta é a realidade daquilo que eu conheço no Rio de Janeiro, naquelas favelas que são enormes, dentro das favelas a Igreja Católica tem um poder quase irrelevante. São estas igrejas evangélicas, muitas vezes financiadas pelas milícias e pelas facções criminosas, que dão efetivamente esta assistência social, esta pertença. Na política, o que é que se apercebeu? Quer seja pela influência das milícias, quer seja pelas igrejas, ou mesmo também por aquilo que são as facções criminosas, apercebeu-se de que esta ideia de moralidade, a mesma moralidade que nós temos na nossa vida particular, o homem que deixa de beber porque vai à igreja, o homem que deixa de
2: beber... E vai à igreja porque senão perde o emprego e não tem essa rede.
1: Exatamente, exatamente.
2: Há aqui um trade-off que já falamos.
1: O homem que passa a ser fiel porque vai à igreja. A igreja é um bocado aquela coisa que se falava, a construção do homem novo. É muito isto que estas igrejas fazem por estas pessoas. E estas pessoas que são pobres, que são muitas vezes, estão encostados a uma linha que a sociedade não quer olhar, estão longe, inclusive, de participarem de forma ativa na construção da própria sociedade, vem aqui um instrumento de pertença. E, efetivamente, que depois isto pluraliza. Porquê? Porque, efetivamente, os pais levam os filhos levam os amigos, e, por exemplo, mesmo nas igrejas evangélicas, uma coisa que acontece muito é ver-se jovens.
2: Sim.
1: E não é só jovens, e agora já se vê outra coisa, que é, não são jovens que não têm instrução, são jovens com instrução que aproveitam a sua instrução para instruírem os outros. E esta rede é muito forte. Só terminando de dizer uma coisa, o que é que acontece? Nós sabemos que em muitos casos o dinheiro depois do financiamento não é tão claro, nós sabemos também que estas igrejas são financiadas por aquilo que já era comum, que era a questão do dízimo, da contribuição, e este dinheiro é gerido muitas vezes à margem daquilo que é a gestão normal, portanto não há pagamento de impostos.
2: O dízimo é pago, é voluntário, não é?
1: É voluntário,
2: 10%
1: claro.
2: Do salário, ele é voluntário, mas é pago com maior regularidade do que se paga impostos no Brasil. Não é?
1: Exatamente.
2: E isso deu origem não só à rede que existe e que cumpre estas funções todas que o Miguel estava a dizer, mas a império, no caso da Universal do Reino de Deus, por exemplo, é um império empresarial imenso. Não é? Compraram a rede Record, a televisão, e construíram uma coisa faraónica em São Paulo chamado Templo de Salomão, que são 67 mil metros quadrados, 16 campos de futebol, o Templo de Salomão, e que custou nada mais, nada menos que 685 milhões de reais. Cento e qualquer coisa milhões de euros.
0: E mesmo em Portugal vimos também os negócios também imobiliários.
2: Sim, sim. Dois detalhes sobre este Templo de Salomão para que fique bem registada a grandeza e a visão. As pedras do altar e da fachada vieram de Israel, vieram de barco, e o betão usado na sua construção é duas vezes superior ao botão usado, por exemplo, no Palácio do Planalto, sede ou residência oficial do Presidente do Brasil.
1: Aqui um detalhe importante que nós vimos onde o Estado não chega, onde, por exemplo, as instituições normais do dia-a-dia não chegam, chegam estas igrejas ou estas facções e as milícias. Só para se entender aqui, a diferença entre facções criminosas e milícias. As facções criminosas, que estão associadas muito ao Rio de Janeiro, ou pelo menos nós vimos muito, são efetivamente traficantes de droga que criam essas facções. As milícias são feitas por policiais militares e da Polícia Civil também do Rio de Janeiro, que criaram estas milícias para criar proteção para a população, em troca de taxas que cobram, começaram a afastar de bairros e depois de pequenas cidades, ou pequenas vilas, ou aldeias, se quisermos chamar, para os nossos ouvintes terem uma noção melhor, e que retiram desse espaço as facções criminosas, mas aplicam o mesmo método. Recebem um valor, uma taxa social, que é paga, e são eles que fazem, por exemplo, todo o negócio daquilo que o Zé está a falar. A televisão, a internet, a distribuição do gás, o supermercado, o mecânico. E outra coisa muito interessante, que é, quer as igrejas, e está mais ou menos ao mesmo nível, mas quer as igrejas, quer as facções, quer as milícias, por exemplo, fazem empréstimos bancários. Ou seja, onde os bancos não vão, porque as pessoas muitas vezes não conseguem provar renda, como eles dizem no Brasil, porque muitas vezes não têm contrato de trabalho, têm contratos informais e trabalhos informais, essa, por exemplo, fazem empréstimos bancários. Ou seja, onde os bancos não vão, porque as pessoas muitas vezes não conseguem provar renda, como eles dizem no Brasil, porque muitas vezes não têm contrato

0: Mais 10% do dízimo, não é? Uhum.
1: E o voto e também?
0: O voto. E o voto sem ser imposto, ou seja, o que acontece é que quando um pastor diz votem em fulano, quando manda fazer uma coisa, é sempre pelo contrário. Lembra-se, falámos a propósito da bancada
1: Sim, do bloqueio, não é? Do bloqueio.
0: É bloqueio. Aqui é exatamente a mesma coisa. É identificar um inimigo comum e dizer assim, portanto, eu não digo vou votar no Miguel, ou devem votar no Miguel. Diz assim, a Judite representa tudo o que nós não queremos. É ao contrário, não é? E é assim que funciona, não é? Porque a opinião das pessoas já existe sobre temas que são mais sérios e sobre temas que onde tem a dependência amarrada, não é?
2: Claro.
0: Esta forma de vida, esta crença, etc., da qual depende tudo o resto, toda a estrutura que eles conhecem e têm. E portanto é mostrar a ameaça,
1: demonizar no fundo,
0: demonizar os outros, demonizar os outros são a ameaça àquilo, às nossas crenças, e portanto quem está aqui é este, e eu voto neste.
2: Até porque tem uma coisa muito gira, que é isto que é. E a palavra do pastor é muito importante. Porque enquanto os políticos aparecem de vez em quando, à altura das campanhas, estão lá longe, dá-se aquela ideia de que ele está em Brasília, o pastor em si, a pessoa que vai organizando o rebanho, se quiseres, está lá próximo, está lá todos os dias. E depois é assim, o mesmo tipo de homem novo que é construído na igreja é o mesmo homem novo que tu queres ver no político. Ou seja, tu transportas as tuas características para o político. E é por isso é que, por exemplo, no mundo evangélico, que não, também não fez nada de novo, porque a Igreja Católica já fez isso.
0: Mas, ó Miguel, é preciso fazer aqui um ponto de situação só, um ponto de ordem só, porque sou pena de não mostrarmos a realidade toda. O trabalho social que estas igrejas fazem é real.
2: Não, eu sei que é real.
0: O tratamento de dependências químicas.
2: Sim, sim.
0: Quer dizer, é mesmo real.
2: Mas é mesmo real, não.
0: Ao contrário, é o Estado falhou à sério.
1: Claro, claro. Preenche o vazio do Estado, não é?
0: Brutal.
2: Claro que sim.
0: E de forma competente.
2: Sim, sim.
0: Tem um reverso da moeda.
2: Claro, não, mas
0: de forma muito competente.
2: Há hospitais, há tudo, há centros de saúde, há supermercados onde as pessoas, por exemplo, podem ir comprar e como não têm capacidade de dinheiro, vão comprar e podem depois...
1: supermercados
2: sociais. Eles transformaram a sociedade. Mas obviamente que tudo isto é importante porque o Estado falhou, mas aquilo que o Zé diz tem o reverso da medalha. Claro. Depois tens que dar alguma coisa. E muitas das vezes é dar àquela igreja, à igreja evangélica, neste caso estamos a falar, o controle sobre algo. Por isso é que, por exemplo, tu tens rádio, televisão, música. Tu tens hoje cantores de música religiosa evangélica, muito na base daquilo que é a música sertaneja, que é muito forte nos estados mais do interior do Brasil e de uma parte do interior de São Paulo.
0: É o gospel sertanejo.
2: São Paulo é um estado tão grande que tem uma zona mais cosmopolita, foi onde o Zé viveu, e depois tem uma zona mais de interior.
0: Onde o Zé passeava a cavalo,
2: exato. E, portanto, tem uma função de trazer duas coisas. A música enquanto momento de alegria, mas a música também enquanto momento de reflexão pelas palavras que são transportadas nisto. E tu que tens jovens, deixou de ser aquela imagem do pastor que nós nos lembramos dos anos 90, que às vezes o Herman e outros comediantes faziam sketches sobre isso. Não, neste momento tens jovens, mulheres bonitas, homens bonitos, que efetivamente através da música levam a palavra, e isto tudo controlou depois plataformas digitais, a linguagem cotidiana que mudou em muito, em que há uma linguagem cotidiana diferente. Nós que não somos evangélicos temos uma linguagem, mas quem é evangélico tem outra linguagem. O comércio, o entretenimento e estas redes comunitárias que muitas vezes são interestaduais e que fazem movimentos de massas também dentro do Brasil, que têm uma participação hoje muito importante naquilo que é o lado de segurança social para o Brasil. Por essa razão é que depois se consegue entender a transformação do voto num homem que chegou com o nome de Messias e que era importante e que
0: representava... Ou que relembrou o nome de Messias. A meio do caminho ele relembrou o nome
2: Exato.
0: De Messias.
2: Exato. E que vinha com esta coisa que era o homem, lá está, aquilo que nós falámos no episódio anterior, o homem que chegava com a farda, que mostra respeito, que era efetivamente um homem religioso, pai de família, que tinha esta ideia de levar à política a mesma integridade que a Igreja nos dá e o sentido de pertença. E qual é que é a pertença? Era aquela frase que ele dizia, não é? Que era...
0: Brasil acima de tudo, Deus acima de todos.
2: Exatamente. É. E isto é super importante. E ele transformou. E é aqui que nós vemos a importância daquilo depois que são as bancadas também em Brasília, nomeadamente a bancada evangélica, mas também...

0: o aparecimento depois de pequenos políticos satélite que andavam ali na órbita de Jair Bolsonaro, alguns depois caíram com a queda.
1: Mas deixa-me só situar isso, porque acho que dissemos isso num episódio sobre o Bolsonaro. A ligação do Bolsonaro à Igreja Evangélica é absolutamente instrumental.
2: Através do tema católico, da mulher, não é?
1: É da mulher, ele continua a dizer-se católico, mas já foi batizado em três igrejas diferentes. Portanto, é absolutamente instrumental. Era o deputado que estava de serviço, de piquete, em Brasília, para fazer bloqueios. E eles gostaram dessa disponibilidade e foram buscá-los.
2: E por falar também em Bolsonaro, um dos temas grandes de campanha teve a ver também com a segurança.
1: Claro.
2: Os dados mais recentes mostram uma média de 18 mortes por dia em intervenções policiais. É o maior número da última década. Não passou sequer um ano desde a operação policial, que ficou conhecida como Operação Contenção, não é? A mais letal da história brasileira.
1: 101 mortes reconheceu a polícia, 120 e poucos a Procuradoria da República.
2: E ainda assim, uma sondagem mostrou que 64% dos habitantes do Rio de Janeiro apoiaram esta operação. O que é que explicas é este apoio social a este tipo de operações tão letais?
1: Infelizmente, a vida no Brasil vale pouco. A vida humana no Brasil vale muito pouco. Porque quem opera para as milícias e para o tráfico de droga organizado não tem nada a perder. Passam fome na favela, não têm assistência, não têm nada. Portanto, quem está no mundo do crime, como se diz no Brasil, quem é da facção, não tem nada, rigorosamente nada a perder. E isso leva à criação de um clima de segurança imenso. Não é? Da mesma forma que o Estado brasileiro falhou na segurança social e a igreja ocupou esse espaço, também falhou na segurança. E há quem tenha ocupado o espaço da polícia. As milícias do Rio de Janeiro, não é? Que são compostas por polícias e ex-polícias, fazem esse trabalho. Portanto, o problema de segurança no Brasil começa com as milícias de polícias e ex-polícias, não começa logo no tráfico, e que fazem este trabalho cobrando dinheiro às pessoas. Vamos ver, o Miguel falou há pouco, o gás de cozinha. O tráfico e as milícias juntas, não é? Controlam cerca de 80% da venda de botijas de gás no Rio de Janeiro, por exemplo. Na Rocinha, que é uma grande favela no Rio, uma vista brutal, uma botija de gás custa R$150. Muito, mas muito acima do preço normal. Não é? Depois há aquilo que o Miguel já falou do GatNet e da GatTV.
0: Transporte público.
1: O transporte alternativo, as carrinhas. É outro negócio.
0: É feito, portanto, pelas vans.
2: As vans.
1: O clima de insegurança, ele vem, por um lado, da ausência de Estado, por outro lado, da existência das milícias e também, óbvio, do tráfico. E, portanto, as pessoas estão cansadas. As pessoas vivem cansadas desse clima. Um exemplo que eu queria trazer é a Federação das Indústrias do Rio calculou que o custo desta economia paralela anda em torno dos 21 mil milhões de reais por ano. Portanto, são 21 mil milhões de reais que saem da economia do Estado, do funcionamento normal da economia, e que funciona completamente no paralelo, né? Nestes itens todos que nós falámos, né? Desta forma. As milícias são muito parecidas àquele responsável, não é? Do condomínio, aqui, não é? O nosso responsável de condomínio. Não
2: é? O administrador do
1: condomínio. Não é? Eles cobram uma cota, decidem sobre as obras, resolvem as disputas entre vizinhos e expulsa quem não paga. É exatamente assim que funcionam as milícias.
0: É um Estado dentro do Estado.
1: Por outro lado, há a questão da arma e do porte de arma e do uso de arma. Não é? Aquilo que no Brasil se chama de CACs, são os caçadores, atiradores e colecionadores. Eram, em 2018, quando Bolsonaro tomou posse, 117 mil. Em 2022, já eram 783 mil, 7 vezes. Cresceu 7 vezes em 4 anos. O Lula suspendeu os novos registros de arma no primeiro ou segundo dia em que tomou posse, após a posse, e os certificados caíram, 370 mil por ano, para pouco mais de 1000. E, obviamente, as pessoas que andam armadas, não andam armadas para não usar. Andam armadas para fazer face à ameaça. Essa ideia de
2: que... Mas é aquela ideia que o Miguel dizia no outro programa: temos o direito a proteger-nos, a ter,
1: claro,
2: autonomia na proteção.
1: Se o Estado não age. Há uma. Eu contar aqui só, é o mesmo parênteses. O Pedro Cardoso, um ator da Globo, muito conhecido, sim, sim. Era o Agostinho do Sai de Baixo.
2: Exatamente.
1: Deu uma vez uma entrevista, e para que os nossos ouvintes possam entender, a grande diferença entre melhorar no Brasil e em Portugal é que, em Portugal, apesar de tudo, aconteça o que acontecer, eu consigo ter educação pública para os meus filhos, saúde pública e de razoável qualidade, quer dizer, sem discutir agora o tema, existe. No Brasil não há. No Brasil não há, e portanto, no Brasil não existe essa coisa do aconteça o que acontecer. Eu preciso ganhar tudo hoje e agora. Eu preciso correr, porque se eu não correr eu não como. E em Portugal, graças a Deus, se nos acontecer alguma coisa, nós comemos à mesma. O Estado está cá. No Brasil o Estado não existe, Judite. E portanto as pessoas vão buscando alternativas a essa falência do Estado. Uhum. Estado central. Né? Nos temas da segurança, vimos há pouco nos temas da segurança social, da educação, etc., do tratamento de dependências. E portanto esse é o grande drama do Brasil hoje em dia. E é isso que faz crescer a insegurança. E portanto depois a bancada da bala, uhum. É isso que faz crescer as igrejas evangélicas neopentecostais, e depois a bancada da Bíblia, e depois chegam ao poder.
0: Deixa só dar aqui um ponto para as pessoas entenderem lá em casa. É assim, a corrupção, nomeadamente no Rio de Janeiro, que é efetivamente um dos estados que mais nos entra pela televisão adentro, e a questão da violência e da violência policial é algo que depois é sempre trazido como imagem do Brasil, e isto é errado. Mas no Rio de Janeiro, o que é que aconteceu? Durante muito tempo, e principalmente do final da década de 70, e principalmente depois do final da ditadura militar, e com todos os problemas económicos que vieram das alterações de moeda e tudo isso, existiu efetivamente uma exploração e uma proliferação enorme das facções criminosas. Essas facções criminosas efetivamente tinham no seu bolso políticos, polícias, pequenos administradores de empresas e da parte da administração pública. E portanto chegou um momento, era que o Estado estava tomado de tanta corrupção, que a polícia efetivamente passou a ser não um ponto de segurança e de proteção, mas passou a ser ela mesmo um fator de instabilidade. Porquê? A questão das milícias.
1: Sim, mas também por reação, quer dizer. Mas também por reação, quer dizer, um polícia que não dispara provavelmente vai ser morto, porque o tráfico está altamente armado, quer dizer,
0: sim, claro.
1: Com metralhadoras de altíssimo calibre, e portanto é mesmo uma reação, quer dizer, portanto, há aqui uma bola de neve, não é? Não sei se estou a passar esta ideia, mas era a que queria passar. Há aqui uma bola de neve, coisas que se alimentam umas às outras, não é? E que geram
0: Portanto, a questão da proteção aparece com um governador chamado António Garotinho, que eu tive a oportunidade de conhecer pessoalmente, e ele, que depois a mulher dele também foi depois governadora mais tarde, e depois os dois caíram em desgraça por uma questão de corrupção. Eles vinham de uma cidade do interior do Rio de Janeiro, que se chama Campo de Goitacazes.
1: A mulher era Rosinha, não era?
0: A mulher era Rosinha, exatamente. Rosinha,
1: não a cantora.
0: Governadora e senadora.
1: Sim.
0: E depois ele foi deputado federal.
1: Sim, depois foi preso.
0: Exatamente. E é ele que decide reorganizar aquilo que chama o BOP, que é efetivamente depois aquilo que deu origem até aos filmes.
1: A tropa de elite.
0: E o que é que acontece? O BOP, bom, ele é constituído por polícias militares, aquilo que seria uma GNR. Ok? Aquilo que seria a GNR, e é transformado num grupo de... A maior parte daquelas pessoas não são militares que venham de bairros mais cosmopolitas e mais de classe média do Rio de Janeiro. Não, vêm mesmo das favelas. E têm noção do que se passa, têm noção da dimensão. E o que havia muito, e falando como, por exemplo, com cariocas que se lembrassem bem daquilo que eram os anos 80 e os anos 90, era que não havia praticamente uma diferença entre que zona é que do Rio de Janeiro que era mais segura. E chegou a um ponto tal que a solução era, e permitam-me dizer aqui, mas a solução, mesmo que vinha a ordem de políticos, era atirar para matar. Ou seja, tem que se fazer uma limpeza, porque chegou a um momento tal, de uma dimensão tal, e aliás, as pessoas podem ir ao YouTube e vão ver aquilo que foram, inclusive também as imagens que passaram na televisão portuguesa, da polícia a entrar, quer com helicópteros, e nós vermos uma quantidade, uma vaga de gente a fugir das favelas, armados até aos dentes, porque o controle era total, e portanto a reação teve que ser mesmo uma reação bruta. Obviamente que é sempre de lamentar mortes, e obviamente que isso é sempre de lamentar, mas nós cá em Portugal nunca tivemos isso. Mesmo com a questão da pequena criminalidade ou da maior criminalidade, mas nós nunca tivemos isto. Mas havia situações em que eles fechavam o Rio de Janeiro, uhum, entre a parte norte e a parte sul, tem um túnel que é o túnel Rebouças, eles fechavam o túnel e dividiam a cidade quando queriam, por exemplo, fazer uma operação. E isto era tão grave que a polícia não tinha condições de interferir.
2: E no campo dos costumes, Miguel, como é que se explica que o Supremo Tribunal Federal e o Congresso estejam uma espécie de concorrência para ver quem é que tem mais protagonismo nos temas que nós aqui em Portugal costumamos considerar os temas fraturantes, a legalização das drogas, ou a penalização, ou a criminalização das drogas, o aborto? Como é que se explica esta competição?
0: O Supremo Tribunal Federal, que é constituído por aquilo que se chamam de ministros, nós cá poderíamos chamar desembargadores, mas lá chamam-se de ministros, são indicados pelo Presidente da República. Isto é o modelo americano, cá nós não temos isto. São indicados pelo Presidente da República e, efetivamente, têm o cargo, é vitalício até atingirem uma idade. E nós estamos a falar que é o cargo mais bem pago no Brasil, ok? Todos os cargos no Brasil são equiparados ao Presidente da República e ao Presidente do Supremo Tribunal Federal, que depois é um cargo que é rotativo de 2 em 2 anos. E esta Suprema Corte, como os brasileiros dizem, tomou, a partir do final da década de 90, dos anos de Itamar Franco, a ideia de que tinha que ser ela a equilibrar a sociedade. E que tinha que ser ela, de alguma forma, um farol guia para os políticos e também para a sociedade. Começa, efetivamente, a ter uma intervenção muito mais forte, porque nunca teve uma intervenção forte, mesmo até no tempo da ditadura, ou na transição, ou no tempo de Sarney. É, efetivamente, com Collor de Mello, que inclusive indica o seu próprio primo para a Suprema Corte, e depois, lá está, o primo, no momento do voto, vota também em favor da cassação do próprio mandato.
1: Marco Aurélio de Mello.
0: O Marco Aurélio de Mello, exatamente, que foi, efetivamente, um dos ministros que mais tempo teve no Supremo. E o que é que acontece? O Supremo começa... Lá está, esta situação quando, em política, como em tudo, os espaços são ocupados. E quando há uma falha, e
2: total
0: quando há um
2: vazio,
0: espaço,
2: não é?
0: Que precisa ocupar, o Supremo Tribunal Federal achou que podia ocupar um espaço e que podia ser quase uma mãe ou um pai mais severo dentro da sociedade. Não só para a própria sociedade, mas para os políticos. O que é e que passa e ultrapassa todo o espírito da Constituição de 88. E só para terminar... Hoje nós vimos já mais ou menos abusos, já tivemos presidentes do Tribunal Federal que tinham sido ministros e depois foram ministros, ministros não ministros da Justiça, mas ministros no Governo. Agora, o que nós assistimos, por exemplo, àquilo que é o Alexandre de Moraes, uhum, é uma interpretação muito forte, mesmo só para terminar, sim, mesmo muito, muito, muito forte, e a passar uma linha muito vermelha daquilo que é a intervenção. Nós temos alguém que decidiu quem fala, quando fala e como fala, que decidiu cortar a voz a opositores políticos daquilo que ele achava que era a situação, e tivemos, mesmo em pequenos casos e disputas estaduais, a intervenção do Supremo Tribunal Federal, e que veio, e este é o epíteto, efetivamente, quando foi a desqualificação do processo de Lula da Silva, desqualificando todos os juízes e todo o sistema jurídico brasileiro até ao mais baixo, que é o delegado de polícia que começou o caso.
1: Mas só para dar também aqui um contexto sobre esta intervenção do Supremo Tribunal Federal nas políticas públicas, digamos, uhum, assim.
2: E nas questões morais, não é?
1: Em 2024, o Senado não fazia nada sobre a liberalização ou a descriminalização das drogas leves, uhum, e o próprio Supremo Tribunal Federal decidiu que havia um limite de 40 gramas de erva e que era descriminalizado. Tomou uma decisão política, não é? À semelhança de outros temas de que já falámos.
0: A Constituição brasileira tem uma parte muito europeia, que é a sua parte social, a sua parte política e a sua parte judicial é muito americanizada. No Brasil, aquilo que o Supremo Tribunal Federal decide passa a ser lei. Não lei escrita, mas depois passa a ter aquela questão que é, se o Supremo Tribunal Federal já decidiu desta forma, todos os tribunais
2: precedente,
0: abaixo...
2: Cria um precedente, não é?
0: Cria um precedente. Uhum. Todos os tribunais abaixo não podem decidir de forma contrária.
2: E, Zé, perante tudo isto, falámos aqui de costumes, de segurança, de religião, temas que parecem importar para o eleitorado brasileiro, dá que perguntar se a esquerda no Brasil viu bem este filme.
1: Durante 20 anos a esquerda brasileira falou de rendimento, não é? De dinheiro. E a direita falou de ordem. A minha visão é de que as duas tinham razão, mas só uma é que estava a olhar o futuro, não é? Reparem o seguinte, quando o Bolsa de Família tem o impacto que tem em tirar dezenas de milhões de pessoas da pobreza extrema, a pergunta que passa a estar na cabeça das pessoas já não é o que é que eu como amanhã, é como é que eu guardo o que eu tenho. Portanto, eu atrevo-me a dizer que quem sobe socialmente fica conservador. Porquê? Porque passa a ter alguma coisa a conservar. E isso explica um bocadinho esta dinâmica. Portanto, eu acho que o conservadorismo brasileiro é uma reação política, e não sei se é passageira e se é reversível, simplesmente porque o país sempre foi religioso, obreiro e excepcional nos 20 anos que antecederam, não é? Eu não sei mesmo a resposta, se é passageiro, se não é passageiro, e desconfio de quem tenha certezas sobre isto, porque o fenómeno, ele é muito, muito complexo de resolver.
2: Como aliás vimos aqui, e entre a esquerda, que parece não ter percebido a mudança de fuso político, e a direita, que vai cavalgando as guerras culturais, haverá uma terceira via que não se revê na atual oferta política? A não perder no próximo episódio de Brasil Adentro, e até lá vale a pena espreitar as recomendações que vão deixar o José Bourbon Ribeiro e o Miguel Baumgartner na descrição deste episódio. Fiquem bem.
1: Até lá.
3: 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Estamos a 10 minutos do meio-dia, há tempo ainda para a música e, por que não, do Brasil, até muito final da hora, Maria Rita e Caetano Veloso. É já a seguir.
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1: São 11h58, menos uma hora nos Açores.
2: Portugal soma 3 medalhas nos Mundiais de Canoagem. João Ribeiro e Messias Batista conquistaram a prata nesta manhã. Está quase a sair para a estrada a segunda etapa do Grande Prémio de Ciclismo Douro Internacional. Vamos até ao Porto neste noticiário. Uma jovem de 22 anos é a vítima de um ataque esta madrugada num festival de música techno no norte da Suíça.
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1: Temperaturas de agora, estamos com 21 graus no Porto, 22 em Lisboa, 23 em Ponta Delgada, 25 no Funchal e 26 em Faro. Passamos agora para a edição do meio-dia com Cristina Leiman.
2: Está marcada para esta hora a partida para a segunda e última etapa do Grande Prémio Douro Internacional em ciclismo. O pelotão sai do Porto com o norte-americano Keegan Swirbel, de camisola amarela. Tiago Santos é o repórter da TSF que vai acompanhar este último dia de corrida. Tiago, tudo pronto?
4: Tudo pronto para o arranque da etapa, com os ciclistas já alinhados e preparados e com Keegan Swirbel, que ontem assumiu a liderança deste grande prémio Douro Internacional, alinhado na frente do pelotão e vestido de amarelo norte-americano de 30 anos da FAPEL. Segundo lugar para Jesus de Alpino, Davi Loletano, Lolé Conselho e o grande desafiador, ou seja, o ciclista mais próximo de Keegan Swirbel, com 8 segundos apenas de desvantagem, uma desvantagem que se poderá desfazer até nos pontos assinalados no mapa durante a passagem de hoje e nas metas volantes com as bonificações. Nota para a meta volante em Castelo de Paiva, também em Troquela, uma contagem de montanha de segunda categoria, depois passagem por Sinfãs, passagem também no final da etapa e já na fase final desta etapa, próximo da cidade do Porto, a Ponta Foz do Sousa, iniciando depois o percurso final desta etapa, que tem duas contagens de montanha de segunda categoria, depois de um dia duro, o dia de ontem para os ciclistas e a fazer diferenças, com o norte-americano Keegan Swirbel a assumir a camisola amarela com essa vantagem de 8 segundos sobre Jesus de Alpino. No final discutido ao sprint, valeu ao norte-americano a bonificação, os 10 segundos, e por isso 4 segundos de vantagem para o segundo classificado, aos 4 segundos aos quais soma outros 4 segundos que ele tinha garantido de vantagem sobre Jesus de Alpino no prólogo em Vila Real. Uma vantagem curta para o segundo classificado, Keegan Swirbel, este duelo entre ele e o espanhol Jesus de Alpino, com atenção também para o melhor português, com o que é Francisco Campos, está a 46 segundos numa top 10 que tem outros portugueses como Diogo Barbosa, como Fábio Costa da Feira dos Sevás Boa Vista, como José Neves, Emanuel Duarte ou Diogo Gonçalves. Do contagens de montanha de segunda categoria, partida junto ao Museu da Imprensa, junto também ao Rio Douro, na margem norte, na cidade do Porto, e chegada durante da tarde, por cerca das 4 da tarde, também junto ao Rio Douro e na margem norte do Rio, na cidade do Porto, para perceber quem vence esta edição do Grande Prémio Douro Internacional.
2: Tiago Santos, repórter da TSF, que vai acompanhar a par e passo esta segunda e última etapa do Grande Prémio de Ciclismo Douro Internacional. Como ouvimos, a partida e a chegada são no Porto. Os ciclistas vão percorrer pouco mais de 154 quilómetros nesta derradeira etapa. João Ribeiro e Messias Batista conquistaram a terceira medalha para Portugal nos Mundiais de Canoagem. A dupla portuguesa ficou em segundo lugar, medalha de prata na categoria de K2 500 metros. Revalidam assim o título de vice-campeões do mundo que já tinham assegurado no ano passado. No final, em declarações à RTP Notícias, João Ribeiro não escondeu a alegria por um resultado que já fazia parte dos planos.
5: Sabíamos que era possível, tanto no K4 como no K2, mas falando do K2, sentíamos que era bastante possível até ganhar. Sabíamos que havia uma equipa alemã que está a ser superior, viu-se nas eliminatórias, semifinais, que estão num nível de forma bastante bom. Mesmo assim, continuámos a acreditar e no fim olhei para o lado e vi que tínhamos chegado em segundo, mas estávamos muito contentes por ser vice-campeões do mundo.
2: Messias Batista também confessou a felicidade e fez o balanço da época resumido em três palavras.
6: Superação, resiliência e sonho. A resiliência, nós viemos da última prova no Canadá, no K2, com uma final C. Na semifinal, mesmo na eliminatória, na semifinal K2 não nos sentimos muito bem. Foi das nossas piores provas, mas sabia... Eu prometi ao João, já no Europeu, nesse Canadá, também na Taça do Mundo, que íamos voltar mais fortes, mostramos a raça de Portugal, a nossa nação valente e imortal. Voltámos mais fortes, conseguimos aqui sair com a prata e com o bronze e estamos muito felizes.
2: Agora é tempo de festejar, mas os canoístas querem continuar a pensar em vitórias. Com 37 anos, João Ribeiro diz que está a aproveitar cada momento.
5: É a ambição não nos falta, a idade é um número. Eu tenho a sorte de partilhar o barco com mais três jovens que me fazem acreditar a cada dia. Fazem-me puxar para a frente nos momentos menos bons. Como é óbvio, os anos passam e cada vez estou mais perto da reforma, mas estou a desfrutar como nunca, se calhar porque sinto que isto vai acabar mais cedo ou mais tarde, e sinto que estou a desfrutar cada prova e desfruto muito mais agora com 37 do que quando tinha 27.
2: João Ribeiro e Messias Batista voltam a ser vice-campeões do mundo em K1, K2, 500 metros. É a terceira medalha para Portugal nestes mundiais de canoagem, depois do bronze em K4, 500 metros, na passada sexta-feira, e da medalha de ouro de ontem de Fernando Pimenta em K1, 1000 metros. Pode não ficar por aqui o medalhão para Portugal. O supercampeão de Ponte Lima volta a entrar em ação esta tarde. Fernando Pimenta participa na final de K1, 5000 metros, quando faltarem 10 minutos para as 3 horas. Este é o último dia dos Mundiais de Canoagem que decorrem na cidade de Poznan, na Polónia. O impasse durou muitas horas, mas já há resultados finais na Islândia. O não ganhou com 52,84% dos votos. O país fecha assim a porta à União Europeia. Os resultados mostram que os jovens urbanos são os mais eurocéticos. Hélder Fernandes.
7: O voto urbano surpreendeu e é mais eurocético do que se previa. A vitória do não cimentou-se quando começaram a chegar os resultados de Reykjavik e arredores. Também o voto jovem surpreende todos, com quase 60% dos islandeses abaixo dos 35 anos a votarem não a negociações com a Europa. Os islandeses acham que o triplo da inflação e taxas de juro é um preço que vale a pena pagar para proteger as pescas, agricultura e generosas políticas de bem-estar, temendo que o poder de compra e nível de vida islandeses caíssem se fosse Bruxelas quem passasse a dar ordens em Reykjavik. O setor das pescas, que representa 40% das exportações islandesas, é particularmente sensível. Um sim à Europa resultaria quase inevitavelmente na abertura dos bancos de pesca aos arrastões europeus e na fuga em massa das fábricas de processamento do pescado para a União Europeia, onde a mão de obra é muito mais mal paga e os benefícios sociais piores do que na Islândia. A primeira-ministra euroentusiasta de centro-esquerda, Kristrún Frostadóttir, que convocou o referendo, sofre assim uma pesada derrota, mas é duvidoso que ela peça a demissão.
2: Certo é que a Islândia não quer conversas com Bruxelas. Ouvida pela TSF, a especialista em relações internacionais, Liliana Reis, entende que a rejeição no referendo pode significar que os islandeses não quiseram perder a soberania, mas pode também representar uma crise de desconfiança em relação a Bruxelas.
8: Aquilo que nós observamos é um crescimento assinalável, sobretudo por parte da extrema-esquerda e da extrema-direita europeia, e também de movimentos naturalmente populistas que se encontram acoplados a estes movimentos, de uma rejeição ao projeto europeu. Começa a haver um conjunto de europeus dentro de cada Estado-membro. Eu não diria que seja efetivamente transversal aos 27 Estados-membros, mas há dentro de cada um dos Estados-membros uma rejeição crescente ao projeto europeu, mas mais sobretudo à transferência de competências para a União Europeia.
2: Apesar da grande divisão de opiniões, a especialista em relações internacionais acredita que quem votou sim ficou a pensar na segurança do país.
8: A União Europeia continua a ser um projeto político e de prosperidade muito significativo, mas eu até diria mais, continua a ser um projeto de paz. Repare que do ponto de vista geopolítico, a Islândia também está muito próxima da Dinamarca e da Groenlândia, mas do ponto de vista político, naturalmente também acomoda esta dimensão que nós temos vindo a observar de certa forma distanciamento cada vez maior entre os Estados Unidos e os interesses da própria União Europeia relativamente à Groenlândia e àquilo que pode ser a disputa do Ártico. Ora, aqui há vários islandeses que sentem que maior grau de segurança e maior pertence efetivamente aos interesses da União Europeia do ponto de vista da disputa do Ártico do que propriamente àquilo que pode ser uma ameaça dos Estados Unidos.
2: A leitura de Liliana Reis, do Instituto Português de Relações Internacionais, a Islândia volta a fechar a porta a Bruxelas, descartando conversas para aderir ao Clube Europeu. Na Suíça está montada uma operação de caça ao homem. A polícia procura o autor dos disparos num festival de música techno esta madrugada, que fez um morto e 5 feridos. Tudo aconteceu em Aarau, perto de Zurique, por volta das 2 da madrugada. Testemunhas no local contam que foram disparados tiros em rajada. Em declarações aos órgãos de comunicação social suíça, o porta-voz da polícia de Aarau, Pascal Wenzel, deu conta do balanço deste ataque.
9: Segundo informações preliminares, os disparos ocorridos durante a noite causaram uma vítima mortal e 5 feridos. A investigação sobre o autor desconhecido do crime está agora em pleno andamento. Não podemos dizer mais nada sobre o autor do crime neste momento. Atualmente, a zona em redor do estádio e do campo de futebol está isolada. A população é instada a evitar a zona.
2: A festa rave decorria no hipódromo de Aarau. Não se conhece ainda os motivos dos disparos. Na festa estavam cerca de 3.500 pessoas. As vítimas são todos jovens, na casa dos 20 anos. O Papa apela a ajuda para as vítimas das enxurradas no Nepal e no Tibete. As operações continuam de busca, quando estão calculados mais de 3.000 desaparecidos e 768 mortos. Na oração do Ângelus, a partir da residência de férias em Castel Gandolfo, o Papa Leão XIV deixou um apelo.
10: Asseguro
11: as minhas orações às vítimas da terrível inundação que ocorreu no Nepal e no Tibete. Rezemos por quem perdeu a vida, pelos feridos e pelos desaparecidos, pelas famílias e pelas equipas de socorro. Apelo à solidariedade de todos para ajudar a aliviar o sofrimento e a fornecer a ajuda necessária à população.
10: E a recar-lhe aiuti necessari alla popolazione.
2: O Papa mostrou-se também preocupado com a situação no Haiti, onde na semana passada foram assassinadas mais de uma centena de pessoas. Outras 60 foram raptadas em Kentskov, nos arredores de Port-au-Prince. Nas últimas horas foram libertados 13 reféns, mas o Papa voltou a deixar um apelo.
11: Chegam notícias dramáticas do Haiti sobre o grave massacre perpetrado em Kinshov, no qual perderam a vida inúmeras pessoas, enquanto outras foram sequestradas. Manifesto a minha solidariedade em oração pelas vítimas e pelos familiares e peço que todos os reféns sejam libertados sem demora. Dirijo um apelo veemente a todos os responsáveis para que se empenhem em garantir a segurança da população e por fim a todas as formas de violência.
2: O apelo do Papa, quando nas últimas horas foram libertados 13 reféns, 7 mulheres, também alguns menores, entre eles bebés, 3 bebés com menos de 2 anos, uma criança de 7 anos e 2 adolescentes, de acordo com um comunicado da Unicef citado pela agência espanhola EFE.
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2: Emílio Martins, 87 anos, um militante e dirigente da Ação Católica que integrou a Comissão Executiva da CGTP.

0: Emílio Martins, de 87 anos, é um militante e dirigente católico de corpo inteiro. Nasceu em Torres Novas e amargou a pobreza que no país se fazia sentir em condições agravadas pelo início da Segunda Guerra Mundial. O seu corpo de criança cedo se fez ao trabalho, primeiro na taberna do pai e depois numa bomba de gasolina, onde conquistou um lugar como empregado de escritório. Nos meios católicos, era provável que os jovens ingressassem na Ação Católica, que oferecia militância cristã e liderança de grupos organizados. Assim nasceu a JOC, a Juventude Operária Católica, e para os adultos, a LOC, a Liga Operária Católica. O mesmo acontecia para os agricultores, estudantes e universitários. Emílio Martins percorreu até aos 81 anos o caminho da LOC. O casamento, aos 25, fê-lo abandonar a JOC para assumir a LOC como projeto que o levaria a galgar passos pelo interior do sindicalismo. A sua mulher, Maria Hermínia, professora primária, irá também segui-lo pelos rumos da LOC. Com a chegada do 25 de abril de 1974, tornou-se mais ativa a liderança do movimento operário. Foi de tal maneira impressiva a Revolução de Abril que na sua vida e na sua expressão, a PIDE, a polícia política, saiu-lhe finalmente da cabeça. Como diretor do jornal A Voz do Trabalho, aceitou o convite para o Conselho Nacional da CGTP em 1985. Foi membro da Comissão Executiva desta Central Sindical por 10 anos até 1996. Foi a vez de alguns militantes católicos ingressarem na Confederação Geral dos Trabalhadores Portugueses, a Intersindical Nacional. Em 1986, Emílio Martins foi ainda sócio fundador da Civitas, uma associação para a defesa dos direitos humanos no núcleo de Sintra. Regressou a Torres Novas em 2005. Que mundo era esse, Emílio Martins, que começou a viver há 87 anos?
1: Com a consciência que tenho do tempo e do espaço, sobretudo do espaço onde vivia, das condições de vida, não foram tempos fáceis. As condições em casa eram, digamos, das mais pobres. A vida, portanto, estou-me a lembrar, também tinha mais um irmão, portanto, nessa altura, mesmo a nível, digamos, de vestir ou de comer ou de, portanto, alimentar e tudo isso, eram, digamos, coisas um bocado para o reduzido, era bastante para o reduzido.
0: Quem eram os seus pais e o que é que faziam, Emílio?
1: Os meus pais, até por isso, eram os dois operários. Eu lembro um pouco da minha mãe, portanto, não trabalhar ainda, mas a partir de certa altura, portanto, era eu bastante novo, e talvez aí pelos 5 anos, 6 anos, também trabalhava numa fábrica, portanto, era operária, analfabeta, e o meu pai também era operário, era pedreiro de profissão, e trabalhavam, portanto, na mesma empresa, que era uma grande empresa. Uma empresa que era designada como Fábrica de Fiação e Tecidos. Torres Novas chegou a ter à volta de mil trabalhadores. E, portanto, durante esse tempo, os salários não eram grande coisa para já, portanto, para sustentar, portanto, uma família. Para além de que, digamos, a personalidade do meu pai, apesar de ser, portanto, uma pessoa inteligente, ter-se feito a quarta classe e ter ficado extinto, portanto, nesse ano, metia-se um bocadinho, portanto, nos copos. Para falar mesmo assim, digamos, em português, portanto, correto. E isso refletia-se, portanto, em termos de comportamento em casa. Portanto, em casa era realmente assim um pouco, digamos,
0: perturbado.
1: Para o perturbado e para o violento também. Portanto, eu tenho um bocadinho essas marcas.
0: O Emídio entra assim cedo no mercado de trabalho.
1: Portanto, eu entro no mercado de trabalho, de facto, aos 13 anos, por conta de outrem. Mas dos 10, portanto, aos 13, também trabalhei. Só que trabalhei por conta do meu pai. Porque o meu pai, para além de, portanto, trabalhar na fábrica, para melhorar um bocadinho o orçamento, portanto, julgava ele, e penso que não melhorou assim tanto, tomou por iniciativa tomar conta de uma pequena taberna. E quem é que vai para a taberna? Portanto, meus pais continuavam a trabalhar na fábrica. Quem vai para a taberna sou eu, com 10 anos, porque fiz a instrução primária dos 7 aos 10, até com uma particularidade. Portanto, eu fiz a instrução primária, eram 4 anos, mas eu fiz, portanto, só 3 anos, porque entrei em março, era habitual, portanto, o ano escolar iniciar-se em outubro, em 7 de outubro, só que eu, como faço anos em março, faço sempre anos no dia 1 de março, tinha que entrar, portanto, 7 meses depois, com 7 anos, 7 meses depois. Portanto, eu ficava, andava na rua, ou qualquer, digamos, ou... Bom, foi assim. E acontece que a minha mãe deve ter feito, portanto, ali um rasgo de, digamos, de ousadia, foi à delegação escolar eu não entrei, portanto, no outubro anterior, foi perguntar se eu podia entrar em março, portanto, na escola. E, de facto, foi aceite que eu frequentasse, a partir de março, a escola primária, a primeira classe, e consegui passar, portanto, nesses 3 meses, para a segunda classe. Portanto, não sei, isto pode ser, digamos, um pormenor, mas não é assim tanto. Portanto, saio da escola aos 10 anos e vou... praticamente seguida para a taberna, das 8 horas às 10 da noite.
0: Depois da taberna é empregado.
1: Depois da taberna é que, portanto, na dinâmica, portanto, da família, talvez para arranjar emprego melhor ou qualquer coisa, portanto, levaram-me, procuraram, portanto, uma empresa, que era uma estação de serviço e uma oficina de mecânica e de serralharia também, e tinham bombas de gasolina. Então, o meu primeiro emprego foi, portanto, ir para umas bombas de gasolina, e estive aí, portanto, algum tempo, que me permitiu depois, enfim, com alguma imaginação, ir passando para outras secções da empresa, sendo, digamos, empregado das bombas de gasolina. Aos poucos eu fui também ocupando a secção dos acessórios, portanto, e de outras ferramentas com que poderia lidar e até aprender. E no mesmo esquema, acabei por avançar e também acabei por começar a ajudar no escritório. E é a partir daqui que eu me torno empregado de escritório, praticamente, digamos, até aos 18 anos, nesta empresa.
0: O casamento, aos 25 anos, interrompeu a vivacidade que a Joque lhe tinha propiciado. Como é que foi isso, então?
1: Se me permite, eu ainda entrava e ainda voltava à questão de sair da empresa, de ser empregado de escritório aos 18 anos e sair da empresa, portanto, nessa altura. Eu entro na Joque aos 16 anos e, portanto, com a reflexão que iríamos fazendo, portanto, na Joque, portanto, com a metodologia do ver, julgar e agir, portanto, os casos dos jovens, da juventude trabalhadora, aquela máxima de Cardine, que cada jovem trabalhador vale mais do que todo o ouro do mundo, e, portanto, essa experiência de começar a refletir sobre a vida e sobre as questões concretas levou-me, portanto, a ser um bocado mais ousado a pensar na vida e nas exigências, de melhores condições de vida. E então, sendo já empregado de escritório e fazendo e só empregado de escritório, eu sindicalizei-me, porque a questão sindical também passava pelas discussões e pelas reuniões da Joque, até que Cardine também começou por aí. E então, eu, quando chego aos 18 anos, eu sindicalizo-me. Vou sindicalizar-me, portanto, é isto em 1957, portanto, em pleno regime, digamos, corporativo, fascista, com os sindicatos nacionais, sem liberdade sequer de associação. E ao filiar-me no sindicato, eu, como empregado de escritório, passei a ter direitos. Direitos esses que fui exigir, portanto, à entidade patronal. Direitos, digamos, de melhor salário, de melhores horários de trabalho, portanto, e outras garantias. E isso acabou por me trazer uma grande represália. Portanto,
0: mas eu acho... o que é que o levou a ter consciência salarial, consciência sindical, consciência operária?
1: Exatamente, nas reflexões da JOC, dos grupos de JOC que eu pertencia, portanto, a um grupo de JOC, que foi filiado aos
0: associados. Juventude Operária Católica.
1: Juventude Operária Católica, exatamente. Portanto, as reflexões vinham por aí, as publicações, havia também um jornal no Juventude Operária que nós íamos vender a nível de toda a vila, às vezes até íamos também mais longe, batendo porta em porta, e vendíamos, portanto, o jornal. E, portanto, isso veio trazer que o jovem trabalhador tinha direitos e tinha, portanto, que ter melhores condições e ao mesmo tempo, portanto, ser justo. Portanto, ser justo aquilo que, digamos, o cumprimento desses direitos. Eu tinha direito, portanto, de facto, a mais salário e tinha direito também a um horário mais normal, portanto, mais legal. Portanto, retiraram-me tudo aquilo que eu fazia em termos de trabalho de escritório, puseram-me outra vez, portanto, a contar parafusos e nas bombas de gasolina aos 18 anos e, portanto, passei a ter uma situação bastante, como é que dizer, alterada com essa idade. Até porque nessa idade também tínhamos, portanto, quer eu, quer neste caso também os meus irmãos, neste caso já havia um terceiro irmão, dificuldade de relacionamento com o meu pai, porque entretanto deixámos de viver na vila para irmos viver para uma fazenda que os meus avós tinham numa barraca. Bom, e tudo isto, portanto, foi mexendo com a minha consciência de, digamos, de lutar pela vida em várias dimensões. Andei à procura de emprego e encontrei, portanto, de facto, um emprego onde estive dos 18 aos 34 anos. E aí, quando entrei nessa empresa, eu passei a ganhar o dobro daquilo que ganhava e passei a ter, portanto, considerado como escriturário e como uma categoria, também continuando filiado no sindicato, e permitiu-me, inclusive, que a partir de certa altura e praticamente nos imediatos desta entrada na empresa, pudesse sustentar a minha família, portanto, porque já havia, portanto, digamos, os meus irmãos, e entretanto separámos do meu pai. Portanto, não sei se depois, quer dizer, isto pode ser um parênteses, mas de qualquer modo.
0: Mas não, mas entretanto, com essa agitação já de consciência operária, ainda teve tempo para fazer casamento.
1: Aos 25 anos. Porque eu estive, portanto, na JOC dos 18 aos 25, dos 18 anos, fui responsável a nível de zona. Tive, portanto, que andar a animar grupos, fazer reuniões, promover atividades.
0: Mas nessa ocasião...
1: E portanto, na JOC, dos 18 aos 25, dos 18 anos, fui responsável a nível de zona. Tive, portanto, que andar a animar grupos, fazer reuniões, promover

0: estar, portanto, até aos 30, ou até, mas com o casamento podia-se passar para a Loki. E eu sentia, portanto, essa necessidade, por um lado, para continuar a refletir mais de uma certa harmonia sobre a vida, sobre as situações concretas, sobre a vida dos trabalhadores, sobre o momento operário e tudo isso, e uma presença cristã um bocado mais, digamos, mais consciente e com outras possibilidades, portanto, de fazer, digamos, a transformação da cidade para melhor. Eu, praticamente, na semana a seguir, portanto, eu vou à procura da Loki e entro nas equipas de Loki.
1: Deixe-me matar uma curiosidade. A sua mulher também foi atrás de si?
0: Nessa altura, para a Loki, não. Portanto, a minha mulher era professora. Era professora. Tinha o seu emprego, tinha trabalho permanente, portanto, era funcionária pública, e acabou por acontecer, portanto, uma facilidade, porque eu trabalhava, portanto, numa aldeia do Caneiras Lapas, numa aldeia de Torres Novas, e ela também se tornou professora, portanto, nessa aldeia. Portanto.
1: Emílio Martins, nessa ocasião, vivia-se num país problemático, mas a Igreja Católica abria-se à mudança através do Concílio Vaticano II. Esse foi um passo importante?
0: Foi muito importante, de facto. Foi muito importante, e porque o Concílio veio trazer alterações, digamos, na forma de organizar, não só os movimentos, portanto, a própria Igreja, e depois há dois documentos do Concílio muito, muito importantes, que é a Constituição Gaudium et Spes e o Decreto do Apostolado dos Leigos. O Decreto, portanto, a Gaudium et Spes, portanto, com um empenhamento, portanto, na construção da sociedade, e o Decreto do Apostolado dos Leigos, portanto, a conceder aos leigos a autonomia e a escolha, portanto, e a diversidade dos carismos para podermos entrar, portanto, na ação em termos, digamos, da transformação do mundo, da luta pelos direitos, portanto, em relação com os direitos humanos, portanto, e, portanto, foi, de facto, a nível, neste caso, da Loki, foi extremamente importante e ajudou-me, inclusivamente, a fazer algumas transformações na própria Loki, porque a Loki, portanto, existia na base, digamos, da paróquia, e era muito
1: fechada,
0: muito fechada, muito interna, muito tudo isso, e eu comecei a colocar questões, portanto, de outro tipo, digamos, com o apoio, de certo modo, da reflexão que fazíamos em termos de julgar e agir, mas também já com, digamos, um outro instrumento, que foi, portanto, a introdução da revisão de vida operária, portanto, no método, com conteúdo e com espírito, para podermos, portanto, refletir a vida operária e a vida dos trabalhadores na necessidade, digamos, de agir com todos, com outros, na transformação e na melhoria não só das condições de vida, mas da libertação e da dignidade, portanto, da própria pessoa humana.
1: Estava nessa ocasião na Loki e permaneceu na Loki até aos 81 anos.
0: Até aos 81, não, porque eu tenho a impressão que ainda estou na Loki, porque...
1: Ah.
0: Porque...
1: Com 87.
0: Pois, portanto, sim, na touca, mas nos últimos tempos, por razões, portanto, pessoais e de saúde, tenho reduzido, digamos, a presença nas atividades.
1: E... Mas como é que era vivida essa mística do movimento operário? Havia uma mística que vos propiciava um comportamento muito diferente do habitual?
0: Não, essa mística, digamos, alimenta-se e, portanto, com a influência, neste caso, portanto, da doutrina do Concílio e da própria vocação, portanto, dos movimentos, neste caso da Loki, que é, digamos, como é que quer dizer, ter em conta uma fidelidade, portanto, à classe operária e uma fidelidade a Jesus Cristo, portanto, à missão da Igreja e à presença, portanto, de Jesus Cristo e ao desejo também de que as pessoas, portanto, se tornem portanto, respeitadas e possam, portanto, libertar-se de opressões, de injustiças, de condições de vida, portanto, menos dignas. E, portanto, isto é alimentado, e eu, inclusive, para além de ser militante operário, de ser, digamos, também militante da

0: muda logo a nível de base, passei também a ter responsabilidades a nível de zona, pequeno movimento, e responsabilidades a nível de diocesano. Nessa altura, a diocese era a diocese de Lisboa. E, portanto, o contacto com as pessoas, as reflexões, o próprio movimento a sentir, tem que responder, portanto, aos desafios que são colocados, portanto, numa sociedade que não tem, digamos, não respeita, digamos, as liberdades fundamentais de reunião, de associação, de expressão, de tudo isso, cada vez, portanto, as exigências, portanto, e as aspirações e as reivindicações dos trabalhadores vão estando mais presentes nas reuniões, nas reflexões.
1: Emídio, essa dinâmica da Escola da Ação Católica faz falta à Igreja nos nossos dias?
0: Assim, não sei, porque a Ação Católica em si, para já a Ação Católica deixou de existir com o 25 de Abril. Houve uma alteração, portanto, de concepção, portanto, neste caso, dos movimentos, não tanto da LOC, porque a LOC vinha já a refletir desde a década de 60, portanto...
1: Mas sobretudo a JOC.
0: Mas a JOC e a LOC, exato, os movimentos operários. Os movimentos operários têm umas características e têm uma natureza que é, de acompanhar os valores que são vividos, portanto, pelos trabalhadores, pelo movimento operário organizado, e, portanto, considero-os como valores, portanto, evangélicos e estar com estes, com as pessoas que de facto defendem estes valores e tentar projetá-los numa forma de atingir, portanto, respeito pela sua própria dignidade como seres humanos e como povo.
1: Emídio, nesse tempo, estava tudo em causa. Foram os movimentos católicos que se afastaram da Igreja?
0: Os movimentos católicos não se distanciam da Igreja, têm, digamos, uma natureza de realizar evangelização em termos de como é que é dizer, de estarmos, não fazer exclusão de pessoas, não as afastar, não estar fora. Houve novo tempo, na Ação Católica, portanto, as pessoas da Ação Católica e os próprios movimentos, como é que é dizer, eu quando comecei a entrar nas estruturas por orientação dos movimentos, portanto, eu entrei numa instituição em Torres Novas, numa organização, neste caso no Cine Clube, porque a orientação do movimento a nível nacional e no Congresso encontrava linhas de orientação no sentido de nos empenharmos cada vez mais e nos comprometermos com cada vez mais na vida concreta e nomeadamente e particularmente na vida dos trabalhadores da classe operária. E portanto, quando eu me meti, houve reações dentro da própria comunidade, dentro da Igreja. E, inclusivamente, tive, portanto, um senhor padre que me disse: vai dar para o pé daqueles com quem tu andas. Ora, isto é exatamente ao contrário. Portanto, se queremos, portanto, estar ao serviço da libertação, estar, portanto, havia a missão da cristianização, da recristianização das pessoas, que era uma missão da LOC, na ajuda, digamos, à hierarquia. Mas acabava por, portanto, esquecer de muitos daqueles que tinham, que lutavam pela vida, pelos direitos, pelos valores e portanto, não admitiam sequer, portanto, que um cristão pudesse ir ao encontro e se comprometer e empenhar-se com esses na situação, digamos, no desenvolvimento, digamos, dos caminhos da sua liberdade.
1: Entretanto, estava prestes a estourar o fim do Estado Novo. Onde é que o Emídio estava no 25 de Abril, madrugada do 25 de Abril?
0: Nesse 25 de Abril, e portanto, voltando então à LOC, eu fui dirigente da nível de Ossano da LOC, portanto, vinha a reuniões, portanto, a Lisboa, tive responsabilidades, portanto, a nível de zona, como já
1: disse. Mas onde é que estava no 25
0: disse,
1: de Abril?
0: E, entretanto, em 1973, 6 meses antes do 25 de Abril, a Direção Nacional, neste caso concreto, o João Gomes, que era Presidente-Geral da LOC, e o Padre José Carlos de Sousa, que era assistente diocesano, foram, portanto, a Torres Novas, colocaram-me um desafio muito grande. Eu tinha, quando entrei na segunda empresa, portanto, onde passei a ter direito e a ter uma profissão e a viver daí, tinha futuro certo e tinha reconhecimento e tinha o futuro garantido. Portanto, como já disse, a mulher era funcionária pública, estava tudo muito bem e tínhamos já tínhamos três filhos. Neste caso, a Maria João, que naquela altura tinha 8 anos, a Graça, que tinha 6, e o Zé, que tinha 4. Portanto, a família, éramos já 5 pessoas. E foi-nos fazer o desafio de vir para Lisboa, para o Secretariado Nacional, como dirigente permanente.
1: E nessa ocasião? Os movimentos católicos assaltaram os sindicatos, é verdade?
0: Os movimentos católicos, e não só nos movimentos, os movimentos em si não, os militantes, com a reflexão que iam fazendo, portanto, e com a análise que iam fazendo a nível social, a nível político, a nível cultural, pronto, era preciso, portanto, como é que é dizer, lutar contra o regime em si, portanto, em situações concretas. Então entram nos sindicatos os militantes da JOC e militantes da LOC e começam a participar nas assembleias e nas atividades, portanto, nos sindicatos oficiais, portanto, nessas reuniões.
1: Nessa altura, a sua experiência nos sindicatos vai permitir-lhe estar à porta da CGTP. Foi assim?
0: Eu não entro propriamente na direção dos sindicatos. Eu faço militância sindical, porque sou também dirigente nacional e digamos, da LOC, e, portanto, não dá. Mas participei nas ações todas que os sindicatos promoviam. Portanto, eu estou em Lisboa, aceitámos o desafio de virmos para Lisboa, para o Secretariado Nacional, e nessa época, portanto, ia-se preparar o Congresso Nacional, que era em junho de 74, que tinha ficado marcado. Portanto, eu fico ao serviço dos movimentos da Liga Operária Católica e da Liga Operária Católica Feminina nesse ano, porque houve uma resolução, portanto, de preparar o Congresso por todos os militantes, portanto, nesse ano de 74.
1: Emídio, vai ser agora, finalmente, que me vai revelar onde estava no 25 de Abril.
0: No dia do 25 de Abril, e, portanto, em Abril, pouco antes, portanto, do Congresso da LOC, eu estava em casa, na madrugada, portanto, do 25 de Abril. E eu tenho um apontamento escrito por causa dessa experiência, e, portanto, era o anúncio, portanto, do 25 de Abril, naquela madrugada, eram as canções, eram as Forças Armadas a dar informações, e, portanto, começámos todos aos saltos, as crianças riam, saltavam, e nessa altura comecei a sentir o PIDE, que já cá andava há muitos anos, a sair lentamente da minha cabeça.
1: Emídio, já depois do 25 de Abril, a situação de liberdade consentiu-lhe dar um salto para dentro da CGTP. Como é que chegou lá?
0: Antes disso,
1: não foi por assalto.
0: Não foi por assalto. Não foi por assalto. Foi, quer dizer, os militantes entraram. É por isso é que um historiador, não sei, penso que é o historiador José Barreto, diz, portanto, que a Intersindical, portanto, e depois, portanto, a CGTP, foi construída, de certo modo, portanto, pelos militantes cristãos e pelos militantes comunistas. Portanto, foi resultado, portanto, da ação e deste empenhamento e deste compromisso permanente, portanto, de estar ao lado e preferencialmente, portanto, do lado dos trabalhadores. Por isso é que há, digamos, há uma expressão muito rica que vem da Ação Católica Operária de França, mas depois também nós adotámos, que é, portanto, uma fidelidade à classe operária e a Jesus Cristo, porque nasceu a caminhada histórica de libertação, portanto, que é feita por um desafio muito grande ao longo do tempo.
1: De qualquer maneira, o Emídio entrou numa central sindical de ideologia comunista. Como é que um católico entrou para aí?
0: Na CGTP não é de ideologia comunista. Os estatutos da CGTP, portanto, não têm nada escrito sobre, nem parecido com... Portanto, a CGTP é uma organização, portanto, de trabalhadores, representativa, neste caso, de todos os trabalhadores, tem um estatuto que é independente, portanto, de partidos, de regiões, portanto, e de outras organizações.
1: Sim, mas nós sabemos pela prática...
0: Agora, é composta, portanto, quer dizer, os sindicatos, portanto, as direções que foram depois sendo resultado da intervenção de todos os militantes ou trabalhadores, portanto, nos vários setores e nas várias regiões, portanto, esses sindicatos e as direções é que depois vieram, constituir a intersindicatura Congresso Sindical primeiro, né, houve uma reunião, portanto, no dia 1 de outubro é feita uma convocatória, portanto, para começarem a reunir alguns sindicatos e dar origem, portanto, à Intersindical, portanto, apareceram 14 sindicatos, salvo erro, e é a partir daí que conhece, digamos, se vai organizando, portanto, a CGTP chegando, isto foi em 1970, isso vai chegando depois ao 25 de Abril. Mas eu, portanto, só chego à CGTP em 1986, mas de 1974 eu saio eleito coordenador nacional, com a fusão dos movimentos LOC e LOC feminina, saio eleito coordenador nacional e sou coordenador nacional da LOC até 1980.
1: Certo, mas entretanto
0: eu sou coordenador nacional da LOC até 1980 e, portanto, vou trabalhando, né, e com os militantes todos, portanto, na existência do movimento, digamos, comprometidos com estas realidades. Depois sou eleito novamente em 83, de 83 a 86, quando fui eleito na confusão dos movimentos, Loki Lof, portanto era secretário nacional. E a Maria da Natividade Cardoso foi eleita presidente. E em 83 eu sou eleito coordenador nacional, portanto presidente, portanto da Loki, de 83 até 86. E é quando estou para sair, portanto, da Loki, que um amigo nosso, o Ulisses Garcia, que é nesta altura, sim, portanto, começa e está a ser preparado o congresso também da CGTP nesse ano, e faz diligências no sentido de eu aceitar ser membro da União Sindicatos de Lisboa.
1: Portanto, aceitou o convite da CGTP.
0: O convite do lado de, digamos, neste caso, por intermédio do Ulisses Garrido, portanto, que é um amigo, e também era militante, também era cristão, e foi dirigente da JEC, e eu entrei no secretariado da União de Sindicatos de Lisboa. E a partir daí é que eu, portanto, vou para a CGTP, a nível da central, nacional, porque já tinha arranjado um emprego, entretanto fiquei sem emprego, nessa altura. Eu tenho que fazer estas ligações para me entender e para poder, portanto, também fazer entender. Entretanto, eu tenho umas mais desempregado, mas depois consegui arranjar um emprego no escritório, portanto, em Lisboa. E aí o Manuel Lopes, que era, portanto, ex-dirigente, portanto, da JOC, foi dirigente no meu tempo, e o Manuel Carvalho da Silva, portanto, que estava a preparar o congresso da CGTP, que se iria realizar, portanto, em junho, vêm ter comigo, portanto, ao escritório, portanto, depois tivemos que sair à parte, fazer o convite para integrar, portanto, o Conselho Nacional da CGTP e participar no congresso.
1: Mas não foi apenas o Emídio que foi convidado, como católico, para participar na intersindical.
0: Eu não fui, eu acho que não fui convidado como católico, eu fui convidado como militante operário, cristão, na realidade, porque já havia muitos militantes operários católicos, da JOC e da LOC, no movimento sindical, nos sindicatos, no Conselho Nacional e na própria Comissão Executiva. Estou-me a lembrar, portanto, do Manuel Lopes, estou-me a lembrar da Maria Emília Reis, estou-me a lembrar, portanto, na Comissão Executiva, portanto, eram estes só, agora não me lembro mais de ninguém. Mas no Conselho Nacional, portanto, no Conselho Nacional havia vários, portanto, havia vários militantes. E nos sindicatos também, portanto, nos sindicatos do Norte, nos têxteis, portanto, nos escritórios. Havia, portanto, bastante, fui encontrar muitos dirigentes sindicais, no Conselho Nacional da CGTP e também na direção dos sindicatos, que tinham sido militantes da JOC e que depois tinham saído e tinham aderido ao Partido Comunista, portanto, alguns. Mas, de qualquer modo, portanto, aquilo que eu quero dizer é que eu fui chamado porque eu aparecia com alguma realidade também nas iniciativas promovidas pela CGTP. Inclusivamente recordo que houve uma fase de uma crise mesmo muito grande, foi a dos salários em atraso. Eu fiz parte, portanto, até fui convidado para isso, não sei se já por quem foi, mas pronto, pela CGTP, a fazer parte de um tribunal e, portanto, da opinião pública sobre a denúncia dos salários em atraso. Participei nesse tribunal também com a doutora Manuela Silva, aliás, fui eu, portanto, depois que a fui convidar. E aí, portanto, eu já tinha participado nas atividades do movimento, das classes trabalhadoras, dos sindicatos. Eu procurava acompanhar, portanto, tudo isso em função também de trazer para os movimentos e para as orientações, portanto, a vida e a ação dos próprios organizações. E, portanto, eu vou por causa do meu próprio percurso.
1: Emídio, estamos a terminar esta nossa entrevista. Uhum. Eu gostaria de lhe perguntar, de lhe colocar esta última questão. Acha que um movimento católico que nasceu há cerca de 100 anos, uhum, praticamente, poderá sobreviver num mundo tão radicalmente oposto ao que era no princípio do século XX?
0: Quer dizer, talvez, eu não tenho nos últimos tempos, quer dizer, tenho dificuldade, portanto, em aprofundar e não quero falar, portanto, de, digamos assim, de uma forma afirmativa. De facto, a sociedade mudou, portanto, o próprio movimento operário, portanto, não tem as características que teve, portanto, de uma forma até organizada, inclusive sindicalmente. Houve sindicatos católicos, mas depois, com o concílio, portanto, houve o processo de desconfessionalização, portanto, mesmo a nível internacional, havia uma internacional católica, portanto, que em 1968, portanto, desconfessionalizou-se, passou a ser, deixou de ser Confederação Internacional dos Sindicatos Católicos para ser, portanto, CMT, Confederação Mundial do Trabalho, ainda existe, com muitos militantes e muitos sindicatos, não, com muitos militantes de referência católica, de referência cristã, mas, portanto, a desconfessionalização saiu e não... Não vou fazer afirmações, portanto, que não podem ser já. As realidades mudaram, a vida mudou, portanto, com a evolução também, portanto, das formas de trabalho, mas o trabalho é a questão fundamental, como diz o Papa Francisco. A questão fundamental de todas a organização das sociedades é o trabalho. As pessoas têm que trabalhar. Portanto, o ser humano, portanto, tem que ter, portanto, possibilidades e condições para trabalhar. Tem é que ter, portanto, tem que ter essas condições e lutar por elas.
1: Emídio, alguma música que possa traduzir estas suas vivências e experiências nesta sua vida longa?
0: Eu sou capaz de sugerir a Grândola. Portanto, a Grândola é qualquer coisa que expressa, digamos, a alegria, a vontade, é como um eco extraordinário, portanto, sobre aquilo que aconteceu no 25 de Abril. E o povo, portanto, é que a mais ordena, o povo, portanto, é que se liberta, o povo é que, digamos, diz estamos aqui, portanto, para mim, digamos, como que envolve toda a caminhada que tem vindo a ser feita ao longo da história pelos próprios trabalhadores e pelas próprias sociedades, portanto, os grupos da sociedade, portanto, se identificam com este processo libertador que portanto, faz parte do projeto Jesus Cristo também.

0: 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Vamos a caminho das notícias à uma da tarde. A emissão fica com Mónica Mendes. Boa tarde.
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0: Um ferry naufragou no norte do Chipre. A bordo seguiam cerca de 270 pessoas. A educação está a ser o destaque no discurso de Luís Montenegro no encerramento da Universidade de Verão do PST. E vão três medalhas nos Mundiais de Canoagem. João Ribeiro e Messias Batista conquistaram a prata esta manhã.
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2: Visão do estado do tempo para este último domingo de agosto. Vamos ter céu pouco nublado ou limpo, com uma subida da temperatura que se sente sobretudo na região centro, isto no continente. Nos Açores, céu muito nublado com abertas, com previsão de aguaceiros, e na Madeira, chuva fraca na vertente norte e nas terras altas, onde também se vai sentir uma subida dos valores da temperatura. Avançamos com as notícias à uma, edição de Cristina Lyman.
0: O governo tomou medidas que estavam na gaveta há 8 anos. A ideia de Luís Montenegro no discurso de encerramento da Universidade de Verão do PST, que está a decorrer a esta hora. Luís Montenegro começou a falar há cerca de 40 minutos, ainda não terminou o discurso. Neste discurso já destacou algumas medidas que foram tomadas pelo atual executivo, dizendo que a aposta é eliminar as desigualdades e maximizar o potencial dos jovens. Luís Montenegro destacou medidas tomadas no setor da educação. Resta fazer um balanço sobre as medidas tomadas na educação, destacando que antes havia falta de professores, alunos sem aulas, escolas a precisarem de obras, mas este governo conseguiu resolver um problema que já vinha de antes, que era a recuperação do tempo de serviço dos professores. Na jornada informativa da TSF, haveremos de dar conta de outras ideias do discurso de Luís Montenegro, que decorre ainda, a esta hora, em Castelo de Vide, no encerramento da Universidade de Verão do PST. As equipas de socorro já estão no terreno para resgatar as vítimas do naufrágio de um ferry no norte do Chipre. O barco naufragou esta manhã. A bordo seguiam cerca de 270 pessoas. As autoridades adiantam que já foram retiradas com vida cerca de uma centena de passageiros. Não se sabe o que terá provocado o acidente. O Papa pediu esta manhã apoio para as vítimas das enxurradas no Nepal e no Tibete. O balanço atualizado esta manhã aponta para 768 mortos e mais de 3 mil desaparecidos. Na oração do Ângelus, a partir da residência de férias em Castelo Gandolfo, o Papa Leão XIV deixou uma palavra para as vítimas e um apelo à solidariedade.
3: Asseguro as minhas orações às vítimas da terrível inundação que ocorreu no Nepal e no Tibete. Rezemos por quem perdeu a vida, pelos feridos e pelos desaparecidos, pelas famílias e pelas equipas de socorro. Apelo à solidariedade de todos para ajudar a aliviar o sofrimento e a fornecer a ajuda necessária à população.
0: O Papa mostrou-se também preocupado com a situação no Haiti, onde na semana passada foram assassinadas mais de uma centena de pessoas. Outras 60 foram raptadas em Kenshkov, nos arredores da capital, Port-au-Prince. Nas últimas horas foram libertados 13 reféns, mas o Papa renova o apelo para o fim da violência.
3: Chegam notícias dramáticas do Haiti sobre o grave massacre perpetrado em Kinshov, no qual perderam a vida inúmeras pessoas, enquanto outras foram sequestradas. Manifesto a minha solidariedade em oração pelas vítimas e pelos familiares e peço que todos os reféns sejam libertados sem demora. Dirijo um apelo veemente a todos os responsáveis para que se empenhem em garantir a segurança da população e por fim a todas as formas de violência.
0: O apelo do Papa Leão XIV. A polícia suíça continua à procura do autor do ataque num festival de música esta madrugada no norte do país. Foram disparados tiros de rajada contra a multidão. Uma jovem italiana de 22 anos morreu, outros 5 jovens ficaram feridos, alguns em estado grave. O tiroteio aconteceu em Aarau, perto de Zurique, por volta das 2 da madrugada. A área foi isolada controlada e a polícia pede à população que se mantenha afastada. A festa rave decorria no hipódromo de Aarau, com cerca de 3.500 pessoas. Com quase 53% dos votos, o não venceu o referendo na Islândia. O país fecha assim a porta à União Europeia. Os resultados só foram divulgados depois de uma contagem muito renhida e foram resultados surpreendentes. Hélder Fernandes.
4: O voto urbano surpreendeu e é mais eurocético do que se previa. A vitória do não cimentou-se quando começaram a chegar os resultados de Reykjavik e arredores. Também o voto jovem surpreende todos, com quase 60% dos islandeses abaixo dos 35 anos a votarem não a negociações com a Europa. Os islandeses acham que o triplo da inflação e taxas de juro é um preço que vale a pena pagar para proteger as pescas, agricultura e generosas políticas de bem-estar, temendo que o poder de compra e nível de vida islandeses caíssem se fosse Bruxelas quem passasse a dar ordens em Reykjavik. O setor das pescas, que representa 40% das exportações islandesas, é particularmente sensível. Um sim à Europa resultaria quase inevitavelmente na abertura dos bancos de pesca aos arrastões europeus e na fuga em massa das fábricas de processamento do pescado para a União Europeia, onde a mão de obra é muito mais mal paga e os benefícios sociais piores do que na Islândia. A primeira-ministra euroentusiasta de centro-esquerda, Kristrún Frostadóttir, que convocou o referendo, sofre assim uma pesada derrota, mas é duvidoso que ela peça a demissão.
0: Ouvida pela TSF, a especialista em relações internacionais, Liliana Reis, entende que a rejeição no referendo pode significar que os islandeses não quiseram perder a soberania, mas pode também representar uma crise de desconfiança em relação a Bruxelas.
5: Aquilo que nós observamos é um crescimento assinalável, sobretudo por parte da extrema-esquerda e da extrema-direita europeia, e também de movimentos naturalmente populistas que se encontram acoplados a estes movimentos, de uma rejeição ao projeto europeu. Começa a haver um conjunto de europeus dentro de cada Estado-membro. Eu não diria que seja efetivamente transversal aos 27 Estados-membros, mas há dentro de cada um dos Estados-membros uma rejeição crescente ao projeto europeu, mas mais sobretudo à transferência de competências para a União Europeia.
0: A leitura de Liliana Reis, do Instituto Português de Relações Internacionais, a Islândia volta a fechar a porta a Bruxelas, descartando conversas para aderir ao Clube Europeu. Ciclismo já leva cerca de uma hora, a segunda e última etapa do Grande Prémio de Ciclismo Douro Internacional. O pelotão saiu do Porto. Onde é que está agora, Tiago Santos?
6: 30 quilómetros já percorridos e há pouco com uma tentativa de fuga com vários ciclistas, na altura André Carvalho, Daniel Viegas, Diogo Narciso, João Oliveira, Harrison Wood, Pedro Pinto, Eduardo Pérez, Ángel Sanches, Pablo Osório, Óscar Rocha. Entretanto, eles conseguiram cavar uma vantagem de 25 segundos para o pelotão, mas acabaram depois, e essa fuga acabou depois, anulada por parte do pelotão. Antes, José Neves já tinha tentado também uma fuga isolado, ainda se distanciou 10 segundos, mas acabou por ser apanhado. A etapa marcada para já pela desistência do ucraniano Maxim Bihely. Ele desistiu aos primeiros quilómetros desta corrida que liga o Porto novamente à cidade do Porto, com o fecho na Avenida Gustavo Eiffel, junto à margem do Rio, à margem norte do Rio Douro. Um fecho de etapa plano. Antes disso, há duas contagens de montanha e também por isso há muitos movimentos no pelotão, se bem que não há para já autorização do pelotão para que uma fuga se distancie. Os ciclistas estão a percorrer os primeiros quilómetros desta prova. Etapa com Keegan Swirbel, da FAPEL, a defender a vantagem de 8 segundos. Ele é o camisola amarela deste Grande Prémio Douro Internacional.
0: Tiago Santos, repórter da TSF, que vai acompanhar esta última etapa do Grande Prémio Douro Internacional. Os ciclistas vão percorrer pouco mais de 154 quilómetros nesta derradeira etapa. A chegada está marcada também para a cidade do Porto. Canoagem, João Ribeiro e Messias Batista conquistaram esta manhã a terceira medalha para Portugal nos Mundiais da Modalidade. A dupla nacional ficou em segundo lugar, medalha de prata na categoria de K2 a 500 metros. Revalidam assim o título de vice-campeões do mundo, que já tinham assegurado no ano passado. No final, em declarações à RTP Notícias, João Ribeiro confessou que acreditava que poderiam chegar ao pódio.
7: Sabíamos que era possível, tanto no K4 como no K2, mas falando do K2, sentíamos que era bastante possível até ganhar. Sabíamos que havia uma equipa alemã que está a ser superior, viu-se nas eliminatórias, semifinais, que estão num nível de forma bastante bom. mesmo assim continuámos a acreditar e no fim olhei para o lado e vi que tínhamos ficado em segundo, mas estávamos muito contentes por ser vice-campeões do mundo.
0: O parceiro Messias Batista também confessou a felicidade e fez o balanço da época em três palavras.
8: Superação, resiliência e sonho. A resiliência, nós viemos da última prova no Canadá, no K2, com uma final C. Na semifinal, mesmo na tarde, na semifinal K2, não nos sentimos muito bem. Foi das nossas piores provas, mas sabia... Eu prometi ao João, já no europeu, nesse Canadá, também na Taça do Mundo, que íamos voltar mais fortes, mostrarmos a raça de Portugal, a nossa nação valente e imortal. Voltámos mais fortes, conseguimos aqui sair com a prata e com o bronze e estamos muito felizes.
0: Agora é tempo de celebrar, mas os canoístas vão continuar a pensar em vitórias. Com 37 anos, João Ribeiro diz que está a aproveitar cada momento e a desfrutar ainda mais do que quando era jovem.
7: É ambição, a ambição não nos falta. A idade é um número. Eu tenho a sorte de partilhar o barco com mais três jovens que me fazem acreditar a cada dia. Fazem-me puxar para a frente nos momentos menos bons. Como é óbvio, os anos passam e cada vez estou mais perto da reforma, mas estou a desfrutar como nunca, se calhar porque sinto que isto vai acabar mais cedo ou mais tarde, e sinto que estou a desfrutar cada prova e desfruto muito mais agora com 37 do que quando tinha 27.
0: João Ribeiro e Messias Batista voltam a ser vice-campeões do mundo em K2, a 500 metros. É a terceira medalha para Portugal nestes Mundiais de Canoagem, depois do bronze em K4, 500 metros, na passada sexta-feira, e da medalha de ouro de Fernando Pimenta ontem em K1, 1000 metros. O supercampeão de Ponte de Lima volta a entrar em ação esta tarde. Fernando Pimenta participa na final de K1, 5000 metros, quando faltarem 10 minutos para as 3 da tarde. Este é o último dia dos Mundiais de Canoagem em Poznan, na Polónia. É oficial, Rafael Leão é jogador do Galatasaray. O contrato, válido por 4 temporadas, foi assinado e anunciado esta manhã pelo clube turco. O negócio foi de 38 milhões de euros. Rafael Leão vai ter um salário anual de 10 milhões de euros. O AC Milan, clube em que jogava Rafael Leão, fica com direito a 20% do lucro de uma eventual transferência no futuro. Regressa à notícia de abertura desta edição à 1 da tarde para lhe dar conta do anúncio feito por Luís Montenegro, o primeiro-ministro na Unicef. Cidade de Verão, do PSD, anunciou uma nova universidade. Será em Bragança e Norte Interior.
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0: 1:13. Muito boa tarde, um bom fim de semana.
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0: Temos monóculo de Paula Cordeiro para recordar já a seguir. Antes disso, as temperaturas a esta hora, 22 graus no Porto, estão 24 em Ponta Delgada, 25 em Lisboa e 26 em Faro e no Funchal.
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0: E agora recuperamos a edição de monóculo de Paula Cordeiro com uma convidada, a psicóloga Sandra Mota. Vamos ouvir. 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

0: Quando usa o MBWay, não pensa no que está a fazer. Abre a aplicação, escolhe o valor, envia. 30 segundos, missão cumprida. Este resultado não é acidente, é trabalho. É psicologia, observação, trabalho de laboratório. É alguém a estudar como as pessoas realmente se comportam e aquilo que de facto precisam de uma aplicação. A minha convidada é Sandra Mota. É psicóloga, doutorada em Psicologia Experimental e Ciências Cognitivas. Muito cedo percebeu que o que a interessava não era o consultório. Era perceber como o comportamento humano se relaciona com os sistemas e os interfaces que nos rodeiam. É Head of Training and Innovation na Tangível, a maior empresa de Human-Centered Design em Portugal. Foi fundada em 2004 com uma missão muito simples: simplificar a vida das pessoas. Tem um laboratório onde pode observar utilizadores reais em tempo real a usar também produtos reais. É aí que as decisões são tomadas, não necessariamente na cabeça do engenheiro ou do designer, mas sim na mão do utilizador. A Sandra trabalha com um conceito que me parece fundamental: os psicofactos. Há verdades sobre como percebemos, decidimos e erramos que são estáveis e previsíveis. A tecnologia que as ignora está a falhar. A tecnologia que incorpora funciona. E é sobre isso que vamos falar hoje. Bem-vinda, Sandra.
1: Obrigada, Paula.
0: O que são psicofactos?
1: Psicofactos...
0: É que eu acabei de usar uma palavra que nem eu sei muito bem o que é.
1: Sim, penso que já usei no sentido em que queria transmitir esta ideia de que, de facto, há um conjunto de normas, factos, regras, de facto, de funcionamento, de evidências relacionadas com o comportamento humano que estão disponíveis para depois todos nós que desenhamos produtos, serviços, conversas, algo que seja consumido por alguém, possa utilizar no sentido de melhorar a experiência.
0: Ou seja, de acordo com aquilo que são os comportamentos efetivos dos utilizadores, portanto, isso são os factos, os comportamentos efetivos, vamos então fazer uma relação com aspectos psicológicos e cognitivos?
1: Sim, comportamentos, mas depois também todos os processos cognitivos. O que é isto, processos cognitivos? A nossa memória, a nossa atenção, o nosso processo de aprendizagem, de tomada de decisão. Portanto, há um conjunto de capacidades, mas também de limitações que nós temos enquanto humanos. Portanto, conhecer estes psicofactos ajudam-nos a modelar e a criar essa experiência.
0: Estamos numa era em que a nossa atenção é equivalente à de um peixinho dourado, costuma dizer-se. São ali mais ou menos os 3 a 5 segundos. Como é que isso tem influenciado os psicofactos ou as decisões de quem está a criar aplicações?
1: Então, na minha perspectiva, o que muda mais depressa é o contexto e não necessariamente é o ambiente, não necessariamente a nossa capacidade de atenção. Portanto, eu acredito que a nossa capacidade de atenção ainda não tenha sido tão alterada, ou seja, o nosso span atencional não diminuiu. O que aumentou foi, de facto, o número de tarefas, o número de canais, o número de estímulos que estamos a ser bombardeados todos os dias. Então, basicamente, é como um disco rígido, não é? Nós temos uma certa capacidade de processamento e, então, quanto mais tarefas em simultâneo, quanto mais estímulos, quanto mais conversas, dispositivos, notificações temos que lidar no dia-a-dia, mais esta nossa capacidade, mais o nosso disco rígido tem de se dividir. Então, o que acontece muitas vezes é esse. Temos muitos concorrentes para a nossa atenção. Mas isto é um facto interessante para quem desenvolve tecnologia, ter esta perspectiva de que não temos capacidades ilimitadas. Então, muito do nosso trabalho, enquanto psicólogos ou pessoas dos fatores humanos no desenvolvimento tecnológico, é compreender melhor esta relação entre as nossas capacidades, mas também as nossas limitações.
0: E o que é que tem mudado na forma como estas aplicações, no fundo, são desenvolvidas, tendo em consideração esta sobreestimulação de que somos alvo hoje em dia?
1: Tem mudado acho que a competição é maior. Quando eu falo em competição, tem a ver com o tipo de produtos, a panóplia de modalidades também de interação, ou seja, nós estamos a passar a deixar de trabalhar num paradigma muito baseado, muito centrado no ecrã. Antes era um ecrã mais tradicional, num computador, por exemplo, na nossa secretária. Passamos para o paradigma do mobile, não é? Termos um ecrã e termos o mundo e termos as tecnologias todas na nossa mão, num telemóvel. Com este novo paradigma, fomos aumentando estes modos de interagir, estas modalidades. Quando eu falo em modalidades, tem a ver com, de repente, temos um ecrã visual, temos uma notificação sonora, temos um chatbot que é conversacional e, portanto, esta dimensão da multidimensionalidade, da multimodalidade, tem vindo a transformar o que nós chamávamos de produto digital, ou que nós chamamos de produto digital de uma forma mais tradicional. Portanto, deixamos, mesmo em termos de design, deixamos da função principal ser desenhar puramente ecrãs.
2: Então, qual é agora a função principal, se percebi bem? Há uma outra além de desenhar o ecrã? Desenhar o ecrã no sentido em que desenham aquilo que nós estamos a ver no ecrã, certo?
1: Certo. Certo.
2: Então, qual é agora a função principal?
1: Eu penso que a função não mudou muito. As formas de se trabalhar é que sim, a função, o design, no seu sentido, no seu conceito mais puro, nunca foi desenhar ecrãs. O design são formas de criarmos ou desenvolvermos soluções para responder a problemas e problemas das pessoas. Pelo menos este é o conceito com que eu e na nossa empresa trabalhamos. Portanto, no fundo, os fundamentos do design aplicam-se exatamente. O que eu até acho interessante é que sempre que temos um novo paradigma tecnológico ou uma nova geração de produtos, vamos quase retornar aos fundamentos. Então, estes fundamentos, ou seja, quais são as boas práticas de interação, o que é que torna um produto intuitivo?
2: Boa pergunta, o que é que torna um produto intuitivo? E podemos voltar atrás ao tempo do Windows 90 e qualquer coisa, que teve de facto provocou essa mudança de paradigma, tornar tudo muito mais visual, muito mais amigo do utilizador, facilitando com a introdução de ícones diversos, quase bonecos que nos mostravam onde estavam as diferentes funcionalidades. Sim. Enquanto utilizadores, nós também evoluímos bastante. O que é que mudou neste processo?
1: Lembra-se de algum desses bonecos?
2: Lembro-me do famoso clipe.
1: Ok.
2: Havia um clipe que era uma espécie, um chatbot muito arcaico, não é? Que nos dava sugestões e que é, tanto quanto me lembro, reconhecidamente um ícone fundamental e quase histórico neste processo.
1: O clipe, como é que nós tínhamos? Ainda temos, passados todos estes anos, o nosso ambiente de trabalho chama-se secretária, temos toda a nossa informação organizada em pastas. Porquê? Porque o que era isto? Era um modelo mental das pessoas.
2: Do arquivo, não é?
1: Do arquivo de trabalharmos, passarmos de trabalhar, não é, em papel, trabalharmos de uma forma mais analógica. Então, quando se desenvolveu.
2: Quando se faz esta transposição para o digital, não é?
1: Para o digital, utilizaram-se metáforas. E não é nada mais, nada menos, que nós chamamos em psicologia de modelo mental. Então, o que é ser intuitivo? É conhecermos o modelo mental das pessoas que vão utilizar a nossa solução e tentar desenhar-lhe com base no que eles já conhecem. É o conceito de familiaridade. Então, daí,
2: por isso. Das pastas.
1: Da secretária, da secretária, porque basicamente é isto: é a transposição do mundo analógico para o mundo digital. Então, é isso. Trabalhar, desenvolver soluções intuitivas não é nada mais, nada menos do que desenhar com base nas expectativas, no que é familiar, no que as pessoas. No que vai criar menos barreiras e menos fricções à adoção das nossas
2: secretárias.
1: Secretária
2: é essa, que se não a formos arrumando, fica como uma secretária cheia de papel no mundo real. Portanto, também o ecrã fica cheio de pequenos ícones que depois torna impossível encontrar alguma coisa. Há aqui um outro tema que eu gostava de abordar, além dos psicofactos, que é o facto da tecnologia em si. Normalmente nós pensamos na tecnologia com alguma neutralidade, ou seja, as ferramentas tecnológicas em si sozinhas não fazem grande coisa, precisam da utilização que lhes damos para alterar essa neutralidade. No entanto, nesta perspectiva, a tecnologia não será propriamente neutra, porque ela é também em si um comportamento. Consegue explicar-me esta ideia? Ou seja, quando uma aplicação falha, não é? A resposta aqui tendencialmente é para culpabilizar o utilizador, porque não sabe, não entendeu, não leu as instruções, mas nós sabemos que, do ponto de vista psicológico, a maior parte das pessoas não lê instruções, não segue um caminho linear, vai em função daquilo que é, no fundo, o seu paradigma mental. Como é que isto é um defeito humano? É apenas o comportamento humano? Somos nós a ser seres humanos? Como é que nós relacionamos isto com o design e com, de facto, a produção de ferramentas e de aplicações que tenham isto em consideração e que deem uma resposta positiva para os utilizadores?
1: Então, nós temos de assumir que o comportamento humano é o que é. E, portanto, quando eu falava há pouco de processos cognitivos, são processos que são relativamente estáveis ao longo do tempo e que, mesmo nós, enquanto pessoas, enquanto humanos, temos gostos diferentes, backgrounds diferentes, preferências, experiências de vida, mas existe um conjunto de formas de nós interagirmos e de nos comportarmos que são mais ou menos estáveis, estas limitações e estas capacidades. Então, do meu ponto de vista, o desenvolvimento da tecnologia tem mais sucesso quando se adapta e quando bebe deste conhecimento que temos das pessoas. As pessoas são assim. E então, o que é que nós temos de fazer?
2: Isso não é uma generalização. As pessoas são assim. São todas assim? Ou há grupos de pessoas?
1: Há princípios que são bastante estáveis, então,
2: e comuns a todos.
1: Então, nós vamos desenhar para tornar isto mais concreto.
2: O facto de não seguirmos um caminho linear é comum a todos. Sim. Não ler as instruções também.
1: Não ler as instruções. Porquê? Porque nós fazemos
2: aceitar os termos e condições e seguir.
1: Do custo-benefício, não é? Se é algo que não é assim tão importante na minha vida, porque é que eu vou aprender? Porque é que eu vou. Se esse custo não é. Mas às vezes até coisas mais diretas. Por exemplo, nós sabemos que já quando tentamos preencher um formulário na internet e temos que colocar o nosso IBAN, não conhecia ainda muitas pessoas que soubessem o seu IBAN de cor, não é? Então,
2: em defesa das pessoas, são números compridos, são muitos números,
1: isso,
2: não é?
1: É mesmo isso. Comprido. Então, nós somos todos diferentes, mas sabemos que, em termos de memorização deste tipo de informação, nós memorizamos mais ou menos 5 a 7 itens, não é? De algo que nós não precisemos no futuro. E então, quando eu falo de regras de funcionamento, é estas. Se eu sei que as pessoas não decoram, não é, este tipo de informação está fora dos limites da nossa capacidade, então quando eu desenho, por exemplo, um formulário online, primeiro, um destes tais princípios de design que eu digo é, vou então tentar facilitar a vida das pessoas. Como? Não vou obrigar a que decorem. Ou, por exemplo, se o meu sistema já tiver informação do IBAN, porque é que eu vou pedir à pessoa para preenchê-lo outra vez? Quando o meu sistema não tem, óbvio.
2: E vai ter de ser, não é?
1: Vai ter de ser. Então, mas se calhar podemos também desenhar o próprio formulário de uma forma que seja mais intuitiva para as pessoas. E aqui é que entra o design. Entra o design na questão da simplificação da vida das pessoas e também na prevenção do erro. Se o meu IBAN, em vez de ter um campo aberto, já tiver as caixinhas divididas com o número do IBAN e se calhar se tiver secções diferentes com o código do país e com o código do banco, facilita esta minha tarefa. tarefa, porque eu olho para o meu IBAN e, como eu não consigo decorar uma lista de 15 algarismos, vou decorar 4 a 4, por exemplo. Então, é o design que está a simplificar a vida das pessoas.
2: Isso do IBAN foi um péssimo exemplo, porque eu tenho tantos exemplos que funcionaram mal, porque não permite fazer, copiar e colar.
1: Uma lista de 15 algarismos, vou decorar 4 a 4, por exemplo. Então, é o design que está a simplificar a vida das pessoas.
2: Isso do IBAN foi um péssimo exemplo, porque eu tenho tantos exemplos

0: User Experience Design, portanto, existem vários termos técnicos ou aqui jargão para falar
1: no
0: desta
1: fundo,
0: área.
1: Uma área que tenta facilitar a vida a quem está do outro lado.
0: Para o desenvolvimento, quando desenvolvemos com pessoas e não desenvolvemos para pessoas, nós não somos. O nosso papel não é ser o provedor apenas do utilizador. Obviamente nós trabalhamos com os nossos produtos, serviços, com empresas, com clientes que têm uma visão de negócio. E o negócio também traz muitas restrições. E, portanto, eu compreendo que não temos soluções ideais. O grande desafio de se pensar...
1: Ou iguais em todas as aplicações, serviços,
0: exatamente,
1: plataformas.
0: Então, o IBAN é um bom exemplo, porque estamos a trabalhar de estamos a falar de sistemas críticos, não é? Ou de tarefas críticas. São os dados financeiros de alguém. Podem ser aplicações bancárias, aplicações de pagamento. Então, o próprio negócio traz um conjunto de restrições, por exemplo, de segurança, neste caso, em que podemos não conseguir desenhar a solução ideal, mas entre a solução ideal e uma solução que seja péssima para o utilizador, existe aqui um trade-off, uma negociação que pode ser construída passo a passo quando desenhamos. Então, muito do nosso trabalho também este é juntar o que nós chamamos a voz do negócio, a voz dos utilizadores e tentar chegar aqui ao melhor compromisso possível.
1: Estamos a falar de dados sensíveis e o papel da segurança neste processo.
0: Sim.
1: É o mais importante, acima de qualquer questão, em que ponto fica a segurança do utilizador e dos dados do utilizador?
0: Sim, muitas vezes a questão não tem a ver com esta ponderação ou uma identificação da importância, mas sim com as restrições mesmo regulatórias ou legais. Então, e aí são temas que nós não podemos contornar, mas existem sempre. Mesmo quando existem restrições legais, a parte do design é trazer esta criatividade na procura de soluções para problemas de utilizadores que possam ser mais amplas. Por exemplo, a questão de como preenchemos o IBAN não tem nada a ver com segurança, mas, por exemplo, o copy-paste pode ter a ver. Então, é daí estar a justificar porque é que muitas vezes não podemos fazer essa cópia. Então, se nesse contexto sabemos que não podemos copiar e colar, então é uma questão de vamos ter que saber que temos que ter mais atenção em como vamos desenhar esse campo de formulário. Porque sabemos que uma pessoa não vai poder copiar e colar, vai ter que preencher. Então vamos ter mais cuidado ao desenhar o campo. Por exemplo,
1: para quem nos está a ouvir, é preciso também ter paciência.
0: Sim.
1: Verdade. Aqui na questão da paciência entra uma outra questão que eu também gostaria de colocar, que é a maioria dos produtos digitais é muitas vezes desenhada, e poderei estar errada, pensada por pessoas jovens e para pessoas jovens com uma literacia tecnológica bastante elevada. No entanto, os utilizadores não são necessariamente assim, não é? O que é que acontece aos outros, os mais velhos, menos escolarizados, com limitações físicas ou cognitivas, estão a ser deixados para trás em função do utilizador, entre aspas, modelo?
0: Sim, existem aqui duas questões. Muitas vezes pensamos no utilizador modelo ou num utilizador médio, não é que não existe, e portanto termos contacto, conhecermos a nossa audiência, irmos para o campo, não só no laboratório, como disse na minha apresentação, mas principalmente em contexto real, tentamos perceber então quem são estes utilizadores, porque não vai haver esse utilizador médio. O outro ponto é nem sequer, muitas vezes, nós começamos a desenvolver produtos e serviços com foco no próprio produto ou na própria tecnologia. E então até esquecemos, muitas vezes até desenvolvem-se produtos sem ter isto em mente, o utilizador. E então muitas vezes a tomada de decisão é feita dentro das nossas bolhas, não é? Dentro da comunidade tecnológica.
1: Posso tentar, sim, especificar um bocadinho, sim, melhor, até porque eu coloquei, uhum, aqui duas coisas que são, no fundo, paralelas. Uma tem a ver com a idade, outra tem a ver com a escolarização, uhum, e há, de facto, plataformas que eu sei com as quais, empresas e entidades com as quais trabalham, que são um bocadinho transversais na nossa sociedade, quer organismos públicos, quer, por exemplo, a banca. A banca tem todo o tipo de clientes, clientes que se vê obrigada a utilizar ou a aplicar

0: aplicação no telemóvel ou o site no computador, e aqui nós temos desde os mais jovens, com as contas jovens, aos mais velhos, já com uma idade bastante avançada. Como é que nós conseguimos harmonizar isto para todas as pessoas?
1: Então,
0: não conseguimos, pois não.
1: Temos que verificar
0: essa hesitação disso tudo.
1: Nós tentamos, é uma, a questão da inclusividade, neste sentido mais lato, não é? Em termos de idade, em termos de situação geográfica, é sempre uma batalha que tentamos fazer, precisamente porque temos a noção que quanto mais a tecnologia desenvolve, maior é a probabilidade de podermos estar a deixar pessoas para trás.
0: Maior o fosso, não é?
1: Criar um fosso, não é? E então a digitalização, e muitas vezes trabalhamos, por exemplo, também com muitos serviços públicos e que são, acho que são exemplos típicos de toda esta, não é? Que desenham para o cidadão, que criam produtos para o cidadão, então é preciso um cuidado muito grande de não deixar ninguém para trás. E às vezes nestes serviços, até por obrigatoriedade ou por uma maior sensibilidade societal, digamos assim, até é feita esta tentativa. Noutros produtos que vemos, muitas vezes não são idealizados, nem são, e mesmo quando existem até estas boas práticas, estas boas intenções de trazermos pessoas para o processo, se calhar são estas pessoas que estão dentro da bolha, se calhar em contexto urbano, com uma determinada idade, com um determinado poder de compra. Então é sempre importante nós percebermos quais são quem é a nossa audiência, será que nós estamos a captar todos os públicos? E depois existe um princípio que tem a ver com aquela simplificação da vida das pessoas, que é quanto mais digital eu for, quanto mais literacia eu tenha, eu não vou importar que algo seja fácil demais, não é? Alguma vez nos importamos, a Paula alguma vez se importou de ir a uma aplicação do seu banco e dizer isto está, é fácil demais, não é?
0: Não tem, não penso nisso.
1: Não pensa nisso.
0: Nós não pensamos nisso.
1: Então fazer ao contrário, quando nós trabalharmos esta questão da inclusividade e da acessibilidade, se é algo acessível ou inclusivo para todos, não estamos a deixar ninguém para trás, é o contrário.
0: Como é que nós podemos ser mais inclusivos? Quais é que são as estratégias ou o que é que se usa do ponto de vista até visual para aumentar esta inclusividade?
1: Em termos de...
0: Para aumentar esta inclusão?
1: Em termos de... À partida, as boas práticas de design e quando pensamos... no processo de design como um todo, não só no desenhar, já incluindo desde o início, ou seja, quando nós desenhamos um produto e se nós tivermos com um mindset de vamos conhecer as necessidades das pessoas, as necessidades dos utilizadores, os problemas, e estamos a desenvolver soluções para esses problemas, que é a nossa forma de trabalhar neste paradigma do design centrado nas pessoas, nós já estamos a incluir todas estas barreiras, todas estas necessidades da audiência para quem vamos desenhar. E mesmo quando desenhamos um produto generalista, é muito difícil o produto ser mesmo generalista, porque vão existir determinadas funcionalidades ou subprodutos que são que à partida podem ser também mais dirigidos a alguém. Imaginemos uma plataforma da Segurança Social, tem muitos processos, não é? Nós já sabemos que vai ser complexo.
0: Essa não é uma plataforma fácil, não é?
1: Mas existem... Vamos pensar nas tarefas principais, ou vamos trabalhar as jornadas. Então, se calhar, se pensarmos numa tarefa ou em funcionalidades mais relacionadas, por exemplo, com pensões, são tarefas e são fluxos diferentes, por exemplo, de features mais relacionadas com, por exemplo, empresas, e que vão ser a submissão da declaração de remunerações mensais. Então, imaginemos este contexto. Dentro da mesma plataforma, dentro do mesmo produto, nós vamos ter fluxos que vão ser desenhados por alguém, por exemplo, que queira fazer uma simulação, que está a chegar à idade da reforma e quer fazer uma simulação da sua pensão de velhice, não é? E temos alguém que vai usar essa plataforma para trabalhar num contexto profissional intensivo, em que é uma tarefa que faz várias vezes ao mês ou que faz todos os meses. Então, conhecer este contexto, fazer entrevistas, fazer testes de usabilidade e depois com estes princípios do design, de ser intuitivo, ser simples para todos, eu estou aqui a simplificar muito o processo. Mas basicamente é esta combinação que nos faz desenhar produtos ou fluxos específicos para cada uma destas audiências. Temos de as conhecer a elas e ao seu contexto.
0: Sandra Mota, psicóloga, investigadora do comportamento humano.
1: Basicamente é esta combinação que nos faz desenhar produtos ou fluxos específicos para cada uma destas audiências. Temos de as conhecer a elas e ao seu contexto.
0: Sandra Mota, psicóloga, investigadora do comportamento humano e trabalha para provar que a tecnologia só funciona quando for desenhada para pessoas reais e não para pessoas imaginárias. E esta questão das pessoas imaginárias é particularmente interessante porque o que é que nós, enquanto pessoas, quanto utilizadores, podemos fazer já hoje para perceber melhor como a tecnologia que utilizamos foi desenhada e se foi desenhada a pensar em nós? O que é que podemos fazer? Quando entramos numa aplicação, fazemos o quê? Olhamos para ela e começamos a utilizar ou tentamos perceber quais são as funcionalidades, qual a estrutura? O que é que aconselha?
1: Eu aconselho as pessoas a manterem-se pessoas, portanto, na nossa vida.
0: Pessoas, sejam pessoas.
1: Sejam pessoas, ok? A conversa que eu tenho no meu dia a dia, e por isso é que eu gosto muito da parte da formação, e portanto, nas minhas funções passam por formação, e formação principalmente a equipas e a profissionais que desenvolvem tecnologia. E uma das primeiras discussões que temos é relativamente é relacionada com este tema, que é: não esperem que alguém vá ler um manual de instruções. Não esperem. Eu não me levanto a dizer: eu hoje vou sentar-me à secretária, vou abrir um website e vou explorar as suas funcionalidades. Isto não acontece assim. Então, basicamente, as pessoas são motivadas pelas suas necessidades, pelas suas tarefas, por este ónus nas pessoas relativamente a esta responsabilidade de ter de aprender, ter de quase fazer formação. Acho que não é justo.
0: Não vai funcionar.
1: Não vai funcionar. Não, portanto, é o contrário. Nós temos quem desenvolve as tecnologias é que tem de estudar as pessoas e desenhar
0: então,
1: em função
0: disso. Como é que se cria uma cultura nas empresas em que o erro do utilizador não é um problema, mas um dado a usar e um pensamento também que é de criar estas funcionalidades em função do utilizador e não daquilo que nós, a empresa, precisamos? Como é que se muda aqui o paradigma?
1: Métricas. Muitas vezes, da minha experiência, temos trabalhado com uma combinação entre métricas e este tipo de formação ou de conversas que estávamos a dizer. Métricas no sentido de as nossas empresas, principalmente numa era de dados, de analytics, as nossas empresas estão cheias de números. Estão cheias de medições, não necessariamente de métricas. E qual é a diferença? Principalmente métricas relacionadas com a experiência humana, com a experiência dos utilizadores, não é? Dos nossos produtos. Então, ligar um bocadinho o que é que está a acontecer em termos de analytics com comportamento real das pessoas, não é? Dos utilizadores, faz falta para percebermos melhor. E muitas vezes não é só quando estamos a desenhar, mas precisamente depois. Uma das coisas que costumamos dizer também aos nossos clientes é: se o nosso produto não for testado com utilizadores antes do seu lançamento ao mercado, vai com certeza ser testado depois. Não, vai ser testado depois. E então, nessa altura, os utilizadores ou vão desistir, não é? Ou vão adotar. E então, acompanhar, monitorizar essa experiência no pós, tentar perceber, por exemplo, se eu tenho uma mudança ali de analytics, de porque é que há muitos produtos que estão a ficar no meu cesto, não é? Sem serem comprados, alguma coisa está a acontecer.
0: Sandra, nós sabemos que é o preço.
1: Muitas vezes a dor é que muitas vezes não é. Quando eu falo de métricas e de números, tem a ver com isso. De fazermos contas, existe mesmo um preço. Pode haver um preço, pode haver um cálculo do valor das questões de usabilidade ou das questões de problemas de interação para o negócio. E muitas vezes não é só.

0: mesmo preço. Muitas vezes são problemas, não só de usabilidade, mas também de design emocional, por exemplo, de confiança, de transparência, que seja visto ou percebido, muitas vezes de forma inconsciente, daí estarmos a falar de design emocional, que possa ser uma fricção para a pessoa continuar aquele fluxo.
1: E então no caso das fica abandonado. Sim, no caso das lojas, o design tem vindo a ser uniformizado, é bastante semelhante na maior parte, e estou a falar nas grandes, obviamente. Uhum. Há aqui aspectos que levem a maior confiança. Por exemplo, o tipo de cor que é utilizado, o tipo de letra que é utilizado, ou seja, coisas que são também do domínio do design, mas não necessariamente da construção em si da estrutura, mas sim, daquilo que nós estamos a ver dessa estrutura.
0: Exatamente. Existe uma hierarquia destas componentes relativamente ao design. Quando nós estamos a falar de design emocional, na maior parte dos casos, exceto se trabalharmos na Disney ou noutro tipo, ou em algumas componentes mais de entretenimento ou gamificação, em que queremos elicitar respostas emocionais mais diferentes, não é? Mais relacionadas com a alegria, com a tristeza, na maior parte dos casos dos produtos digitais ou outros que desenvolvemos, a tonalidade das emoções está menos nos limites, não é? É muito mais ténue. Então, a maior parte do design emocional, da prática ou do trabalho em termos de design emocional, é trabalhar a confiança, trabalhar a transparência, que sabemos que traz confiança, ou até diminuir sentimentos negativos. O sentimento de desconfiança ou de falta de transparência, de frustração. Basicamente, o que nós estamos sempre a tentar fazer quando desenhamos um fluxo é diminuir a probabilidade da pessoa se sentir frustrada ao ponto de abandonar, por exemplo, ou ficar com uma má impressão do nosso design ou do nosso produto. Então, podemos trabalhar esta parte, por exemplo, da cor, do tipo de letra, tem a ver logo com aquela componente mais imediata do design emocional, que é o look and feel, não é? Quando eu recebo uma SMS no meu telemóvel, e SMS, estamos a falar de, quando eu falava de multimodalidade, tem a ver com isto. Nós, enquanto designers da experiência, e uma empresa que trabalha cada vez mais multicanal, os seus interfaces também são diferentes, podem ser as SMS, pode ser uma carta, pode ser um ecrã do site. Então, quando recebemos este tipo de informação, se eu recebo uma SMS e se o tipo de letra não corresponde,
1: não é,
0: ao que eu estou habituada àquela marca, se as iniciais ou o logo também não é bem o que eu estou habituada, se é outra cor que não é a cor da marca, tudo isto são fatores que me vão levantar uma certa desconfiança, não é? E se calhar vai ser uma restrição, se calhar não vou responder, se calhar não vou interagir, se calhar não vou dar atenção, dentro das N mensagens que eu recebo diariamente, se calhar não vou dar atenção àquela. Portanto, começam. E depois então vamos. Estas são as componentes mais imediatas. E depois vamos começar
1: A partir daqui.
0: E vamos começar a interagir. Então vou fazendo um caminho. Até vou clicar, não é, no link, vou subscrever a newsletter. E, portanto, se a coisa for mais fácil ou mais difícil, não é? Se for mais intuitivo ou não, também vai aumentar. Se for mais difícil, vai aumentar a minha frustração.
1: Eu estava a ouvir aqui estes vários exemplos da cor, do logo. Somos facilmente enganados?
0: Podemos
1: ser? Ou estamos cada vez mais atentos?
0: Acho que há...
1: Não há uma resposta, nem sim nem não.
0: Não há uma resposta. Sabemos que é importante. Estes elementos são importantes para a nossa tomada de decisão, para o nosso julgamento. muitas vezes, como também a interação aumenta e os canais aumentam, diminui, e como a nossa atenção vai se dividindo, muitas vezes é mais fácil escapar-nos. Eu até costumo ser atenta e acreditem mesmo naquela
1: vez,
0: situação. Desta
1: ir.
0: Vez deixem ir.
1: Quem nunca,
0: exatamente,
1: não é?
0: Acontece. Diz também a sofisticação depois da forma como,
1: da forma como somos abordados para sermos enganados. A verdade é essa. E, portanto, a próxima vez que utilizarmos uma aplicação sem estarmos a pensar nisso, sem hesitações, sem erros ou sem precisarmos de ajuda, podemos pensar que nada disto aconteceu por acaso. Alguém observou, testou, corrigiu. Alguém estudou o que o nosso cérebro faz antes de tomarmos uma decisão. É esse o trabalho da Sandra Mota, tornar invisível aquilo que, quando falha, é insuportavelmente visível. Obrigada, Sandra.
0: Obrigada.
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2: Boa tarde, um bom fim de semana. Ficámos a 10 minutos das 2. E agora é a insatisfação de Márcia e também os Maroon 5.

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1: Muito boa tarde, é 1h58, meio-dia e 58 nos Açores.
2: O Luís Montenegro elogia a obra feita pelo Governo na área da educação e promete ir mais longe para multiplicar os sucessos. No discurso que encerrou a Universidade de Verão do PSD, o Primeiro-Ministro anunciou a criação da Universidade de Bragança e do Norte Interior e um novo regime de autonomia das escolas. Num país quase dividido ao meio, os islandeses disseram não à proposta de pedir a entrada na União Europeia. Os jovens urbanos tiveram uma palavra decisiva no referendo. Esta manhã, Portugal conquistou mais uma medalha nos Mundiais de Canoagem. Com ambição, resiliência e sonho, João Ribeiro e Messias Batista conquistaram a medalha de prata em K1 5.000 metros.
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1: Céu pouco nublado ou limpo, a previsão para este último domingo de agosto, com o registro também de uma subida dos valores da temperatura que se sente sobretudo na região centro. Nos Açores, céu bem cinzento, mas com algumas abertas ao longo do dia. A previsão é para aguaceiros. Chuva fraca também para a Ilha da Madeira, sobretudo na vertente norte e nas terras altas. Também se vai sentir uma ligeira subida dos valores da temperatura. As notícias às 2 na TSF, a edição é de Manuela Cássio.
2: A educação marcou o discurso de Luís Montenegro no encerramento da Universidade de Verão do PSD. A intervenção perante os jovens social-democratas ficou marcada pelo anúncio da criação da Universidade de Bragança e do Norte Interior e também pelo novo regime de autonomia e governação das escolas. O Primeiro-Ministro salientou que o governo da AD tomou medidas que estavam na gaveta há 8 anos.
4: Mas nós não estamos a queixar disso. Só estamos a dizer que partimos daí, porque o que nos interessa e o nosso foco são as soluções. Não é aquilo que já passou. Foi esse também o mandato que os portugueses nos deram. E é por isso que isto vai continuar. Nós vamos, nos próximos tempos, criar um novo regime de autonomia e governação das escolas, com uma eleição geral do diretor da escola, com a sua autonomia reforçada e com a prestação de contas. Vamos também dinamizar o estatuto do diretor e valorizá-lo do ponto de vista das suas remunerações. Vamos equiparar as condições remuneratórias dos reitores das universidades politécnicas com os restantes reitores. E como disse há pouco, vamos criar uma nova universidade. A Universidade de Bragança e do Norte Interior, que vai ser o culminar do processo de transformação da Universidade Politécnica de Bragança.
2: A educação, a ocupar todo o sumário da intervenção do Luís Montenegro na Universidade de Verão do PSD, uma intervenção que passou ao lado da ameaça do Chega de apresentar uma moção de censura ao governo. Está na estrada a última etapa do Grande Prémio de Ciclismo Douro Internacional. São 154 quilómetros com partida e chegada no Porto. O norte-americano Keegan Swirbel partiu de amarelo. Como é que está a correr esta última etapa que fica marcada por uma fuga de vários ciclistas, Tiago Santos?
5: 5 ciclistas, Diogo Narciso, Harrison Wood, Samuel Dias e Miguel Salgueiro. Eles têm agora uma vantagem de cerca de 45 segundos para o pelotão, uma etapa que tem sido muito movimentada. Estamos no último dia, sempre com o Douro como cenário e com duas contagens de montanha, dois prémios de montanha. Há pouco, o prémio de montanha conquistado por Harrison Wood foi o primeiro a passar, o dorsal número 53, seguido de Diogo Barbosa, dorsal número 91, melhores portugueses nessa contagem de montanha. Recordo que a camisola da montanha é desde ontem de Jesus Del Pino, o segundo classificado na geral, e o homem que vai ameaçando a liderança de Keegan Swirble está a 8 segundos de distância do norte-americano. São os dois ciclistas em melhor posição à partida para a etapa de hoje para garantir a vitória final deste grande prémio de ouro internacional, mas a etapa vai ter ainda mais movimento. O final é um plano junto à marginal, junto ao Douro, margem norte do Douro, no regresso dos ciclistas à cidade do Porto, mas até lá ainda uma contagem de montanha, mais uma, e também uma ponto quente que vale também alguns segundos de bonificação para a classificação geral. Uma história para contar-se ao longo da tarde, com tudo muito equilibrado para já, 45 segundos de distância entre a fuga e o pelotão.
6: Ainda temos alguns obstáculos ainda no caminho antes dessa reta final à Beira do Ouro. Hoje termina este grande prémio de ciclismo de ouro internacional. Esta tarde vamos estar também atentos aos mundiais de canoagem na Polónia, porque daqui a pouco Maria Gomes participa na final de K1 5.000 metros. Mais tarde, às 2h50, é a vez de Fernando Pimenta lutar por mais uma medalha, desta vez em K1 5.000 metros. Até ao momento, Portugal conquistou 3 medalhas nestes mundiais de canoagem, depois do bronze em K4 a 500 metros e do ouro de Fernando Pimenta em K1 a 1000 metros. Esta manhã, João Ribeiro e Messias Batista conquistaram a medalha de prata na categoria de K2 500 metros. A dupla portuguesa revalidou o título de vice-campeões do mundo que tinha conquistado no ano passado. Ouvido pela RTP Notícias, ainda cansado, João Ribeiro era um homem feliz por ter atingido os objetivos traçados.
7: Sabíamos que era possível, tanto no K4 como no K2, mas falando do K2, sentíamos que era bastante possível até ganhar. Sabíamos que havia uma equipa alemã que está a ser superior, viu-se nas eliminatórias, semifinais, que estão num nível de forma bastante bom. Mesmo assim continuámos a acreditar e no fim olhei para lá e vi que tínhamos chegado em segundo, mas estávamos muito contentes por ser vice-campeões do mundo.
6: Messias Batista realçou também a importância deste triunfo numa época que se pode definir em 3 palavras.
8: Superação, resiliência e sonho. A resiliência, nós viemos da última prova no Canadá, no K2, com uma final C. Na semifinal, mesmo na eliminatória, na semifinal K2, não nos sentimos muito bem. Foi das nossas piores provas, mas sabia... Eu prometi ao João, já no europeu, nesse Canadá, também na Taça do Mundo, que íamos voltar mais fortes, mostramos a raça de Portugal, a nossa nação valente e imortal. Voltámos mais fortes, conseguimos aqui sair com a prata e com o bronze e estamos muito felizes.
6: Messias Batista e João Ribeiro, vice-campeões do mundo em K2 500 metros. Os mundiais de canoagem de Poznań na Polónia terminam hoje. A vantagem não foi lá muito grande, mas o não venceu o referendo para a tentativa de entrada da Islândia na União Europeia. Com 58,8% dos votos, os islandeses fecharam a porta a uma integração na comunidade europeia. Um resultado em que os jovens urbanos tiveram um peso decisivo, Helder Fernandes.
9: O voto urbano surpreendeu e é mais eurocético do que se previa. A vitória do não cimentou-se quando começaram a chegar os resultados de Reykjavik e arredores. Também o voto jovem surpreende todos, com quase 60% dos islandeses abaixo dos 35 anos a votarem não a negociações com a Europa. Os islandeses acham que o triplo da inflação e taxas de juro é um preço que vale a pena pagar para proteger as pescas, agricultura e generosas políticas de bem-estar, temendo que o poder de compra e nível de vida islandeses caíssem se fosse Bruxelas quem passasse a dar ordens em Reykjavik. O setor das pescas, que representa 40% das exportações islandesas, é particularmente sensível. Um sim à Europa resultaria quase inevitavelmente na abertura dos bancos de pesca aos arrastões europeus e na fuga em massa das fábricas de processamento do pescado para a União Europeia, onde a mão de obra é muito mais mal paga e os benefícios sociais piores do que na Islândia. A primeira-ministra euroentusiasta de centro-esquerda, Kristrún Frostadóttir, que convocou o referendo, sofre assim uma pesada derrota, mas é duvidoso que ela peça a demissão.
6: Está decidido, ainda não é desta que a Islândia inicia negociações para a entrada na União Europeia. Ouvida pela TSF, a especialista em relações internacionais, Lidiana Reis, entende que este resultado do referendo pode significar duas coisas: que os islandeses não querem perder soberania, mas também pode significar que existe uma crise de desconfiança em relação a Bruxelas.
10: Aquilo que nós observamos é um crescimento assinalável, sobretudo por parte da extrema-esquerda e da extrema-direita europeia, e também de movimentos naturalmente populistas que se encontram acoplados a estes movimentos, de uma rejeição ao projeto europeu. Começa a haver um conjunto de europeus dentro de cada Estado-membro. Eu não diria que seja efetivamente transversal aos 27 Estados-membros, mas há dentro de cada um dos Estados-membros uma rejeição crescente ao projeto europeu, mas mais sobretudo à transferência de competências para a União Europeia.
6: A leitura de Leirena Reis, do Instituto Português de Relações Internacionais, leitura dos resultados do referendo em que a Islândia voltou a fechar a porta a Bruxelas, está descartada a hipótese de iniciar conversações para entrar no clube europeu. A Rússia ameaçou-os com ataques massivos contra a Ucrânia. No alvo de Moscovo estão as centrais de energia ucranianas. Estes novos ataques serão uma resposta à ofensiva lançada pela Ucrânia contra instalações energéticas em território russo. Esta manhã, um drone caiu perto de uma refinaria de petróleo no noroeste da Rússia, provocando incêndio. No Chipre, as equipas de socorro já entraram em ação para salvar as vítimas do naufrágio de um ferry no norte do país. A bordo do barco estavam cerca de 270 pessoas. O navio foi atingido por uma vaga e começou a meter água a escassos quilómetros da costa. Ainda não há números concretos, mas sabe-se já que várias pessoas morreram no naufrágio deste ferry no Chipre.
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0: Boa tarde, são 12:11.
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0: Uhum, e temos música para a sua tarde de domingo na TSF. Esta também tem história. E que história? É Billie Jean de Michael Jackson. A seguir juntamos Stevie Wonder com Master Blaster. Um bocadinho mais recente, Leon Bridges e Light the Way.

chama-se Light the Way, é a música que abre caminho para o novíssimo álbum do norte-americano Leon Bridges. Está prometido para finais de setembro. Lá atrás, Master Blaster de Stevie Wonder. Começamos a sequência com Billie Jean, retirada do álbum mais vendido de todos os tempos, Thriller, de Michael Jackson. São 2h26. Daqui a pouco temos notícias na TSF. Até lá vamos com o cantor-compositor belga-australiano Gautier, tema de 2011, tem a participação de Kimbra. Chama-se Somebody That I Used To Know. Boa tarde. 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

0: É o cantor Gautier, aqui com a participação de Kimbra. É um tema que já tem uns aninhos, 2011, Somebody That I Used To Know.
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0: governação das escolas. Uma intervenção em que ignorou a ameaça do Chega, que prometeu apresentar uma moção de censura ao governo. Na antevisão do jogo de amanhã com o Estoril Praia, Marco Silva assume que vai defrontar um clube do seu coração. O treinador do Benfica começou a carreira no Estoril como jogador, mas também chegou a ser dirigente do clube e foi igualmente ali à beira-mar que teve o início da carreira como treinador. Amanhã o Benfica recebe o Estoril, mas, amigos e amigos, futebol à parte, Marco Silva admite que é sempre um reencontro com amigos, mesmo que agora no papel de adversários.
1: Vai ficar para a vida, são as ligações, são as memórias que temos juntas e não há dúvida que é um clube muito especial, que são pessoas especiais para mim. Amanhã, depois do apito inicial, isso acaba um pouco e depois, no final do jogo, vêm outra vez algumas memórias. Não vai ser a primeira vez que irei defrontar o Estoril como um treinador adversário, já aconteceu, portanto não há aquela questão da primeira vez, mas não deixa de ser um clube muito especial para mim, com pessoas especiais em que conseguimos dar àqueles adeptos e àquela gente memórias muito boas.
0: O treinador do Benfica, aqui na divisão, ao encontro de amanhã com o Estoril. No jogo da política, a vantagem não foi muito grande na Islândia, mas o não venceu o referendo. Os islandeses fecham a porta a uma possível entrada de Islândia na União Europeia. O não venceu com 58,84% dos votos. Os jovens urbanos, mais eurocéticos do que o que se pensava, tiveram um peso decisivo neste resultado. No Chipre, as equipas de socorro estão a tentar salvar as vítimas do naufrágio de um ferry no norte do país. A bordo do barco estavam cerca de 270 pessoas. Ainda não há números concretos, mas sabe-se já que pelo menos 6 pessoas morreram no naufrágio deste ferry no Chipre. No Nepal continua a lenta e difícil tarefa tentar encontrar sobreviventes das enxurradas de quarta-feira. Equipas de resgate no Nepal avançam agora pelos túneis inundados à procura de trabalhadores. Há também engenheiros do exército nepalês no terreno, estão a perfurar, escavar e a usar explosivos numa tentativa de chegar a dezenas de trabalhadores de centrais hidroelétricas que se acredita terem ficado presos em túneis que estão soterrados por lama e detritos. Ao quinto dia de operações de resgate, as equipas enfrentam agora a chuva, a subida dos rios e terrenos muito instáveis. O governo do Palês diz que mais de uma centena de trabalhadores poderão estar presos, ainda com vida, dentro de vários túneis de centrais hidroelétricas. Ao todo, há 933 funcionários de centrais hidroelétricas desaparecidos nesta enxurrada.
2: Manuela Cássio, com a síntese de notícias, está de regresso às 3. Nesta altura, ficamos a 27 minutos das 3. As temperaturas a esta hora, 22 graus no Porto Estão, 26 em Ponta Delgada, 24 em Lisboa e 27 em Faro e também no Funchal.
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2: Muito boa tarde. O Pica do 7 de António Zambujo chega já a seguir.
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0: É Super Bloom, o tema título do álbum lançado já este ano de 2026 da cantora inglesa Jessie Ware, Super Bloom. Lá atrás, Ruby, a recordação para os Kaiser Chiefs e também New Sensation dos In Excess.
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0: E temos notícias a seguir.

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1: São 2h58, muito boa tarde, menos uma hora nos Açores.
2: Luís Montenegro lamenta a confusão na digitalização dos exames nacionais, mas elogia a obra do Governo na área de educação e anuncia a criação da Universidade de Bragança e do Norte Interior. Na resposta ao Primeiro-Ministro, José Luís Carneiro acusa Montenegro de tentar branquear o caos nos exames nacionais. No Chipre, as equipas de socorro já entraram em ação para salvar as vítimas do naufrágio de um ferry no norte do país, um acidente que causou vários mortos.
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1: É um domingo, diz o IPMA, com um céu geralmente azul. Também se registra uma subida dos valores da temperatura, sobretudo na região centro. Nos Açores, céu bem cinzento com algumas abertas ao longo do dia. A previsão aponta também para chuva. Chuva fraca também para a Ilha da Madeira, sobretudo na vertente norte e nas terras altas. Também se vai registrar uma subida dos valores da temperatura. Avançamos com as notícias às 3. A edição é de Manuela Cássio.
2: Este é um dia que estamos atentos aos Mundiais de Canoagem na Polónia. Maria Gomes ficou muito longe das medalhas na final de K1 5.000 metros. A canoista portuguesa ficou no 21º lugar. A prova foi ganha pela sueca Melina Andersson. Mas esta tarde as esperanças portuguesas voltam a estar em alta. Já começou a final de K1 5.000 metros, em que participa Fernando Pimenta. O canoista português tem estado sempre na liderança, sempre na frente. Neste preciso momento está na liderança, mas a prova está ainda muito longe do fim. Portugal conquistou até o momento 3 medalhas nestes Mundiais de Canoagem. Primeiro foi o bronze em K4, 5.000 metros, depois o ouro de Fernando Pimenta em K1, 1.000 metros, e esta manhã a dupla João Ribeiro e Messias Batista conquistou a medalha de prata na categoria de K2, 500 metros. A dupla portuguesa revalidou o título de vice-campeões do mundo que tinha conquistado no ano passado. Olhamos agora o Grande Prémio de Ciclismo Douro Internacional. Hoje corre-se a última etapa, com partida e chegada ao Porto. Em todo o caso, são 154 quilómetros, com muitas dificuldades pelo caminho. Tiago Santos, como estão as coisas neste momento?
3: Com o pelotão compacto, o que quer dizer que não há autorização para fugas nesta etapa, derradeira etapa do Grande Prémio Douro Internacional, com alguns resultados também já dos prémios de montanha. Harrison Wood e Oscar Rota, os dois que conseguiram conquistar esses prémios de montanha ao longo do dia, mas a camisola da montanha deverá ir para Jesús del Pino, segundo classificado à geral, e que ontem somou 20 pontos, passando também no primeiro lugar a contagem de montanha de primeira categoria, o maior desafio para os trepadores nestes 3 dias de competição junto ao Douro. E pelo cenário de corrida que temos neste momento, cresce a importância não só da final de etapa já na cidade do Porto, mas também do ponto quente que ocorre, pelo qual vão passar os ciclistas quilómetros antes, cerca de 30 quilómetros antes da chegada à meta, porque esse ponto quente vale alguns segundos de bonificação. Primeiro, desconta 3 segundos na classificação geral, imaginando que um dos dois primeiros, que estão separados por 8 segundos, conseguem alguns desses segundos de bonificação. Poderemos ter aqui uma mudança nas contas da classificação geral, antes mesmo da chegada prevista para próximo das 4 da tarde à cidade do Porto e à Avenida Gustavo Eiffel, num cenário que se vai desenhando também com alguma presença de público já neste momento. Estamos a uma hora do final da corrida e com essa diferença de 8 segundos entre o norte-americano Kevin Keegan Swirbel e também o espanhol Jesús Del Pino. Deverá ser entre os dois discussão na vitória deste grande prémio, que entra agora nos quilómetros finais.
2: O espetáculo do ciclismo a animar as margens de Douro quando os ciclistas se aproximam cada vez mais do Porto. Luís Montenegro foi hoje à Universidade de Verão do PSD, em Castelo de Vide, fazer vários anúncios na área da educação. Desde a criação de uma nova universidade, a um novo regime de autonomia das escolas, aos aumentos salariais para diretores e reitores de politécnicos. Perante os jovens do PSD, o Primeiro-Ministro deixou ainda um lamento pela confusão na digitalização dos exames nacionais. Rita Carvalho Pereira.
4: Numa sala cheia de jovens, Luís Montenegro veio falar de educação e retirar anúncios da cartola.
5: Vamos criar um novo regime de autonomia e governação das escolas, com uma eleição geral do diretor da escola, com a sua autonomia reforçada e com a prestação de contas. Dinamizar o estatuto do diretor e valorizá-lo do ponto de vista das suas remunerações. Equiparar as condições remuneratórias dos reitores das universidades politécnicas com os restantes reitores. E que vamos criar uma nova universidade. A Universidade de Bragança e do Norte Interior.
4: Mudanças no ensino, uma área onde o Primeiro-Ministro diz ter encontrado muitos problemas, mas também muitas soluções na gaveta, pelo que chama de falta de coragem do Executivo anterior.
5: Aqueles que não decidem, acertam sempre. Nós podemos não acertar sempre, mas acertamos quase sempre.
4: Uma das vezes que se ficou pelo quase, admite, foi a digitalização dos exames nacionais.
5: Reconhecemos que este processo não correu bem e lamentamos a perturbação, mas ao mesmo tempo mantivemos a nossa determinação e mantivemos a nossa convicção de que o caminho era o caminho correto. A mudança tem riscos, não estamos aqui para fugir às nossas responsabilidades, estamos aqui para assumir os riscos da mudança.
4: Mudanças que, contudo, se recusa a fazer no governo. Apesar das polémicas, Montenegro continua a assegurar o ministro da Administração Interna. O Chega já ameaçou com uma moção de censura se Luís Neves não for demitido. E sobre isso, Montenegro não fala, mas diz qualquer coisa.
5: Muitos vão dizer que eu não falei do caso A, que não falei da situação B, nem da oposição C. Até prevejo que muitos dirão que fugi a falar disto, a falar daquilo e a falar daquele outro. E eu acho que está tudo certo, podem dizer o que quiserem, isso é a democracia. Mas eu também disse o que quis e isso também é a democracia.
4: E é só a democracia a funcionar para o Primeiro-Ministro perante o ultimato de André Ventura quanto à continuidade do governo.
2: Uma questão que ficou fora do sumário desta aula dada aos jovens do PSD, o Primeiro-Ministro não falou desta ameaça do Chega de apresentar uma moção de censura ao Governo, uma intervenção também sem casos nem casinhos. O líder do Partido Socialista já respondeu a Luís Montenegro. José Luís Carneiro acusou o Primeiro-Ministro de tentar branquear o caos dos exames nacionais e ter medo de ouvir o povo português. Durante uma visita à Feira de Agosto, em Grândola, o líder socialista afirmou que aquilo que Luís Montenegro fez hoje na Universidade de Verão do PSD é a maior operação de branqueamento do que se passou com o caos nos exames deste verão e na preparação do acesso ao ensino superior por parte dos alunos. Na véspera do jogo com o Estoril, o treinador do Benfica evita falar de uma equipa de sonho. Com a entrada de João Palhinha, muitos consideram que o Benfica está agora mais perto de uma época vitoriosa. Mas Marco Silva garante que tem de existir humildade e também a noção de que o mercado ainda não fechou.
6: Em relação ao João, a qualquer outro jogador que chegou ou que possa chegar, a grandeza, a identidade do Benfica, o seu historial, só por si tem que falar muito mais alto do que só um ou outro jogador. Em relação ao que as pessoas comentam ou dizem, é a opinião das pessoas, eu não vou entrar por aí. Eu disse, quando me perguntaram a semana passada aqui da equipa de sonho, dizer que está tudo, é tudo uma perfeição. Vocês sabem que o futebol não é assim tão fácil e numa primeira janela de mercado, desde que chegámos ao Benfica, colocar isso já no patamar e as peças já estão todas lá e está tudo perfeito, não vou por aí. Nós temos que ser humildes o suficiente para percebermos os desafios que temos à nossa frente, mas confiantes também para percebermos que temos um plantel que temos de ter as condições para lutar por títulos nesta casa, que só assim é que faz sentido.
2: Quanto ao jogo de amanhã com o Estoril Praia, Marco Silva assume que o desafio tem um peso diferente, há uma história comum que pesa. Foi no Estoril que ele começou como jogador, também como treinador principal, muitos anos partilhados, mas na hora do apito inaugural da partida, um adversário é um adversário.
6: Vai ficar para a vida, são as ligações, são as memórias que temos juntas e não há dúvida que é... Que é um clube muito especial, que são pessoas especiais para mim. Amanhã, depois do apito inicial, isso acaba um pouco e depois, no final do jogo, vem outra vez algumas memórias. Não vai ser a primeira vez que irei defrontar o Estoril como um treinador adversário, já aconteceu, portanto não há aquela questão da primeira vez, mas não deixa de ser um clube muito especial para mim, com pessoas especiais em que conseguimos dar àqueles adeptos e àquela gente memórias muito boas.
2: O reencontro está marcado para as 8:15 da noite da manhã. É um jogo, claro, com relato aqui na TSF. O Benfica recebe o Estoril Praia no Estádio da Luz, jogo da quarta jornada da Liga de Portugal. No Campeonato da Política na Islândia, a vantagem não foi muito grande, mas o não venceu o referendo para a entrada na União Europeia, com 58,8% dos votos islandeses. Fecham a porta a uma integração na comunidade europeia, um resultado em que os jovens urbanos tiveram um peso decisivo. A Rússia ameaçou hoje lançar ataques massivos contra a Ucrânia. No alvo de Moscou estão as centrais de energia ucranianas. Os novos ataques serão uma resposta à ofensiva ucraniana contra instalações energéticas em território russo. No Chipre, as equipas de socorro já entraram em ação para salvar as vítimas do naufrágio de um ferry no norte do país. A bordo estavam cerca de 270 pessoas. Não há ainda números finais, mas sabe-se já que pelo menos 6 pessoas morreram no naufrágio deste ferry em Chipre. Decorre esta tarde na Basílica da Estrela em Lisboa o velório de Narana Coissoró, um antigo dirigente do CDS, morreu ontem aos 94 anos. O velório começa às 5 da tarde. O funeral está marcado para amanhã. Pelas 3 da tarde, o corpo sairá da Basílica da Estrela, com destino ao cemitério do Alto São João, onde vai decorrer uma cerimónia fúnebre hindu seguida de cremação. Nascido em Goa, Narana Coissoró foi deputado do CDS durante várias legislaturas, foi também vice-presidente do Parlamento e advogado e professor catedrático. Continua ainda a decorrer a final de K1 5.000 metros. Fernando Pimenta continua na liderança, leva quase uma canoa de vantagem sobre o segundo classificado.
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0: Boa tarde, são 13:12, um bom fim de semana.
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0: Os Urge Overkill vêm já a seguir. Antes disso, temperaturas a esta hora, 22 graus no Porto, 25 em Ponta Delgada, estão 26 em Faro e a esta hora, 27 em Lisboa e no Funchal.
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0: 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Urge Overkill. 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

0: São os Doors com Light My Fire. Vamos com 19 minutos depois das 13 e, como as notícias não escolhem hora certa, temos mais uma medalha para Portugal, Manuela Cássio.
1: Foi mesmo agora. Fernando Pimenta é campeão do mundo em K1 5 mil metros. A prova terminou há poucos segundos. Fernando Pimenta esteve sempre na liderança. Muito pouca vantagem sobre os adversários que vinham atrás, mas manteve essa liderança até ao fim. É campeão do mundo em K1, 5 mil metros. Portugal conquista assim 4 medalhas nestes Mundiais de Canoagem que hoje terminam na Polónia. Fernando Pimenta é o atleta mais medalhado sempre nos Mundiais de Canoagem. Conquistou 2 medalhas de ouro em K1 mil metros e agora mesmo em K1 5 mil metros. Portugal conquistou também o bronze em K4 500 metros e a prata na categoria de K2 500 metros.
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0: Muito boa tarde, um bom fim de semana. São 13h20.

0: É Sheryl Crow a rodar na TSF com Summer Day. Temos a síntese de notícias já a seguir.
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0: Muito boa tarde, são 3:30, 2:30 nos Açores e a esta hora o destaque vai para o super campeão Fernando Pimenta, Manuela Cássio.
3: O canoista português é campeão do mundo de K1 5.000 metros. A prova realizada esta tarde foi dura, mas Fernando Pimenta esteve na liderança do princípio ao fim. Super campeão português, conhecido na canoagem como o avô, sai destes Mundiais de Canoagem com duas medalhas de ouro, K1 1000 metros, K1 5000 metros, assim é que é, e K1 500 metros. Portugal, nestes Mundiais de Canoagem da Polónia, conquistou outras duas medalhas. Esta manhã, João Ribeiro e Messias Batista conquistaram a prata em K1 5000 metros. Ontem, a equipe portuguesa de K4 500 metros conquistou o bronze. Grande prémio de ciclismo internacional já entrou nos últimos 20 quilómetros. O norte-americano Keegan Swirbol partiu de amarelo. Como é que está a prova neste momento, quando a chegada na meta no Porto parece cada vez mais perto, Tiago Santos?
4: A cerca de 15 km do final, Ángel Sánchez está isolado na frente, cerca de 15 segundos de vantagem. Para o restante do pelotão, é um homem do TAF Fer, Ovos Matinados, Morta Água.
3: Descolou. Prova neste momento, quando a chegada na meta no Porto parece cada vez mais perto, Tiago Santos.
4: A cerca de 15 km do final, Ángel Sánchez está isolado na frente, cerca de 15 segundos de vantagem.

0: localizada junto ao Douro, na cidade do Porto.
1: Reportagem de Tiago Santos e o Porto aqui tão perto, com Ángel Sánchez na frente desta última etapa do Grande Prémio de Ciclismo Douro Internacional. Se não surgirem surpresas de última hora, o norte-americano Keegan Sirbel irá vencer a prova. No encerramento da Universidade de Verão do PSD, o Primeiro-Ministro anunciou a criação da Universidade de Bragança e do Norte Interior, a criação do novo regime de autonomia e governação das escolas e aumentos salariais para diretores e reitores dos politécnicos. Uma intervenção em que Luís Montenegro ignorou os casos que tem atingido o governo e que ignorou também a ameaça do Chega de apresentar uma moção de censura ao governo. O líder do Partido Socialista já respondeu a Luís Montenegro. José Luís Carneiro acusa o primeiro-ministro de tentar branquear o caos nos exames nacionais. Durante uma visita à Feira de Agosto, em Grândola, o secretário-geral do PS afirmou que Montenegro tem medo do povo português, aconselhando mesmo o primeiro-ministro a escutar o país. A Islândia votou contra o retomar das negociações com a União Europeia, mas a primeira-ministra, que promoveu o referendo, fala agora numa vitória para a democracia. A chefe do governo de Reykjavik declara que esta recusa não representa qualquer retrocesso. É antes uma prova de que a democracia está bem viva entre os islandeses. A primeira-ministra confirma que não irá avançar com as negociações com Bruxelas nesta legislatura. Negociações que já tinham sido suspensas há 13 anos.
2: Manuela Cássio, e os temas que marcam este domingo, o último domingo de agosto. Temperaturas a esta hora, 22 graus no Porto, estão 25 em Faro e em Ponta Delgada e 27 em Lisboa e no Funchal, e muito provavelmente antes das 4 da tarde voltaremos ao Porto para acompanhar a reta final do Grande Prémio Douro Internacional com o repórter Tiago Santos.
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2: Boa tarde, ficamos a 26 minutos das 4 e tenho mais uma proposta para esta tarde de domingo. É depois das 4, vamos dar a volta ao mundo.
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2: E vamos à Angola depois das 4 em Vamos Dar a Volta ao Mundo. Agora, Sit Down dos James. Depois juntamos Peter Gabriel com Salisbury Hill. Boa tarde, bom fim de semana.

0: É chutes e pontapés com Remar, Remar na DSF. Já vamos ouvir os chutes daqui a pouco, porque agora é pedalar, pedalar. Entramos na última etapa do Grande Prémio Douro Internacional e a esta hora, Tiago Santos, os ciclistas estão a chegar à Ponte Maria Pia, no Porto.
1: Mais próximo, Ángel Sánchez, ele lidera 25 segundos de vantagem, destacou-se nos últimos quilómetros e está com a grande vantagem neste momento para o pelotão, estava com grande vantagem para o pelotão, acaba no entanto por ser alcançado. Tantas vezes olhou para trás Ángel Sánchez, que acabou por não conseguir manter aquele ritmo que ele trazia já há vários quilómetros. Ángel Sánchez da Taffer Ovos Matinados Mortágua tentou a sorte dele e acaba por ser alcançado neste momento pelo pelotão e, portanto, vamos ter um final em pelotão compacto com a atenção do pelotão neste grande prémio Douro Internacional para esses metros finais e para a possibilidade de uma chegada ao sprint, de uma chegada para os homens mais rápidos se destacarem nesta última etapa, segunda etapa do Grande Prémio Douro Internacional, sexta edição, e com, na geral, cada vez mais próxima também a vitória para Keegan Swirbel, o ciclista da FAPEL, que ontem se destacou na contagem de montanha de primeira categoria e também na contagem de montanha de segunda categoria, destacando-se do restante do pelotão. Ele, juntamente com Jesús El Pino, o espanhol da Avilolo, loletano, Lolé Conselho, e os dois chegaram muito próximos um do outro à meta final, e no sprint conseguiu essa vantagem Swirbel e juntou os segundos que havia conquistado estado sobre o rival no dia anterior, no prólogo, 4 segundos, a mais 4 segundos de bonificação, ficando assim mais próximo da conquista da camisola amarela e vestindo hoje de amarelo nesta chegada ao Douro, nesta chegada à Ponte Maria Pia, na cidade do Porto, com o Douro do lado esquerdo dos ciclistas e com muito público já na meta preparada, e vão passando agora as motos da polícia que indicam a proximidade dos ciclistas que vêm a toda a velocidade para estes momentos finais da etapa aqui no Douro. Vamos ter um final ao sprint para os homens mais rápidos para tentar aqui mais uma vitória nesta temporada, neste grande prémio Douro Internacional, depois do tal esforço do homem de Cambados da região da Galiza, da Taffer Ovos Matinados Mortágua, que acabou por não conseguir destacar-se nos metros finais. Temos neste momento já o pelotão a aproximar-se, da meta na cidade do Porto, e vamos ter uma vitória do homem do Feira dos Fás, Boa Vista, é o dorsal número 43, vitória para o dorsal número 43, nesta Ícara Bonilho, é o espanhol que vence para o Boa Vista no final de etapa absolutamente explosiva. Ele tomou a dianteira do pelotão e nos metros finais tornou-se inalcançável para o restante do pelotão deste grande prémio Douro Internacional. É um sprint brutal do espanhol, que acaba por tomar a dianteira vestido de branco, com a camisola do Boa Vista, conquista esta etapa do grande prémio Douro Internacional. Vamos esperar para confirmar também se já teremos a passagem à meta dos dois homens que dominam a geral, com os tais 8 segundos de distância entre Keegan Swirbel e também Jesús Del Pino, com os homens mais rápidos do pelotão a chegarem há momentos, e essa vitória de Iker Bonilho da Feira dos Sefás, Boa Vista a vencer na cidade do Porto. Boa Vista sempre com muito apoio do público nas estradas, foi assim na volta a Portugal, foi assim também durante este grande prémio Douro Internacional, e hoje premiado com esta vitória no sprint do espanhol. Mais adiante vamos ter reações também dos ciclistas e essa discussão da vitória na etapa para Iker Bonilho, o espanhol que vence e que dá assim à equipa do Boa Vista vitória de etapa neste último trajeto do Grande Prémio Douro Internacional. Aproximamos agora dos ciclistas, procurando ter aqui uma primeira reação à vitória de etapa e muito esforço de Iker Bonilho, ciclista do Boa Vista, que é agora cumprimentado pelos companheiros de equipa, saudado também pelos concorrentes, e vamos escutar o vencedor da etapa de hoje. Vai recebendo os parabéns de companheiros de profissão.
2: Pues es muy especial para mí, sobre todo después del día de hoy, que fue un día duro y los compañeros intentaron ponerse en la general de la vuelta, pero bueno, no fue posible y creo que estamos muy contentos con esta victoria porque la hemos sufrido bastante.
1: ¿Cómo fue este sprint final, estos últimos metros?
2: Pues salió todo perfecto y con la ayuda del equipo y de Fabio y todo, sobre todo, llegamos perfectamente colocados y pude dar todo.
1: A vitória para a Feira dos Sofás Boa Vista e para Ibequeres Bonilho neste sprint na cidade do Porto, quando o primeiro classificado, ou seja, o homem que está a tentar defender a camisola amarela, ainda não chegou à meta. Aguardamos a qualquer momento ter essa confirmação também do vencedor do Grande Prémio Douro Internacional, um final compacto com Iker Bonilho, dorsal número 43 a vencer a etapa, um sprint absolutamente explosivo do homem do Feira dos Sofás Boa Vista, a garantir-se essa vitória na etapa, com o homem da Feira dos Sofás Boa Vista a festejar em casa, na cidade do clube dele, do Boa Vista, a superiorizar-se a todos os outros no sprint final, nesse sprint que acaba por dar como encerrada esta etapa do Grande Prémio Douro Internacional. Aguardamos a confirmação da passagem dos restantes ciclistas, fazendo esse compasso de espera, e proponha que mais adiante regressássemos para confirmar também esses resultados no que diz respeito à geral.
0: Muito bem. O repórter Tiago Santos a acompanhar e acompanhou ao segundo o Grande Prémio Douro Internacional.
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0: Ficamos a 10 minutos das 4 e agora ouvimos então os chutes e pontapés com Remar, Remar. Já lá voltaremos ao Porto. Boa tarde e bom fim de semana.

0: Ora, voltamos a esta hora ao Porto com o repórter Tiago Santos a acompanhar o Grande Prémio Douro Internacional.
1: Com a vitória de Keegan Swirbul, o atleta da FAPEL, neste Grande Prémio Douro Internacional, ele que vai posando para as fotografias com o Douro em fundo. Vamos escutar o vencedor do Grande Prémio.
2: Honestly, like this. To be honest, I came here right literally to this road in 2020, and this was kind of the start of my racing adventure over in Europe, and like to finish it like this is pretty, it's pretty cool. Yeah.
1: How does it feel to win this race?
2: Well, it was, yeah, it's great. I mean, the race is very well put on. It's a fantastic event, and I'm just super happy that I can finish off on a good note and give a victory to the team.
1: Keegan Swirbul, o vencedor deste Grande Prémio Douro Internacional, vestido de amarelo e com o Douro em fundo. Ele explicava que se sente muito feliz. São estradas onde ele se habituou a circular nos últimos anos, que esteve em Portugal ao serviço da FAPEL. Troca assim o laranja da equipa por esta camisola dourada, esta camisola amarela de vencedor do Grande Prémio Douro Internacional. Conseguiu defender a tal vantagem de 8 segundos apenas para Jesús del Pino e conquistar a geral nestes 3 dias de corrida da Juntador.
0: É o repórter Tiago Santos. Ficamos a 6 minutos das 4.
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0: Às 4 temos notícias, depois disso, depois das notícias, vamos dar a volta ao mundo. É Pedro Ivo Carvalho que nos leva nesta edição até Angola. Agora abrimos Melancholy and the Infinite Sadness, é Tonight Tonight dos Smashing Pumpkins. Boa tarde.

0: os Smashing Pumpkins com Tonight Tonight.
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1: São 13h58, boa tarde, 2h58 nos Açores.
2: É cada vez mais difícil encontrar palavras para elogiar Fernando Pimenta, o canoísta português conquistou mais um ouro nos Mundiais de Canoagem. É campeão do mundo de K1, 5 mil metros. Fernando Pimenta liderou a prova do princípio ao fim. Sai dos Mundiais de Canoagem da Polónia com duas medalhas de ouro ao peito. Luís Montenegro reconhece que houve coisas que não correram bem nos exames nacionais, mas elogia a obra do governo na área da educação. O primeiro-ministro foi à Universidade de Verão do PSD anunciar um novo regime de autonomia das escolas e a criação da Universidade de Bragança e do Norte Interior. O líder do Partido Socialista respondeu rapidamente a estes anúncios. José Luís Carneiro acusa Montenegro de tentar branquear o caos dos exames nacionais e na preparação do acesso ao ensino superior por parte de muitos alunos.
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1: Vamos dar a volta ao mundo logo a seguir às notícias das 4 com o Pedro Ivo Carvalho. As temperaturas a esta hora, 22 graus no Porto, estão 24 em Faro e em Ponta Delgada a esta hora, 27 em Lisboa e no Funchal. As notícias às 4, a edição é do jornalista Manuel Acácio.
2: Apesar do cansaço pela prova de ontem, o supercampeão Fernando Pimenta voltou a brilhar nos Mundiais de Canoagem na Polónia. Fernando Pimenta é campeão do mundo em K1, 5 mil metros. No fim da prova, o canoísta português não escondeu que estava muito satisfeito. Foi uma prova perfeita que encheu as medidas do atleta.
4: Para ser sincero, ainda não acredito. Foi uma prova mesmo das mais perfeitas que eu fiz até hoje em 5 mil metros, com as portagens. Liderei, deixei na primeira portagem, posso dizer que fiz ali um bocado de bluff, deixei-os ganhar espaço, tentei não me desgastar muito nas primeiras duas portagens e depois vi que o norueguês estava bem, não colaborou quando lhe pedi, podíamos ter ficado os dois isolados, mas não puxou assim tanto como eu gostava que ele tivesse puxado e pronto, e foi tentar manter o dinamarquês debaixo do olho, que sabia que ele era o principal candidato ao ouro, sabia que o sul-africano andava-se a poupar muito, nunca mostrou a proa e vinha sempre ali a poupar-se. E pronto, e fui tentar dominar a prova toda, consegui fazê-lo de uma forma perfeita, categoria. Demonstra muito o nível com que cheguei aqui. Fazer 5 km praticamente todos à frente, a responder a todos os sprints e na parte final ainda consegui ter energia para sprintar e vencer. Sem dúvida é um momento muito bonito.
2: Questionado sobre qual é o segredo, onde é que vai buscar tanta motivação para continuar, Fernando Pimenta tem resposta pronta.
4: Uma das minhas maiores motivações são eles. São estas pessoas que, nem sendo da minha família, nem sendo da minha estrutura, são pessoas que eu considero os verdadeiros amigos, aqueles que em Paris me agarraram na cabeça com muito entusiasmo e disseram-me para não baixar os braços para continuar. Sem dúvida que isso é aquilo que também me deixa motivado, a querer cada vez mais, é o trabalho que tenho vindo a fazer. O alto rendimento é uma profissão que requer 24 sobre 24 horas do dia e pronto, e eu tenho dedicado a minha vida toda para estes momentos. Sei que num dia posso não conseguir, porque os adversários treinam e trabalham imenso para isso, mas enquanto eu tiver energia, força física e mental, cá estarei a tentar lutar pelos lugares de cima.
2: Fernando Pimenta criou a sua própria alcunha, o avô, mas perante tantos e tão bons resultados, pode ter chegado o tempo de reconsiderar esta avaliação.
4: O avô, se calhar, foi um exagero, mas o papá deles todos, acho que ontem a diferença de idades com o mais velho a seguir de mim eram de 10 anos, apesar de acharem, depois de eu ser pai pela primeira vez, que os títulos iam acabar em 2020, já estamos a falar em 2020, final, Fernando Pimenta continua a conquistar títulos, ainda com mais vontade, e ontem a minha mulher enviou-me um vídeo deles a verem a minha competição de 1000 metros e deixa-me muito emocionado, porque ver a minha mulher chorar, ver a minha filha nostálgica, ela normalmente não vibra, porque sente que é a canoagem que tira o pai de casa, e de certa forma também fica um bocado triste por causa disso, mas vê-la ontem a vibrar, a bater palmas, a dizer força papá e a dizer que o papá tinha que trazer um caiaque para ela, deixa-me sem dúvida muito feliz, o Santiaguinho também feliz, e ver estas pessoas todas à minha volta, algumas a ligarem, a dizer que choraram durante a competição, espero que hoje chorem também da felicidade, e pronto, e agradecer a todas essas pessoas o carinho e o amor que têm demonstrado para mim.
2: Um atleta feliz, com algumas lágrimas, Fernando Pimenta é campeão do mundo em K1 1000 metros e em K1 5000 metros. Portugal conquistou nestes Mundiais de Canoagem na Polónia outras duas medalhas, prata em K2 500 metros, bronze em K4 500 metros. E o Porto, aqui tão perto, já terminou a última etapa do Grande Prémio de Ciclismo Douro Internacional. Foram 154 km com partida e chegada no Porto. O norte-americano Keegan Swibble partiu de amarelo. Conseguiu segurar a camisola, Tiago Santos?
5: Segurou a camisola amarela e deu o triunfo à equipa FAPEL. Keegan Swirwell, que nos explicou depois que está de saída, vai deixar o ciclismo em Portugal depois de vários anos de passagem pelo pelotão nacional, mas não esconde a felicidade de festejar no Douro vestido de amarelo.
6: It's great. I mean, the race is very well put on. It's a fantastic event and I'm just super happy that I can finish off on a good note and give a victory to the team.
5: Feliz por terminar este percurso e este grande prémio como primeiro classificado, como vencedor da geral, vestido de amarelo, norte-americano de 30 anos, entrega assim esta vitória à FAPEL neste grande prémio de ouro internacional, vencedor da etapa no sprint final, Iker Bonilho, o espanhol, de uma equipa da casa, uma equipa da cidade de Porto, Feira dos Faz, Boa Vista, a festejar essa vitória de etapa na segunda etapa em linha deste grande prémio de ouro internacional, que confirmou a vitória de Keegan Swirwell como vencedor, então, do Grande Prémio.
2: Tiago Santos, repórter TSF, que acompanhou este Grande Prémio de Ciclismo de Ouro Internacional no adeus às competições em Portugal. Keegan Swirwell vence a prova. Luís Montenegro esteve esta manhã na Universidade de Verão do PSD, em Castelo de Vide, fez vários anúncios para a área da educação, desde a criação de uma nova universidade, a um novo regime de autonomia das escolas e a aumentos salariais para diretores e reitores políticos. Perante os jovens do PSD, o Primeiro-Ministro deixou ainda um lamento pela confusão na digitalização dos exames nacionais, mas o grande destaque no sumário desta intervenção são mesmo os elogios à obra do Governo, Rita Carvalho Pereira.
7: Numa sala cheia de jovens, Luís Montenegro veio falar de educação e retirar anúncios da cartola.
8: Vamos criar um novo regime de autonomia e governação das escolas, com uma eleição geral do diretor da escola, com a sua autonomia reforçada e com a prestação de contas. Dinamizar o estatuto do diretor e valorizá-lo do ponto de vista das suas remunerações. Equiparar as condições remuneratórias dos reitores das universidades politécnicas com os restantes reitores. E que vamos criar uma nova universidade. A Universidade de Bragança e do Norte Interior.
7: Mudanças no ensino, uma área onde o Primeiro-Ministro diz ter encontrado muitos problemas, mas também muitas soluções na gaveta, pelo que chama de falta de coragem do Executivo anterior.
8: Aqueles que não decidem, acertam sempre. Nós podemos não acertar sempre, mas acertamos quase sempre.
7: Uma das vezes que se ficou pelo quase, admite, foi a digitalização dos exames nacionais.
8: Reconhecemos que este processo não correu bem e lamentamos a perturbação, mas ao mesmo tempo mantivemos a nossa determinação e mantivemos a nossa convicção de que o caminho era o caminho correto. A mudança tem riscos, não estamos aqui para fugir às nossas responsabilidades, estamos aqui para assumir os riscos da mudança.
7: Mudanças que, contudo, se recusa a fazer no Governo. Apesar das polémicas, Montenegro continua a assegurar o Ministro da Administração Interna. O Chega já ameaçou com uma moção de censura se Luís Neves não for demitido. E sobre isso, Montenegro não fala, mas diz qualquer coisa.
8: Muitos vão dizer que eu não falei do caso A, que não falei da situação B, nem da oposição C. Até prevejo que muitos dirão que fugi a falar disto, a falar daquilo e a falar daquele outro. E eu acho que está tudo certo. podem dizer o que quiserem, isso é a democracia. Mas eu também disse o que quis e isso também é a democracia.
7: E é só a democracia a funcionar para o primeiro-ministro perante o ultimato de André Ventura quanto à continuidade do governo.
2: Foi uma intervenção em que o primeiro-ministro passou ao lado dos casos que têm atingido o governo, passou também ao lado desta ameaça do Chega de apresentar uma moção de censura ao governo por causa da manutenção de Luís Neves como ministro da Administração Interna. O líder do Partido Socialista respondeu rapidamente a Luís Montenegro. José Luís Carneiro acusou o primeiro-ministro de tentar branquear o caos nos exames nacionais.
9: Percebe-se bem porque é que ele procurou fazer hoje o grande branqueamento político do ministro da Educação. É porque foi mesmo dos maiores falhanços que teve no governo, criando graves desigualdades, quer no acesso à informação, quer no acesso às candidaturas do ensino superior. Hoje, há famílias e há jovens que ainda têm a sua vida por resolver em relação ao seu futuro. Foi um grande exercício de branqueamento político de uma grave irresponsabilidade que foi avançar com a digitalização dos exames de uma só vez, criando um caos nas escolas. Teve pelo menos, hoje a intervenção que fez, teve pelo menos o mérito, que foi o facto de, pela primeira vez, ter tido uma palavra para os diretores das escolas, para os professores, para os alunos e para as famílias. Várias vezes falou das chamadas gavetas, dos assuntos que estavam nas gavetas. Pena foi que se tivesse esquecido de falar dos mais de 3.500 milhões de euros que ficaram nas gavetas como superávit orçamental deixados pelos governos do PS, e que ele próprio desbaratou em muito pouco tempo, não tendo conseguido responder às questões estruturais do país.
2: Luís Montenegro de mira, ou melhor, José Luís Carneiro de mira apontada a Luís Montenegro, declarações do secretário-geral do PS feitas durante uma visita à Feira de Agosto em Grândola. Na véspera do jogo com o Estoril, o treinador do Benfica evita falar em equipas de sonho. Reconhece que com a entrada de João Palhinha o Benfica está mais perto de uma época vitoriosa, mas garante que tem de existir humildade e também a noção de que o mercado ainda não fechou.
10: Em relação ao João, a qualquer outro jogador que chegou ou que possa chegar, a grandeza, a identidade do Benfica, o seu historial, só por si tem que falar muito mais alto do que só um ou outro jogador. Em relação ao que as pessoas comentam ou dizem, é a opinião das pessoas, eu não vou entrar por aí. Eu disse, quando me perguntaram a semana passada aqui da equipa de sonho, dizer que está tudo, é tudo uma perfeição. Vocês sabem que o futebol não é assim tão fácil, e numa primeira janela de mercado, desde que chegámos ao Benfica, colocar isso já no patamar e as peças já estão todas lá e está tudo perfeito. Não vou por aí, nós temos que ser humildes o suficiente para percebermos os desafios que temos à nossa frente, mas confiantes também para percebermos que temos um plantel que tem que ter as condições para lutar por títulos nesta casa, que só assim é que faz sentido.
2: Apesar de tudo, Marcos Silva ainda não revelou se a estreia do novo reforço, João Palhinha, será já amanhã. Marcos Silva reconheceu, no entanto, que este reencontro com o Estoril tem um peso especial, há uma história comum. Foi no Estoril que ele começou como jogador e também como treinador principal. No Chipre continuam as operações de socorro para tentar salvar as vítimas do naufrágio de um ferry no norte do país. A bordo do barco estavam cerca de 270 pessoas. O navio foi atingido por uma vaga e começou a meter água a escassos quilómetros da costa. Sabe-se já que pelo menos 6 pessoas morreram no naufrágio deste barco. A Islândia votou contra o retomar das negociações com a União Europeia para adesão à comunidade, mas a primeira-ministra, que promoveu o referendo, fala agora numa vitória para a democracia. A chefe do governo Reykjavik declara que esta recusa não significa qualquer retrocesso. É antes a prova que a democracia está bem viva entre os irlandeses. Ela confirma que a Islândia não vai avançar com negociações com Bruxelas nesta legislatura. No referendo, a vantagem não foi muito grande, mas o não ao retomar das negociações com a União Europeia, o não venceu com 58,8% dos votos. Daqui a pouco menos de uma hora decorre na Basílica da Estrela em Lisboa o velório de Narana Coissoró. O antigo dirigente do CDS morreu ontem, aos 94 anos. O velório começa às 5 da tarde e o funeral está marcado para amanhã. Pelas 3 da tarde, o corpo sai da Basílica da Estrela com destino ao cemitério do Alto São João, onde vai decorrer uma cerimónia fúnebre hindu, seguida de cremação. Nascida em Goa, Narana Coissoró foi deputado do CDS durante várias legislaturas, foi também vice-presidente do Parlamento, tem ainda carreira como advogado e professor catedrático.
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1: Boa tarde, são 4:15. Vamos dar a volta ao mundo, é já a seguir.
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1: Com Pedro Ivo Carvalho, vamos dar a volta ao mundo.

0: Percorrer o mundo é muito mais do que uma missão de vida. É uma vertigem que se renova a cada viagem. Com mais de 133 países visitados, alguns dos quais mais do que uma vez, este jornalista e blogger de viagens no projeto Born Free é um globetrotter entre os viandantes. Nesta conversa, carimbamos o passaporte em Angola, onde esteve 25 dias. Um país de contrastes, onde lutou pela vida, pela integridade de um jeep acidentado e onde uma fogueira gigante numa fazenda rural com 20 mil hectares se transformou numa memória intemporal. Eu sou o Pedro Ivo Carvalho, vamos dar a volta ao mundo com o Rui Barbosa Batista. Olá Rui, bem-vindo.
1: Obrigado pelo desafio.
0: Quando pensamos em Angola, não pensamos propriamente num destino de férias. O que te levou a passar quase um mês nesse pedaço de África que ainda fascina tantos portugueses?
1: Olha, como sabes, eu tenho uma predileção especial para aquilo que chamo destinos B. Aqueles menos desejados, mais perigosos, que são claramente aqueles menos percorridos pelo turismo, porque acho que são muito mais genuínos, muito mais autênticos, onde encontro as pessoas que têm tempo para nós. A minha curiosidade por Angola já vem de longo tempo e confesso que é um país que sempre me provocou sensações mistas. Das pessoas mais velhas, ouço aquelas memórias incríveis de um país, de uma paixão, de um amor que deixaram perdido há umas dezenas de anos, e de uma geração mais nova que está agora a trabalhar, está claramente para fazer dinheiro e que, estranhamente, percebo que não conhece muito do país. Então a minha curiosidade foi precisamente, pronto, percorrer esses caminhos, ir explorá-los, sabendo que não são, é um país realmente pouco conhecido em Portugal, e perceber onde é que Angola se situa, que tipo de país é que ia encontrar.
0: Surpreendeu-te aquilo que encontraste ou aquelas imagens que já tinhas projetadas na mente encaixaram-se devidamente?
1: Olha, eu confesso que quando viajo, eu gosto muito de viajar no imprevisto, então por norma não me preparo muito e não sou muito de preconceitos ou ideias pré-concebidas. Eu vou habitualmente com a bagagem e com a mente muito limpas e pronto, completamente determinado e empenhado em absorver o país pelos cinco sentidos. E aquilo que encontrei, comparando com o continente, eu conheço cerca de 30 países em África, Angola claramente surpreendeu-me pela positiva, bem melhor do que aquilo que estava à espera, e percebi que realmente mais do que ouvir de outras pessoas não há nada melhor do que irmos e explorarmos pelos nossos próprios olhos.
0: E ver tudo em 3D, não é?
1: Exatamente.
0: Ainda assim, estamos a falar de uma viagem que comporta alguns riscos, mesmo sendo tu um viajante experimentado. Pergunto-te como é que preparaste essa jornada, essa partida, enfim, onde é que foste ficando alojado, como é que preparaste o roteiro, explica-nos um bocadinho esse processo.
1: Muito bem, olha, eu por norma, quando viajo sozinho, pá, marco a primeira noite e depois vejo meia dúzia de sítios que quero ver nesse destino e vou viajando um pouco ao sabor do vento, do imprevisto, que acho que é a forma que nos traz melhores histórias. Nesta viagem eu fui com um bom amigo, o Filipe Morato Gomes, que é o autor do blog Alma de Viajante, que ia também com o foco, portanto tinha mais ou menos as mesmas sensações que eu, ia com foco de preparar muito conteúdo para o seu blog. Sendo eu um viajante mais no improviso e ele mais organizado, acabamos por fazer um compromisso, e como ele efetivamente estava muito empenhado em produzir conteúdo específico, foi fundamental planearmos um roteiro. Angola é um país imenso, tem muitas coisas para ver e era um crime se, pronto, acabássemos por perder algumas coisas mais importantes ou atrasássemos definitivamente o projeto por não estar bem estruturado. Bom, aquilo que conseguimos foi, através de um casal amigo, foi-nos emprestado um jeep, um 4x4 é fundamental para conhecermos Angola mais profunda, e em termos de estadia, com o meu projeto Born Free e com o Alma de Viajante, contactamos alguns espaços que gostaríamos de ficar a dormir, de explorar, por não ser apenas um sítio para dormir, mas uma experiência em si. Portanto, contactamos com antecedência. Dito isto, fomos com 80% das estadias reservadas e depois contámos também com a experiência organizativa lá no país da Isabel Apolinário, que é a diretora-geral da Cosmos, que é uma profunda conhecedora do país. Nós tínhamos uma ideia de projeto, de como íamos fazer o roteiro, e ela deu-nos uma série de inputs que foram fundamentais para podermos rentabilizar, não só em termos de tempo, mas também em termos de experiência, coisas a ver, contactos. Portanto, foi uma pessoa muito importante.
0: Portanto, o conselho que tu darás a quem esteja a ouvir-nos e fique com essa vontade de conhecer Angola é que é possível organizar um roteiro com relativa tranquilidade e podendo ficar em sítios, enfim, com algum conforto.
1: Ah, não é com algum conforto, com muito conforto.
0: Falando dessa Angola mais profunda.
1: Sim.
0: É?
1: Ou seja, na Angola mais profunda, obviamente muitas vezes é no improviso, improviso, é chegar a uma terra e é perceber onde é que podemos ficar, mas Angola, por todo o país e nos sítios mais incríveis, há projetos hoteleiros simplesmente idílicos,
0: portugueses
1: maravilhosos. Portugueses, aliás, por norma até dirigidos por portugueses, alguns que nunca chegaram a sair, outros que foram pelo apelo da família daquilo que havia. Angola continua, para mim, continua a ser um verdadeiro diamante que está na altura das pessoas irem conhecer, seja pelo turismo da saudade, as pessoas perceberem como ficou o país. Certamente não é o mesmo que deixaram nos anos 70, mas sobretudo porque é realmente um país com muitos interesses, muito diversificado e com um povo muito acolhedor.
0: Vamos precisamente falar disso. Luanda, Malange, Benguela, Lubango. Quantas Angolas é que tu encontraste nessa jornada?
1: Olha, as Angolas óbvias, há pelo menos duas. Luanda é um país à parte. O centro, curiosamente, bem menos confuso do que aquilo que estava à espera. Portanto, o centro tem muita qualidade de vida. Não há muita gente, não encontrei um caos no trânsito. Mas sendo que nos arredores, sim, e, efetivamente, há muitas favelas, há lixo, há confusão, e as questões de segurança não estão propriamente muito asseguradas. Mas de resto, mesmo nas outras maiores cidades, em Benguela, Lubango, no Namíbia, em Moçambiques, para haverem cidades com ritmo de vida muito calmo, muito interessantes, com pessoas incríveis. E depois é isso, tem uma costa imensa onde encontramos praias paradisíacas, tem o Planalto Central, que é uma paisagem completamente diferente, e depois tem muitos verdes, tem vida selvagem. Não tem os Big Five, porque a guerra acabou por dizimar muito
0: a parte da natureza visível, não é? Naquilo que Angola poderia oferecer em termos infraestruturais e de condições mínimas de segurança que permitissem atrair viajantes, essa ferida ainda está muito presente. E acreditas que, pelo tempo que lá tiveste, que essa falta de infraestrutural e de condições mínimas ainda é o maior entrave para que Angola possa, de facto, promover-se no mundo e sobretudo em Portugal?
1: Sim, olha, é assim, em zonas mais remotas, efetivamente, há essa falta de infraestruturas, mas isso podemos encontrar em muitos lados do mundo. Eu confesso que tive uma surpresa agradável em termos viários. Encontrei estradas, obviamente, em zonas com buracos, deterioradas, etc. Mas estradas que permitem uma locomoção rápida. Há transportes públicos que, aquilo que percebo, de alguma forma até estão mais ou menos bem estruturados, e nas várias cidades não falta oferta hoteleira e de restauração, etc. Ou seja, muitas vezes o nosso imaginário, pensamos que Angola é Luanda e depois é mato. Nada disso. Há muito mato, mato bonito, mas há um conjunto de cidades que são realmente muito interessantes e onde apetece ficar algum tempo para saborear um pouco mais esse quotidiano do país.
0: Em termos de economia e de gastos, que é sempre uma questão que preocupa os viajantes, é possível fazer umas férias à boleia do imprevisto, como tu próprio reconheceste, sem grandes custos, ou há uma disparidade muito grande entre Luanda e o resto do território em termos de oferta gastronómica, de alojamentos?
1: Aquilo que eu encontrei, ao contrário daquilo que eu via, que em Luanda era tudo extremamente caro, o país, pronto, numa fase económica um pouco mais conturbada nos últimos anos, sendo que o Kwanza está bastante desvalorizado, o que nos permite, imagina, ir a alguns dos bons restaurantes da capital, uma refeição por 20, 25 euros, portanto, mas em sítios muito bonitos, extremo bom gosto, alta cozinha, portanto, combinada com os sabores tradicionais, e fora da capital, tipo numa série de restaurantes. Portanto, não estou a falar propriamente de comida de rua, ainda não encontrei tanto quanto imaginava, mas uma série de restaurantes com muito boa qualidade, aliás, comi sempre muito bem, a dar 10, 12, 15 euros, portanto, perfeitamente normal para os padrões que estamos habituados em Portugal.
0: Falavas há pouco da oferta viária e das estradas, enfim, há um episódio sui generis, enfim, que não te traz propriamente grandes recordações, mas que eu acho que é útil nós recordarmos, porque as viagens também são feitas dessas memórias e dessas marcas, não é? Esse episódio que eu falava, que acabou bem, infelizmente, que envolveu um acidente grave de carro, um conselheiro do Presidente da República e um telemóvel roubado. Queremos saber tudo. Rui, conta-nos lá o que é que se passou.
1: Olha, estava a descer do Planalto Central para Moçambique, para Namibe, que é a cidade onde a herança portuguesa em termos arquitetónicos está mais visível. É uma cidade muito bonita. Estou a uns 500 metros do hotel onde ia ficar. Estou na avenida principal, que tem dois sentidos para cada lado. O Filipe dá-me indicação para virar à esquerda. Percebo que não tenho tempo, não o faço. E vou virar no seguinte corte, e quando estou a virar à esquerda, vem aquelas Toyotas Hiace azuis, portanto aqueles transportes públicos, os chapas, que são mais rápidos, vem um completamente deslocado e tenta ultrapassar-me por onde não tem espaço e simplesmente arranca-me a parte da frente do Jeep e embate numa palmeira a uns 20, 25 metros. Um dos conselhos que toda a gente me deu em Angola foi: onde quer que seja no país, se matares um animal ou atropelares uma pessoa, não pares de forma alguma, segue e pronto, no caso de ser uma pessoa, vai à esquadra da polícia na cidade seguinte. Era domingo, estavam ali centenas de pessoas, pronto, fiquei petrificado 2 ou 3 segundos, saí do carro para perceber o que aconteceu. Por milagre, não morreu ninguém e houve apenas 2 feridos no Jeep. Enquanto eu saí, entretanto, em 5, 10 segundos, saí do carro, roubaram o telemóvel, que caiu para o chão. Bom, veio a polícia, como é normal, e isso é uma situação que as pessoas convém terem um pouco presentes, nem sempre, não é tão má como se diz, mas há situações específicas que podem ser complicadas, atribuíram-nos a culpa, e a culpa não era nossa, naquele sítio era possível virar à esquerda. Bom, o carro acabou por ir para uma garagem da polícia, onde esteve ilegalmente detido durante 50 horas, foi um tormento um pouco maior, então tivemos a desdobrar-nos em contactos com todas as pessoas que conhecíamos, houve um juiz ao barulho que não conseguiu nada e finalmente, isto apenas para salientar a importância de ter uma boa rede de contactos local, finalmente a nossa Isabel usou dos seus contactos e foi uma pessoa que era conselheiro pessoal do Presidente da República a conseguir desbloquear a situação. Entretanto, quando estava na esquadra à espera de perceber o que é que acontecia, há um estranho que vem ter comigo, para encontrar um telemóvel, anda connosco, etc. Bom, aquilo parecia a situação de um filme, estava o Filipe a chegar à esquadra com o dono do hotel por onde íamos, que era português, entramos no carro, dizendo, pá, vai pelaquela estrada. Eles não estavam a perceber muito bem o que estava a acontecer. Bom, quando chegamos ao sítio, chegamos a uma bomba de gasolina, vinha o polícia com uma bala na mão e a dizer, pronto, disse uns palavrões e já obrigou-me a gastar uma bala. Bom, eu fiquei ali sem respirar, pensei que ele tinha atingido a pessoa, mas depois felizmente vi que não estava na parte de trás da carrinha. Ou seja, a pessoa roubou o meu telemóvel e, curiosamente, o telemóvel do condutor de outra carrinha, afastou-se 500 metros e foi vender para uma bomba de gasolina. E quando alguém lhe perguntou, a quem ele tentou vender, onde é que ele tinha arranjado o telemóvel, ele tinha dito que tinha sido um português num acidente ali a 500 metros. Felizmente que a pessoa que ia comprar o telemóvel era amigo de um polícia, ligou-lhe e era o polícia, curiosamente, que tinha presenciado o acidente. É um tem mais detalhes, mas teríamos de estar aqui muito
2: grande
1: mais tempo.
2: Essa, bem, que felizmente acabou bem, não é? Sem ninguém ferido, menos com gravidade.
1: Sim, pronto. O grande problema é que alterou depois toda a logística da viagem. Portanto,
2: ficaram sem carro.
1: Ficamos sem carro, e sem carro em Angola não é propriamente fácil. Em termos de custos e em termos logísticos, é muito desafiante.
2: Bem, tu encontraste muita pobreza, certamente, mas também muita generosidade no povo, como tu próprio há pouco reconhecias, em particular nas crianças. Há até uma história que envolve um drone perdido nas pedras negras do Pungo Andongo. Conta-nos lá.
1: Olha, numa das zonas mais bonitas do país, nessas formações rochosas com milhões de anos e ligadas a muitas lendas, passam realmente umas rochas enormes que sobressaem sobre a savana, e então há uma altura que estamos a andar de jipe, eu estou a conduzir, e o Filipe está a fazer umas imagens de drone. Bom, ele estava tão perdido com a paisagem que estávamos a experienciar, que o drone embateu numa rocha e ficou preso. Então o que aconteceu? Ele não percebeu onde foi e nós começamos ali à procura. Numa vasta zona. Às tantas eu lembrei-me que tinha visto umas crianças uns 200 metros antes e fui correr para lhes pedir ajuda. E pronto, comecei a gritar que elas não estavam na estrada. Eu, etc, perdemos uma coisa, podem vir ajudar-nos. Às tantas uma menina, foi o drone. Bom, nós estamos a falar de uma aldeia que tinha 7 habitantes no meio de nada, e eu não percebo como é que a menina e eu
2: sabia o que era um drone.
1: E eu, sim, o drone. Bom, então era assim, nós podíamos estar ali 2 meses à procura, que nunca íamos encontrar o drone estava a uns 300 metros de onde nós estávamos parados a procurar, e a miúda começa a trepar com uma agilidade tremenda a rocha e vai lá acima. Opa, mas a rocha era efetivamente íngreme, vai lá acima e traz-nos
2: e resgatou o drone.
1: Pronto, obviamente demos-lhe
2: uma gratificação,
1: mas e obriguei um familiar dela, que era militar, naquela aldeia não havia escola. A escola ficava a cerca de 10 km e a menina não ia à escola. Aquilo que lhe disse foi: olha, eu dei uma gratificação, isto é para a família, eu vou voltar cá. Se eu sei que a menina não está a ir à escola diariamente, por tua causa, estás em saridos comigo. Pronto, quero muito voltar a Angola, é um país fantástico, e quero voltar às Pedras Negras de Punguandongo a perceber se a menina efetivamente está a ir
2: quando
1: à escola.
2: Na escola.
1: Exato.
2: As viagens para ti também têm essa dimensão social, humanitária.
1: Sobretudo essa.
2: E falando aqui de carências, perguntava-te se levaste alguns bens essenciais e se tens essa preocupação sempre, sobretudo quando falamos em destinos, enfim, onde há carências generalizadas, de reservar sempre um espacinho na mala para algumas dessas coisas.
1: Olha, em boa parte das viagens, como vou de mochila, não tenho grande espaço. Ali havia dois motivos para ter bastantes mantimentos comigo. Uma era precisamente, pronto, sabia que há zonas carenciadas e às vezes, pronto, dá jeito mais do que dinheiro, que muitas vezes as pessoas nem têm nenhum de comprar.
2: Claro.
1: É deixar lá alguns géneros. Bens, géneros, e a figura do soba, que é estilo o presidente da Câmara ou de junta das aldeias, que é a figura proeminente. Muitas vezes é através do soba que nós temos acesso às aldeias, à comunidade, pronto, que nos explica as coisas. E aquilo que nós fizemos numa delas foi, pronto, falar com o soba, que nos mostrou um pouco como eram as coisas, entregar a figura proeminente. Muitas vezes é através do soba que nós temos acesso às aldeias, à comunidade, pronto, que nos explica as coisas. E aquilo que nós fizemos numa delas foi...

0: a situação. Há um elevado grau de absentismo e às vezes um agente é mobilizado para fazer um turno de 24 horas a 100 km de casa. Leva a sua merenda, a sua marmita e, entretanto, o substituto não aparece e tem que ficar mais 24 horas. Muitas vezes polícias pedem, não é dinheiro de corrupção, portanto, a propina, mas é para comprar algo para se poder orientar. Então, nós fomos mandados parar dezenas de vezes e realmente, para quem lá vive, é um bocado chato, e quando digo dezenas de vezes, não é uma metáfora, mas não tivemos que dar um cêntimo. Habitualmente, umas bolachas, um sumo ou coisa do género, e o agente agradecia porque efetivamente o dinheiro que queria era para se alimentar, não era propriamente...
1: Uma questão de sobrevivência e não propriamente de destrução, não é?
0: Exatamente. A nossa experiência foi essa.
1: As melhores coisas que trazemos das viagens são enfim, em grande medida as memórias das pessoas. Eu pelo menos tenho essa visão
0: sem dúvida,
1: viagens. E tu encontraste algumas bem especiais nessa jornada. Quando falávamos há uns dias, quando lancei o desafio para esta conversa, tu falaste-me logo numa fogueira gigante comunitária numa fazenda com 20 mil hectares. Epá, deve ter sido uma coisa extraordinária.
0: Exatamente. Olha, as cataratas de Calendula são as segundas maiores de África. Só para teres ideia, têm 400 e tal metros de comprimento e 105 de altura, acho eu. E são lindas, belíssimas, incríveis. Aliás, eu até fiquei surpreso porque Calendula, o povoado que está antes, fui surpreendido também com a arte urbana do melhor que já vi e no meio da África, claramente não estava à espera. Esse foi um dos sítios onde nós procuramos ter uma experiência, que é o Caombo Rural, que fica na fazenda Terras de Coló. E, efetivamente, é uma fazenda com 20 mil hectares. Para teres ideia, quando estamos na propriedade, demoramos 20 e tal minutos de carro até chegar ao sítio. Então, o Renato, que curiosamente nasceu em Moçambique, mas pronto, fez fortuna em Angola, criou um projeto em que quer recriar também muitas das suas memórias de infância. Então ele dizia, pronto, que era de uma família pobre e que na sua aldeia os dias terminavam invariavelmente à volta de uma fogueira em que as pessoas comiam e pronto, partilhavam as suas histórias do que tinha sido o seu dia. Então lembro-me, depois de um dos jantares mais faustosos que tive na vida, que tive que inventar uma série de desculpas para não continuar a comer e não resisti sequer a meio da refeição, caminhamos 200 ou 300 metros dentro da propriedade, uma enorme fogueira e estava, pronto, com lugares à volta. Então sentamos 15 a 20 pessoas em que, pronto, as pessoas foram apresentando, quem não se conhecia, portanto, as pessoas que lá estão, os clientes, as pessoas do projeto, e toda a gente esteve a falar assim um pouco sobre a sua vida. Bom, aquele espírito que nós temos da África minha, etc., foi dos momentos mais mágicos que tive, porque efetivamente foi isso. Depois de uma ótima refeição, levaram bebida e continuamos a beber, a partilhar histórias, rios, etc. A noite estava amena, o céu estava fantástico e realmente era uma daquelas experiências que apetecia perpetuar.
1: Curiosidade que eu tenho, nesses vários quilómetros que tu foste fazendo ao longo de Angola, que outros turistas é que tu foste encontrando de outras nacionalidades e com que percepção é que tu ficaste da informação que eles receberam para terem chegado a Angola? Como é que eles lá chegaram?
0: Olha, acredites ou não, turistas mesmo, ou seja, fui encontrando portugueses em vários sítios, não necessariamente de turismo, mas turistas mesmo, foi um casal francês que me deu voleia de Malange até Luanda, quando não tínhamos carro. Não se vê turismo ainda. Angola está extremamente virgem, ou seja, quem gosta de coisas genuínas, autênticas, portanto, que não estão corrompidas pelo turismo, já com aquelas manhas do turismo, Angola é claramente um desses países, porque as pessoas são ainda muito, muito inocentes. E para teres ideia, pronto, a percepção que eu tinha é que nós, em relação às nossas antigas colónias, o país com quem tínhamos as coisas menos bem resolvidas era com os angolanos. E não sei se recordas, há muitos anos, um Portugal-Angola no estádio de Alvalade, que aquilo acabou tudo a trocar mimos de forma um pouco mais assertiva. Pá, e não, Angola, não tive uma única situação em que tenha sido olhado de lado, em que tenha sentido que me tenho enganado no preço, nada. Só tenho a dizer coisas maravilhosas dos angolanos, dos portugueses que lá conheci, que foram muitos, que foram fantásticos, todos também a querer ajudar. Ou seja, tirando essa situação do carro e uma situação de saúde... Pá, tenho
1: isso
0: tudo
1: surpreendeu-te,
0: para lá
1: esse potencial não estar a ser aproveitado, ou seja, essa inexistência de turistas estrangeiros, de curiosos?
0: Olha, os turistas estrangeiros, não sei se será por causa da questão da língua, ou seja, uma vez estou em África, boa parte dos países ou falo inglês ou francês, o português não é muito comum. Mas o país tem efetivamente

0: tudo, tudo, tudo aquilo que as pessoas podem desejar de um país. Tem pessoas incríveis, tem uma gastronomia fantástica e muito com muita influência portuguesa, tem paisagens simplesmente sublimes, tem tanto para nos perdermos, podemos fazer mil e uma coisas e ficam ainda outras tantas para lá ficarmos. E acho que em relação aos portugueses, só não vão mais portugueses precisamente por causa do preconceito. Desafio, fica já o desafio, que vão a Angola, seja pelo turismo da saudade, seja para explorar o país, há voos diretos do Porto, de Lisboa. Acabou a situação do visto, que também era um filme, era complicado, portanto, está tudo facilitado, é só as pessoas quererem ir, e acredita que ficarão extremamente surpreendidas, bem surpreendidas com aquilo que vão encontrar.
1: Falavas há pouco do conhecimento vasto que tu tens do continente africano. Pergunto-te que diferenças substanciais é que tu encontraste entre Angola e alguns países africanos, nos costumes, enfim, nas condições de vida, ou seja, o que é que Angola, para o bem e para o mal, se distingue do resto dos países africanos que tu conheces?
0: A África é uma panóplia de disparidades, de países, pronto, uns mais evoluídos, uns mais turísticos, outros
1: falando
0: menos.
1: Da África Negra, não é?
0: Sim, eu acho que a grande ligação a Portugal está ainda muito presente também na personalidade do povo, no modo de vida, etc. Ou seja, encontrei um país que tem o estigma da guerra, mas que me pareceu muito mais pacífico do que aquilo que é normal. Encontrei um país, repito, fora de Luanda, onde acredito que na zona da Grande Luanda haja mais situações complicadas. Encontrei um país extremamente seguro. Entrei um país com gastronomia mais diversificada, não só uma rica cozinha angolana, mas sobretudo incorporando muitos elementos da gastronomia portuguesa. Encontrei mais regularmente projetos hoteleiros de elevada qualidade, havendo também de gama intermédia e a preços muito aceitáveis. Ou seja, eu vi um país que é economicamente viável para nós, para o turismo que não quer, os turistas não querem ser explorados, com muita oferta a todos os níveis e, portanto, que não há motivo nenhum para as pessoas
1: um clima
0: não
1: extraordinário.
0: Irem.
1: Tu foste em dezembro.
0: Sim, foi isso. Novembro-dezembro.
1: Novembro-dezembro. E apanhaste...
0: Opa, sim. Um clima fantástico. Olha, aliás, outra diferença da África. Eu, quando saí do aeroporto, cheguei à noite, pensei que ia ser a confusão com centenas de pessoas a puxar pela camisola para vender isto. Nada. Saí, não havia ninguém. Houve duas pessoas que perguntaram se eu queria trocar dinheiro. Uma delas veio connosco a caminhar mais 200 metros ou coisa do género, portanto, tudo muito pacífico, tudo muito, muito, muito sereno.
1: Uma das questões que preocupa certamente quem viaja para destinos mais perigosos do ponto de vista até sanitário é, sem dúvida nenhuma, as doenças que possamos contrair, não é? Nomeadamente a malária, o dengue, que estão ainda muito presentes em Angola e em África. Tu tiveste uma experiência desagradável no final da viagem?
0: Opa, sim, bastante desagradável. Aliás, em Angola foi uma boa lição para mim. Eu sou uma pessoa muito desorganizada e relaxada, então eu, para vários países que têm malária e dengue, cheguei a iniciar os tratamentos em Portugal, mas depois em viagem completamente imbuído de espírito. Portanto,
1: esquecias de tomar a profilaxia.
0: Esquecia, portanto, resumindo e concluindo, nunca mais na vida fiz, nem levei medicação para isso. Então aquilo que aconteceu foi que eu comecei a sentir uma série de sintomas ainda na Praia do Soba, que é outro projeto fantástico, que é um hotel na praia, e nós da Estrada Nacional, é para uma hora e tal de jipe por estradas inanarráveis, mas depois vale a pena. Comecei a sentir uma série de sintomas, desde dor nas articulações, comecei a urinar mais escuro, depois percebi que era também uma infecção e era sangue, comecei a ter calores, frios, bom, e fui desvalorizando todos esses sintomas. Ou seja, para ir para Sul, para Moçâmedes, não era para mim propriamente uma opção, porque percebi que não tinha grandes condições em termos médicos ou hospitalares. E então, como ia com o tal casal francês em direção a norte, para Luanda, pensei, ok, está tudo, em dois dias chego lá e na boa. Cheguei a Luanda, cometi o erro de não ir logo fazer o teste, questionei num jantar com portugueses como é que era e disseram que poderia demorar umas duas horas. Então eu, para não estragar o programa às pessoas, na manhã seguinte fomos um grupo para Cabo Ledo, que fica a cerca de duas horas, um paraíso a cerca de duas horas de Luanda, que é para onde vão os portugueses quase todos, ao fim de semana, até que me comecei a sentir mal, pronto, e de alguma forma apaguei, digamos assim. Bom, acabaram por me levar no dia seguinte de manhã de urgência, porque naquele dia, entretanto, ficou noite e já não dava para ir para uma clínica. O teste deu imediatamente que estava com valores muito acima do normais, e aquilo que me disseram foi que este valor dá para tu seres internado, tu estás 10 vezes acima. Bom, eu tive 2 ou 3 dias, dava-me 8 vezes ao dia, pronto, injeções intravenosas, estive efetivamente mal, e no fim o que me disseram, portanto acabei por prolongar a viagem, porque estive internado, e no fim o que me disseram é que por 2 ou 3 dias não voltaria sentado num avião da TAP, mas viria
1: assustador.
0: Sim, ou seja, isso fez com que, por exemplo, a viagem que já fiz agora ao Ghana, estou aqui Benin, fui à consulta do viajante,
1: claro.
0: Fiz tudo.
1: E é o conselho que podemos dar, não é?
0: Sim.
1: Façam sempre a consulta do viajante.
0: Aprendi muito, eu sempre confiei na sorte, e pronto, aquilo que acontece e que eu passei a fazer é, como eu continuo desorganizado e para mim é um bocado complicado estar a fazer aquilo regularmente, eu levo a profilaxia e ao primeiro sintoma não facilito. Começo a tomar e vou a um hospital, uma clínica ou coisa do género. Aliás, é um método, acho eu, que fazem uma série de empresas portuguesas em Angola com os seus trabalhadores.
1: Tu aprendeste a lição.
0: Exatamente.
1: Contas voltar a Angola?
0: Ah, sim, decididamente. Eu nas minhas viagens eu gosto de ir saltando sempre de continente, até para tirar esses registros da minha pele, porque se vou 3 vezes seguidas à África, pronto, não topo tanto as diferenças. Mas pelo meio, for a América do Sul, for a Ásia, ou a Oceania, ou a Europa, seja onde for, quando volto estou novamente virgem, limpo, despoluído mentalmente, e assim acho que absorvo cada país da forma mais justa.
1: Muito bem, Rui, muito obrigado.
0: Obrigado,
1: até uma próxima viagem.
0: Obrigado, até breve.
2: Vamos dar a volta ao mundo com o Pedro Ivo Carvalho. 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

Faltam um quarto para as 5. The Police com Roxanne. Depois juntamos This Is The Day e também George Ezra com Budapest. Bom fim de semana.

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1: Muito boa tarde, 4h58, é menos uma hora nos Açores. Melhor era impossível. A avaliação que Fernando Pimenta faz da forma como completou mais uma prova mundial de canoagem hoje em K1, 5 mil metros, e como voltou a ganhar outra medalha de ouro. E melhor que Fernando Pimenta, num futuro próximo, se calhar também é impossível, assume o presidente da Federação Portuguesa de Canoagem. Trás-os-Montes vai ver transformado o Politécnico de Bragança em uma universidade do interior norte. Anúncio do primeiro-ministro, que fez este domingo uma longa intervenção sobre educação, manobra de branqueamento, clama o líder do PS, a olhar para tudo o que correu mal no setor nos últimos meses.
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1: Previsão do estado do tempo para amanhã, segunda-feira, dia 31 de agosto. Ora, o IPMA avisa que vamos ter céu nublado, mas só até ao final da manhã. No entanto, vai registar-se uma descida dos valores da temperatura. Avançamos agora com as notícias às 5. A edição é de Dora Pires. Outra vez a abrir noticiários, Fernando Pimenta não dá descanso às medalhas de ouro. Esta tarde conquistou a segunda nos Mundiais de Canoagem da Polónia, agora na prova de K1, 5 mil metros. Nas primeiras declarações aos jornalistas portugueses, o canoista deixou algumas pistas sobre a tática que usou durante a regata e falou numa prova perfeita.
3: Posso ser sincero, ainda não acredito. Foi uma prova mesmo das mais perfeitas que eu fiz até hoje em 5 mil metros com as portagens. Liderei, deixei na primeira portagem, posso dizer que fiz ali um bocado de bluff, deixei-os ganhar espaço, tentei não me desgastar muito nas primeiras duas portagens e depois vi que o norueguês estava bem, não colaborou quando lhe pedi, podíamos ter ficado os dois isolados, mas não puxou assim tanto como eu gostava que ele tivesse puxado. E pronto, e foi tentar manter o dinamarquês debaixo do olho, que sabia que ele era o principal candidato ao ouro. Sabia que o sul-africano andava-se a poupar muito, nunca mostrou a proa e vinha sempre ali a poupar-se. E fui tentar dominar a prova toda, consegui fazê-lo de uma forma perfeita, categoria. Demonstra muito o nível com que cheguei aqui. Fazer 5 km praticamente todos à frente, a responder a todos os sprints na parte final, ainda consegui ter energia para sprintar e vencer. Sem dúvida um momento muito bonito.
1: Conhecido no mundo da canoagem também como avô, Fernando Pimenta, rejuvenescido depois desta prova, prefere agora que lhe chamem pai.
3: O avô se calhar foi um exagero, mas o papá deles todos. Acho que ontem a diferença de idades ficou mais velha, a seguir de mim eram 10 anos, apesar de acharem, depois de eu ser pai pela primeira vez, que os títulos iam acabar em 2020, já estamos a falar em 2020. Afinal, o Fernando Pimenta continua a conquistar títulos, ainda com mais vontade, e ontem a minha mulher enviou-me um vídeo deles a verem a minha competição de 1000 metros e deixa-me muito emocionado, porque ver a minha mulher chorar, ver a minha filha nostálgica, ela normalmente não vibra, porque sente que é a canoagem que tira o pai de casa e de certa forma eles também ficam um bocado tristes por causa disso, mas vê-la ontem a vibrar, a dar-te palmas, a dizer força papá e a dizer que o papá tinha que trazer um caiaque para ela, deixa-me sem dúvida muito feliz, o Santiago também feliz, e ver estas pessoas todas à minha volta, algumas a ligarem, a dizer que choraram durante a competição, espero que eles chorem também da felicidade, e pronto, e agradecer a todas essas pessoas o carinho e o amor que têm demonstrado para mim.
1: Num dia destes, com 4 medalhas no bolso, o presidente da Federação Portuguesa de Canoagem não podia estar mais orgulhoso. Em declarações na RTP, Ricardo Machado diz que Portugal fez na Polónia mais e melhor que nunca.
4: A melhor prestação de sempre. Efetivamente, estamos aqui muito satisfeitos e muito orgulhosos. Acho que a família da canoagem tem de estar orgulhosa daquilo que alcançamos aqui neste Mundial. Viemos do Mundial em Milão, que tínhamos tido já um recorde de medalhas, 3 medalhas, e felizmente a canoagem, de ano para ano, de forma extraordinária, tem conseguido superar esses recordes e voltamos a superar esse recorde com 4 medalhas, 2 de ouro, 1 prata e 1 bronze, que nos coloca entre as melhores seleções do mundo. No caiaque masculino somos a única nação em que é medalhada em todas as provas, portanto somos a nação mais forte neste momento em termos de caiaque masculino e para um país com as condições, com a população como Portugal, portanto acho que é um feito extraordinário.
1: Ricardo Machado assume que a idade de Fernando Pimenta obriga a Federação a pensar em sucessão, ainda que a prazo, mas reconhece que não será nada fácil, para não dizer impossível, encontrar quem chegue à ponta do caiaque de Fernando Pimenta.
4: Nós estamos a fazer esse investimento, temos uma equipa, tanto júnior como sub-23, que nos dá garantias. É óbvio, não vamos aqui esconder, é óbvio que um atleta, um super atleta como o Fernando, ou como outros que felizmente temos, mas o Fernando é aquele, o exemplo mais pragmático, é difícil substituir em Portugal, em qualquer país do mundo, em qualquer modalidade. Portanto, não é todos os dias que aparece, não aparece todos os dias um Ronaldo, portanto, estas grandes referências do desporto. O Fernando conquistou já hoje um lugar muito importante no desporto nacional, é com certeza, é difícil fazer comparações entre modalidade, nem quero entrar nessa guerra, mas é efetivamente daquilo que é os dados, são objetivos, portanto é efetivamente um dos maiores atletas portugueses de sempre, um atleta muito resiliente, que demonstra muita garra e que apesar da idade, como disse, de ter 2 filhos, de ter hoje em dia outras responsabilidades do que tinha há uns anos a esta parte, continua a trabalhar da mesma forma, com a mesma garra e com a mesma ambição que, como um jovem que quer conquistar a primeira medalha. Isso é extraordinário, acho que é um exemplo que devemos seguir e que a sociedade deve ter em termos de ambição, porque somos um país tão bonito, com tão boas condições, e que se todos tivéssemos essa ambição, com certeza seríamos um país melhor.
1: Ricardo Machado, um dia grande, mais um para Fernando Pimenta e para a canoagem portuguesa. De Politécnico à Universidade, foi prometido e vai ser cumprido. O Primeiro-Ministro confirmou esta tarde que vai mesmo avançar a mudança de Politécnico de Bragança para a Universidade de Bragança e do Interior Norte. O Presidente da instituição, Orlando Rodrigues, lembra que esta alteração já estava pré-anunciada, só não esperava que fosse para já.
5: Estava à espera que acontecesse, mas não agora. Na verdade, nós tínhamos a garantia do Sr. Ministro de que o nosso processo estava em andamento e que teria um desfecho durante o segundo semestre deste ano, ou seja, até o final do ano. Mas fico muito, muito agradado, naturalmente. Os cursos que passarem de imediato para o regime universitário vão ter que ser reavaliados. Muda também o financiamento, mas muda sobretudo o estatuto da instituição, a visibilidade internacional. Depois, sim, ficamos claramente com outras ferramentas para nos afirmar.
1: O presidente do Politécnico de Bragança, que vai ter agora de se reformular para ser universidade, era o anúncio que o primeiro-ministro Luís Montenegro tinha guardado para o discurso de encerramento da Universidade de Verão do PSD. Em Castelo de Vide, Luís Montenegro assumiu que nem tudo correu bem este ano com a digitalização das provas de acesso ao ensino superior, mas também garantiu que o custo, que é o custo para quem arrisca cumprir o que ainda não foi feito.
6: Mas nós não estamos a queixar disso, só estamos a dizer que partimos daí, porque o que nos interessa e o nosso foco são as soluções, não é aquilo que já passou. Foi esse também o mandato que os portugueses nos deram. E é por isso que isto vai continuar. Nós vamos, nos próximos tempos, criar um novo regime de autonomia e governação das escolas, com uma eleição geral do diretor da escola, com a sua autonomia reforçada e com a prestação de contas. Vamos também dinamizar o estatuto do diretor e valorizá-lo do ponto de vista das suas remunerações. Vamos equiparar as condições remuneratórias dos reitores das universidades politécnicas com os restantes reitores. E como disse há pouco, vamos criar uma nova universidade. A Universidade de Bragança e do Norte Interior, que vai ser o culminar do processo de transformação da Universidade Politécnica de Bragança.
1: O secretário-geral do Partido Socialista, José Luís Carneiro, ouviu esta intervenção e leu nela uma manobra política de branqueamento.
7: Percebe-se bem porque é que ele procurou fazer hoje o grande branqueamento político do Ministro da Educação. É porque foi mesmo dos maiores falhanços que teve no governo, criando graves desigualdades, quer no acesso à informação, quer no acesso às candidaturas do ensino superior. Hoje, há famílias e há jovens que ainda têm a sua vida por resolver em relação ao seu futuro. Hoje, a intervenção que fez tem pelo menos um mérito, que foi o facto de, pela primeira vez, ter tido uma palavra para os diretores das escolas, para os professores, para os alunos e para as famílias. Várias vezes falou das chamadas gavetas, dos assuntos que estavam nas gavetas. Pena foi que se tivesse esquecido de falar dos mais de 3.500 milhões de euros que ficaram nas gavetas como superávit orçamental deixados pelos governos do PS e que ele próprio desbaratou em muito pouco tempo, não tendo conseguido responder às questões estruturais do país.
1: As críticas de José Luís Carneiro durante uma visita à Feira de Agosto que decorre em Grândola. A Associação Marroquina para a Integração dos Imigrantes pede cuidado para que a tensão em Ceuta e a hostilidade contra os migrantes não se propague a outras zonas de Espanha. O apelo surge nas vésperas de uma de nova grande manifestação marcada para o próximo dia 2 de setembro. Nos últimos dias houve confrontos e ações contra locais onde estavam migrantes. Houve também obstrução a veículos de ajuda humanitária, vandalismo e incêndios. Junta-se a isto, por parte desta associação marroquina, uma preocupação com as redes sociais, onde nota um aumento de mensagens violentas associadas à manifestação marcada para quarta-feira. Já amanhã há outra manifestação em Ceuta. Desta vez são os funcionários públicos. Vão concentrar-se junto à delegação do Governo de Espanha para exigir meios e recursos perante a crise humanitária que está a afetar a cidade autónoma. De acordo com a agência noticiosa espanhola, EFE, esta concentração com o lema Ceuta precisa de soluções está marcada para a Praça de Los Reis e pretende reunir profissionais dos serviços de primeira linha, nomeadamente polícias, bombeiros, profissionais de saúde e da proteção civil, mas também professores, militares e funcionários das prisões. Os O jornal El País adianta, entretanto, que a tudo isto o governo de Pedro Sánchez vai responder na semana que vem com a aprovação em Conselho de Ministros de um cheque no valor de 165 milhões de euros para apoios à cidade de Ceuta. O norte-americano Keegan Swirble venceu o Grande Prémio de Ciclismo Douro Internacional. O ciclista da equipa EFAPEL manteve a camisola amarela nesta última etapa que começou e terminou no Porto. O norte-americano vai deixar o ciclismo em Portugal depois de vários anos de passagem pelo pelotão nacional. No final da prova não escondeu a felicidade de festejar no Douro vestido de amarelo.
8: É ótimo, quer dizer, foi uma prova bem organizada, foi um evento fantástico e eu estou super feliz por terminar em primeiro e entregar uma vitória à equipa.
1: A satisfação de Keegan Swirble, de feliz por terminar a passagem pelo ciclismo nacional, entregou à equipa EFAPEL a vitória no Grande Prémio de Ouro Internacional. E na véspera do jogo com o Estoril, o treinador do Benfica evita falar em equipa de sonho e muito menos ainda em assumir que é candidato à vitória do campeonato.
9: Vai ficar para a vida, são as ligações, são as memórias que temos juntas e não há dúvida que é um clube muito especial, são pessoas especiais para mim. Amanhã, depois do apito inicial, isso acaba um pouco e depois no final do jogo vem outra vez algumas memórias. Não vai ser a primeira vez que irei defrontar o Estoril como um treinador adversário, já aconteceu, portanto não há aquela questão da primeira vez. Mas não deixa de ser um clube muito especial para mim, com pessoas especiais em que conseguimos dar àqueles adeptos e àquela gente memórias muito boas.
1: A declaração de João Palhinha aqui sobre o encontro de amanhã com o Estoril. O Estoril Praia foi o clube de origem de Marco Silva. Ele a falar sobre essa parte importante da vida e a assumir que tem peso esta história em comum com este clube de origem que será amanhã um adversário. Com a entrada de Palhinha na equipa, muitos consideram que o Benfica está agora mais perto de uma época vitoriosa, mas Marco Silva pede antes humildade e lembra que o mercado ainda não fechou.
9: Em relação ao João, a qualquer outro jogador que chegou ou que possa chegar, a grandeza, a identidade do Benfica, o seu historial, só por si tem que falar muito mais alto do que só um ou outro jogador. Em relação ao que as pessoas comentam ou dizem, é a opinião das pessoas, eu não vou entrar por aí. Eu disse, quando me perguntaram a semana passada aqui da equipa de sonho, dizer que está tudo, é tudo uma perfeição. Vocês sabem que o futebol não é assim tão fácil, e numa primeira janela de mercado, desde que chegámos ao Benfica, colocar isso já no patamar e as peças já estão todas lá e está tudo perfeito, não vou por aí. Nós temos que ser humildes o suficiente para percebermos os desafios que temos à nossa frente, mas confiantes também para percebermos que temos um plantel que tem que ter as condições para lutar por títulos nesta casa, que só assim é que faz sentido.
1: Para já o treinador não esclarece se João Palhinha vai entrar em campo amanhã contra o Estoril. Sabe-se apenas que o recém-chegado foi convocado. O jogo está marcado para as 8:15 da noite da manhã. O Benfica recebe o Estoril no Estádio da Luz, um jogo da quarta jornada da Liga Portugal.
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1: Boa tarde, são 5:15.
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1: E agora recordamos na TSF 7 Seconds, o tema que une Nana Cherry e Yusundur, depois Depeche Mode e também Foster the People.

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0: Foster the People a rodar na TSF com Best Friend. Vamos de seguida às notícias.
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0: Muito boa tarde, são 5h30, 4h30 nos Açores e hoje foi mais um dia dourado para o Desporto Nacional, Dora Pires.
7: É que Fernando Pimenta fechou o segundo dia de provas no Mundial de Canoagem da Polónia com uma segunda medalha de ouro. Depois da vitória em K1 1000 metros, ontem, hoje, outra em K1 5000 metros. Quanto ao segredo de Fernando Pimenta, com tanta força aos 27 anos, aliás, aos 37 anos, o canoista diz que não há mistério.
8: O alto rendimento é uma profissão que requer 24 sobre 24 horas do dia e pronto, e eu tenho dedicado a minha vida toda para estes momentos. Sei que num dia posso não conseguir, porque os adversários treinam e trabalham imenso para isso, mas enquanto eu tiver energia, força física e mental, cá estarei a tentar lutar pelos lugares, sim.
7: Fernando Pimenta, no final da que considerou ter sido hoje uma prova perfeita, graças ao canoista, Portugal fecha esta competição com 4 medalhas, 2 são de ouro e estão no bolso de Pimenta. A União Europeia conforma-se, afirma que respeita a recusa da Islândia para retomar as negociações de adesão ao bloco e sublinha que o país continua a ser um dos parceiros mais próximos e de maior confiança dos 27. É a reação da Comissão Europeia depois de conhecidos os resultados do referendo de ontem. Também o Presidente do Conselho Europeu, António Costa, garante através de um porta-voz que a União Europeia respeita plenamente a decisão democrática dos islandeses, reitera que o país continua a ser um dos parceiros mais próximos da União, nomeadamente através do espaço económico europeu. A primeira-ministra islandesa também se compromete a respeitar o resultado deste referendo, que tem, no entanto, caráter apenas consultivo. O não à retoma das negociações com Bruxelas venceu por mais de 5 pontos, com 52,8% dos votos. O barco já afundou totalmente. O naufrágio de um ferry no Chipre do Norte deixa pelo menos 9 mortos e 23 desaparecidos. Até agora foram resgatadas 237 pessoas. Calcula-se que o ferry transportasse perto de 270 entre passageiros e tripulantes. Ainda não há qualquer conclusão sobre a causa deste acidente. A imprensa turca refere que o barco começou a meter água uns 15 minutos depois da partida. Há, por outro lado, testemunhas que falam no som de uma explosão que as autoridades até agora não confirmaram. O último balanço diz que já foram retirados 797 corpos da avalanche no Nepal e há ainda 2.500 pessoas desaparecidas. As equipas de resgate avançam nomeadamente por túneis, até agora não confirmaram. O último balanço diz que já foram retirados 797 corpos da avalanche no Nepal e há ainda 2.500 pessoas desaparecidas.

0: estas circunstâncias no interior destes túneis. Ao todo, há quase 1000 funcionários de centrais hidroelétricas do Nepal desaparecidos nesta enxurrada. Donald Trump ameaça este domingo uma conhecida jornalista da NBC com uma possível punição por parte dos reguladores dos média norte-americanos. O presidente diz-se desagradado com a cobertura do processo que vai levar às eleições intercalares de novembro. Usa a rede social Truth Social para atacar Kristen Welker, a apresentadora do programa Meet the Press, depois de esta ter afirmado que os resultados dos candidatos apoiados por Donald Trump nas primárias do partido foram mistos. O presidente insiste que os resultados lhe foram favoráveis entre 98% e 100% das vezes. Por causa desta imprecisão propositada, escreve na rede social, ela vai ser denunciada ao regulador para repreensão ou punição. Uma referência à Comissão Federal de Comunicações, entidade nos Estados Unidos que atribui e também fiscaliza as licenças de rádio e de televisão.
1: Dora Pires com a síntese de notícias máximas para amanhã. Atenção, porque amanhã o IPMA prevê uma ligeira descida dos valores da temperatura. No entanto, os termómetros chegam aos 23 graus no Porto e em Leiria, aos 26 em Lisboa e Viseu. Beja, Évora e Faro chegam aos 32.
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1: Boa tarde, faltam 25 minutos para as 6. Propaganda, Duel. Logo a seguir juntamos Pulp e também Prince.

0: É o abismo dos Cassete Pirata, lá atrás, Ash dos Smiths. Depois das 6 da tarde, recordamos uma edição antiga do programa Rostos e Rumos, de Manuel Vilas Boas. É depois das notícias das 6. Temperaturas a esta hora, 21 no Porto, 25 em Lisboa e Faro, estão 26 em Lisboa e no Funchal.
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2: Realmente coisas extraordinárias a acontecerem na oposição ao governo. 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
2: Nós somos corredores com endurance. Somos corredores de fundo. Somos corredores que sabem que para chegar ao fim, em primeiro lugar, numa maratona, não se pode sprintar nos primeiros tempos, nem se pode ir demasiado devagar e deixá-los fugir e depois não os conseguir alcançar.
4: Seguindo ali as palavras do seu líder parlamentar, se é o Cebolinha ou se o primeiro-ministro é o Peter Pan que vive na terra do nunca. 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
2: Nós, quando estamos assim no governo, somos presos por ter cão e presos por não ter cão.
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1: Boa tarde, 5h58, 4h58 nos Açores. Foi a melhor prestação de sempre, diz o presidente da Federação Portuguesa de Canoagem. Foi uma prova perfeita, concorda Fernando Pimenta, logo depois de vencer outra medalha de ouro nos Mundiais da Polónia. Luís Montenegro foi a Castelo de Vide falar de educação e assumir que só não corre mal a quem não arrisca fazer. José Luís Carneiro responde que é mero branqueamento político. Satisfeito com o discurso do primeiro-ministro está o presidente do Politécnico de Bragança, soube hoje que vai passar a ter uma universidade ainda antes do que esperava.
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1: Prevê para amanhã, o último dia de agosto, o céu nublado, mas só até ao final da manhã também se vai registar uma descida dos valores da temperatura. Assim, máximas esperadas para amanhã. Porto e Leiria chegam aos 23, estão previstos 26 para Lisboa e para Viseu e 32 para Évora, Beja e para Faro. Avançamos com as notícias às 6, edição de Dora Pires. Foi vencer até cansar. Portugal traz 4 medalhas dos Mundiais de Velocidade da Polónia. Só Fernando Pimenta ganhou 2 de ouro e fez provas nunca vistas. O Presidente da República acaba de felicitar o canoísta e o resto da comitiva em Poznań. Ao vencer esta prova pela terceira vez na carreira, torna-se o atleta mais medalhado sempre nesta distância. Fernando Pimenta reafirma o lugar entre os maiores nomes da história do desporto português. Lê-se na nota publicada no site da Presidência. António José Seguro também saúda a medalha de prata conquistada por João Ribeiro e Messias Batista no K2 500 metros e o bronze no K4 500 metros de Gustavo Gonçalves, João Ribeiro, Messias Batista e Pedro Casinha. O presidente da Federação Portuguesa de Canoagem não podia estar mais orgulhoso. Esta tarde, em declarações à RTP, Ricardo Machado dizia que Portugal fez na Polónia mais e melhor do que nunca.
2: A melhor prestação de sempre. Efetivamente, estamos aqui muito satisfeitos e muito orgulhosos. Acho que a família da canoagem tem de estar orgulhosa daquilo que alcançamos aqui neste Mundial. Viemos do Mundial em Milão, que tínhamos tido já um recorde de medalhas, 3 medalhas, e felizmente a canoagem, de ano para ano, de forma extraordinária, tem conseguido superar esses recordes e voltamos a superar esse recorde com 4 medalhas, 2 de ouro, 1 prata e 1 bronze, que nos coloca entre as melhores seleções do mundo. No caiaque masculino, somos a única nação em que é medalhada em todas as provas, portanto somos a nação mais forte neste momento em termos de caiaque masculino e para um país com as condições, com a população como Portugal, portanto acho que é um feito extraordinário.
1: Ricardo Machado assume que a idade de Fernando Pimenta, que conquistou esta tarde a segunda medalha de ouro na competição, aos 37 anos, obriga a Federação a pensar em sucessores, ainda que a prazo, mas reconhece que não vai ser fácil, para não dizer impossível, encontrar quem se compare a Fernando Pimenta.
2: Nós estamos a fazer esse investimento, temos uma equipa, tanto júnior como sub-23, que nos dá garantias. É óbvio, não vamos aqui esconder, é óbvio que um atleta, um super atleta como o Fernando, ou como outros que felizmente temos, mas o Fernando é aquele, o exemplo mais pragmático, é difícil substituir em Portugal, em qualquer país do mundo, em qualquer modalidade. Portanto, não é todos os dias que aparece, não aparece todos os dias um Ronaldo, portanto, estas grandes referências do desporto. O Fernando conquistou já hoje um lugar muito importante no desporto nacional, é com certeza, é difícil fazer comparações. presente modalidade, nem quero entrar nessa guerra, mas é efetivamente daquilo que é os dados, são objetivos, portanto é efetivamente um dos maiores atletas portugueses de sempre, um atleta muito resiliente, que demonstra muita garra e que apesar da idade, como disse, de ter dois filhos, de ter hoje em dia outras responsabilidades do que tinha há uns anos a esta parte, continua a trabalhar da mesma forma, com a mesma garra e com a mesma ambição que, como um jovem que quer conquistar a primeira medalha. Isso é extraordinário, acho que é um exemplo que devemos seguir e que a sociedade deve ter em termos de ambição, porque somos um país tão bonito, com tão boas condições e que se todos tivéssemos essa ambição, com certeza seríamos um país melhor.
1: Um dia de glória para a canoagem nacional, muito à custa de Fernando Pimenta, o canoista que nunca desiste de chegar em primeiro, e esta tarde voltou a conseguir na prova de K1 5 mil metros. Foi uma prova perfeita aos olhos do próprio Fernando Pimenta.
3: Posso ser sincero, ainda não acredito, foi uma prova mesmo das mais perfeitas que eu fiz até hoje em 5 mil metros, com as portagens. Liderei, deixei na primeira portagem, posso dizer que fiz ali um bocado de bluff, deixei-os ganhar espaço, tentei não me desgastar muito nas primeiras duas portagens e depois vi que o norueguês estava bem, não colaborou quando lhe pedi, podíamos ter ficado os dois isolados, mas não puxou assim tanto como eu gostava que ele tivesse puxado. E pronto, e foi tentar manter o dinamarquês debaixo do olho, que sabia que ele era o principal candidato ao ouro. Sabia que o sul-africano andava-se a poupar muito, nunca mostrou a proa e vinha sempre ali a poupar-se. E pronto, e fui tentar dominar a prova toda, consegui fazê-lo de uma forma perfeita, categoria. Demonstra muito o nível com que cheguei aqui. Fazer 5 km praticamente todos à frente, a responder a todos os sprints e na parte final ainda consegui ter energia para sprintar e vencer, sem dúvida um momento muito bonito.
1: E é assim que falam os vencedores. O norte-americano Keegan Swirbel venceu o Grande Prémio de Ciclismo Douro Internacional. O ciclista da equipa EFAPEL segurou a camisola amarela nesta última etapa, que começou e terminou na cidade do Porto. Tiago Santos.
4: Com as águas do Douro por cima do ombro, o norte-americano, que correu nos últimos anos pela equipa portuguesa EFAPEL, despede-se de Portugal.
5: Esta é a minha última prova. Eu comecei a minha jornada no ciclismo europeu aqui mesmo, nesta cidade. É simbólico terminar com uma vitória. Sinto-me muito feliz.
4: Para Swirbel, foi um esforço coletivo e justo.
6: We deserve the victory, I think, so we're all happy.
4: Mas nem tudo no percurso do norte-americano, em Portugal, que agora termina, reluz como as águas do Rio Douro.
5: É triste ver que há coisas a baixar de nível. Algumas destas equipas podem desaparecer. E para ser honesto, o escândalo doping com a equipa do Porto deixou-me triste. Vamos ver. Mas há futuro para vocês em Portugal, como mostra a prova da próxima semana ou a volta a Portugal deste ano, que foi muito boa.
6: More races in the future. And the volta a Portugal this year was very well done, so.
4: Keegan vai deixar o ciclismo de estrada, já não vai estar no Grande Prémio TSF da próxima semana e vai dedicar-se ao ciclismo fora de estrada, ao gravel, e continuar a viver em Espanha.
6: I can't afford living in the US.
5: Não consigo viver nos Estados Unidos, é tudo demasiado caro.
6: So expensive.
4: Swirbel despede-se do ciclismo e também da camisola laranja da EFAPEL com um triunfo.
1: E está assim fechado o Grande Prémio Douro Internacional. De Politécnico à Universidade, o Primeiro-Ministro confirmou esta tarde que vai mesmo avançar a mudança do Politécnico de Bragança para a Universidade de Bragança e do Interior Norte. O Presidente da instituição, Orlando Rodrigues, lembra que esta mudança já estava prometida, só não esperava que fosse para já.
7: Estava à espera que acontecesse, mas não agora. Na verdade, nós tínhamos a garantia do Sr. Ministro de que o nosso processo estava em andamento e que teria um desfecho durante o segundo semestre deste ano, ou seja, até o final do ano. Mas fico muito, muito agradado, naturalmente. Os cursos que passarem de imediato para o regime universitário vão ter que ser reavaliados. Muda também o financiamento, mas muda sobretudo o estatuto da instituição, a visibilidade internacional, pois ficamos claramente com outras ferramentas para nos afirmar.
1: O presidente do Politécnico de Bragança, aqui com o plano para reformular e transformar-se em universidade. Este foi um dos anúncios que o primeiro-ministro Luís Montenegro tinha guardado para o discurso este domingo no encerramento da Universidade de Verão do PSD. Não se ouviu, no entanto, ao chefe do governo nem uma palavra sobre a ameaça de uma moção de censura que o Chega tem deixado a pairar. Rita Carvalho Pereira.
8: Numa sala cheia de jovens, Luís Montenegro veio falar de educação e retirar anúncios da cartola.
9: Vamos criar um novo regime de autonomia e governação das escolas, com uma eleição geral do diretor da escola, com a sua autonomia reforçada e com a prestação de contas. Dinamizar o estatuto do diretor e valorizá-lo do ponto de vista das suas remunerações. Equiparar as condições remuneratórias dos reitores das universidades politécnicas com os restantes reitores. E que vamos criar uma nova universidade. A Universidade de Bragança e do Norte Interior.
8: Mudanças no ensino, uma área onde o primeiro-ministro diz ter encontrado muitos problemas, mas também muitas soluções na gaveta, pelo que chama de falta de coragem do executivo anterior.
9: Aqueles que não decidem, acertam sempre. Nós podemos não acertar sempre, mas acertamos quase sempre.
8: Uma das vezes que se ficou pelo quase, admite, foi a digitalização dos exames nacionais.
9: Reconhecemos que este processo não correu bem e lamentamos a perturbação, mas ao mesmo tempo mantivemos a nossa determinação e mantivemos a nossa convicção de que o caminho era o caminho correto. A mudança tem riscos, não estamos aqui para fugir às nossas responsabilidades, estamos aqui para assumir os riscos da mudança.
8: Mudanças que, contudo, se recusa a fazer no governo. Apesar das polémicas, Montenegro continua a assegurar o ministro da Administração Interna. O Chega já ameaçou com uma moção de censura se Luís Neves não for demitido. E sobre isso, Montenegro não fala, mas diz qualquer coisa.
9: Muitos vão dizer que eu não falei do caso A, que não falei da situação B, nem da oposição C. Até prevejam que muitos dirão fugi a falar disto, a falar daquilo e a falar daquele outro. E eu acho que está tudo certo, podem dizer o que quiserem, isso é a democracia. Mas eu também disse o que quis e isso também é a democracia.
8: E é só a democracia a funcionar para o primeiro-ministro perante o ultimato de André Ventura quanto à continuidade do governo.
1: Luís Montenegro levou o tema da educação num ano assumidamente difícil ao encerramento da Universidade de Verão do PSD. Já o secretário-geral do Partido Socialista resume tudo isto a uma manobra de branqueamento.
10: Percebe-se bem porque é que ele procurou fazer hoje o grande branqueamento político do Ministro da Educação. É porque foi mesmo dos maiores falhanços que teve no governo, criando graves desigualdades, quer no acesso à informação, quer no acesso às candidaturas do ensino superior. Hoje, há famílias e há jovens que ainda têm a sua vida por resolver em relação ao seu futuro. Hoje, a intervenção que fez tem pelo menos um mérito, que foi o facto de, pela primeira vez, ter tido uma palavra para os diretores das escolas, para os professores, para os alunos e para as famílias. Várias vezes falou das chamadas gavetas, dos assuntos que estavam nas gavetas. Pena foi que se tivesse esquecido de falar dos mais de 3.500 milhões de euros que ficaram nas gavetas como superávit orçamental deixados pelos governos do PS e que ele próprio desbaratou em muito pouco tempo, não tendo conseguido responder às questões estruturais do país.
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0: Muito boa tarde, são 6:13 e depois das notícias das 7, Brasil adentro.
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0: Agora temos Rostos e Rumos, de Manuel Vilas Boas. Vamos recuperar a edição com o militante e dirigente católico Emídio Martins.
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2: Emídio Martins, 87 anos, um militante e dirigente da Ação Católica que integrou a Comissão Executiva da CGTP.

0: Emídio Martins, de 87 anos, é um militante e dirigente católico de corpo inteiro. Nasceu em Torres Novas e amargou a pobreza que no país se fazia sentir em condições agravadas pelo início da Segunda Guerra Mundial. O seu corpo de criança cedo se fez ao trabalho, primeiro na taberna do pai e depois numa bomba de gasolina, onde conquistou um lugar como empregado de escritório. Nos meios católicos, era provável que os jovens ingressassem na Ação Católica, que oferecia militância cristã e liderança de grupos organizados. Assim nasceu a JOC, a Juventude Operária Católica, e para os adultos, a LOC, a Liga Operária Católica. O mesmo acontecia para os agricultores, estudantes e universitários. Emídio Martins percorreu até aos 81 anos o caminho da LOC. O casamento, aos 25, fê-lo abandonar a JOC para assumir a LOC como projeto que o levaria a galgar passos pelo interior do sindicalismo. A sua mulher, Maria Hermínia, professora primária, irá também segui-lo pelos rumos da LOC. Com a chegada do 25 de abril de 1974, tornou-se mais ativa a liderança do movimento operário. Foi de tal maneira impressiva a Revolução de Abril que na sua vida e na sua expressão, a PIDE, a polícia política, saiu-lhe finalmente da cabeça. Como diretor do jornal A Voz do Trabalho, aceitou o convite para o Conselho Nacional da CGTP em 1985. Foi membro da Comissão Executiva desta Central Sindical por 10 anos até 1996. Foi a vez de alguns militantes católicos ingressarem na Confederação Geral dos Trabalhadores Portugueses, a Intersindical Nacional. Em 1986, Emídio Martins foi ainda sócio fundador da Civitas, uma associação para a defesa dos direitos humanos no núcleo de Sintra. Regressou a Torres Novas em 2005. Que mundo era esse, Emídio Martins, que começou a viver há 87 anos?
1: Com a consciência que tenho do tempo e do espaço, sobretudo do espaço onde vivia, das condições de vida, não foram tempos fáceis. As condições em casa eram, digamos, das mais pobres. A vida, portanto, estou-me a lembrar, também tinha mais um irmão, portanto, nessa altura, mesmo a nível, digamos, de vestir ou de comer ou de, portanto, alimentar e tudo isso, eram, digamos, coisas um bocado para o reduzido, era bastante para o reduzido.
0: Quem eram os seus pais e o que é que faziam, Emídio?
1: Os meus pais, até por isso, eram os dois operários. Eu lembro-me um pouco da minha mãe, portanto, não trabalhar ainda, mas a partir de certa altura, portanto, era eu bastante novo, e talvez aí pelos 5 anos, 6 anos, também trabalhava numa fábrica, portanto, era operária, analfabeta, e o meu pai também era operário, era pedreiro de profissão, e trabalhavam, portanto, na mesma empresa, que era uma grande empresa. Uma empresa que era designada como Fábrica de Fiação e Tecidos. Torres Novas chegou a ter à volta de mil trabalhadores. E, portanto, durante esse tempo, os salários não eram grande coisa para já, portanto, para sustentar, portanto, uma família. Para além de que, digamos, a personalidade do meu pai, apesar de ser, portanto, uma pessoa inteligente, ter-se feito a quarta classe e ter ficado distinto, portanto, nesse ano, metia-se um bocadinho, portanto, nos copos. Para falar mesmo assim, digamos, em português, portanto, correto. E isso refletia-se, portanto, em termos de comportamento em casa. Portanto, em casa era realmente assim um pouco, digamos,
0: perturbado.
1: Para o perturbado e para o violento também. Portanto, eu tenho um bocadinho essas marcas.
0: O Emídio entra assim cedo no mercado de trabalho?
1: Portanto, eu entro no mercado de trabalho, de facto, aos 13 anos, por conta de outrem. Mas dos 10, portanto, aos 13, também trabalhei. Só que trabalhei por conta do meu pai. Porque o meu pai, para além portanto, de trabalhar na fábrica, para melhorar um bocadinho o orçamento, portanto, julgava ele, e penso que não melhorou assim tanto, tomou por iniciativa tomar conta de uma pequena taberna. E quem é que vai para a taberna? Portanto, meus pais continuavam a trabalhar na fábrica. Quem vai para a taberna sou eu, com 10 anos, porque fiz a instrução primária dos 7 aos 10, até com uma particularidade. Portanto, eu fiz a instrução primária, eram 4 anos, mas eu fiz, portanto, só 3 anos, porque entrei em março, era habitual, portanto, o ano escolar iniciar-se em outubro, em 7 de outubro, só que eu, como faço anos em março, faço sempre anos no dia 1 de março, tinha que entrar, portanto, 7 meses depois, com 7 anos, 7 meses depois. Portanto, eu andava na rua, ou qualquer, digamos, ou... Bom, foi assim. E acontece que a minha mãe deve ter feito, portanto, ali um rasgo de, digamos, de ousadia, foi à delegação escolar eu não entrei, portanto, no outubro anterior, foi perguntar se eu podia entrar em março, portanto, na escola. E, de facto, foi aceite que eu frequentasse, a partir de março, a escola primária, a primeira classe, e consegui passar, portanto, nesses 3 meses, para a segunda classe. Portanto, não sei, isto pode ser, digamos, um pormenor, mas não é assim tanto. Portanto, saio da escola aos 10 anos e vou praticamente de seguida para a taberna, das 8 horas às 10 da noite.
0: Depois da taberna é empregado.
1: Depois da taberna é que, portanto, na dinâmica, portanto, da família, talvez para arranjar emprego melhor ou qualquer coisa, portanto, procuraram, portanto, uma empresa, que era uma estação de serviço, e uma oficina de mecânica e de serralharia também, e tinham bombas de gasolina. Então, o meu primeiro emprego foi, portanto, ir para umas bombas de gasolina, e eu estive aí, portanto, algum tempo, que me permitiu depois, enfim, com alguma imaginação, ir passando para outras secções da empresa, sendo, digamos, empregado das bombas de gasolina. Aos poucos eu fui também ocupando a secção dos acessórios, portanto, e de outras ferramentas com que poderia lidar e até aprender. E no mesmo esquema, acabei por avançar e também acabei por começar a ajudar no escritório, e é a partir daqui que eu me torno empregado de escritório, praticamente, digamos, até aos 18 anos, nesta empresa.
0: O casamento, aos 25 anos, interrompeu a vivacidade que a Joque lhe tinha propiciado. Como é que foi isso, então?
1: Se me permite, eu ainda entrava e ainda voltava à questão de sair da empresa, de ser empregado de escritório aos 18 anos e sair da empresa, portanto, nessa altura. Eu entro na Joque aos 16 anos e, portanto, com a reflexão que iríamos fazendo, portanto, na Joque, portanto, com a metodologia do ver, julgar e agir, portanto, os casos dos jovens, da juventude trabalhadora, aquela máxima de Cardine, que cada jovem trabalhador vale mais do que todo o ouro do mundo, e, portanto, essa experiência de começar a refletir sobre a vida e sobre as questões concretas levou-me, portanto, a ser um bocado mais ousado a pensar na vida e nas exigências, digamos, de melhores condições de vida. E então, sendo já empregado de escritório e fazendo só empregado de escritório, eu sindicalizei-me, porque a questão sindical também passava pelas discussões e pelas reuniões da Joque, até que Cardain também começou por aí. E então, eu, quando chego aos 18 anos, eu sindicalizo-me, vou sindicalizar-me, portanto, é isto em 1957, portanto, em pleno regime, digamos, corporativo, fascista, com os sindicatos nacionais, sem liberdade sequer de associação. E ao filiar-me no sindicato, eu, como empregado de escritório, passei a ter direitos. direitos esses que fui exigir, portanto, à entidade patronal. Direitos, digamos, de melhor salário, de melhores horários de trabalho, portanto, e outras garantias. E isso acabou por me trazer uma represália. Portanto,
0: mas que é que o levou a ter consciência salarial, consciência sindical, consciência operária?
1: Exatamente, nas reflexões da JOC, dos grupos de JOC que eu pertencia, portanto, a um grupo de JOC, que foi filiado aos
0: da Juventude Operária Católica.
1: Juventude Operária Católica, exatamente. Portanto, as reflexões vinham por aí, as publicações, havia também um jornal no Juventude Operária que nós íamos vender a nível de toda a vila, às vezes até íamos também mais longe, batendo porta em porta e vendíamos, portanto, o jornal. E, portanto, isso veio trazer que o jovem trabalhador tinha direitos e tinha, portanto, que ter melhores condições e ao mesmo tempo, portanto, ser justo. Portanto, ser justo aquilo que, digamos, o cumprimento desses direitos. Eu tinha direito, portanto, de facto, a mais salário e tinha direito também a um horário mais normal, portanto, mais legal. Portanto, retiraram-me tudo aquilo que eu fazia em termos de trabalho de escritório, puseram-me outra vez, portanto, a contar parafusos e nas bombas de gasolina aos 18 anos e, portanto, passei a ter uma situação bastante, como é que quer dizer, alterada com essa idade. Até porque nessa idade também tínhamos, portanto, quero neste caso também os meus irmãos, neste caso já havia um terceiro irmão, dificuldades de relacionamento com o meu pai, porque entretanto deixámos de viver na vila para irmos viver para uma fazenda que os meus avós tinham numa barraca. Bom, e tudo isto, portanto, foi mexendo com a minha consciência de, digamos, de lutar pela vida em várias dimensões. Andei à procura de emprego e encontrei, portanto, de facto, um emprego onde estive dos 18 aos 34 anos. E aí, quando entrei nessa empresa, eu passei a ganhar o dobro daquilo que ganhava e passei a ter, portanto, considerado como escriturário, como uma categoria, também continuando afiliado no sindicato, e permitiu-me, inclusive, que a partir de certa altura e praticamente nos imediatos desta entrada na empresa, pudesse sustentar a minha família, portanto, porque já havia, portanto, digamos, os meus irmãos, e entretanto separámos-nos do meu pai. Portanto, não sei se depois, quer dizer, isto pode ser um parênteses, mas de qualquer modo.
0: Mas não, mas entretanto, com essa agitação já de consciência operária, sim, ainda teve tempo para fazer casamento.
1: Aos 25 anos. Porque eu estive, portanto, na JOC dos 18 aos 25, dos 8 anos, fui responsável a nível de zona. Tive, portanto, que andar a animar grupos, fazer reuniões, promover atividades.
0: Mas nessa ocasião...
1: E, portanto, chega a hora de digamos, de constituir família, portanto, de preparar o futuro, portanto, de organizar a vida, quer dizer, não ficar submetido, portanto, digamos, às condições limitativas, portanto, desta existência, né?
0: Nessa ocasião, o Emídio, por ter casado, passou, digamos, de um sector da JOC para a LOCA, Liga Operária Católica. Como é que isso se dava?
1: Na JOC, portanto, nós podíamos estar, portanto, até aos 30, ou até, mas com o casamento podia-se passar para a LOC. E eu sentia, portanto, essa necessidade, por um lado, para continuar a refletir mais de uma certa harmonia sobre a vida, sobre as situações concretas, sobre a vida dos trabalhadores, sobre o momento operário e tudo isso, e uma presença cristã um bocado mais, digamos, mais consciente e com outras possibilidades, portanto, de fazer, digamos, a transformação da cidade para melhor. Eu, praticamente, na semana a seguir, portanto, eu vou à procura da Loki e entra nas equipas de Loki.
0: Deixe-me matar uma curiosidade. A sua mulher também foi atrás de si?
1: Nessa altura, para a Loki, não. Portanto, a minha mulher era professora. Era professora. Tinha o seu emprego, tinha trabalho permanente, portanto, era funcionária pública e acabou por acontecer, portanto, uma facilidade, porque eu trabalhava, portanto, numa aldeia nas Lapas, numa aldeia de Torres Novas, e ela também se tornou professora, portanto, nessa aldeia.
0: Emídio Martins, nessa ocasião, vivia-se num país problemático, mas a Igreja Católica abria-se à mudança através do Concílio Vaticano II. Esse foi um passo importante?
1: Foi muito importante, de facto. Foi muito importante e porque o concílio veio trazer alterações, digamos, na forma de organizar, não só os movimentos, portanto, a própria Igreja, e depois há dois documentos do concílio muito, muito importantes, que é a Constituição Gaudium et Spes e o Decreto do Apostolado dos Leigos. O decreto, portanto, a Gaudium et Spes, portanto, com um empenhamento, portanto, na construção da sociedade, e o decreto do Apostolado dos Leigos, portanto, a conceder aos leigos a autonomia e a escolha, portanto, e a diversidade dos carismos para podermos entrar, portanto, na ação em termos, digamos, da transformação do mundo, da luta pelos direitos, portanto, em relação com os direitos humanos. Portanto, e, portanto, foi, de facto, a nível, neste caso, agora da Locke, foi extremamente importante e ajudou-me, inclusivamente, a fazer algumas transformações na própria Locke, porque a Locke, portanto, existia na base, digamos, da paróquia, e era muito
0: fechada,
1: muito interna, muito tudo isso, e eu comecei a colocar questões, portanto, de outro tipo, digamos, com o apoio, de certo modo, da reflexão que fazíamos em termos de julgar e agir, mas também já com, digamos, um outro instrumento, que foi, portanto, a introdução da revisão de vida operária, portanto, no método, com conteúdo e com espírito, para podermos, portanto, viver, refletir a vida operária, a vida dos trabalhadores, na necessidade, digamos, de agir com todos, com outros, na transformação e na melhoria não só das condições de vida, mas da libertação e da dignidade, portanto, da própria pessoa humana.
0: Estava nessa ocasião na Locke e permaneceu na Locke até aos 81 anos.
1: Até aos 81, não, porque eu tenho a impressão que ainda estou na Locke, porque...
0: porque com 87.
1: Pois, portanto, estou, mas nos últimos tempos, por razões, portanto, pessoais e de saúde, tenho reduzido, digamos, a presença nas atividades.
0: Mas como é que era vivida essa mística do movimento operário? Havia uma mística que vos propiciava um comportamento muito diferente do habitual.
1: Essa mística, digamos, alimenta-se e, portanto, com a influência, neste caso, portanto, da doutrina do concílio e da própria vocação, portanto, dos movimentos, neste caso da Locke, que é, digamos, como é que é dizer, ter em conta uma fidelidade, portanto, à classe operária e uma fidelidade a Jesus Cristo, portanto, à missão da Igreja e à presença, portanto, de Jesus Cristo e ao desejo também de que as pessoas, portanto, se tornem, portanto, respeitadas e possam, portanto, libertar-se de opressões, de injustiças, de condições de vida, portanto, menos dignas. E, portanto, isto é alimentado e inclusive, para além de ser militante operário, de ser, digamos, também militante da Locke a nível de base, passei também a ter responsabilidades a nível de zona, no movimento, e responsabilidades a nível de diocesano. Nessa altura, a diocese era a diocese de Lisboa. E, portanto, o contato com as pessoas, as reflexões, o próprio movimento a sentir tem que responder, portanto, aos desafios que são colocados, portanto, por uma sociedade a nível de zona, portanto, no movimento, e responsabilidades a nível de diocesano. Nessa altura, a diocese era a diocese de Lisboa. E, portanto, o contacto com as pessoas, as reflexões, o próprio movimento a

0: existir com o 25 de Abril, quando houve uma alteração, portanto, de concepção, portanto, neste caso, dos movimentos, não tanto da Locke, porque a Locke vinha já a refletir desde a década de 60, portanto...
1: Mas sobretudo a Jock.
0: Mas a Jock e a Locke, exato, os movimentos operários. Os movimentos operários têm umas características e têm uma natureza que é, de acompanhar os valores que são vividos, portanto, pelos trabalhadores, pelo movimento operário organizado, e, portanto, considero-os como valores, portanto, evangélicos, e estar com estes, com as pessoas que de facto defendem estes valores, e tentar projetá-los numa forma de atingir, portanto, respeito pela sua própria dignidade como seres humanos e como povo.
1: Emídio, nesse tempo, estava tudo em causa. Foram os movimentos católicos que se afastaram da Igreja?
0: Os movimentos católicos não se distanciam da Igreja. Têm, digamos, uma natureza de realizar evangelização em termos de... Como é que é dizer? De estarmos... Não fazer exclusão de pessoas. Não as afastar, não estar... houve tempo, na Ação Católica, portanto, as pessoas da Ação Católica e os próprios movimentos, como é que é dizer? Eu, quando comecei a entrar nas estruturas por orientação dos movimentos, portanto, eu entrei numa instituição em Torres Novas, numa organização, neste caso no Cine Clube, porque a orientação do movimento a nível nacional e no Congresso encontrava linhas de orientação no sentido de nos empenharmos cada vez mais e nos comprometermos com cada vez mais na vida concreta e nomeadamente e particularmente na vida dos trabalhadores da classe operária. E portanto, quando eu me meti, houve reações dentro da própria comunidade, dentro da Igreja. E, inclusivamente, tive, portanto, um senhor padre que me disse: vai lá para o pé daqueles com quem tu andas. Ora, isto é exatamente ao contrário. Portanto, se queremos, portanto, estar ao serviço da libertação, estar, portanto, havia a missão da cristianização, da recristianização das pessoas, que era uma missão da Locke, na ajuda, digamos, à hierarquia. Mas acabava por, portanto, esquecer de muitos daqueles que tinham, que lutavam pela vida, pelos direitos, pelos valores e portanto, não admitiam sequer, portanto, que um cristão pudesse ir ao encontro e se comprometer e apanhar-se com esses na situação, digamos, no desenvolvimento, digamos, dos caminhos da sua liberdade.
1: Entretanto, estava prestes a estourar o fim do Estado Novo. Onde é que o Emídio estava madrugada do 25 de Abril?
0: Nesse 25 de Abril, e portanto, voltando então à Locke, eu fui dirigente da nível de Ossano da Locke, portanto, vinha a reuniões, portanto, a Lisboa, tive responsabilidades, portanto, a nível de zona,
1: Mas onde é que estava no 25 de Abril?
0: E, entretanto, em 1973, 6 meses antes do 25 de Abril, a Direção Nacional, neste caso concreto, o João Gomes, que era Presidente-Geral da Locke, e o Padre José Carlos de Sousa, que era assistente diocesano, foram, portanto, a Torres Novas, colocaram um desafio muito grande. Eu tinha, quando entrei na segunda empresa, portanto, onde passei a ter direitos e a ter uma profissão e a viver daí, tinha futuro certo e tinha reconhecimento e tinha o futuro garantido, portanto, como já disse, a mulher era funcionária pública, estava tudo muito bem e tínhamos já tínhamos 3 filhos. Neste caso, a Maria João, que naquela altura tinha 8 anos, a Graça, que tinha 6, e o Zé, que tinha 4. Portanto, a família, éramos já 5 pessoas. E foi-nos fazer o desafio de vir para Lisboa, para o Secretariado Nacional, como dirigente permanente.
1: E nessa ocasião?
0: E nessa ocasião.
1: Os movimentos católicos assaltaram os sindicatos, é verdade?
0: Os movimentos católicos, e não só nos movimentos, em si não, os militantes, com a reflexão que iam fazendo, portanto, e com a análise que iam fazendo a nível social, a nível político, a nível cultural, pronto, era preciso, portanto, como é que é dizer, lutar contra o regime em si, portanto, em situações concretas. Então entram nos sindicatos os militantes da JOC e militantes da LOC e começam a participar nas assembleias e nas atividades, portanto, nos sindicatos oficiais, portanto, nessas reuniões.
1: Nessa altura, a sua experiência nos

0: sindicatos vai permitir-lhe estar à porta da CGTP. Foi assim?
1: Eu não entro propriamente na direção dos sindicatos. Eu faço militância sindical, porque sou também dirigente nacional e digamos, da LOC, e, portanto, não dá. Mas participei nas ações todas que os sindicatos promoviam. Portanto, eu estou em Lisboa, aceitámos o desafio de virmos para Lisboa, para o Secretariado Nacional, e nessa época, portanto, ia-se preparar o Congresso Nacional, que era em junho de 74, que tinha ficado marcado. Portanto, eu fico ao serviço dos movimentos da Liga Operária Católica e da Liga Operária Católica Feminina nesse ano, porque houve uma resolução, portanto, de preparar o Congresso por todos os militantes, portanto, nesse ano de 74.
0: Emídio, vai ser agora, finalmente, que me vai revelar onde estava no 25 de Abril.
1: No dia do 25 de Abril, e, portanto, em Abril, pouco antes, portanto, do Congresso da LOC, eu estava em casa, na madrugada, portanto, do 25 de Abril. E eu tenho um apontamento escrito por causa dessa experiência, e, portanto, era o anúncio, portanto, do 25 de Abril, naquela madrugada, eram as canções, eram as Forças Armadas a dar informações, e, portanto, começámos todos aos saltos, as crianças riam, saltavam, e nessa altura comecei a sentir o PID, que já cá andava há muitos anos, a sair lentamente da minha cabeça.
0: Emídio, já depois do 25 de Abril, a situação de liberdade consentiu-lhe dar um salto para dentro da CGTP. Como é que chegou lá?
1: Antes disso,
0: não foi por assalto.
1: Não foi por assalto. Não foi por assalto. Foi, quer dizer, os militantes entraram. É por isso é que um historiador, penso que é o historiador José Barreto, diz, portanto, que a Intersindical, portanto, e depois, portanto, a CGTP, foi construída, de certo modo, portanto, pelos militantes cristãos e pelos militantes
0: comunistas.
1: Portanto, foi resultado, portanto, da ação e deste empenhamento e deste compromisso permanente, portanto, de estar ao lado e preferencialmente, portanto, do lado dos trabalhadores. Por isso é que há, digamos, há uma expressão muito rica que vem da Ação Católica Operária de França, mas depois também nós adotámos, que é, portanto, uma fidelidade à classe operária e a Jesus Cristo, porque nasceu a caminhada histórica de libertação, portanto, que é feita com desafios muito grandes ao longo do tempo.
0: De qualquer maneira, o Emídio entrou numa central sindical de ideologia comunista. Como é que um católico entrou para aí?
1: Na CGTP não é de ideologia comunista. Os estatutos da CGTP, portanto, não têm nada escrito sobre, nem parecido com... Portanto, a CGTP é uma organização, portanto, de trabalhadores, representativa, neste caso, de todos os trabalhadores, tem um estatuto que é independente, portanto, de partidos, de regiões, portanto, e de outras organizações.
0: Mas nós sabemos, pela prática...
1: Agora, é composta, portanto, quer dizer, os sindicatos, portanto, as direções que foram depois sendo resultado da intervenção de todos os militantes ou trabalhadores, portanto, nos vários setores e nas várias regiões, portanto, esses sindicatos e as direções é que depois vieram, constituir a Intersindical primeiro, né, houve uma reunião, portanto, no dia 1 de outubro é feita uma convocatória, portanto, para começarem a reunir alguns sindicatos e dar origem, portanto, à Intersindical, portanto, apareceram 14 sindicatos, salvo erro, e é a partir daí que conhece, se vai organizando, portanto, a CGTP isto foi em 1970, e isso vai chegando depois ao 25 de Abril. Mas eu, portanto, só chego à CGTP em 1986, mas de 1974 eu saio eleito coordenador nacional, com a fusão dos movimentos LOC e LOC feminina, saio eleito coordenador nacional e sou coordenador nacional da LOC até 1980.
0: Certo, mas entretanto
1: eu sou coordenador nacional da LOC até 1980 e, portanto, vou trabalhando, né, e com os militantes todos, portanto, na existência do movimento, comprometidos com estas realidades. Depois sou eleito outra, novamente em 83, de 83 a 86, quando fui eleito coordenador na confusão dos movimentos, Lokilov, portanto era secretário nacional. E a Maria da Natividade Cardoso foi eleita presidente. E em 83 eu sou eleito coordenador nacional, portanto presidente, portanto, da LOC, de 83 até 86. E é quando estou para sair, portanto, da LOC, que portanto, um amigo nosso, o Ulisses Garrido, que é nesta altura, sim, portanto, começa e está a ser preparado o congresso também da CGTP nesse ano, e faz diligências no sentido de eu aceitar ser membro da União Sindicatos de Lisboa.
0: Portanto, aceitou o convite da CGTP.
1: O convite do lado, de, digamos, neste caso, por intermédio do Ulisses Garrido, portanto, que é um amigo, e também era militante, também era militante cristão e foi dirigente da JEC, e eu entrei no secretariado da União de Sindicatos de Lisboa. E a partir daí é que eu, portanto, vou para a CGTP, a nível da central, nacional, porque já tinha arranjado um emprego, entretanto fiquei sem emprego, nessa altura. Eu tenho que fazer estas ligações para me entender e para poder, portanto, também fazer entender. Entretanto, eu tenho umas semanas desempregado, mas depois eu consegui arranjar um emprego no escritório, portanto, em Lisboa. E aí vai o Manuel Lopes, que era, portanto, ex-dirigente, portanto, da JOG, foi dirigente no meu tempo, e o Manuel Carvalho da Silva, portanto, que estava a preparar o congresso da CGTP, que se iria realizar, portanto, em junho, vêm ter comigo, portanto, ao escritório, portanto, depois tivemos que sair à parte, fazer o convite para integrar, portanto, o Conselho Nacional da CGTP e participar no congresso.
0: Mas não foi apenas o Emídio que foi convidado, como católico, para participar na intersindical.
1: Eu, não fui, eu acho que não fui convidado como católico, eu fui convidado como militante operário, cristão, na realidade, porque já havia muitos militantes operários católicos, da JOC e da LOC, no movimento sindical, nos sindicatos, no Conselho Nacional e na própria Comissão Executiva. Estou-me a lembrar, portanto, do Manuel Lopes, estou-me a lembrar da Maria Emília Reis, estou-me a lembrar, portanto, na Comissão Executiva, portanto, eram estes só, agora não me lembro mais de ninguém. Mas no Conselho Nacional, portanto, no Conselho Nacional havia vários, portanto, havia vários militantes. E nos sindicatos também, portanto, nos sindicatos do Norte, nos Têxteis, portanto, nos escritórios. Havia, portanto, bastante, fui encontrar muitos dirigentes sindicais, no Conselho Nacional da CGTP e também na direção dos sindicatos, que tinham sido militantes da JOC e que depois tinham saído e tinham aderido ao Partido Comunista, portanto, a alguns. Mas, de qualquer modo, portanto, aquilo que eu quero dizer é que eu fui chamado porque eu aparecia com alguma realidade, também nas iniciativas promovidas pela CGTP. Inclusivamente, recordo que houve uma fase, uma crise mesmo muito grande, foi a dos salários em atraso. Eu fiz parte, portanto, até fui convidado para isso, não sei se já sabe por quem foi, mas pronto, pela CGTP, a fazer parte de um tribunal e, portanto, da opinião pública sobre a denúncia dos salários em atraso. Participei nesse tribunal, também com a doutora Manuela Silva, aliás, fui eu, portanto, depois que fui convidar. E aí, portanto, eu já tinha nas atividades do movimento, das classes trabalhadoras, dos sindicatos, eu procurava acompanhar, portanto, tudo isso em função também de trazer para os movimentos e para as orientações, portanto, a vida e a ação das próprias organizações. E portanto, eu vou por causa do meu próprio percurso.
0: E meio... Estamos a terminar esta nossa entrevista. Eu gostaria de lhe perguntar, de lhe colocar esta última questão. Acha que o movimento católico, que nasceu há cerca de 100 anos, praticamente, poderá sobreviver num mundo tão radicalmente oposto ao que era no princípio do século XX?
1: Quer dizer, talvez, eu não tenho nos últimos tempos, quer dizer, tenho dificuldade, portanto, em aprofundar e não quero falar, portanto, de, digamos assim, de uma forma afirmativa. De facto, a sociedade mudou, portanto, o próprio movimento operário, portanto, não tem as características que teve, portanto, de uma forma até organizada, inclusive sindicalmente. Houve sindicatos católicos, mas depois, com o concílio, portanto, houve o processo de desconfessionalização, portanto, mesmo a nível internacional, havia uma internacional católica, portanto, que em 1968, portanto, desconfessionalizou-se, passou a ser, deixou de ser Confederação Internacional dos Sindicatos Católicos, para ser, portanto, CMT, Confederação Mundial do Trabalho, ainda existe, com muitos militantes e muitos sindicatos, não, com muitos militantes de referência católica, de referência cristã, mas, portanto, a desconfessionalização saiu e não... Não vou fazer afirmações, portanto, que não podem ser já. As realidades mudaram, a vida mudou, portanto, com a evolução também, portanto, das formas de trabalho, mas o trabalho é a questão fundamental, como diz o Papa Francisco. A questão fundamental de todas as organização das sociedades é o trabalho. E as pessoas têm que trabalhar. Portanto, o ser humano, portanto, tem que ter, portanto, possibilidades e condições para trabalhar. Tem é que ter, portanto, tem que ter essas condições e lutar por elas.
0: Emídio, alguma música que possa traduzir estas suas vivências e experiências nesta sua vida longa?
1: Eu sou capaz de sugerir a Grândola. Portanto, a Grândola é qualquer coisa que expressa, digamos, a alegria, a vontade, é como um eco extraordinário, portanto, sobre aquilo que aconteceu no 25 de Abril. E o povo, portanto, é que a mais ordena, o povo, portanto, é que se liberta, o povo é que, digamos, diz estamos aqui, portanto, para mim, digamos, como que envolve toda a caminhada que tem vindo a ser feita ao longo da história pelos próprios trabalhadores e pelas próprias sociedades, portanto, os grupos da sociedade, portanto, se identificam com este processo libertador que portanto, faz parte do projeto de Jesus Cristo também.

0: Grândola Vila Morena no final desta edição de Rostos e Rumos de Manuel Vilas Boas com Emídio Martins. Ficámos a 6 minutos das 7. As temperaturas a esta hora, Porto com 21 graus, estão 24 em Ponta Delgada, 25 em Faro, em Lisboa e no Funchal.
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0: Entramos Brasil adentro, depois das notícias das 7, com Judite Menezes e Sousa, José Bourbon Ribeiro e Miguel Baumgartner.

0: realmente coisas extraordinárias a acontecerem na oposição ao governo. Julgo sinceramente que nós temos uma oposição, podiam ser personagens de banda desenhada, mas de um lado parecemos que, honestamente, olho para o deputado André Ventura e faz-me lembrar o Lucky Luck, e do outro lado olho para o Partido Socialista, o deputado Zé Luís Carneiro, e faz-me lembrar o Sevilla González. Fui olhar...
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0: 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Eu não quero mais nada, já só quero falar.
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0: Nós somos corredores com endurance. Somos corredores de fundo. Somos corredores que sabem que para chegar ao fim, em primeiro lugar, numa maratona, não se pode sprintar nos primeiros tempos, nem se pode ir demasiado devagar e deixá-los fugir e depois não os conseguir alcançar.
2: Seguindo ali as palavras do seu líder parlamentar, se é o Cebolinha ou se o primeiro-ministro é o Peter Pan que vive na terra do nunca. 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
0: Nós, quando estamos assim no governo, somos presos por ter cão e presos por não ter cão.
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0: Boa tarde, 6h59, menos uma hora nos Açores.
1: Chegam parabéns do Palácio de Belém. O Presidente da República saúda os atletas portugueses que fizeram deste domingo um dia grande para a canoagem nacional no mundo. Afinal, por que motivo recusam os islandeses entrar para a União Europeia? A TSF ouviu um português a viver lá, na Islândia, que nos propõe algumas respostas. Uma italiana morta e duas feridas no balanço de vítimas do tiroteio numa rave com mais de 3 mil pessoas na última madrugada na Áustria.
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0: Temperaturas máximas para esta segunda-feira, 23 graus para o Porto, 25 para Ponta Delgada, 26 para Lisboa, 28 para o Funchal, 32 graus de máxima para Faro, Beja e também para Évora. Vamos à edição das 7 na TSF, Dora Pires.
1: Estão todos de parabéns. O Presidente da República foi ao site oficial deixar uma mensagem para a seleção portuguesa de canoagem que foi à Polónia dar espetáculo. Mas já lá vamos. Antes, vamos até à Islândia. O país que recusou este sábado em referendo voltar a negociar a adesão à União Europeia. A TSF ouviu um português que vive e trabalha na Islândia há 4 anos e que percebe o motivo desta decisão. Manuela Cássio.
2: Jorge Sinando vive na Islândia. Não ficou nada surpreendido com os resultados do referendo. O país estava muito dividido sobre esta questão e isso era bem visível nas conversas que foi tendo com os colegas de trabalho.
3: Dos meus colegas de trabalho, são maioritariamente todos islandeses, e perguntava a um, era a favor do não, outro a favor do sim, mas muito renhido. Não era assim, não se notava uma maioria de um lado, uma maioria do outro.
2: Jorge Sinando é turista e professor de música em Ísafjörður, que é a capital dos fiordes do Oeste, e longe de Reykjavik, a campanha para o referendo nunca teve grande destaque, nem mexeu com o dia-a-dia das pessoas.
3: Na região onde vivo não observei, não vi campanhas, passava-se muito despercebido. E lá na capital não, quando fui à capital, cerca de 2 dias antes das eleições, reparei que havia mais manifestações e pessoal a fazer campanha, uns pelo sim, outros pelo não, na porta de supermercados, na porta de comércio, a entregar folhetos e... Aqui não, aqui passou muito despercebido.
2: Mas mesmo com o país muito dividido sobre a possível adesão à União Europeia, há uma questão que pode ter sido decisiva para o resultado deste referendo. Os islandeses não gostam que mandem neles e não viam com bons olhos ter de passar a obedecer a ordens vindas de Bruxelas.
3: E eles depois ouvem falar de outras situações como foi em Portugal, né, que houve imposições nas cotas de pesca. Penso que seja por aí, do género, depois vir alguém decidir por eles...
2: Mas temos ainda um outro fator a ter em conta. O nível de vida na Islândia é muito bom e os islandeses não quiseram trocar o certo pelo incerto.
1: Entretanto, o governo de Reykjavik, e embora este referendo não seja vinculativo, com estes 52,8% dos votos contra as negociações para entrar no Clube dos 27, recusa ter sido derrotado. Hélder Fernandes, e prefere antes falar em vitória da democracia.
4: O assunto vai sair da ordem do dia e o governo respeitará a vontade do povo. Acima de tudo, foi uma vitória para a democracia islandesa. Isto mesmo é o que afirma a primeira-ministra islandesa Kristrún Frostadóttir, na sequência da derrota no referendo à reabertura das negociações sobre a entrada da Islândia na União Europeia. A primeira-ministra congratula o povo islandês pela corrida às urnas, que atingiu 82,5%, e garante que a política europeia da Islândia vai continuar no quadro do espaço económico europeu. A vitória do não na Islândia constitui um enorme balde de água fria para o movimento euroentusiasta da Noruega, o outro país nórdico que já por 2 vezes rejeitou aderir ao projeto europeu há respectivamente 54 e 32 anos. Apesar de cerca de 60% dos noruegueses serem contra a adesão europeia, os euroentusiastas tinham a esperança de que um sim da Islândia influenciasse os noruegueses a mudarem de opinião. Em Oslo, ninguém acredita agora num referendo norueguês nos próximos 15 ou 20 anos, dado que nenhum partido euroentusiasta está disposto a arriscar uma terceira derrota.
1: Hélder Fernandes, o correspondente da TSF nos países nórdicos, a Comissão Europeia e também o Conselho Europeu já vieram dar este assunto por arrumado e afirmar que respeitam esta decisão dos islandeses. Voltamos agora ao tema do dia, o brilho das medalhas portuguesas nos Mundiais de Canoagem na Polónia. O país conquistou 4 medalhas, 2 de ouro foram para Fernando Pimenta. Escreve o Presidente da República no site oficial que, ao vencer esta prova pela 3ª vez na carreira, tornando-se o atleta mais medalhado de sempre nesta distância, Fernando Pimenta reafirma o seu lugar entre os maiores nomes da história do desporto português. António José Seguro também destaca e saúda a medalha de prata conquistada por João Ribeiro e Messias Batista no K2 500 metros e o bronze no K4 500 metros de Gustavo Gonçalves, João Ribeiro, Messias Batista e Pedro Casinha. O presidente da Federação Portuguesa de Canoagem não podia estar mais orgulhoso em declarações na RTP. Ricardo Machado afirma que Portugal fez na Polónia mais e melhor do que nunca. E também lembra que Fernando Pimenta tem 37 anos e se obriga a pensar na sucessão, mas isso sim assume será um verdadeiro e grande desafio.
5: Nós estamos a fazer esse investimento, temos uma equipa, tanto júnior como sub-23, que nos dá garantias. É óbvio, não vamos aqui esconder, é óbvio que um atleta, um super atleta como o Fernando, ou como outros que felizmente temos, mas o Fernando é aquele, o exemplo mais pragmático, é difícil substituir em Portugal, em qualquer país do mundo, em qualquer modalidade. Portanto, não é todos os dias que aparece, não aparece todos os dias um Ronaldo, portanto, estas grandes referências do desporto. O Fernando conquistou já hoje um lugar muito importante no desporto nacional, é com certeza, é difícil fazer comparações entre modalidade, nem quero entrar nessa guerra, mas é efetivamente daquilo que é os dados são objetivos, portanto é efetivamente um dos maiores atletas portugueses de sempre, um atleta muito resiliente, que demonstra muita garra e que apesar da idade, como disse, de ter dois filhos, que tem de ter hoje em dia outras responsabilidades do que tinha há uns anos a esta parte, continua a trabalhar da mesma forma, com a mesma garra e com a mesma ambição que, como um jovem que quer conquistar a primeira medalha. Isso é extraordinário, acho que é um exemplo que devemos seguir e que a sociedade deve ter em termos de ambição, porque somos um país tão bonito, com tão boas condições, e que se todos tivéssemos essa ambição, com certeza seríamos um país melhor.
1: Fica para já um dia de glória para o desporto português, muito à custa de Fernando Pimenta, o canoísta que nunca desiste de chegar ao primeiro lugar, e esta tarde voltou a conseguir, agora na prova de K1, 5 mil metros. Foi uma prova perfeita aos olhos do próprio Fernando Pimenta.
6: Mas assim, sincero, ainda não acredito, foi uma prova mesmo das mais perfeitas que eu fiz até hoje em 5 mil metros com as portagens. Liderei, deixei na primeira portagem, posso dizer que fiz ali um bocado de bluff, deixei-os ganhar espaço, tentei não me desgastar muito nas primeiras duas portagens e depois vi que o norueguês estava bem, não colaborou quando lhe pedi, podíamos ter ficado os dois isolados, mas não puxou assim tanto como eu gostava que ele tivesse puxado e pronto, e foi tentar manter o dinamarquês debaixo do olho, que sabia que ele era o principal candidato ao ouro. Sabia que o sul-africano andava-se a poupar muito, nunca mostrou a proa e vinha sempre ali a poupar-se e pronto, e fui tentar dominar a prova toda, consegui fazê-lo de uma forma perfeita, categoria demonstra muito o nível com que cheguei aqui, fazer 5 km praticamente todos à frente, a responder a todos os sprints e na parte final ainda consegui ter energia para sprintar e vencer, sem dúvida um momento muito bonito.
1: Aos 37 anos, conhecido no mundo da canoagem como o avô, Fernando Pimenta parece rejuvenescer a cada regata e prefere agora que lhe chamem pai, também os adversários.
6: O avô se calhar foi um exagero, mas o papá deles todos, acho que ontem a diferença de idades com o mais velho a seguir de mim eram de 10 anos, apesar de acharem, depois de eu ser pai pela primeira vez, que os títulos iam acabar em 2020, já estamos a falar em 2020, final, Fernando Pimenta continua a conquistar títulos, ainda com mais vontade, e ontem a minha mulher enviou-me um vídeo deles a verem a minha competição de 1000 metros e deixa-me muito emocionado, porque ver a minha mulher chorar, ver a minha filha nostálgica, ela normalmente não vibra, porque sente que é a canoagem que tira o pai de casa e de certa forma também fica um bocado triste por causa disso, mas vê-la ontem a vibrar, a bater palmas, a dizer força a papá e a dizer que o papá tinha que trazer um caiaque para ela, deixa-me sem dúvida muito feliz, Santiago também feliz e ver estas pessoas todas à minha volta, algumas a ligarem, a dizer que choraram durante a competição, espero que hoje chorem também da felicidade e pronto, e agradecer a todas essas pessoas o carinho e o amor que têm demonstrado para mim.
1: E depois de festejar um pouco, Fernando Pimenta já fala em voltar aos treinos agora para a maratona. O norte-americano Keegan Swirbel venceu o Grande Prémio de Ciclismo Douro Internacional. O ciclista da equipa EFAPEL segurou a camisola amarela nesta última etapa que começou e terminou na cidade do Porto. Tiago Santos.
7: Com as águas do Douro por cima do ombro, o norte-americano, que correu nos últimos anos pela equipa portuguesa FAPEL, despede-se de Portugal.
8: Esta é a minha última prova. Eu comecei a minha jornada no ciclismo europeu aqui mesmo, nesta cidade. É simbólico terminar com uma vitória. Sinto-me muito feliz.
7: Para Swirbel, foi um esforço coletivo e justo.
9: We deserve the victory, I think, so we're all happy.
7: Mas nem tudo no percurso do norte-americano, em Portugal, que agora termina, reluz como as águas do Rio Douro.
8: É triste ver que há coisas a baixar de nível. Algumas destas equipas podem desaparecer. E para ser honesto, o escândalo de doping com a equipa do Porto deixou-me triste. Vamos ver. Mas há futuro para vocês em Portugal, como mostra a prova da próxima semana ou a volta a Portugal deste ano, que foi muito boa.
9: More races in the future. And the volta a Portugal this year was very well done, so.
7: Keegan vai deixar o ciclismo de estrada, já não vai estar no Grande Prémio TSF da próxima semana e vai dedicar-se ao ciclismo fora de estrada, ao gravel e continuar a viver em Espanha.
9: I can't afford living in the US.
8: Não consigo viver nos Estados Unidos, é tudo demasiado caro.
9: It's too expensive.
7: Swirbel despede-se do ciclismo e também da camisola laranja da FAPEL com um triunfo.
1: E fecha assim o Grande Prémio Douro Internacional. José Mourinho continua em grande, só vitórias, no regresso ao comando do Real Madrid. A equipa venceu hoje o Málaga por 4-0 em casa, na terceira jornada da Liga Espanhola. Kylian Mbappé voltou a marcar no Santiago Bernabéu. O avançado francês, autor de um hat-trick no jogo anterior frente à Real Sociedad, fez o terceiro golo dos merengues aos 30 minutos, numa partida que foi dominada pelo Real do princípio ao fim. Com este resultado, o Real Madrid segue na liderança, isolado da Liga Espanhola, com 9 pontos. O funeral do antigo rei da Noruega, Harald, morto aos 89 anos, no dia 28 de agosto, vai realizar-se no mês que vem, dia 9, anuncia hoje o Palácio Real em comunicado. O Palácio informa que a cerimónia fúnebre do rei Harald V vai ter lugar na Catedral de Oslo, na quarta-feira, dia 9 de setembro, à 1 da tarde. A primeira-ministra italiana apresenta condolências às famílias. Uma cidadã italiana morreu e outras duas ficaram feridas num tiroteio, numa rave, uma festa com milhares de pessoas na Suíça. Giorgia Meloni fala num incidente dramático, mas acrescenta que confia que as autoridades suíças vão esclarecer tudo o que se passou e encontrar os responsáveis. A polícia suíça está à procura de pelo menos um atirador que abriu fogo numa rave perto de Zurique. Morreu esta cidadã italiana e outras 5 pessoas ficaram feridas, algumas com gravidade. O tiroteio aconteceu na madrugada deste domingo e obrigou as pessoas que estavam na festa a fugir à procura de abrigo. O barco afundou totalmente. O naufrágio de um ferry no Chipre do Norte deixa pelo menos 9 mortos e 23 pessoas desaparecidas. Até agora foram resgatadas 237 pessoas. O ferry, presume-se, transportava perto de 270 entre passageiros e tripulantes. Ainda não há conclusões sobre a causa do acidente. A imprensa turca refere, no entanto, que o barco começou a meter água uns 15 minutos depois da partida. Há, por outro lado, testemunhas que falam numa explosão, mas as autoridades até agora nada confirmam.
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1: 16 minutos depois das 7, vamos ao Brasil Adentro, moderação de Judite Nez e Souza com Miguel Baumgartner e José Bourbon Ribeiro.
2: Voltamos a mergulhar Brasil Adentro com José Bourbon Ribeiro. Viva!
3: Viva, Judite, e para entrar no clima do programa, fala aí, Judite.
2: E Miguel Baumgartner, olá.
4: Olá, Judite.
2: Hoje regressamos a uma tripla essencial para compreender o Brasil de hoje: Deus, segurança e costumes, um país onde o preâmbulo da Constituição invoca a proteção de Deus, mas onde, mais do que o reino dos céus, importa a prosperidade terrena, um país onde são os juízes quem decide sobre costumes e onde, apesar dos homicídios estarem em queda, sobem as mortes causadas pela polícia e os femicídios atingiram máximos históricos em 2025.

0: Ordem e Progresso à inscrição na bandeira do Brasil, Ordem por base e Progresso por fim. Miguel Baumgartner, como é que esta tripla, Deus, Segurança e Costumes, se tornou importante para compreender o Brasil?
1: Bom, Judita, estas triplas fazem-nos sempre lembrar momentos menos bons e menos simpáticos da nossa história comum. Mas esta questão de Deus, Segurança e Costumes pode ser apresentada mais ou menos como três manifestações de uma mesma procura de ordem, que é isso mesmo que nós vemos acontecer no Brasil, que é esta ordem através de Deus, Deus que é quem nos guia, nos constrói o nosso caminho, de alguma forma nos ajuda nos momentos mais difíceis, e o brasileiro é muito religioso. E quando eu digo religioso, não é católico, e isso nós também vamos desmistificar esta situação, mas é muito, muito religioso, e por isso é que também está no próprio preâmbulo da Constituição, por isso é que nas escolas, mesmo no Congresso Federal, por cima onde senta o presidente da Câmara de Deputados, está um crucifixo, em cima é importante isso. Mas esta procura de ordem é a questão interessante, que é, não é saber se o Brasil se tornou mais conservador, porque está mais focado na questão da ordem, de Deus, nesta situação dos costumes, aquela luta que nós falávamos entre nós e eles, a questão que voltou a aparecer, que era uma coisa que parecia ser profundamente pacífica, a questão do aborto, por exemplo, e a questão da homossexualidade e das pessoas viverem do jeito que querem, mas é parecer exatamente aquilo que é, são três pontos que querem produzir o quê? Autoridade, proteção e, acima de tudo, uma pertença a alguma coisa. Que as próprias instituições, como não chegam a todo lado, e nós estamos a falar de um país que é um continente, houve necessidade de partes da sociedade e de instituições, sejam elas mais lícitas ou mais ilícitas, e já vou explicar o que é que eu quero dizer com isso, de assumir a responsabilidade onde o Estado não está presente. E muitas vezes, onde o Estado não está presente, onde não há acesso a um médico, não há acesso a uma escola, onde a mãe não tem um sítio para deixar uma creche, em muitos casos, eu falo, por exemplo, do Rio de Janeiro, que conheço muito bem. Hoje, o Rio de Janeiro, tu tens uma grande parte da população, qualquer coisa como 4 milhões de habitantes, que não dependem da Câmara Municipal do Rio de Janeiro ou das câmaras municipais dos municípios do Estado, nem do governo estadual do Rio de Janeiro, mas dependem de facções criminosas. Essas facções criminosas dão o quê? Dão gás, internet, transportes, alugam casas, têm o próprio comércio, dão material de
2: sinal de televisão.
1: Sinal de televisão.
2: Gato TV.
1: Exatamente. Que nós vemos muito nos filmes, isto que o Zé está a dizer, que é aquela quantidade de fios que é muito comum ver-se no Rio de Janeiro.
0: É puxadinha, puxam, não é?
1: Puxadinha,
2: chama
1: não é?
2: No Brasil gato, e daí o gato TV. E o gato net.
1: E dão segurança. Quem vive nas favelas não passa por situação de insegurança, ok? Porque, inclusive, existe aquela política, um bocado, que dentro da favela não há crime. E, portanto, aí é muita representação do Estado que desaparece e instituições que, sejam as igrejas de diferentes cultos, sejam as facções criminosas, sejam partidos políticos que vêm com uma doutrina e com um discurso populista, aproveitando aquilo que é a dificuldade das pessoas, sejam em questões de saúde, de segurança ou de assistência social, que ainda existe, por exemplo, em muitos casos. Eu hoje não diria que na maior parte do Brasil a questão seja mesmo segurança, mas, por exemplo, em termos de proteção social ou de assistência à saúde, ainda existe uma precariedade enorme. Se nós formos, por exemplo, para estados do por exemplo, do Nordeste brasileiro, ou fomos num interior muito maior. E, portanto, esta pertença de que nós somos todos pertencentes a este Brasil maior, mas onde o Estado, muitas vezes, é uma coisa distante que só nos aparece pela televisão.
0: Zé, tu, no último episódio, contaste aqui aquela forma como Lula caracterizou a forma como as igrejas evangélicas passam a imagem de uma prosperidade mais rápida, não é? Aquela história de que alguém queria enriquecer e bateu à porta do sindicalismo, depois até uma igreja católica, e acabou por ter essa resposta dos evangélicos. Esta transição para o crescimento expressivo destas igrejas é uma ideia de fé como um elevador e uma rede social? É isso?
2: É claramente. Convém, para começar, distinguir três realidades dentro do mundo evangélico, porque são três realidades distintas mesmo, não é? Primeiro, os protestantes históricos, que são os luteranos, os presbiterianos, os batistas, e que chegaram ao Brasil no século XIX. Com uma teologia muito sóbria, com uma base na classe média, e que hoje tem em torno de 4 milhões dos 47 milhões e meio de brasileiros que se dizem...
1: E que são de origem alemã, de origem holandeses, polacos. Feito.
2: Depois há os pentecostais clássicos, que nasceram entre 1910 e 1911, que têm duas igrejas, basicamente, que são a Congregação Cristã e a Assembleia de Deus, que depois têm variações neopentecostais, mas fixar estas, não é? A Congregação Cristã e a Assembleia de Deus, e eles assentam naquilo que chamam os dons do Espírito Santo e no ascetismo comportamental, ou seja, as mulheres todas cobertas, vestidas com saia até aos pés, cabelos grandes, não bebem álcool, etc. E esta Assembleia de Deus é de longe, mas de longe, a maior congregação pentecostal clássica no Brasil. E depois há os neopentecostais, que sobretudo cresceram a partir dos anos 70 e que conhecemos em Portugal a Igreja Universal do Reino de Deus, por exemplo, do Edir Macedo, e que trocaram o ascetismo comportamental pela teologia da prosperidade. E a coisa funciona mais ou menos assim. Há um antropólogo brasileiro, que é o Juliano Spier, que foi viver no meio, foi viver para a periferia de Salvador para perceber o fenómeno religioso e o crescimento do fenómeno religioso. Quem é que se converte hoje a estas igrejas? Sobretudo mulheres, sobretudo pobres, sobretudo negras e sobretudo da periferia. Por isso o Spira foi lá à periferia. E o que ele descreve é rigorosamente isto, não é teologia, é a igreja... é o sítio, estas igrejas evangélicas, sobretudo as neopentecostais, são o sítio onde o marido deixa de beber, onde deixa de bater, onde passa a levar o ordenado para casa em vez de levar para o boteco à sexta-feira, não é? Para uma mulher pobre da periferia do Brasil, não é uma crença, como percebem, não é? É uma política pública. O Estado está omisso. E há uma curiosidade que é, estas igrejas cresceram sobretudo nas periferias das grandes cidades, quando as pessoas migravam do mundo rural para o mundo urbano e ficavam nas periferias, e o Estado não chegava, não havia creche, não havia nada, né? Não havia hospital, não havia nada. E estas igrejas começaram a dar esse tipo de serviço, né? Não é um fenómeno brasileiro, cresceu igual em todo a América Latina, né? Há países, por exemplo, a Guatemala e as Honduras, onde já é maioritário os evangélicos, frente aos católicos. Uhum. Os católicos hoje no Brasil representam 52% da população.
0: Está em queda, não é?
2: Está em queda, ainda que a queda tenha reduzido, ou está menos íngreme, e os evangélicos também, o crescimento está a reduzir, está mais lento, não é? Mas basicamente é isto, quer dizer, é busca por prosperidade, funcionam em rede, também falámos isso no último episódio, funcionam em rede. Alguém que chega à igreja desempregado, tem sempre alguém da rede que o empregue, né? E depois é também um fenómeno de troca, quer dizer, onde não há nada, não há infraestrutura básica, como o Miguel estava a dizer, e muito bem, quando cresceu o Bolsa Família, os mais pobres começaram a ter algum dinheiro, mas não tiveram outras coisas, né? Não tiveram acesso a creche, porque não havia infraestrutura, hospital, etc., e as igrejas começaram a fornecer. Ao mesmo tempo, para um homem, é? A mulher já vimos porque é que vai, não é, à igreja. Pois há outra metade que são, não é outra metade, mas há outro lado que são os homens, não é? Para os homens, a igreja é, acima de tudo, estatuto social. Uhum. Um homem que na vida não é nada, não alcançou nada do ponto de vista de carreira, não tem sindicato, não tem o cortejo, uhum, sequer, na igreja virou obreiro, veste gravata. De outra forma não o faria.
0: Tu dizias tal de chamar senhor, não é?
2: Chama-se senhor e senhora. É toda uma... Basicamente as igrejas evangélicas, e depois eu acho que podemos ir lá à frente de falar nisto, também onde é que a Igreja Católica falhou, porque nasceu na América Latina e no Brasil com muita força, a teologia da libertação, que era um movimento religioso ou político, não é? Que defendia a opção preferencial pelos mais pobres, e a Igreja Católica Central, em Roma, viu com maus olhos, né? E esse espaço depois foi ocupado pelos neopentecostais, né? Pelas igrejas evangélicas. E, portanto, a Igreja queria despolitizar a religião, e acabou a religião por entrar na política até os dias de hoje.
0: Já lá iremos, aliás. Mas, Miguel, qual é que é a visibilidade prática, tradução prática no dia-a-dia deste país evangélico? Nota-se uma alteração no espaço público brasileiro com a intervenção e com o crescimento destas igrejas?
1: Sim, nota-se a várias dimensões. Primeiro, nota-se daquilo que efetivamente o Zé estava a falar, e é verdade. A pessoa quando entra numa igreja evangélica e que vai muitas vezes à procura de ajuda, seja ajuda pessoal, seja também na ajuda de fazer pertença a alguma coisa. Porque há muita gente que não se sente pertença, porque não faz parte de um sindicato, porque não tem importância na sociedade, porque não faz parte de um clube, porque sente que lhe falta alguma coisa.
2: Ali tem.
1: E ali tem. E ali a pessoa quando entra recebe alguma coisa que é efetivamente, eu diria que é uma linha em direção ao sucesso, que é disciplina pessoal, é criada a reputação, a rede social que o Zé está a falar, contactos profissionais, quando efetivamente muitos deles também procuram a ajuda da Igreja, muito mais para serem ouvidos e, nos seus problemas diários, recebem assistência, que pode ser assistência médica, farmacêutica, assistência da creche, onde deixar a criança, começam a ter identidade, porque se identificam e começam a identificar-se e a ter essa pertença a estarem a fazer parte de uma família, e ao final têm reconhecimento. E isto é muito importante onde existem graves problemas económicos e estruturais de uma sociedade que está estratificada e que muitas vezes a distância entre os mais pobres e os mais ricos é enorme, e esta falta de muitas vezes, porque vamos imaginar assim, como existe muita migração dentro do Brasil, em que as pessoas vêm à procura de melhores condições de vida, melhor emprego, melhores formas de dar um futuro aos seus filhos, saem de estados, que vão para outros estados, onde falam com um sotaque diferente, onde vivem de uma forma diferente, onde a comida é a base da alimentação é diferente, tudo isto muitas vezes os deixa quase fechados num gueto. E é nesse gueto que muitas vezes estas igrejas prosperam de uma forma brutal. Se nós olharmos, por exemplo, e esta é a realidade daquilo que eu conheço no Rio de Janeiro, naquelas favelas que são enormes, dentro das favelas a Igreja Católica tem um poder quase irrelevante. São estas igrejas evangélicas, muitas vezes financiadas pelas milícias e pelas facções criminosas, que dão efetivamente esta assistência social, esta pertença. Na política, o que é que se apercebeu? Quer seja pela influência das milícias, quer seja pelas igrejas, ou mesmo também por aquilo que são as facções criminosas, apercebeu-se de que esta ideia de moralidade, a mesma moralidade que nós temos na nossa vida particular, o homem que deixa de beber porque vai à igreja, o homem que deixa de
2: e vai à igreja porque senão perde o emprego e não tem essa rede.
1: Exatamente, exatamente.
2: Há aqui um trade-off que já falamos.
1: O homem que passa a ser fiel porque vai à igreja. A igreja é um bocado aquela coisa que se falava, a construção do homem novo. É muito isto que estas igrejas fazem por estas pessoas. E estas pessoas que são pobres, que são muitas vezes, estão encostados a uma linha que a sociedade não quer olhar, estão longe, inclusive de participarem de forma ativa na construção da própria sociedade, vem aqui um instrumento de pertença. E efetivamente, que depois isto pluraliza, porquê? Porque efetivamente os pais levam os filhos levam os amigos, e por exemplo, mesmo nas igrejas evangélicas, uma coisa que acontece muito é ver-se jovens.
2: Sim.
1: E não é só jovens, e agora já se vê outra coisa, que é, não são jovens que não têm instrução, são jovens com instrução que aproveitam a sua instrução para instruírem os outros. E esta rede é muito forte. Só terminando de dizer uma coisa, o que é que acontece? Nós sabemos que em muitos casos o dinheiro depois do financiamento não é tão claro. Nós sabemos também que estas igrejas são financiadas por aquilo que já era comum, que era a questão do dízimo, da contribuição, e este dinheiro é gerido muitas vezes à margem daquilo que é a gestão normal, portanto não há pagamento de impostos.
2: O dízimo é pago, é voluntário, não é?
1: É voluntário,
2: 10%
1: claro.
2: Do salário, ele é voluntário, mas é pago com maior regularidade do que se paga impostos no Brasil. Não é?
1: Exatamente.
2: E isso deu origem não só à rede que existe e que cumpre estas funções todas que o Miguel estava a dizer, mas a império, no caso da Universal do Reino de Deus, por exemplo, é um império empresarial imenso. Não é? Compraram a rede Record, a televisão, e construíram uma coisa faraónica em São Paulo chamado Templo de Salomão, que são 67 mil metros quadrados, 16 campos de futebol, o Templo de Salomão, e que custou nada mais, nada menos que 685 milhões de reais. 100 e qualquer coisa milhões de euros.
0: E mesmo em Portugal vimos também os negócios também imobiliários.
2: Sim, sim. Dois detalhes sobre este Templo de Salomão para que fique bem registada a grandeza e a visão. As pedras do altar e da fachada vieram de Israel, vieram de barco, e o betão usado na sua construção é duas vezes superior ao botão usado, por exemplo, no Palácio do Planalto, sede ou residência oficial do Presidente do Brasil.
1: Aqui um detalhe importante que nós vimos onde o Estado não chega, onde, por exemplo, as instituições normais do dia-a-dia não chegam, chegam estas igrejas ou estas facções e as milícias. Só para se entender aqui, a diferença entre facções criminosas e milícias. As facções criminosas, que estão associadas muito ao Rio de Janeiro, ou pelo menos nós vimos muito, são efetivamente traficantes de droga que criam essas facções. As milícias são feitas por policiais militares e da Polícia Civil também do Rio de Janeiro, que criaram estas milícias para criar proteção para a população, em troca de taxas que cobram, começaram a afastar de bairros e depois de pequenas cidades, ou pequenas vilas, ou aldeias, se quisermos chamar, para os nossos ouvintes terem uma noção melhor, e que retiram desse espaço as facções criminosas, mas aplicam o mesmo método. Recebem um valor, uma taxa social, que é paga, e são eles que fazem, por exemplo, todo o negócio daquilo que o Zé está a falar. A televisão, a internet, a distribuição do gás, o supermercado, o mecânico. E outra coisa muito interessante, que é, quer as igrejas, e está mais ou menos ao mesmo nível, mas quer as igrejas, quer as facções, quer as milícias, por exemplo, fazem empréstimos bancários. Ou seja, onde os bancos não vão, porque as pessoas muitas vezes não conseguem provar renda, como eles dizem no Brasil, porque muitas vezes não têm contrato de trabalho, têm contratos informais e trabalhos informais, essas redes fazem isto muito na base da honra, muito na base do que vais cumprir e, portanto, e agora fazes parte deste grupo.
2: Cria-se, na verdade, Miguel, sem medo das palavras, cria-se uma rede de dependência, mais do que teologia. Claro. O que temos aqui
1: é... Essas redes fazem isto muito na base da honra, muito na base do que vais cumprir e, portanto, e agora fazes parte deste grupo.
2: Cria-se, na verdade, Miguel, sem

0: propósito da bancada
1: do bloqueio, não é?
0: Do bloqueio. Aqui é exatamente a mesma coisa. É identificar um inimigo comum e dizer assim, portanto, eu não digo vou votar no Miguel, ou devem votar no Miguel. Diz assim, a Judite representa tudo o que nós não queremos. Pronto, é ao contrário, não é? E é assim que funciona, não é? Porque a opinião das pessoas já existe sobre temas que são mais sérios e sobre temas que, onde tem a dependência amarrada, não é?
2: Claro.
0: Esta forma de vida, esta crença, etc. Da qual depende tudo o resto, toda a estrutura que eles conhecem e têm. E, portanto, é mostrar a ameaça...
1: Demonizar, no fundo.
0: Demonizar os outros. Demonizar os outros são a ameaça àquilo, às nossas crenças e, portanto... Quem está aqui é este, e eu voto neste.
2: Até porque tem uma coisa muito gira, que é isto, que é... E a palavra do pastor é muito importante. Porque enquanto os políticos aparecem, de vez em quando, à altura das campanhas, estão lá longe, está-se aquela ideia de que ele está em Brasília, o pastor em si, a pessoa que vai organizando o rebanho, se quiseres, está lá próximo, está lá todos os dias. E depois é assim, o mesmo tipo de homem novo que é construído na igreja é o mesmo homem novo que tu queres ver no político. Ou seja, tu transportas as tuas características para o político. E é por isso é que, por exemplo, no mundo evangélico, que não, também não fez nada de novo, porque a Igreja Católica já fez isso.
0: Mas, ó Miguel, é preciso fazer aqui um ponto de situação só, um ponto de ordem só, porque sou pena de não mostrarmos a realidade toda. O trabalho social que estas igrejas fazem é real.
2: Não, eu sei que é real.
0: O tratamento de dependências químicas.
2: Sim, sim.
0: Quer dizer, é mesmo real.
2: Mas é mesmo real, não.
0: Ao contrário, é o Estado falhou à sério.
2: Claro, claro.
1: Preenche o vazio do Estado, não é?
0: Brutal.
2: Claro que sim.
0: E de forma competente.
2: Sim, sim.
0: Tem um reverso da moeda.
2: Claro, não, mas
0: de forma muito competente.
2: Há hospitais, há tudo, há centros de saúde, há supermercados onde as pessoas, por exemplo, podem ir comprar e, como não têm capacidade de dinheiro, vão comprar e podem depois.
1: Supermercados sociais, não é?
2: São supermercados sociais. Eles transformaram a sociedade. Mas obviamente que tudo isto é importante porque o Estado falhou, mas aquilo que o Zé diz tem o reverso da medalha. Claro. Depois tens que dar alguma coisa. E muitas das vezes é dar àquela igreja, à igreja evangélica, neste caso estamos a falar, o controle sobre algo. Por isso é que, por exemplo, tu tens rádio, televisão, música. Tu tens hoje cantores de música religiosa evangélica, muito na base daquilo que é a música sertaneja, que é muito forte nos estados mais do interior do Brasil e de uma parte do interior de São Paulo.
0: É o gospel sertanejo.
2: São Paulo é um estado tão grande que tem uma zona mais cosmopolita, foi onde o Zé viveu, e depois tem uma zona mais de interior.
0: Onde o Zé passeava a cavalo,
2: exato. E, portanto... Tem uma função de trazer duas coisas. A música enquanto momento de alegria, mas a música também enquanto momento de reflexão pelas palavras que são transportadas nisto. E tu que tens jovens, deixou de ser aquela imagem do pastor, que nós nos lembramos dos anos 90, que muitas vezes o Herman e outros comediantes faziam sketches sobre isso. Não, neste momento tens jovens, mulheres bonitas, homens bonitos, que efetivamente através da música levam a palavra, e isto tudo controlou depois plataformas digitais, a linguagem cotidiana que mudou em muito, em que há uma linguagem cotidiana diferente. Nós que não somos evangélicos temos uma linguagem, mas quem é evangélico tem outra linguagem. O comércio, o entretenimento e estas redes comunitárias que muitas vezes são interestaduais e que fazem movimentos de massas também dentro do Brasil, que têm uma participação hoje muito importante na aquilo que é o lado de segurança social para o Brasil. Por essa razão é que depois se consegue entender a transformação do voto num homem que chegou com o nome de Messias e que era importante e que
0: representava... Ou que relembrou o nome de Messias. A meio do caminho ele relembrou o nome
2: Exato.
0: De Messias.
2: Exato. E que vinha com esta coisa que era o homem, lá está, aquilo que nós falámos no episódio anterior, o homem que chegava com a farda, que mostra respeito, que era efetivamente um homem religioso, pai de família, que tinha esta ideia de levar à política a mesma integridade que a Igreja nos dá e o sentido de pertença. E qual é que é a pertença? Era aquela frase que ele dizia, não é? Que era...
0: Brasil acima de tudo, Deus acima de todos.
2: Exatamente. E isto é super importante. E ele transformou. E é aqui que nós vemos a importância daquilo depois que são as bancadas também em Brasília, nomeadamente a bancada evangélica, mas também o aparecimento depois de pequenos políticos satélite que andavam ali na órbita de Jair Bolsonaro, alguns depois caíram com a queda.
0: Deixa-me só situar isso, porque acho que dissemos isso no episódio sobre o Bolsonaro. A ligação do Bolsonaro à Igreja.

0: evangélica uhum. é absolutamente instrumental.
1: Uhum. Através do tema da mulher, não é?
0: É da mulher, ele continua a dizer-se católico, mas já foi batizado em três igrejas diferentes. Uhum. Portanto, é absolutamente instrumental. Era o deputado que estava de serviço, de piquete, em Brasília, para fazer bloqueios. E eles gostaram dessa disponibilidade e foram buscá-los.
1: E por falar também em Bolsonaro, um dos temas grandes de campanha teve a ver também com a segurança.
0: Claro.
1: Os dados mais recentes mostram uma média de 18 mortes por dia em intervenções policiais. É o maior número da última década. Não passou sequer um ano desde a operação policial, que ficou conhecida como Operação Contenção, não é? A mais letal da história brasileira.
0: 101 mortes, reconheceu a polícia, 120 e poucos a Procuradoria da República.
1: E ainda assim, uma sondagem mostrou que 64% dos habitantes do Rio de Janeiro apoiaram esta operação. O que é que explicas é este apoio social a este tipo de operações tão letais?
0: Infelizmente, a vida no Brasil vale pouco. A vida humana no Brasil vale muito pouco. Porque quem opera para as milícias e para o tráfico de droga organizado não tem nada a perder. Passam fome na favela, não têm assistência, não têm nada. Portanto, quem está no mundo do crime, como se diz no Brasil, quem é da facção, não tem nada, rigorosamente nada a perder. E isso leva à criação de um clima de segurança imenso. Não é? Da mesma forma que o Estado brasileiro falhou na segurança social e a igreja ocupou esse espaço, também falhou na segurança. E há quem tenha ocupado o espaço da polícia. As milícias do Rio de Janeiro, né, que são compostas por polícias e ex-polícias, fazem esse trabalho. Portanto, o problema de segurança no Brasil começa com as milícias de polícias e ex-polícias, não começa logo no tráfico, e que fazem este trabalho cobrando dinheiro às pessoas. Vamos ver, o Miguel falou há pouco, o gás de cozinha. O tráfico e as milícias juntas, né, controlam cerca de 80% da venda de botijas de gás no Rio de Janeiro, por exemplo. Na Rocinha, que é uma grande favela no Rio, uma vista brutal, uma botija de gás custa R$150, muito, mas muito acima do preço normal, não é? Depois há aquilo que o Miguel já falou do GatNet e da GatTV,
2: transporte público,
0: o transporte alternativo, as carrinhas, é outro negócio,
2: é feito, e portanto, pelas vans,
1: as vans.
0: O clima de insegurança ele vem, por um lado, da ausência de Estado, por outro lado, da existência das milícias e também, óbvio, do tráfico. E, portanto, as pessoas estão cansadas. As pessoas vivem cansadas desse clima. Né? Um exemplo que eu queria trazer é... A Federação das Indústrias do Rio calculou que o custo desta economia paralela anda em torno dos 21 mil milhões de reais por ano. Portanto, são 21 mil milhões de reais que saem da economia do Estado... Do funcionamento normal da economia, né? E que funciona completamente no paralelo, né? Nestes itens todos que nós falámos, né? Desta forma, as milícias são muito parecidas àquele responsável, né? Do condomínio aqui, né? O nosso responsável de condomínio, né?
1: O administrador do condomínio,
0: né? Eles cobram uma cota, decidem sobre as obras, resolvem as disputas entre vizinhos e expulsa quem não paga. É exatamente assim que funcionam as milícias.
2: É um Estado dentro do Estado.
0: Por outro lado, há a questão da arma e do porte de arma e do uso de arma. Né? Aquilo que no Brasil se chama de CACs, são os caçadores, atiradores e colecionadores, eram, em 2018, quando Bolsonaro tomou posse, 117 mil. Em 2022, já eram 783 mil, sete vezes. Cresceu sete vezes em quatro anos. O Lula suspendeu os novos registros de arma no primeiro ou segundo dia em que tomou posse, após a posse, e os certificados caíram, 370 mil por ano, para pouco mais de mil. E, obviamente, as pessoas que andam armadas não andam armadas para não usar. Andam armadas para fazer face à ameaça.
1: Mas é aquela ideia que o Miguel dizia no outro programa: temos o direito a proteger-nos, a ter,
0: claro,
1: autonomia na proteção.
0: Se o Estado não age. Há uma. Eu contar aqui só, é o mesmo parênteses. O Pedro Cardoso, um ator da Globo, muito conhecido, sim, sim. Era o Agostinho do Sai de Baixo.
1: Exatamente.
0: Deu uma vez uma entrevista, e para que os nossos ouvintes possam entender, a grande diferença entre melhorar no Brasil e em Portugal é que, em Portugal, apesar de tudo, aconteça o que acontecer, eu consigo ter educação pública para os meus filhos, saúde pública e de razoável qualidade, quer dizer, sem discutir agora o tema, existe. No Brasil não há. No Brasil não há, e portanto, no Brasil não existe essa coisa do aconteça o que acontecer. Eu preciso ganhar tudo hoje e agora. Eu preciso correr, porque se eu não correr, eu não como. E em Portugal, graças a Deus, se nos acontecer alguma coisa, nós comemos à mesma. O Estado está cá. No Brasil o Estado não existe, Judite. E, portanto, as pessoas vão buscando alternativas a essa falência do Estado. Uhum. Estado central. Né? Nos temas da segurança, vimos há pouco nos temas da segurança social, da educação, etc., do tratamento de dependências. E, portanto, esse é o grande drama do Brasil hoje em dia. E é isso que faz crescer a insegurança. E, portanto, depois a bancada da bala, uhum. É isso que faz crescer as igrejas evangélicas neopentecostais, e depois à bancada da Bíblia, e depois chegam ao poder.
3: Deixa só dar aqui um ponto para as pessoas entenderem lá em casa. É assim, a corrupção, nomeadamente no Rio de Janeiro, que é efetivamente um dos estados que mais nos entra pela televisão adentro, e a questão da violência e da violência policial é algo que depois é sempre trazido como imagem do Brasil, e isto é errado. Mas no Rio de Janeiro, o que é que aconteceu? Durante muito tempo, e principalmente do final da década de 70, e principalmente depois do final da ditadura militar, e com todos os problemas económicos que vieram das alterações de moeda e tudo isso, existiu efetivamente uma exploração e uma proliferação enorme das facções criminosas. Essas facções criminosas efetivamente tinham no seu bolso políticos, polícias, pequenos administradores de empresas e da parte da administração pública. E portanto chegou um momento, era que o Estado estava tomado de tanta corrupção, que a polícia efetivamente passou a ser não um ponto de segurança e de proteção, mas passou a ser ela mesmo um fator de instabilidade. Porquê? A questão das milícias.
0: Sim, mas também por reação, quer dizer.
3: Mas também
0: por reação, quer dizer, um polícia que não dispara provavelmente vai ser morto porque o tráfico está altamente armado, quer dizer.
3: Sim, claro.
0: Com metralhadoras de altíssimo calibre, e portanto é mesmo uma reação, quer dizer, portanto, há aqui uma bola de neve, não é? Não sei se estou a passar esta ideia, mas era a que queria passar. Há aqui uma bola de neve, coisas que se alimentam umas às outras, não é? E que geram
3: Portanto, a questão da proteção aparece com um governador chamado António Garotinho, que eu tive a oportunidade de conhecer pessoalmente, e ele, que depois a mulher dele também foi depois governadora mais tarde, e depois os dois caíram em desgraça por uma questão de corrupção. Eles vinham de uma cidade do interior do Rio de Janeiro, que se chama Campo de Goitacazes.
0: A mulher era Rosinha, não era?
3: A mulher era Rosinha, exatamente. Rosinha,
0: não a cantora.
3: Governadora e senadora.
0: Sim.
3: E depois ele foi deputado federal.
0: Sim, depois foi preso.
3: Sim. Exatamente. E é ele que decide reorganizar aquilo que chama o BOP, que é efetivamente depois aquilo que deu origem até aos filmes.
0: Tropa de elite.
3: E o que é que acontece? O BOP, bom, ele é constituído por polícias militares, aquilo que seria uma GNR. Ok? Aquilo que seria a GNR, e é transformado num grupo de... A maior parte daquelas pessoas não são militares que venham de bairros mais cosmopolitas e mais de classe média do Rio de Janeiro. Não, vêm mesmo das favelas. E têm noção do que se passa, têm noção da dimensão. E o que havia muito, e falando como, por exemplo, com cariocas que se lembrassem bem daquilo que eram os anos 80 e os anos 90, era que não havia praticamente uma diferença entre que zona é que do Rio de Janeiro que era mais segura. E chegou a um ponto tal que a solução era, e permitam-me dizer aqui, mas a solução, mesmo que vinha a ordem de políticos, era atirar para matar. Ou seja, tem que se fazer uma limpeza, porque chegou a um momento tal, de uma dimensão tal, e aliás, as pessoas podem ir ao YouTube e vão ver aquilo que foram, inclusive também as imagens que passaram na televisão portuguesa, da polícia a entrar, quer com helicópteros, e nós vermos uma quantidade, uma vaga de gente a fugir das favelas, armados até aos dentes, porque o controle era total, e portanto a reação teve que ser mesmo uma reação bruta. Obviamente que é sempre de lamentar mortes, e obviamente que isso é sempre de lamentar, mas nós cá em Portugal nunca tivemos isso. Mesmo com a questão da pequena criminalidade ou da maior criminalidade, mas nós nunca tivemos isto. Mas havia situações em que eles fechavam o Rio de Janeiro, uhum. Entre a parte norte e a parte sul, tem um túnel que é o túnel Rebouças. Eles fechavam o túnel e dividiam a cidade quando queriam, por exemplo, fazer uma operação. E isto era tão grave que a polícia não tinha condições de interferir.
1: E no campo dos costumes, Miguel, como é que se explica que o Supremo Tribunal Federal e o Congresso estejam uma espécie de concorrência para ver quem é que tem mais protagonismo nos temas que nós aqui em Portugal costumamos considerar os temas fraturantes, a legalização das drogas, ou a penalização ou a criminalização das drogas, o aborto? Como é que se explica esta competição?
3: O Supremo Tribunal Federal, que é constituído por aquilo que se chamam de ministros, nós cá poderíamos chamar desembargadores, mas lá chamam-se de ministros, são indicados pelo Presidente da República. Isto é o modelo americano, cá nós não temos isto. São indicados pelo Presidente da República e, efetivamente, têm o cargo é vitalício até atingirem uma idade. E nós estamos a falar que é o cargo mais bem pago no Brasil, ok? Todos os cargos no Brasil são equiparados ao Presidente da República e ao Presidente do Supremo Tribunal Federal, que depois é um cargo que é rotativo de 2 em 2 anos. E esta Suprema Corte, como os brasileiros dizem, tomou, a partir do final da década de 90, dos anos de Itamar Franco, a ideia de que tinha que ser ela a equilibrar a sociedade. E que tinha que ser ela, de alguma forma, um farol guia para os políticos e também para a sociedade. Começa, efetivamente, a ter uma intervenção muito mais forte, porque nunca teve uma intervenção forte, mesmo até no tempo da ditadura, ou na transição, ou no tempo de Sarney. É, efetivamente, com Collor de Mello, que inclusive indica o seu próprio primo para a Suprema Corte, e depois, lá está, o primo, no momento do voto, vota também em favor da cassação do próprio mandato.
0: Marco Aurélio de Mello.
3: O Marco Aurélio de Mello, exatamente, que foi, efetivamente, um dos ministros que mais tempo teve no Supremo. E o que é que acontece? O Supremo começa... Lá está, esta situação quando, em política, como em tudo, os espaços são ocupados. E quando há uma falha, e
1: o
3: quando há um
1: vazio,
3: espaço
1: não é?
3: Que precisa ocupar, o Supremo Tribunal Federal achou que podia ocupar um espaço e que podia ser quase uma mãe ou um pai mais severo dentro da sociedade. Não só para a própria sociedade, mas para os políticos. O que é e que passa e ultrapassa todo o espírito da Constituição de 88. E só para terminar... Hoje nós vimos já mais ou menos abusos, já tivemos presidentes do Tribunal Federal que tinham sido ministros e depois foram ministros, ministros não ministros da Justiça, mas ministros no Governo. Agora, o que nós assistimos, por exemplo, àquilo que é o Alexandre de Moraes, é uma interpretação muito forte, mesmo só para terminar, mesmo muito, muito, muito forte, e a passar uma linha muito vermelha daquilo que é a intervenção. Nós temos alguém que decidiu quem fala, quando fala e como fala, que decidiu cortar a voz a opositores políticos daquilo que ele achava que era a situação, e tivemos, mesmo em pequenos casos e disputas estaduais, a intervenção do Supremo Tribunal Federal, e que veio, e este é o epíteto, efetivamente, quando foi a desqualificação do processo de Lula da Silva, desqualificando todos os juízes e todo o sistema jurídico brasileiro até ao mais baixo, que é o delegado de polícia que começou o caso.
0: Mas só para dar também aqui um contexto sobre esta intervenção do Supremo Tribunal Federal nas políticas públicas, digamos assim.
1: E nas questões morais, não é?
0: Em 2024, o Senado não fazia nada sobre a liberalização ou a descriminalização das drogas leves e o próprio Supremo Tribunal Federal decidiu que havia um limite de 40 gramas de erva e que era descriminalizado. Tomou uma decisão política, não é? À semelhança de outros temas de que já falámos.
3: A Constituição brasileira tem uma parte muito europeia, que é a sua parte social, a sua parte política e a sua parte judicial é muito americanizada. No Brasil, aquilo que o Supremo Tribunal Federal decide passa a ser lei. Não lei escrita, mas depois passa a ter aquela questão que é, se o Supremo Tribunal Federal já decidiu desta forma, todos os tribunais
1: precedente,
3: abaixo...
1: Cria um precedente, não é?
3: Cria um precedente. Todos os tribunais abaixo não podem decidir de forma contrária.
1: E, Zé, perante tudo isto, falámos aqui de costumes, de segurança, de religião, temas que parecem importar para o eleitorado brasileiro, dá que perguntar se a esquerda no Brasil viu bem este filme.
0: Durante 20 anos a esquerda brasileira falou de rendimento, não é? De dinheiro. E a direita falou de ordem. A minha visão é de que as duas tinham razão, mas só uma é que estava a olhar o futuro. É? Reparem o seguinte, quando o Bolsa de Família tem o impacto que tem em tirar dezenas de milhões de pessoas da pobreza extrema, a pergunta que passa a estar na cabeça das pessoas já não é o que é que eu como amanhã, é como é que eu guardo o que eu tenho. Portanto, eu atrevo-me a dizer que quem sobe socialmente fica conservador. Porquê? Porque passa a ter alguma coisa a conservar. E isso explica um bocadinho esta dinâmica. Portanto, eu acho que o conservadorismo brasileiro é uma reação política. Não sei se é passageira, e se é reversível, simplesmente porque o país sempre foi religioso, obreiro e excepcional no que, nos 20 anos que antecederam, não é? Eu não sei mesmo a resposta se é passageiro, se não é passageiro, e desconfio de quem tenha certeza sobre isto, porque o fenómeno, ele é muito, muito complexo de resolver.
1: Como aliás vimos aqui, e entre a esquerda, que parece não ter percebido a mudança de fuso político, e a direita, que vai cavalgando as guerras culturais, haverá uma terceira via que não se revê na atual oferta política? A não perder no próximo episódio de Brasil Adentro, e até lá vale a pena espreitar as recomendações que vão deixar o José Bourbon Ribeiro e o Miguel Baumgartner na descrição deste episódio. Fiquem bem. Até lá.
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5: Invoco hoje para este debate e no início a alma e o espírito de São Carlo Acutis, que nasceu

0: fixar.
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1: Boa noite, 7:58, menos uma hora nos Açores.
2: Não há registro de portugueses entre as vítimas ou passageiros do ferry que naufragou a norte do Chipre. O catamarã afundou na costa de Quirénia com 270 pessoas a bordo. As buscas prosseguem pelos desaparecidos. Até ao momento, 8 mortos confirmados, 237 resgatados. Trânsito intenso nas principais ligações do país neste último fim de semana do mês. 7 milhões de pessoas são esperadas nas estradas da Península Ibérica. Até amanhã, o regresso a casa. Em Espanha está a provocar congestionamentos nos comboios, nos autocarros, nos automóveis e também nos voos previstos até amanhã, 29 mil.
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1: Nesta altura, 20 graus no Porto, 23 em Lisboa, 24 em Ponta Delgada, 25 no Funchal, também 25 em Faro. Vamos às notícias, edição das 8 na TSF. Ana Maria Ramos.
2: Com a chegada da noite, foram interrompidas em Sintra, na Praia da Ursa, as operações de busca pelo jovem ucraniano de 26 anos desaparecido no mar desde sexta-feira. A Autoridade Marítima Nacional confirma que a partir de amanhã os trabalhos serão integrados nas ações diárias de patrulha. Até agora, sem sinais deste jovem que desapareceu enquanto tomava banho com um grupo de amigos. No Chipre, para já não há qualquer cidadão português mencionado por parte das autoridades entre as vítimas do naufrágio do ferry na costa norte do país. O catamarã terá começado a meter água pouco depois de largar do porto de Quirénia. Tinha como destino final o porto da Turquia de Tazuco, na província de Mersin. Acabou por afundar muito perto da costa e as autoridades informam que ficou submerso numa zona onde o mar atinge cerca de 514 metros de profundidade. Até ao momento confirmados, 8 mortos, 237 resgatados. Entre as 260 pessoas a bordo, as autoridades turco-cipriotas já confirmaram a detenção do capitão do navio e outros 7 membros da tripulação. Compreensão ao chumbo dos islandeses ao referendo de adesão à União Europeia é manifestada por um português que vive no país e, em conversa com o jornalista Manuela Cássio, afirma perceber o motivo do resultado de 52,8% dos votos terem sido contrários à proposta do governo para realizar negociações com Bruxelas.
4: Jorge Cezinando vive na Islândia há pouco mais de 4 anos e não ficou nada surpreendido com os resultados do referendo. O país estava muito dividido sobre esta questão e isso era bem visível nas conversas que foi tendo nestes últimos dias.
5: Dos meus colegas de trabalho, são maioritariamente todos islandeses, e perguntava a um era a favor do não, outro a favor do sim, mas muito renhido. Não era assim, não se notava uma maioria de um lado, uma maioria do outro.
4: Jorge Cezinando é motorista e professor de música em Ísafjörður, que é a capital dos fiordes do Oeste. Longe de Reykjavik, a campanha para o referendo nunca teve grande destaque, nem mexeu com o dia-a-dia das pessoas.
5: Na região onde vivo não observei, não vi campanhas, passava-se muito despercebido. E lá na capital, não. Quando fui à capital, cerca de 2 dias antes das eleições, reparei que havia mais manifestações e pessoal a fazer campanha, uns pelo sim, outros pelo não, na porta de supermercados, na porta de comércio, a entregar folhetos e... Aqui não, aqui passou muito despercebido.
4: Mas mesmo com o país muito dividido sobre a possível adesão à União Europeia, há uma questão que pode ter sido decisiva para o resultado do referendo. Os islandeses não gostam que mandem neles e não viam com bons olhos ter de passar a obedecer a ordens vindas de Bruxelas.
5: E eles depois ouvem falar de outras situações, como foi em Portugal, né, que houve imposições nas cotas de pesca, penso que seja por aí, do género, depois vir alguém decidir por eles.
4: Mas há ainda outro fator a ter em conta. O nível de vida na Islândia é muito bom e os islandeses não quiseram trocar o certo pelo incerto.
2: Embora o referendo na Islândia não seja vinculativo, o governo recusa a ideia de derrota para a entrada do país no Clube dos 27 e prefere falar de vitória da democracia, como relata Hélder Fernandes, o correspondente da TSF na Escandinávia.
6: O assunto vai sair da ordem do dia e o governo respeitará a vontade do povo. Acima de tudo, foi uma vitória para a democracia islandesa. Isto mesmo é o que afirma a primeira-ministra islandesa Kristrún Frostadóttir, na sequência da derrota no referendo à reabertura das negociações sobre a entrada da Islândia na União Europeia. A primeira-ministra congratula o povo islandês pela corrida às urnas, que atingiu 82,5%, e garante que a política europeia da Islândia vai continuar no quadro do espaço económico europeu. A vitória do não na Islândia constitui um enorme balde de água fria para o movimento euroentusiasta da Noruega, o outro país nórdico que já por duas vezes rejeitou aderir ao projeto europeu há respectivamente 54 e 32 anos. Apesar de cerca de 60% dos noruegueses serem contra a adesão europeia, os euroentusiastas tinham a esperança de que um sim da Islândia influenciasse os noruegueses a mudarem de opinião. Em Oslo, ninguém acredita agora num referendo norueguês nos próximos 15 ou 20 anos, dado que nenhum partido euroentusiasta está disposto a arriscar uma terceira derrota.
2: Assunto arrumado na Islândia, a própria Comissão Europeia e também o Conselho Europeu deram esta matéria por concluída. 30 de agosto, uma data tradicional para o regresso a casa de férias. Em Portugal, o trânsito está intenso de sul a rumo a norte do país, mas em Espanha, mais de 29 mil voos previstos nas próximas 24 horas, mais de 4 mil viagens de comboio já realizadas. As autoridades estimam que circulem nas estradas mais de 7 milhões de pessoas até amanhã, segunda-feira, e este domingo registaram vários acidentes, também congestionamentos de trânsito em várias regiões do sul do país. Alguns registros de turistas que estão de regresso a casa.
7: Pues nada, pues eso, que a la vuelta de las vacaciones siempre cuesta mucho volver a la rutina, porque llega en un mood de mucha energía, alegría y muchas emociones, y tener que volver a la rutina pues es un poco jodido, pero bueno.
8: Y nos lo hemos pasado muy bien. 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
9: 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Y ya está, se acabó el veranito y esperando volver otra vez, a ver cuándo hay tiempo.
10: O regreso. Pero claro, yo como vivo en Madrid, regreso ya a Madrid.
2: Reportagem de regresso a casa dos turistas em Espanha, reportagens feitas pela Rádio Nacional de Espanha e também pela Cadena Ser. A judoca portuguesa Patrícia Sampaio conquistou hoje a medalha de bronze na categoria de menos 78 quilos no Grand Slam de Lausanne, na Suíça. Permitiu o único pódio para a comitiva portuguesa nesta competição.
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1: Bom dia, boa noite, passam 8 minutos das 8, amanhã, segunda-feira, 31 de agosto, para muitos o regresso ao trabalho. Conto com um dia com um céu pouco nublado ou limpo, nebulosidade matinal no litoral centro, conto também com intensificação do vento no litoral oeste e também nas terras altas e uma pequena descida da temperatura mínima. Quanto a máximas, 23 para o Porto, 25 para Ponta Delgada, 26 para Lisboa, 28 para o Funchal, 33 para Faro, Beja e também para Évora. Vamos à música com Marisa Liz e Holanda depois.

A música dos The Strokes na TSF com este Going Shopping. Antes, em português, Yolanda também, Marisa Liz. 8 horas 19 minutos, um dos temas em destaque no site da TSF. Montenegro reconheceu esta tarde que houve perturbação nos exames, mas insiste o primeiro-ministro que foi o caminho correto. O presidente do PSD e primeiro-ministro lamentou as perturbações que a correção digital introduziu no processo dos exames nacionais, mas defendeu que foi o caminho correto, agradecendo o empenho de toda a comunidade escolar. Foi no encerramento da 22ª edição da Universidade de Verão do PSD, que aconteceu em Castelo de Vide, no distrito de Porto Alegre. Música, né? É um dos temas em destaque no site da TSF também. Damos destaque à vitória, mais uma, de Fernando Pimenta, o nosso campeão da canoagem. Mica, Excuses for Love, daqui a pouco Feist e também os ZZ Top.

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0: 8:30, menos uma hora nos Açores. Voltamos a olhar para os temas em destaque, Carolina Soares Borges.
1: Ceuta está a ter grandes prejuízos económicos por causa da crise migratória que aconteceu há precisamente um mês. Nessa altura, mais de 70 mil imigrantes ilegais entraram na cidade autónoma espanhola num espaço de 24 horas. A Câmara de Comércio de Ceuta faz agora um balanço económico. A cidade registra 33 milhões de euros de prejuízo. As áreas do comércio e da restauração tiveram quebras de mais de 50% e o turismo caiu mais de 90%. Em comunicado, a Câmara de Comércio fala em menos consumo, ausência de visitantes e um aumento da percepção de insegurança. O Conselho de Ministros espanhol vai aprovar na terça-feira um pacote de medidas de emergência. Vão atribuir 165 milhões de euros para recuperar Ceuta. Nicolás Maduro deu hoje sinais de vida. É a primeira reaparição do presidente da Venezuela, que foi capturado no início do mês de janeiro por militares norte-americanos. Nicolás Maduro publicou imagens inéditas nas redes sociais que foram tiradas na prisão onde está, em Nova Iorque. Surge com um fato de treino cinzento e a fazer um V com os dedos, muitas vezes considerado um sinal de vitória. Na publicação, Maduro escreve que a intenção é enviar assim um pequeno presente a todos os netos e netas e a todas as pessoas que o amam. Acrescenta que está a resistir com o coração cheio de amor e garante que vai permanecer forte, sereno e confiante. De acordo com o registro encontrado nas imagens, as fotografias foram tiradas no dia 25 de junho, um dia depois do duplo terremoto na Venezuela que matou mais de 6.500 pessoas. No Chipre, por enquanto, não há qualquer cidadão português mencionado por parte das autoridades entre as vítimas do naufrágio do navio na costa norte do país. O catamarã terá começado a meter água depois de largar do porto de Kyrenia e tinha como destino final o porto turco de Tasuco, na província de Mersin. Acabou por afundar muito perto da costa e as autoridades locais informam que ficou submerso numa zona onde o mar atinge mais de 500 metros de profundidade. Até ao momento estão confirmados 8 mortos e mais de 200 resgatados entre as 270 pessoas que estavam a bordo. As autoridades turco-cipriotas acabaram por deter o capitão e os outros 7 membros da tripulação. A TSF contactou já o Ministério dos Negócios Estrangeiros português, mas ainda não obteve qualquer resposta.
0: São temas para atualizar e desenvolver daqui a pouco no Jornal das 9 na TSF. Quanto a temperaturas máximas para este arranque de semana, conte com 23 graus de máxima para o Porto nesta segunda-feira, 31 de agosto, 25 para Ponta Delgada, 26 graus de máxima para Lisboa, 28 para o Funchal, 32 para Faro, Beja e também para Évora.
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De regresso à música na TSF, um clássico do Simply Red, Something Got Me Started, depois em português com Rita Redshoes, também Viviane, e a música nova de Bruno Mars. Estamos a 23 minutos das 9. Boa noite.

Música nova na TSF, primeiro este I Just Might, música de Bruno Mars, ele está de regresso. A 9 minutos das 9, Madonna com Sabrina. Depois, George Smith.

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1: Boa noite, 8h58, menos uma hora nos Açores.
2: No aquecimento para a festa do Avante, esta noite em Grândola, Paulo Raimundo acusou o Primeiro-Ministro de passar o verão a vender ilusões. Acusa Montenegro de fazer propaganda com questões como a REN, dizendo que o PCP não vai abrir mão de matérias como a carreira docente dos professores. No Chipre, não há registro de portugueses entre as vítimas do ferry naufragado na Costa Norte, com 270 pessoas a bordo. A 48 horas do Conselho de Ministros de Espanha, aprovar 165 milhões para Ceuta, com a crise dos refugiados, a Câmara de Comércio contabiliza mais de 30 milhões em prejuízos.
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0: Temperaturas máximas previstas para esta segunda-feira, 23 para o Porto, 25 para Ponta Delgada, 26 para Lisboa, 28 para o Funchal, 32 graus de máxima para Faro. Vamos à edição das 9 na TSF. Ana Maria Ramos.
1: No fim de semana de regresso de férias, o trânsito muito intenso desde o sul ao norte do país, fluxo automóvel bastante nas principais entradas de Lisboa. O mesmo acontece em Espanha, as principais vias do sul congestionadas rumo a cidades como Sevilha ou Madrid. As autoridades estimam a circulação de 7 milhões de pessoas até amanhã nos principais itinerários da Península Ibérica. Os principais meios de comunicação social vão revelando também os estado de espírito de alguns turistas de regresso a casa.
2: Pues nada, pues eso, que a la vuelta de las vacaciones siempre cuesta mucho volver a la rutina, porque llega en un mood de mucha energía, alegría y muchas emociones, y tiene que volver a la rutina pues un poco jodido, pero bueno.
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5: O regreso. Pero claro, yo como vivo en Madrid, regreso ya a Madrid.
1: Congestionamentos em mais de 4 mil comboios, também 29 mil voos confirmados até amanhã, segunda-feira, um fim de semana que requer cuidado também para quem circula nas estradas neste regresso de férias. Em Portugal, a Operação Verão termina só em meados de setembro, mas as brigadas de trânsito estão atentas aos fluxos de trânsito nas principais entradas de grandes cidades como Lisboa. Paulo Raimundo criticou ao final da tarde o que chama de venda de ilusões do primeiro-ministro na Universidade de Verão do PST. O líder do PCP alerta que, nas entrelinhas, Luís Montenegro prepara-se para atacar a carreira docente e os professores. No aquecimento para a festa do Avante, hoje na Feira de Grândola, o secretário-geral dos comunistas considerou ironizando que o regresso do Estado à REN é o hit de verão do primeiro-ministro para anunciar a descida de preços de eletricidade. Considerou que Montenegro não conseguiu o melhor slogan no fecho da universidade em Castelo de Vide.
6: O ministro tem tido, fez hoje o que faz melhor. Propaganda, muita venda de ilusões, muitas promessas. Tem que ser justo, não bateu o hit deste verão. O hit deste verão foi quando disse que ia entrar na EDP, na REN, e que os preços da eletricidade ia baixar. Não foi, não conseguiu ir tão longe, não conseguiu bater esse seu próprio hit de verão. Só que aquilo que o senhor primeiro-ministro disse, ontem, aquilo tudo que falou e do que não falou, mas como ele quis essa deixa para que nós falássemos sobre aquilo que ele não falou, eu não vou dar esse prazer. Portanto, aquilo que ele falou, no meio de todas aquelas promessas, daquela propaganda, o que deixou nas entrelinhas, a questão grossa que ficou nas entrelinhas, chama-se alteração da carreira de centros professores. Essa é que é a questão.
1: Declarações em Grândola de Paulo Raimundo, também questionado sobre a moção de censura ao governo anunciada pelo Chega. O líder do PCP considerou que o partido, liderado por André Ventura, é só conversa e muita demagogia. Com a chegada da noite, foram interrompidas em Sintra, na Praia da Ursa, as operações de busca pelo jovem ucraniano de 26 anos, desaparecido no mar desde sexta-feira. A Autoridade Marítima Nacional confirma que, a partir de amanhã, os trabalhos vão ser integrados nas ações diárias de patrulhamento, até agora sem qualquer sinal deste jovem que desapareceu enquanto tomava banho com um grupo de amigos. No Chipre, para já, não há qualquer cidadão português mencionado por parte das autoridades entre as vítimas do naufrágio do ferry na costa norte do país. O catamarã terá começado a meter água pouco depois de largar do porto de Kyrenia. Tinha como destino final o porto turco de Tazuco, na província de Mersin. Acabou por afundar muito perto da costa, a 2 quilómetros. As autoridades locais informam que ficou submerso numa zona onde o mar atinge cerca de 514 metros de profundidade. Até ao momento estão confirmados 8 mortos, 237 resgatados, entre as 270 pessoas a bordo. As autoridades turco-cipriotas já detiveram o capitão do navio e outros 7 elementos da tripulação. Ceuta está a ter grandes prejuízos económicos por causa da crise migratória que aconteceu há precisamente um mês, 30 de julho. Nesta altura, mais de 70 mil migrantes ilegais entraram na cidade autónoma espanhola num espaço de 24 horas. A Câmara de Comércio faz agora um balanço económico. A cidade de Ceuta registra 33 milhões de euros de prejuízo. Áreas de comércio e da restauração tiveram quebras de mais de 50% e o turismo caiu mais de 90%. Em comunicado, esta Câmara de Comércio indica ainda que há menos consumo, a ausência também de visitantes e o aumento da percepção de insegurança. Ora, na terça-feira, o Conselho de Ministros espanhol vai aprovar um pacote de medidas de emergência para Ceuta, atribuir 165 milhões de euros para a recuperação daquele território. Compreensão ao chumbo dos islandeses no referendo à adesão à União Europeia, manifestada por um português que vive no país. Em conversa com o jornalista Manuela Cássio, afirma perceber o motivo do resultado desses 52,8% dos votos que terem sido contrários à proposta do governo islandês de realizar então as negociações com Bruxelas.
7: Jorge Cezinando vive na Islândia há pouco mais de 4 anos e não ficou nada surpreendido com os resultados do referendo. O país estava muito dividido sobre esta questão e isso era bem visível nas conversas que foi tendo nestes últimos dias.
8: Dos meus colegas de trabalho, são maioritariamente todos islandeses, e perguntava a um era a favor do não, outro a favor do sim, mas muito renhido. Não era assim, não se notava uma maioria de um lado, uma maioria do outro.
7: Jorge Cezinando é motorista e professor de música em Safjordur, que é a capital dos fiordes do Oeste. Longe de Reykjavik, a campanha para o referendo nunca teve grande destaque, nem mexeu com o dia-a-dia das pessoas.
8: Na região onde vivo não observei, não vi campanhas, passava-se muito despercebido. E lá na capital não, quando fui à capital, cerca de 2 dias antes das eleições, reparei que havia mais manifestações e pessoal a fazer campanha, uns pelo sim, outros pelo não, na porta de supermercados, na porta de comércio, a entregar folhetos e... Aqui não, aqui passou muito despercebido.
7: Mas mesmo com o país muito dividido sobre a possível adesão à União Europeia, há uma questão que pode ter sido decisiva para o resultado do referendo. Os islandeses não gostam que mandem neles e não viam com bons olhos ter de passar a obedecer a ordens vindas de Bruxelas.
8: E eles depois ouvem falar de outras situações, como foi em Portugal, né, que houve imposições nas cotas de pesca, penso que seja por aí, do género, depois vir alguém decidir por eles.
7: Mas há ainda outro fator a ter em conta. O nível de vida na Islândia é muito bom e os islandeses não quiseram trocar o certo pelo incerto.
1: Embora o referendo da Islândia não seja vinculativo, o governo recusa a ideia de derrota para a entrada do país no Clube dos 27. Prefere falar de uma vitória da democracia, como contou já na antena Hélder Fernandes, o correspondente da TSF na Escandinávia.
9: O assunto vai sair da ordem do dia e o governo respeitará a vontade do povo. Acima de tudo, foi uma vitória para a democracia islandesa. Isto mesmo é o que afirma a primeira-ministra islandesa Kristrún Frostadóttir, na sequência da derrota no referendo à reabertura das negociações sobre a entrada da Islândia na União Europeia. A primeira-ministra congratula o povo islandês pela corrida às urnas, que atingiu 82,5%, e garante que a política europeia da Islândia vai continuar no quadro do espaço económico europeu. A vitória do não na Islândia constitui um enorme balde de água fria para o movimento euroentusiasta da Noruega, o outro país nórdico que já por 2 vezes rejeitou aderir ao projeto europeu há respectivamente 54 e 32 anos. Apesar de cerca de 60% dos noruegueses serem contra a adesão europeia, os euroentusiastas tinham a esperança de que um sim da Islândia influenciasse os noruegueses a mudarem de opinião. Em Oslo, ninguém acredita agora num referendo norueguês nos próximos 15 ou 20 anos, dado que nenhum partido euroentusiasta está disposto a arriscar uma terceira derrota.
1: E após este referendo, a própria Comissão Europeia, também o Conselho Europeu, deram o assunto por encerrado. Na Guiné-Bissau, a Comissão Nacional de Eleições anunciou uma taxa de participação acima de 50% dos eleitores no referendo à Constituição. Esta é uma informação que está a ser avançada pela agência Lusa sobre a participação neste ato eleitoral para propor o referendo à Constituição proposto por militares. Na conferência de imprensa que marcou este encerramento das urnas, Jaló, também secretário-executivo da Comissão Nacional de Eleições, observou que o procedimento, o processo decorreu normalmente bem aos órgãos de comunicação social e tendo observado que pelo menos indicações recebidas das estruturas da administração eleitoral não terão ocorrido incidentes que possam comprometer a fiabilidade dos resultados. Idrissa Diallo instou os eleitores a aguardar com serenidade a publicação dos resultados e garantiu que a taxa de participação está mesmo acima dos 50%, afirmando que a votação esteve fraca durante as primeiras horas da manhã e que foi gradualmente aumentando durante o resto do dia. Um órgão de comunicação social relatou uma fraca participação de eleitores em diferentes assembleias de voto, um pouco por todo o país. Ora, o porta-voz da CNE não adianta a data de publicação dos resultados da votação de hoje, mas diz que garante, aliás, que a votação está acima dos 50% de eleitores neste referendo à Constituição da Guiné-Bissau. O norte-americano Keegan Swirlpool venceu o Grande Prémio de Ciclismo Douro Internacional. O atleta da equipa FAPL segurou a camisola amarela nesta última etapa que começou e terminou no Porto, Tiago Santos.
10: Com as águas do Douro por cima do ombro, o norte-americano, que correu nos últimos anos pela equipa portuguesa FAPL, despede-se de Portugal.
11: Esta é a minha última prova. Eu comecei a minha jornada no ciclismo europeu aqui mesmo, nesta cidade. É simbólico terminar com uma vitória. Sinto-me muito feliz.
10: Para Swirlpool, foi um esforço coletivo e justo.
12: We deserve the victory, I think, so we're all happy.
10: Mas nem tudo no percurso do norte-americano em Portugal, que agora termina, reluz como as águas do Rio Douro.
11: É triste ver que há coisas a baixar de nível. Algumas destas equipas podem desaparecer. E para ser honesto, o escândalo de doping com a equipa do Porto deixou-me triste. Vamos ver. Mas há futuro para vocês em Portugal, como mostra a prova da próxima semana ou a volta a Portugal deste ano, que foi muito boa.
12: More races in the future and the volta a Portugal. This year was very well done, so.
10: Keegan vai deixar o ciclismo de estrada, já não vai estar no Grande Prémio TSF da próxima semana e vai dedicar-se ao ciclismo fora de estrada, ao gravel e continuar a viver em Espanha.
12: I can't afford living in the US.
11: Não consigo viver nos Estados Unidos, é tudo demasiado caro.
12: So expensive.
10: Swirlpool despede-se do ciclismo e também da camisola laranja da FAPL com um triunfo.
1: Está assim fechado o Grande Prémio do Douro Internacional. Há só uma informação de última hora. A Alemanha garante que vai responder ao ataque híbrido em Leipzig, em concertação com a União Europeia e a NATO. São declarações do chanceler alemão Friedrich Merz hoje, numa entrevista à Rádio Pública. O chanceler afirma mesmo que a Alemanha vai responder nos próximos dias a este ataque no aeroporto, numa reação concertada com Bruxelas, mas também com a Aliança Atlântica. Diz Merz que esta reação já foi acordada entre a União Europeia e os parceiros da NATO e será ultimada, digamos que, nos próximos dias. Ora, na última terça-feira, o chanceler declarou que a Alemanha se tem tornado cada vez mais alvo dos ataques híbridos e prometeu que o governo faria os responsáveis pagar um preço por este último ataque em Leipzig.
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0: Boa noite, passam 14 minutos das 9, daqui a pouco música com os The Doors, também Tom Petty and the Heartbreakers.
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0: Agora ouvimos os sons do que nos trazem os The Doors e também Tom Petty and the Heartbreakers. Primeiro este Light My Fire, depois Learning to Fly.

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1: Sara Correia, até à síntese das notícias na TSF, canto.

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0: 9:30, boa noite, menos uma hora nos Açores. Voltamos a olhar para a atualidade, temas em destaque, Carolina Soares Borges.
1: O líder do Partido Comunista Português criticou ao final desta tarde a venda de ilusões do primeiro-ministro na Universidade de Verão do PSD. Paulo Raimundo alerta que, nas entrelinhas, Luís Montenegro se prepara para atacar a carreira docente e os professores. No aquecimento para o arranque da Festa do Avante, hoje na Feira de Grândola, o secretário-geral dos comunistas considerou, ironizando, que o regresso do Estado à REN é o hit de verão do primeiro-ministro para anunciar a descida dos preços da eletricidade. E considerou que Montenegro não conseguiu um melhor slogan no fecho da Universidade de Verão do PSD em Castelo de Vide, acusando-o de propaganda.
2: Fez aquilo que faz melhor. Propaganda, ilusão, venda de promessas e uma linha concreta, neste caso, de atacar diretamente os professores. E sua carreira é a sua carreira docente. É, foi isto que disse. Sobre o resto, não quis falar porque também vá, digamos. Que ia falar do quê, Sr. Ministro? Ia falar da saúde, da tranquilidade na saúde. Ia falar no quê? Na tranquilidade da habitação, do acesso à habitação. Ia falar na tranquilidade do brutal aumento do custo de vida, que é incomportável hoje, nomeadamente no que diz respeito, não só, mas em particular na aquisição de alimentos, que é aquilo que faz falta todos os dias. Era disso que ia falar? Ou ia falar dos casos sucessivos para o qual o seu governo está arrastado, que nem é apenas a responsabilidade só daquele ministro, é do seu conjunto? Acho que eu compreendo, se o Sr. Primeiro-Ministro tomou essa tática.
1: Em declarações aos jornalistas, Paulo Raimundo foi ainda questionado sobre a moção de censura ao governo anunciada pelo Chega e considerou que o partido liderado por André Ventura é só conversa e muita demagogia. A Alemanha garante que vai responder já nos próximos dias ao ataque híbrido que sofreu no aeroporto de Leipzig, em conjunto com a União Europeia e a NATO. Na noite de 4 de agosto foi encontrado no aeroporto um drone com carga explosiva. A investigação concluiu que o alvo seria um avião de carga ucraniano utilizado no transporte de material bélico. O alegado atentado terá falhado devido a um defeito no detonador da bomba. Agora, o chanceler Friedrich Merz garante, numa entrevista à estação pública alemã, uma reação que fará os responsáveis pagar um preço. No Chipre, por enquanto, não há qualquer cidadão português mencionado por parte das autoridades, onde as vítimas do naufrágio do navio na costa norte do país. O catamarã terá começado a meter água pouco depois de largar o porto de Kyrenia e tinha como destino final o porto turco de Tasuco, na província de Mersin. As causas do acidente ainda não estão claras, mas é sabido por enquanto que o navio acabou por afundar muito perto da costa e as autoridades locais informam que ficou submerso numa zona com mais de 500 metros de profundidade. A TSF já contactou o Ministério dos Negócios Estrangeiros português, mas ainda não obteve qualquer resposta. Foram interrompidas as buscas pelo jovem ucraniano que desapareceu na sexta-feira, na praia de Urza, em Sintra. Em comunicado, a Autoridade Marítima Nacional refere que as buscas pelo jovem de 26 anos passam agora a ser feitas no âmbito das ações diárias de patrulha. Retomam, por isso, na segunda-feira.
0: São temas para atualizar e desenvolver daqui a pouco no Jornal das 10 na TSF.
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0: Estamos a 25 minutos das 10 na TSF, já a seguir a reportagem de Inês Duarte Coelho. O mar era o menor dos medos. Raparigas são tomenses, encontraram na água um refúgio das regras da terra. Em São Tomé e Príncipe, metade das mulheres não sabe nadar ou tem medo do mar. Por isso nasceu o projeto Soma. Surfistas orgulhosas das mulheres africanas encontraram na água um refúgio das regras da terra. Em São Tomé e Príncipe, metade das mulheres não sabe nadar ou tem medo do mar. Por isso nasceu o projeto Soma.

0: quando tu mesmo traz paz. Mesmo a pessoa mais esquisita do mundo te acolhe em casa. Tipo, não há ninguém, ninguém em Santo Tomé, que tu bates à porta para pedir um copo de água que não te dê. Não há ninguém que te estica uma mão para cumprimentar que não te cumprimente.
1: Queremos saber o que é que a pessoa está a passar, porque é que veio aqui, se precisa de alguma coisa. Em Santo Tomé, a minha vida é a tua vida.
2: É assim que elas se lembram de casa, Rosi e Fátima, duas jovens santomenses a descrever a ilha onde nasceram. São Tomé era o mundo delas, cercado pelo mar.
0: O mar é perigoso. Tipo, eu achava que mar é uma coisa que leva as pessoas, não volta.
3: Eu, falo por mim, sempre tive medo do mar.
0: Eu achava mesmo que o mar é só para os pescadores. Para quem vai pescar e volta para casa. E tinha um medo enorme de as pessoas irem para o mar e depois nunca mais voltava.
2: Este mar que assustava era para elas território de pescadores, fonte de sustento, lugar de trabalho e de surf, mas só para alguns.
4: Acredito eu que veio uma das melhores ondas da bateria.
1: Os nossos rapazes ali em São Tomé dizem: esta é a minha coisa, tu não podes mexer. Não vais aí, que aquilo não é lugar de mulher. Então, não é lugar para mim, não vou.
3: Eles pensavam que a praia era deles, o que não fazia sentido.
2: Este era o sentimento de muitas raparigas em São Tomé. O mar, a praia, tinham donos e eram homens. Um sentimento que Francisca Sequeira quis romper. Portuguesa, habituada a surfar as ondas de Carcavelos e a partilhá-las com todos, homens e mulheres. Quando visitou São Tomé, percebeu que lá não era bem assim. O mar e o surf pertenciam aos homens, o rio e o trabalho doméstico às mulheres. Por isso criou em 2021 a SOMA, Surfistas Orgulhosas das Mulheres Africanas, uma organização não governamental, sem fins lucrativos, que funcionava com o apoio de voluntários portugueses.
5: Olha, vamos surfar!
6: Já!
7: O sonho, o objetivo era que as raparigas tivessem um lugar no mar e que partilhassem as ondas com os rapazes e que eles soubessem coabitar e conviver e crescer lado a lado.
2: Francisca queria combater a desigualdade através do surf.
7: São Tomé precisava de uma soma para dar espaço às mulheres onde historicamente elas não estavam representadas. O mar era um desses casos, não havia raparigas a surfar até ao surgimento da soma. E isso, na minha visão, e obviamente na visão da SOMA, revelava a extrema desigualdade de género, ou uma desigualdade de género muito estrutural, que se vivia e que ainda se vive nesse país.
8: Nós vamos procurar em equipa o equipamento.
9: Estava a sair tudo.
8: Okay? Prancha, cera, lixo.
2: Mónica Ferro, diretora do Fundo das Nações Unidas para a População em Londres, lembra que a desigualdade é mais do que um fator social. Em caso de catástrofe, por exemplo, coloca em risco a vida das raparigas.
10: Na altura do tsunami, houve alguma surpresa sobre a taxa de mortalidade entre as jovens raparigas e os rapazes. E uma das explicações que foi dada é que, muito frequentemente, em países com uma grande desigualdade entre homens e mulheres, as raparigas não aprendem a nadar. Não faz parte da forma como elas se apropriam da praia, frequentam-na apenas como uma espécie de hóspedes. É por isso que as mulheres não são pescadoras, as mulheres não desempenham tarefas muito reconhecidas na área da pesca, na área do aproveitamento dos recursos hídricos, e isto coloca não só uma desigualdade profunda no acesso ao rendimento económico, como também pode, em alguns casos, ter um impacto concreto sobre a sua segurança e bem-estar. Nomeadamente este, o saber nadar para poder saber salvar a sua vida no caso de um naufrágio, no caso de um evento climático extremo.
8: O vosso corpo tem que estar ao meio da prancha, ok?
2: Em São Tomé, quase metade das raparigas não sabe nadar ou tem medo do mar. Uma em cada quatro casa antes de atingir a maioridade. 20 em 100 sofrem violência doméstica. São Tomé ocupa o lugar 130 no ranking da igualdade de género das Nações Unidas. Por comparação, Portugal está na 26ª posição. Os números mostram que a desigualdade começa mesmo antes destas raparigas chegarem à praia.
11: Agora é caldo.
7: Muito bem.
11: Depois é óleo.
7: Ok.
11: Depois vem o sal.
3: A nossa vida era escola, casa, tarefas domésticas, imagina nas férias, e ter com a família, essas coisas só, muito básicas.
0: Os putos acordam, acabam, vão para a escola, depois fica na rua o dia todo, depois só volta para casa para comer. A diferença das raparigas, que tínhamos que fazer jantar, ir para a escola, fazer tarefas de casa, ir para o rio ajudar a mãe. Às vezes tem pessoa que vai vender coisas com a mãe para conseguir ter dinheiro para fazer outras coisas.
12: Olha, olha. Janela de vidro, né?
2: Esta era a rotina das primas rolas.

0: Lita e Rosi, antes de participarem na Soma, e continua a ser a rotina de muitas jovens santomenses. O projeto, além de desafiar a desigualdade, veio mexer com esse dia-a-dia e parte da comunidade não gostou.
1: A Soma chega aí. Vamos surfar, meninas. Temos algo novo para vocês. É um bocadinho assim... Não foi assim bem visto. Eu não sei, acho que não foi bem visto. Porque uma menina aí surfar, não sei o quê, vai sair com portugueses, vai surfar, vai... É aquela questão. A sociedade é machista. Então, quando alguém chega lá para colocar um projeto em prática, ajudar as meninas, é claro que não vai ser totalmente aceite.
2: No começo, meu pai, os meus pais, principalmente, não estava nada contente, porque ia perder duas ajudas em casa, porque era eu e a minha irmã. E eles começaram a dizer, tipo, não, se vocês forem, quem vai ajudar a vossa mãe, tipo, a fazer coisas de casa, né? Por cima, vocês são sete, então tem que ter... Só duas meninas, que é você e a tua irmã, então acho que não é muita boa ideia vocês participarem no projeto.
3: Tivemos vários casos em que as raparigas da família queriam todas participar e os pais diziam só pode ir uma. Era ali um jogo de cintura com os pais e nós fazíamos visitas semanais à casa de cada rapariga para tentar aí negociar o tempo. Estávamos sempre aqui a tentar regatear o tempo das raparigas.
0: Os pais não queriam perder o trabalho das filhas em casa, mas aos irmãos sempre foi permitido ir mais longe. Rosi e Rolita nasceram numa família de pescadores e surfistas. A prancha esteve sempre ali, mas só ao alcance dos olhos.
1: Meu irmão nunca tomou essa iniciativa de começar assim em casa, dizer, Rolita, olha, vamos surfar um dia. Foi de... Depois que a Soma chegou em São Tomé, que começamos a surfar, ter essas aulas.
2: O meu irmão, tipo, já ganhou um campeonato não sei quantas vezes, tipo, os amigos, os primos. Mesmo assim, nunca tínhamos coragem de pegar uma prancha e ir para a água. E agora que eu vejo isso, eu falo, tipo, podíamos ter feito isso há muito tempo antes do projeto. E, tipo, só depois do projeto que começamos a fazer isso.
4: A Maria não tem que estar a fazer a população com ela. És tu.
2: É um bocado estranho explicar isso, porque eles achavam... Acham até agora que os rapazes não podem também estourar onde as raparigas estão, porque os rapazes vivem com pensamentos maus. Tipo, uma rapariga de 13 anos a engravidar. Tipo, São Tomé isto é super normal. Mas não é normal. É uma coisa que toda a gente sabe que não é normal isto acontecer. E os meus pais é isso. É, uma vez, dando à rapariga uma corda, para ir tão longe que ela pode ir se perder. Então, os pais tentam sempre com a corda na mão segurada para elas não irem tanto.
5: Respira. Respira fundo. Enche os pulmões de ar.
0: Ao longo de 5 anos, a rotina da Soma cumpriu-se. Em dias de sol, uma carrinha de caixa aberta transportava a jovem santomense até à praia. Eram 15, 20 minutos de viagem, sempre com boa disposição.
6: Organizávamos, cada um pegava a sua prancha, estávamos na carinha, uma aventura até chegar à praia. Toda a gente a cantar, falar, contar piadas, uma aventura.
0: Na praia aprendiam a nadar, surfavam, almoçavam e depois regressavam à escola. Em dias de chuva, a assiduidade das raparigas era menor, porque as casas alagavam e as prioridades mudavam mais uma vez. Era preciso ajudar os pais a tirar a água, a limpar, a reconstruir a normalidade. Mas nem só o estado do tempo comprometia a presença das raparigas no projeto.
3: Nós, quando começámos a levar as raparigas para o mar, percebemos que havia ali alturas em que as raparigas diziam não me apetece, hoje não me apetece ir. E lentamente começámos a perceber que era não por questões de humor ou de estado de espírito, mas sim porque estavam menstruadas e não sabiam como gerir essa situação. E foi aí que começámos a introduzir na vida delas, e isso era sempre, passou a ser das primeiras sessões que nós fazíamos, mesmo antes de ir para o surf, era a educação menstrual, para conseguirmos que elas não deixassem de fazer o que é que seja ou que não ficassem limitadas por terem menstruação. Não só deixarem de ir à escola, como deixarem de ir ao surf. Então houve ali uma introdução dos tampões, uma introdução dos pensos reutilizáveis.
7: Só porque eu estou menstruada, eu não posso fazer surf.
1: Primeira vez que eu tive contacto com o tampão, se vai para dentro de mim, isso entra. Era assim, mas em princípio foi estranho.
2: Já falávamos disso na escola, mas nunca colocávamos em prática, porque achávamos que era uma coisa tipo só para os brancos. Então, tipo, ninguém usava penso, usávamos pano normal, cortado, e ninguém colocava tampões. Tipo, achávamos que isso ia dar cabos de nós mais tarde.
0: A Soma percebeu que ensinar a surfar não chegava para combater a desigualdade e não quis deixar a mudança à beira-mar. Além do surf, a Soma criou um clube, uma sede onde as jovens eram ajudadas com os trabalhos da escola. Aprendiam sobre igualdade de direitos ou saúde sexual, onde conviviam e descobriam um mundo diferente.
8: Vamos ter aqui uma sessão de filmes. Estamos aqui a fazer umas pipocas.
0: Não há nenhum país que tenha conseguido alcançar a igualdade de género. O caminho é longo, cheio de apelos e novas palavras. Até ao aparecimento da Soma, Rosi, Rolita e Fátima não conheciam o significado de empoderamento. Hoje, o conceito faz parte do vocabulário delas, mas Mónica Ferro diz que é preciso passar das palavras à prática.
9: O empoderamento, a aposta na igualdade, não é a promoção de uma cartilha igual para todas ou igual para todos os países. É esta ideia absolutamente radical de que o lugar de uma mulher é onde ela quiser e se for à beira-mar a surfar, é esse o lugar dela, e que a verdadeira liberdade é a mulher poder escolher o que quer ser, quando quer ser e como quer ser.
8: Ganharam a onda mais corajosa!
0: Desde 2021 foram apoiadas diretamente 250 raparigas. Em 2026, a Soma suspendeu as atividades. Foi combatida por aquilo que sempre quis combater, a desigualdade. Francisca Sequeira tinha tudo previsto para entregar a Soma à comunidade, deixar de depender de voluntários e criar um negócio social. Uma escola de surf que desse trabalho às raparigas santumenses e pudesse gerar receitas para reinvestir no projeto e torná-lo sustentável. Mas um grupo de 3 rapazes, influentes na comunidade e com um negócio na praia, não gostou da ideia de poder estar a fixar-se um projeto concorrente.
10: Nós, nos últimos meses, estávamos a implementar essa escola surf, que no fundo vinha não só garantir formação profissional às raparigas, como criar postos de trabalho e gerar receitas para serem reinvestidos no projeto social. E quando os rapazes surfistas que têm negócios ligados ao surf perceberam que a Soma ia não só continuar a dar visibilidade às raparigas e dar oportunidades a estas raparigas, mas também criar uma concorrência no seu negócio, no seu sustento, viram isto como uma ameaça.
0: E as ameaças deram lugar a agressões físicas. Os rapazes temiam que a nova escola de surf lhes tirasse o sustento e contaminaram a comunidade com a ideia de que a Soma tinha perdido o propósito.
10: Um rumor passa para uma difamação sobre o trabalho da Soma, sobre aquilo que estava a ser feito. Da difamação passamos para ameaças para que a Soma não continue o seu trabalho. E das ameaças, infelizmente, passámos para agressões físicas até a membros da nossa equipa. E foi esse momento que nos fez, infelizmente, dizer ok, não temos condições para desenvolver e para continuar a fazer o trabalho que estamos a fazer.
0: Mónica Ferro explica que projetos como a Soma, por desafiarem as regras do sistema, podem levar a comunidade a desenvolver uma resposta defensiva.
9: Não é caso único de mudanças sociais que provocam, numa primeira fase, uma forte tentativa de proteção do sistema, muitas vezes nem tendo a percepção articulada de que o está a fazer, mas que resiste exatamente a essa mudança, porque essa mudança vai pôr em causa um sistema que existiu e vigorou durante muito tempo e, portanto, um processo de transformação social passa sempre por uma fase em que essas tentativas de alteração são vistas como estranhas.
0: Foi o fim da Soma em São Tomé, mas pode ser o início da Soma em Portugal. A equipa de Francisca Sequeira está a estudar a possibilidade de ajudar, através do surf, as mulheres imigrantes no nosso país.
10: Temos tido várias abordagens para implementarmos o projeto em Cabo Verde, em Angola, em Moçambique. Poderá ser uma hipótese, como poderá também ser uma hipótese desenvolver ou reinventar a Soma aqui em Portugal e continuar a trabalhar na inclusão da mulher, principalmente da mulher imigrante dos PALOP e que vem para Portugal, como é o caso da Rosi, como é o caso da Rolita.
0: O certo é que foi o início de uma vida diferente para muitas jovens, mesmo aquelas a quem a Soma não conseguiu chegar.
10: Plantámos efetivamente a semente, não só na vida destas raparigas, nas que trabalhámos diretamente,
3: mas nas que chegámos indiretamente. E eu acho que esse é que eu nunca achei que iríamos conseguir, a mudança não iria ser além das raparigas com que trabalhávamos diretamente. Mas o que é facto é que já existem comunidades em São Tomé, nas comunidades que nós não trabalhámos, começaram a surgir raparigas a surfar, não só em São Tomé, mas em outros países africanos. Não foi só a Soma, não foi só eu na equipa da Soma, mas também as beneficiárias da Soma, como é o caso da Rolita, da Rosi e da Fátima, que inspiraram, sem saberem, muitas outras mulheres a desafiar as probabilidades, a irem surfar outras ondas, quer seja as ondas do mar ou outras ondas da esfera da sociedade.
0: E assim foi, surfar a desigualdade abriu novas portas. Rosi, em particular, que temos escutado ao longo desta reportagem, participou na segunda edição da Soma e foi lá que conheceu Maria João, uma jovem voluntária que há um ano e meio a acolheu em Portugal. Antes já tinham vindo Rolita e Fátima. Vieram para Portugal à procura de uma vida melhor. Por cá, trabalham com crianças nas limpezas e na restauração. Mónica Ferro diz que este destino fica aquém do que é justo.
9: Confesso que me causa algum desgosto sempre que ouço falar dos migrantes que precisamos para a apanha da fruta, para o trabalho na restauração, para o trabalho na indústria hoteleira. É como se à partida houvesse uma espécie de conformação dos lugares que aquelas pessoas vêm a ocupar quando chegarem ao nosso país. Quando na realidade a migração traz para o país uma riqueza muito mais vasta do que determinados empregos. Eu lembro-me quando a pandemia Covid começou, uma das coisas que ficou muito claro foi que ia afetar desproporcionalmente as mulheres, porque as mulheres desempenham 80% dos empregos que estão ligados aos cuidados, que eram também as mulheres que desempenhavam a maior parte das profissões na área da restauração, na área da hotelaria, portanto, empregos altamente precários e sazonais. Isto é, a narrativa que nós temos construído do que é o trabalho feminino e do que é o trabalho feminino migrante.
0: Um longo trabalho que também precisa de desconstrução. Para trás ficam os sonhos da Soma e a história destas três mulheres. Rosi, Rolita e Fátima entraram no mar e mexeram com a terra.
11: Depois do projeto, que eu comecei a ter mais, tipo, mais ligação com o mar. Mas agora tenho muito mais. Agora eu prefiro, às vezes, estar tipo, no mar o dia todo. Não importa se há corrente ou não, porque em Portugal é muito mais corrente que São Tomé. E parece que é uma parte de mim.
6: O mar para mim é um refúgio. É ali onde eu escapo, onde posso mergulhar e esquecer o que está na terra.
3: Estas raparigas antes da Soma só iam ao rio. Muitas delas nunca tinham sequer entrado no mar. E estas raparigas entrarem no mar, numa prancha de surf, desafiarem a gravidade, tentarem não só pôr-se pé, mas só chegarem ao outside, ou seja, passar as ondas, sentarem-se na prancha e olharem para a ilha onde vivem. Nenhuma delas tinha visto o lugar onde moram de fora. E olham para a frente, veem o seu país, veem a sua ilha, e olham para trás e veem o horizonte.

0: O mar era o menor dos medos, reportagem de Inês Duarte Coelho, com sonorização de Alexandre Lima, está disponível em tsf.pt.
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0: Vamos em direção às notícias das 10 na TSF.
6: Realmente coisas extraordinárias a acontecerem na oposição ao governo. 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
6: Nós somos corredores com endurance, somos corredores de fundo. 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
8: Seguindo ali as palavras do seu líder parlamentar, se é o Cebolinha ou se o primeiro-ministro é o Peter Pan que vive na terra do nunca. 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
6: Nós, quando estamos assim no governo, somos presos por ter cão e presos por não ter cão.
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0: Nove e 58, boa noite, menos uma hora nos Açores.
9: Já a caminho do Porto, o Grêmio deu o aval a Gabriel Mec, autorizado a viajar para Portugal para finalizar os detalhes da transferência e assinar pelos Dragões. No aquecimento para a festa do Avante, em Grândola, Paulo Raimundo acusou o Primeiro-Ministro de passar o verão a vender ilusões. E o Bloco de Esquerda faz duas propostas para a rentré, critica o governo de caos, propõe o travão da Caixa para baixar prestação e regressa o imposto de mortágua aos cofres da Segurança Social.
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0: Vamos à edição das 10 na TSF, Ana Maria Ramos.
9: São informações que estão a ser avançadas nas redes sociais, também por alguns jornais desportivos. O Grêmio anunciou ter chegado a um acordo com o Futebol Clube do Porto para a venda do futebolista Gabriel Meck, autorizado a viajar para Portugal, de modo a finalizar os detalhes da transferência e assinar pelos Dragões. O Grêmio Futebol Clube Porto Alegrense informou que aceitou a proposta do Porto por o atleta, que foi autorizado a viajar para Portugal, onde vai dar a sequência aos trâmites relacionados com uma possível transferência. Caso o negócio seja concluído, o Grêmio anuncia de forma oficial, pode ler-se em publicação do clube orientado pelo técnico português Luís Castro nas redes sociais. Gabriel Meck fez a formação neste clube, com participação em seleções jovens brasileiras, incluído o Campeonato do Mundo Sub-17 em 2025, e conquistou pela seleção portuguesa, que defrontou nas meias finais da prova ao longo de 2026. O brasileiro conseguiu afirmar-se no futebol sénior, somou 32 jogos na equipa principal do emblema de Porto Alegre, 14 enquanto titular, com 3 golos e 2 assistências. Foi reconhecido pela capacidade para jogar com ambos os pés, como é que pode alinhar a médio ofensivo, também nos dois extremos de ataque, uma adição ao plantel que, segundo os valores avançados pela imprensa portuguesa e brasileira, poderá custar aos cofres azuis e brancos cerca de 10 milhões de euros. E na rentrée do Bloco de Esquerda, a Pureza critica o Governo do Caos, propôs travão da Caixa para baixar a prestação e o regresso do imposto de mortágua aos cofres da Segurança Social. No encerramento do Fórum Socialismo 26, o coordenador do Bloco defendeu que a esquerda quer ser alternativa, não pode sustentar a estabilidade política de quem só promove caos e instabilidade. José Manuel Pureza apresentou duas propostas para trazer a debate político. A primeira responde à subida anunciada dos juros e da Euribor, passa por criar o que chama de travão caixa, em que durante 12 meses a Caixa de Depósitos não repercute nos créditos à habitação. E permanente, as subidas das taxas do Banco Central Europeu decididas este ano, e falo-á reduzindo o spread dos empréstimos para a compra de habitação na medida dessas subidas. Nas contas do Bloco, esta medida vai custar entre 6 a 8% dos 1.250 milhões de euros em dividendos que a Caixa entregou este ano ao Estado, mas vamos recuperar essas declarações, aliás, de José Manuel Pureza.
11: Chamamos-lhe travão caixa. E é simples. Durante 12 meses, a Caixa Geral de Depósitos não repercutirá nos créditos à habitação própria e permanente as subidas das taxas de juro do Banco Central Europeu, decididas em 2026. E falo-á reduzindo o spread dos empréstimos para a compra da habitação na medida dessas subidas. Fizemos as contas e estimamos que o custo seja só de entre 6 a 8% do dividendo deste ano ao acionista Estado.
9: A segunda proposta do Bloco de Esquerda pretende duplicar o contributo adicional ao IMI sobre os grandes proprietários, conhecido como o Imposto Mortágua, para a estabilidade da Segurança Social. E para o conseguir, o Bloco propõe, por um lado, taxas progressivas para as sociedades, para que uma pequena empresa não tenha de pagar tanto quanto os grandes grupos económicos, com 3 escalões até 1 milhão de euros de património, de 1 a 10 milhões e depois acima desses 10 milhões, uma medida que permite aumentar a receita em 100 milhões de euros. Vamos tentar recuperar as declarações de José Manuel Pureza quanto a esta segunda proposta do Bloco de Esquerda.
11: Contra a política do caos, propomos duplicar o contributo do Imposto Mortágua para a estabilidade da Segurança Social. E dizemos como. Primeiro, propomos taxas progressivas para as empresas, para as sociedades, para que uma pequena empresa não tenha de pagar tanto quanto os grandes grupos económicos. Com 3 escalões, um até 1 milhão de euros de património, outro de 1 a 10 milhões e outro acima de 10 milhões. As empresas com muitas propriedades pagam mais. As empresas com poucas propriedades pagam menos. É assim que deve ser. E esta mudança, que garante justiça fiscal, pode render mais de 100 milhões de euros por ano para a estabilidade da Segurança Social. Cada casa que as finanças avaliem em mais de 1 milhão de euros, e que em regra vale muito mais do que isso no mercado, passa a pagar 1% ao ano. Seja de quem for. Pessoa ou empresa, residente ou offshore. E antes que nos venham dizer que não é possível, eu quero dizer-vos que fomos buscar esta ideia lá atrás. Foram Passos Coelho e Paulo Portas que em 2012 criaram exatamente este imposto sobre as casas de luxo que o adicional do IMI aglutinou, absorveu em 2017. Nós queremos devolvê-lo agora com a receita inteira a ir para as pensões. Receita que pode ir, portanto, até 80 milhões de euros. E agora somem. O imposto de mortágua passa de 150 para 300 milhões por ano. E nem um cêntimo sai do salário de quem trabalha. Nem um cêntimo sai da casa de uma família normal. Sai de quem acumula casas, como quem acumula ações, e de quem vive numa casa de 1 milhão de euros. E vai todo, por lei, para o Fundo Público das Pensões. É isto que nós propomos.
9: São duas propostas do Bloco de Esquerda a marcar a rentré do partido, a rentré parlamentar a partir de agora. Já o PCP reserva para a festa do Avante o pontapé de saída para a rentré política. Paulo Raimundo, no entanto, criticou ao final da tarde deste domingo o que chama de venda de ilusões do primeiro-ministro. O líder do PCP alerta que nas entrelinhas Luís Montenegro, na Universidade de Verão do PST, prepara para atacar a carreira docente e os professores. E neste aquecimento para o Avante, em Grândola, o secretário-geral dos comunistas considerou, ironizando, que o regresso do Estado à REN é o hit de verão do primeiro-ministro para anunciar a descida de preços da eletricidade. Considerou que Montenegro não conseguiu o melhor slogan no fecho da Universidade de Verão em Castelo de Vide.
12: O ministro tem tido, fez hoje o que faz melhor. Muita propaganda, muita venda de ilusões, muitas promessas. É, tem que ser justo, não bateu o hit deste verão. O hit deste verão foi quando disse que ia entrar na EDP, na REN, e que os preços da eletricidade ia baixar. Não foi, não conseguiu ir tão longe, não conseguiu bater esse seu próprio hit de verão. Só que aquilo que o senhor primeiro-ministro disse, onde, aquilo tudo que falou e do que não falou, mas como ele quis essa deixa para que nós falássemos sobre aquilo que ele não falou, eu não vou dar esse prazer. Portanto, aquilo que ele falou, no meio de toda daquelas promessas, daquela propaganda, o que deixou nas entrelinhas, a questão grossa que ficou nas entrelinhas, chama-se alteração da carreira dos centros professores. Essa é que é a questão.
9: Declarações aos jornalistas durante uma visita à Feira de Agosto em Grândola. Raimundo, também questionado sobre a moção de censura do governo, ao governo, aliás, anunciada pelo Chega, considerou que o partido liderado por Ventura é só conversa e muita demagogia. Com a chegada da noite, foram interrompidas em Sintra, na Praia da Ursa, as operações de busca pelo jovem ucraniano, de 26 anos, desaparecido no mar desde sexta-feira. A Autoridade Marítima Nacional confirma que, a partir de amanhã, os trabalhos vão ser integrados nas ações diárias de patrulhamento, até agora sem sinais, deste jovem que desapareceu enquanto tomava banho com um grupo de amigos. No Chipre, para já, não há qualquer cidadão português mencionado por parte das autoridades entre as vítimas do naufrágio do ferry na costa norte do país. O catamarã terá começado a meter água pouco depois de largar do porto de Quirinia. Tinha como destino final o porto turco de Tazuco, na província de Mersin. Naufragou a 4 milhas, afundou muito perto da costa. As autoridades informam que ficou submerso numa zona onde o mar atinge mais de 500 metros de profundidade. Até ao momento, confirmados 8 mortos, 237 resgatados, entre as 270 pessoas a bordo. As autoridades turco-cipriotas detiveram o capitão do navio e outros membros da tripulação, mas ainda não conseguiram apurar as causas deste incidente. Ceuta está a ter grandes prejuízos económicos por causa da crise migratória que aconteceu há faz hoje um mês. Mais de 70 mil pessoas ilegais entraram na cidade espanhola, num espaço de 24 horas. A Câmara de Comércio de Ceuta faz agora um balanço provisório, diz que a cidade autónoma registra 33 milhões de prejuízos. A área de comércio, restauração, registaram quebras mais de 50%. O turismo caiu caiu mais de 90%. E em comunicado, este organismo fala em menos consumo, ausência de visitantes, o aumento de percepção de insegurança, numa altura em que o Conselho de Ministros de Espanha vai aprovar na terça-feira um pacote de medidas de emergência para atribuir 165 milhões de euros na recuperação da cidade de Ceuta.
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0: Boa noite, passam 11 minutos das 10. Recordo a previsão do tempo para esta segunda-feira. A semana começa com um dia de céu pouco nublado ou limpo, nebulosidade matinal no litoral centro, intensificação do vento no litoral oeste e também nas terras altas. Conte com uma pequena descida da temperatura mínima. A máxima deve chegar aos 23 no Porto, 25 em Ponta Delgada, 26 em Lisboa, 28 no Funchal, mais quente em Faro, Beja e também em Évora, com a temperatura, segundo o Instituto Português do Mar e da Atmosfera, a atingir os 32 graus. Às 10h30 atualizamos as notícias, para já música, Maru, depois Tainá, também Jack Johnson na TSF. Boa noite, bom fim de domingo.

Maru, na TSF, e também a voz de Tainá, cantar como Sabiá. Às 10h30 atualizamos as notícias. Antes, tal como estava prometido há pouco, Jack Johnson, Sitting, Waiting, Wishing. Também o projeto é Garota Não, para ouvir a canção Sem Fim. Daqui a pouco então atualizamos as notícias nesta noite de domingo, quase quase entrar na semana.

A garota não na TSF com esta canção sem final. Daqui a pouco, daqui a 6 minutos, atualizamos as notícias nesta noite de domingo. Até lá, Gauti. Somebody that I used to know, para ouvir na TSF. Depois das notícias, vamos até ao outro lado do Atlântico para ouvir a Bala, o projeto Bala, com um baile de máscaras a recarnaval.

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0: 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Boa noite, 10:30, menos uma hora nos Açores. Voltamos a olhar para os temas que marcam esta noite. Carolina Soares Borges.
1: É o primeiro ataque em cerca de um mês. Os Estados Unidos atingiram lançadores de mísseis iranianos na ilha de Larak, perto do Estreito de Hormuz. A Guarda Revolucionária do Irão já reagiu, dá conta de que estes ataques norte-americanos provocaram vários mortos, entre eles militares e civis. As forças iranianas garantem ainda que vão enviar resposta e que os responsáveis vão mesmo ser punidos. A reentrée do Bloco de Esquerda levou o coordenador do partido a criticar aquele que chama o governo do caos. No encerramento do Fórum Socialismo 2026, José Manuel Pureza defendeu que uma esquerda que quer ser alternativa não pode sustentar a estabilidade política de quem só promove instabilidade. O Bloco de Esquerda acusa assim o governo de incompetência em áreas como a educação, a saúde ou até a habitação. José Manuel Pureza anunciou também duas propostas que o Bloco vai trazer a debate público. A primeira passa por criar aquilo a que chama o travão caixa, em que durante um ano a Caixa Geral de Depósitos não alinha com as subidas das taxas de juro do Banco Central Europeu decididas em 2026, tanto no crédito à habitação própria como também permanente. A segunda proposta visa duplicar o contributo do adicional ao IMI sobre os grandes proprietários, conhecido como o Imposto Mortágua para a Estabilidade da Segurança Social. Também o líder do Partido Comunista Português criticou ao final desta tarde a venda de ilusões do primeiro-ministro que esteve na Universidade de Verão do PSD. Paulo Raimundo alerta que nas entrelinhas Luís Montenegro se prepara para atacar a carreira docente e os professores, acusando o governo de propaganda. Questionado ainda sobre a moção de censura ao governo que foi anunciada pelo Chega, Paulo Raimundo considerou que o partido liderado por André Ventura é só conversa e muita demagogia. Ceuta está a ter grandes prejuízos económicos por causa da crise migratória que aconteceu há precisamente um mês. Nessa altura, mais de 70 mil imigrantes ilegais entraram na cidade autónoma espanhola num espaço de 24 horas. A Câmara de Comércio de Ceuta faz agora um balanço económico. A cidade registra 33 milhões de euros em prejuízo. As áreas do comércio e da restauração tiveram quebras de mais de 50% e o turismo caiu mais de 90%. Em comunicado, esta Câmara de Comércio fala em menos consumo, ausência de visitantes e aumento da percepção de insegurança. O Conselho de Ministros espanhol vai aprovar na terça-feira um pacote de medidas de emergência. Vão atribuir 165 milhões de euros para recuperar a cidade. Foram interrompidas ao início desta noite as buscas pelo jovem ucraniano que desapareceu na sexta-feira na Praia da Ursa, em Sintra. Em comunicado, à Autoridade Marítima Nacional refere que as buscas pelo jovem de 26 anos passam agora a ser feitas no âmbito de ações diárias de patrulha. Retomam por isso na segunda-feira. O jovem desapareceu enquanto tomava banho com um grupo de amigos na zona de rebentação da praia e o alerta foi dado por turistas que se encontravam nas proximidades.
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1: Boa noite, estamos a 25 minutos das 11. Antes de regressarmos à música na TSF nesta noite de domingo, recordo apenas as temperaturas máximas previstas para este arranque de semana, para muitos o regresso ao trabalho. Esta segunda-feira vai ser um dia com temperaturas máximas de 23 graus no Porto, 25 em Ponta Delgada, Lisboa deve chegar aos 26, 28 para o Funchal, um pouco mais quente em Faro, em Beja e também em Évora, que devem chegar aos 32 graus. E a gente não se vê. Projeto Bala Desejos na TSC.

casado? Tem saudades? Já tem filhos? De que idade? Só um? A quem é que sai? Tem retratos, com certeza. Mostra lá. Ai, que riqueza.

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0: A música de Rita Redshoes na TSF, a tua trança. Já a seguir avançamos para as notícias das 11.
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0: Vários mortos, militares e civis, no ataque dos Estados Unidos à ilha iraniana de Larak. A Guarda Revolucionária do Irão confirma que prepara a resposta e vai punir os responsáveis. O Bloco marca a rentrée com acusações a governo de caos, adianta duas propostas para Caixa e Habitação, com novidades sobre imposto morta-água. Paulo Raimundo, antes do Avante, foi a Grândola acusar Montenegro de propaganda com o IT da REN e desconfiado com o que pode sobrar para a carreira docente e a vida dos professores.
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2: Máximas de 23 para o Porto nesta segunda-feira, 25 para Ponta Delgada, 26 para Lisboa. Funchal deve chegar aos 28, máxima de 32 para Faro. Vamos à edição das 11 na TSF. Ana Maria Ramos.
0: O ataque dos Estados Unidos atingiu este domingo dois lançadores de mísseis na ilha iraniana de Larak. A Guarda Revolucionária já prometeu responder e punir os responsáveis, admitindo que a investida causou vários mortos militares e civis. Tim Hawkins, o porta-voz do Comando Central dos Estados Unidos, o SETCOM, em comunicado enviado à France Press, confirma que as forças norte-americanas atacaram esses dois lançadores na ilha de Larak no domingo, alegando que na altura as forças do Irão se preparavam para lançar rockets com ogivas no Estreito de Hormuz. Estes são os primeiros ataques norte-americanos contra o Irão desde finais de julho. A Guarda Revolucionária confirma o ataque. O ataque matou e feriu vários militares e civis e promete agora uma resposta e a punição aos responsáveis. Paulo Raimundo acusa o primeiro-ministro de propaganda. No encerramento da Universidade de Verão, Luís Montenegro centrou o discurso na educação, quer um currículo mais exigente, bem como continuar com o processo da digitalização. Ao princípio da noite, o líder comunista em Grândola acusou Montenegro de vender ilusões, alertando que nas entrelinhas o primeiro-ministro se prepara para atacar a carreira docente e os professores. O secretário-geral do PCP ironizou com o regresso do Estado à REN como sendo o IT de verão de Montenegro, que não terá conseguido o melhor slogan no fecho dos trabalhos em Castelo de Vide.
3: O ministro tem tido, fez hoje o que faz melhor. Muita propaganda, muita venda de ilusões, muitas promessas. Tem que ser justo, não bateu o IT deste verão. O IT deste verão foi quando disse que ia entrar na EDP, na REN, e que os preços da eletricidade ia baixar. Não foi, não conseguiu ir tão longe, não conseguiu bater esse seu próprio IT de verão. Só que aquilo que o senhor primeiro-ministro disse, ontem, aquilo tudo que falou e do que não falou, mas como ele quis essa deixa para que nós falássemos sobre aquilo que ele não falou, eu não vou dar esse prazer. Portanto, aquilo que ele falou, no meio de toda aquelas promessas, daquela propaganda, o que deixou nas entrelinhas, a questão grossa que ficou nas entrelinhas, chama-se alteração da carreira dos centros professores. Essa é que é a questão.
0: Declarações aos jornalistas durante uma visita à Feira de Agosto em Grândola. Já na rentré do Bloco de Esquerda, José Manuel Pureza falou do governo do caos. Propôs um travão à Caixa para baixar a prestação da casa, bem como o regresso das receitas do imposto morta-água aos cofres da Segurança Social por escalões. O líder do Bloco falou de forma como aplicar as mais-valias do Banco Público através de uma medida que vai custar entre 6 a 8% dos 1.250 milhões em dividendos que a Caixa entregou este ano ao Estado português.
4: Chamamos-lhe travão Caixa. E é simples. Durante 12 meses, a Caixa Geral de Depósitos não repercutirá nos créditos à habitação própria e permanente as subidas das taxas de juro do Banco Central Europeu, decididas em 2026. E falo-á reduzindo o spread dos empréstimos para a compra da habitação na medida dessas subidas. Fizemos as contas. Estimamos que o custo seja só de entre 6 a 8% do dividendo deste ano ao acionista-Estado.
0: Outra proposta do Bloco passa por duplicar o contributo do adicional ao IMI sobre os grandes proprietários, conhecido como o Imposto Mortágua, para a estabilidade da Segurança Social. E para o conseguir, a proposta passa por taxas progressivas definidas entre escalões para permitir aumentar a receita em 100 milhões de euros.
4: Propomos duplicar o contributo do Imposto Mortágua para a estabilidade da Segurança Social. E dizemos como? Taxas progressivas para as empresas. Para que uma pequena empresa não tenha de pagar tanto quanto os grandes grupos económicos. É assim que deve ser. E antes que nos venham dizer que não é possível, eu quero dizer-vos que foram Passos Coelho e Paulo Portas que em 2012 criaram exatamente este imposto sobre as casas de luxo que o adicional do IMI absorveu em 2017. Nós queremos devolvê-lo agora com a receita inteira a ir para as pensões.
0: São declarações do coordenador do Bloco de Esquerda com duas propostas para apresentar na rentré parlamentar, apresentadas hoje no encerramento do Fórum Socialismo 2026. 8 mortos é o balanço do naufrágio do ferry com cerca de 260 pessoas a bordo ao largo da costa norte do Chipre. As autoridades asseguram que foi detido para interrogatório o capitão do barco, também a tripulação deste catamarã. As causas ainda estão por apurar. Ceuta está a ter grandes prejuízos por causa da crise migratória que aconteceu há um mês, diante da Câmara de Comércio local. Nessa altura, mais de 70 mil imigrantes ilegais entraram na cidade autónoma espanhola num espaço de 24 horas. Ora, agora feitas as contas, a cidade autónoma terá registado 33 milhões de euros de prejuízo, áreas de comércio, restauração, com quebras superiores a 50% e o turismo a cair mais de 90%. Em comunicado, a Câmara de Comércio fala em menos consumo, ausência de visitantes, aumento de percepção de insegurança, numa altura em que o Conselho de Ministros de Espanha vai aprovar na próxima terça-feira um pacote de medidas de emergência que vão atribuir 165 milhões de euros à recuperação de Ceuta. O Grêmio anunciou este domingo ter chegado a acordo com o Futebol Clube do Porto para a venda do jovem Gabriel Mec, autorizado a viajar para Portugal de modo a finalizar os últimos detalhes da transferência e assinar pelos Dragões. Ao longo do ano, o brasileiro conseguiu afirmar-se no futebol sénior, somou 32 jogos na equipa principal do Porto Alegre, 14 enquanto titular, com 3 golos e 2 assistências. Reconhecido pela capacidade para jogar com ambos os pés, Gabriel Mec pode alinhar a médio ofensivo também nos dois extremos de ataque, uma adição ao plantel que, segundo os valores avançados pela imprensa portuguesa e brasileira, irá custar aos cofres azuis e brancos cerca de 10 milhões de euros.
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2: 11 horas 8 minutos, música na TSF em português, primeiro Clã, o projeto de Manuela Azevedo, depois continuamos no Porto com Pedro Abrunhosa.

Castelo, Xi, na TSF também Pedro Abrunhosa e os Clã. 19 minutos depois das 11, Ben Harper e Kings of Convenience. Daqui a pouco há notícias. Atualizamos a informação às 11:30.

Ben Harper já passou por Portugal várias vezes e agora Kings of Convenience. Daqui a pouco há notícias na TSF. 11:23. Boa noite.

0: Love, love, love. É aquilo que precisamos, é o que canta Steven Sanchez. Já a seguir a síntese das notícias às 10h30.
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0: Boa noite, 10h30, menos uma hora nos Açores. Vamos olhar para a atualidade. Temas em destaque, Carolina Soares Borges.
2: Os Estados Unidos atingiram lançadores de mísseis iranianos na ilha de Larak, perto do Estreito de Hormuz. Este é o primeiro ataque norte-americano em cerca de um mês. A Guarda Revolucionária do Irão já reagiu, dá conta de que os ataques provocaram vários mortos, militares e civis. As forças iranianas garantem ainda que vão enviar resposta e que os responsáveis vão mesmo ser punidos. A reentrée do Bloco de Esquerda levou o coordenador do partido a criticar o governo do caos. No encerramento do Fórum Socialismo 2026, José Manuel Pureza defendeu que uma esquerda que quer ser alternativa não pode sustentar a estabilidade política de quem só promove instabilidade. O Bloco de Esquerda acusa assim o governo de incompetência em áreas como a educação, a saúde ou a habitação. José Manuel Pureza anunciou também duas propostas que o Bloco vai trazer para debate político. A primeira passa por criar aquilo que chama travão caixa, em que durante um ano a Caixa Geral de Depósitos não alinha com as subidas das taxas do Banco Central Europeu decididas em 2026 para os créditos à habitação própria e permanente. A segunda proposta visa duplicar o contributo do adicional do IMI sobre os grandes proprietários, este conhecido como o Imposto Mortágua. Isto para bem da estabilidade da segurança social. Também o líder do Partido Comunista Português criticou ao final desta tarde a venda de ilusões do primeiro-ministro que esteve na Universidade de Verão do PSD. Paulo Raimundo alerta que, nas entrelinhas, Luís Montenegro se prepara para atacar a carreira docente e os professores. No aquecimento para a festa do Avante, hoje na Feira de Grândola, o secretário-geral dos comunistas considerou, ironizando, que o regresso do Estado à Rene é o hit de verão do primeiro-ministro para anunciar a descida dos preços da eletricidade, e considerou que Luís Montenegro não conseguiu um melhor slogan no fecho da Universidade de Verão do PSD em Castelo de Vida. Ceuta está a ter grandes prejuízos económicos por causa da crise migratória que aconteceu há precisamente um mês. A Câmara de Comércio de Ceuta faz agora um balanço. A cidade autónoma registra 33 milhões de euros de prejuízo. Áreas de comércio e restauração tiveram quebras de mais de 50% e o turismo caiu mais de 90%. O Conselho de Ministros espanhol vai aprovar na terça-feira um pacote de medidas de emergência. Vão atribuir 165 milhões de euros para recuperar Ceuta. O Grêmio anunciou hoje que chegou a acordo com o Futebol Clube do Porto para a venda do futebolista Gabriel Mec. O brasileiro já está autorizado a viajar para Portugal e pode assim finalizar os últimos detalhes da transferência e finalmente assinar pelos azuis e brancos. Ao longo de 2026, Gabriel Mec deu cartas no futebol profissional sénior ao somar 32 jogos na equipa principal de Porto Alegre. De acordo com os valores avançados pela imprensa portuguesa e brasileira, Mec irá custar aos cofres do Futebol Clube do Porto cerca de 10 milhões de euros.
0: Temas para atualizar e também desenvolver daqui a pouco no Jornal da Meia-Noite, na TSF. Recordo as temperaturas máximas para esta segunda-feira. A semana começa com máxima de 23 graus para o Porto, de acordo com a previsão do Instituto Português do Mar e da Atmosfera, que dá conta também de 25 graus de máxima para Ponta Delgada, 26 para Lisboa, 28 para o Funchal, 32 graus é a máxima para Faro, para Beja e também para Évora. Quanto ao tempo propriamente dito, pode contar com céu pouco nublado do Olimpo, nebulosidade matinal no litoral centro, intensificação do vento no litoral oeste e também nas terras altas.
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0: Música na TSF com o projeto Hair, a recordação desta Playground Love. Música nova depois com Mark Ronson and Ray. Também Lenny Kravitz, It's and Over, Till It's Over. E Lana Del Rey para ouvir na TSF nos próximos minutos. Boa noite, bom resto de domingo e uma boa semana.

Bronson com Ray, Suzanne. Para ouvir nos próximos minutos na TSF, Lenny Kravitz, It Ain't Over, Till It's Over, música de Lenny Kravitz, faz parte do álbum de 91, Mama Said. Depois, a Lana Del Rey.

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Rumiam na TSF também. A música de Lenny Kravitz. Estamos a 8 minutos da meia-noite, daqui a pouco notícias. Antes ainda tempo de escutarmos The Strokes. Depois das notícias, podcast público, mais lento que a luz.

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0: 11h58, boa noite, menos uma hora nos Açores.
1: O Equador em alerta vermelho por causa do El Niño. Este fim de semana, fortes inundações deixaram milhares de desalojados na Colômbia. Há 20 desaparecidos no Grand Canyon, no parque do estado norte-americano do Arizona. O Irão confirma vários mortos, militares e civis, no ataque dos Estados Unidos à ilha de Larak. Promete retaliar para punir os responsáveis.
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0: Vamos à edição da meia-noite na TSF, as notícias com Ana Maria Ramos.
1: Vinte pessoas estão desaparecidas nas enxurradas deste fim de semana no Parque Emblemático do Arizona, atravessado pelo Rio Colorado. De acordo com os serviços florestais do Parque Nacional do Grand Canyon, uma inundação repentina na zona do canhão de Bright Angel e de Phantom Ranch foi registada ao longo do fim de semana, desde ontem, desde as 14h. Há 20 pessoas desaparecidas. Operações de socorro que têm conseguido retirar visitantes, pelo menos 62 pessoas até ao momento. Não há a registar, mas desconhece ainda o paradeiro de cerca de 20 de turistas que estavam nestas instalações. Os serviços alertam que é possível que novas tempestades de chuva intensa aconteçam até a segunda-feira, podendo provocar novas inundações repentinas, fluxos de detritos, quedas de rocha, mudança nas condições dos trilhos e dos rios. E na Colômbia, o mesmo fenómeno. Depois do sismo, também o flagelo das inundações. A cidade de Quibdó, a capital de Chocó, das mais afetadas por fortes cheias provocadas por mais de 10 horas consecutivas de chuva intensa. O volume de água na região atingiu um recorde nacional de 198,7 milímetros em apenas 24 horas. A água invadiu dezenas de habitações e estabelecimentos comerciais no centro e nos bairros como Las Margaritas. O governador local já apelou à ajuda do governo central. Vamos tentar ouvir Rafael Boleno, Bolenos, aliás, o autarca local, que falou numa entrevista à Rádio Caracol.
3: Nosotros hemos manifestado pues, algumas preocupações. Estamos en este momentico elaborando um documento para entregar pues, oficialmente, pues, podamos tomar medidas. Hemos también pedido el apoyo de expertos en demoliciones. Por supuesto, también hemos pedido equipos, maquinaria amarilla para estos trabajos, porque no es solamente tener la maquinaria, sino también tener las...
4: Atualmente estamos a trabalhar num documento para entregar oficialmente. Solicitamos também o apoio de especialistas em demolição e equipamento de demolição para estes trabalhos, porque não se trata apenas de ter as máquinas, mas também de ter as pessoas certas que possam orientar estes trabalhos, pois devem ser demolições controladas que evitem ao máximo gerar danos colaterais em casas próximas de pessoas em situação temporária. E claro, as pessoas que fazem o trabalho, que é arriscado, porque o que também temos de garantir é a vida e, claro, a saúde e a integridade de todas as pessoas que estão a ajudar em todos estes trabalhos, não só de remoção de lixo, mas também de demolições.
3: Não solamente a remoção de los escombros, sino também de las demoliciones.
1: Rafael Bolhanos, o autarca de Quibdó, uma entrevista à Rádio Caracol, uma rádio da Colômbia, sublinha que a solidariedade tem existido entre a população e as autoridades nestas operações de socorro.
4: Essa é uma realidade. Há medo. Nós temos que manifestar, nós temos muito agradecimento com tudo o que o Governo Nacional está a fazer. E claro, toda a comunidade, toda a população colombiana tem sido muito, muito solidária com a nossa cidade. Chegaram muitas ajudas, houve contribuições, muitas pessoas vieram oferecer o seu trabalho de maneira desinteressada e dar a sua força de trabalho, o seu conhecimento ao serviço da atenção das famílias afetadas para nos apoiar nesta emergência. Mas sim, é importante que possamos intervir de forma integral todos os riscos, todos os cenários de risco que temos hoje, que têm a ver principalmente com as condições de vulnerabilidade que tem a nossa cidade, não de agora, mas de antes. Mas também com todas as condições de risco associadas ao terremoto e que aumentam com as chuvas que têm sido muito contínuas e fortes nos últimos dias e que geram maior risco.
1: Este autarca fala ainda de prejuízos numa região que enfrenta um apagão elétrico massivo, que decorre dos danos na linha de interconexão desde o sismo de 10 de agosto. Agora, inundações que cortaram vias rodoviárias, paralisaram transportes, complicaram a distribuição de ajuda humanitária destinada às próprias vítimas do terremoto recente.
3: Foram mais de 3 mil viviendas até o momento que temos reportadas.
4: Foram mais de 3 mil casas até ao momento que temos reportadas, de acordo com os seguimentos e visitas que fizemos com os engenheiros estruturalistas, geólogos, com os geotecnistas. Quer dizer, é uma situação muito complexa que nos obriga a tomar medidas extremas que permitam garantir a segurança dessas famílias que hoje não têm onde estar, mas também que evitemos que o risco pré-existente se reproduza. E o que temos de fazer agora é estabilizar. Essa é a principal tarefa que temos no Governo Nacional e no município e, claro, em toda a comunidade. Devemos centrar baterias principalmente nisso e, paralelamente, claro, ir trabalhando todos os temas da reconstrução. Mas eu digo que a reconstrução deve começar firme quando estabilizarmos a cidade.
1: São declarações de um autarca colombiano. Abraços com inundações depois do sismo de 10 de agosto. No Equador, o governo decidiu declarar o alerta vermelho por causa do fenómeno climático El Niño. A declaração permite o reforço das ações imediatas, a antecipação de cenários de risco, a ativação de mecanismos necessários à proteção da população. O Secretariado Nacional da Gestão de Risco do Equador indicou que a medida foi adotada considerando a evolução das condições do oceano e da própria atmosfera. A resolução estabelece a ativação de comitês de operações de emergência nas províncias locais para coordenar ações de preparação e resposta. A medida determina ainda implementar procedimentos, planos e protocolos para evacuações preventivas, mecanismos de resposta, mobilização de recursos e proteção da população em áreas com potencial de afetação. Vários mortos, milhares de militares e civis no ataque dos Estados Unidos à ilha iraniana de Larak. A Guarda Revolucionária confirma que prepara a resposta, garante que vai punir os responsáveis. É para já uma informação que está a ser veiculada pela agência France Press, uma resposta para punir responsáveis e admitir que a investida causou então vários mortos, militares e civis. Tim Hawkins, o porta-voz do Comando Central dos Estados Unidos, num comunicado enviado à France Press, também confirma que as forças norte-americanas atacaram dois lançadores do Irão na ilha de Larak este domingo, alegando que, na altura, estava a ser manipulado por forças iranianas que se preparavam para lançar rockets com ogivas no Estreito de Hormuz. Estes são os primeiros ataques dos Estados Unidos contra o Irão desde finais de julho. A Guarda Revolucionária iraniana confirma então o ataque e promete uma resposta e punição aos responsáveis. Paulo Raimundo acusa o Primeiro-Ministro de propaganda. No encerramento da Universidade de Verão, Luís Montenegro centrou o discurso na educação, defendeu um currículo mais exigente, bem como a continuação do processo de digitalização. Ao princípio da noite, o líder comunista em Grândola acusou Montenegro de vender ilusões, alertou que nas entrelinhas o Primeiro-Ministro se prepara para atacar a carreira docente dos professores. O secretário-geral do PCP ironizou o regresso do Estado à Rennes como sendo o hit de verão de Montenegro, que não terá conseguido o melhor slogan no fecho dos trabalhos em Castelo de Vide.
5: O Primeiro-Ministro tem tido, fez hoje o que faz melhor. Propaganda, muita venda de ilusões, muitas promessas. Tem que ser justo, não bateu o hit deste verão. O hit deste verão foi quando disse que ia entrar na EDP, na REN, e que os preços da eletricidade ia baixar. Não conseguiu ir tão longe, não conseguiu bater esse seu próprio hit de verão. Só que aquilo que o Sr. Primeiro-Ministro disse, ontem, aquilo tudo que falou e do que não falou, mas como ele quis essa deixa para que nós falássemos sobre aquilo que ele não falou, eu não vou dar esse prazer. Portanto, aquilo que ele falou, no meio de todas aquelas promessas, daquela propaganda, o que deixou nas entrelinhas, a questão grossa que ficou nas entrelinhas, chama-se alteração da carreira dos centros professores. Essa é que é a questão.
1: Declarações em Grândola na preparação da rentré do PCP antes da festa do Avante. Já o Bloco de Esquerda, nesta rentré política, falou de governo do caos. José Manuel Pureza propôs um travão caixa para baixar a prestação da casa, bem como o regresso das receitas do imposto de mortágua aos cofres da Segurança Social, mas por escalões. O líder do Bloco falou de forma como aplicar as mais-valias do Banco Público através de uma medida que vai custar entre 6 a 8% dos 1.250 milhões de euros em dividendos que a Caixa entregou este ano ao Estado português.
6: Chamamos-lhe travão caixa. E é simples. Durante 12 meses, a Caixa Geral de Depósitos não repercutirá nos créditos à habitação própria e permanente as subidas das taxas de juro do Banco Central Europeu, decididas em 2026. E falo-á reduzindo o spread dos empréstimos para a compra da habitação na medida dessas subidas. Fizemos as contas e estimamos que o custo seja só de entre 6 a 8% do dividendo deste ano ao acionista Estado.
1: Outra proposta do Bloco passa por duplicar o contributo do adicional ao IMI sobre os grandes proprietários, conhecido como o Imposto Mortágua, para a estabilidade da Segurança Social. E para o conseguir, a proposta passa por taxas progressivas, definidas em três escalões, para permitir aumentar a receita em 100 milhões de euros.
6: Propomos duplicar o contributo do Imposto Mortágua para a estabilidade da Segurança Social. E dizemos como? Taxas progressivas para as empresas, para que uma pequena empresa não tenha de pagar tanto quanto os grandes grupos económicos. É assim que deve ser. E antes que nos venham dizer que não é possível, eu quero dizer-vos que foram Passos Coelho e Paulo Portas que em 2012 criaram exatamente este imposto sobre as casas de luxo que o adicional do IMI absorveu em 2017. Nós queremos devolvê-lo agora com a receita inteira a ir para as pensões.
1: Declarações do coordenador do Bloco de Esquerda com propostas para apresentar nesta rentré parlamentar, apresentadas no encerramento do Fórum Socialismo 26. 8 mortos é o balanço do naufrágio do ferry no Chipre, com cerca de 270 pessoas a bordo, ao largo da costa norte. As autoridades asseguram que foi detido para interrogatório o capitão e também os 7 tripulantes deste catamarã. As causas ainda estão por apurar.
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1: Bem-vindos a Mais Lento do que a Luz, o podcast de David Marçal e Carlos Fiolhais no Público e na TSF. O nosso convidado de hoje é Miguel Miranda, geofísico e professor catedrático jubilado da Universidade de Lisboa. Ele licenciou-se em Física em 1981, doutorou-se em Geofísica em 1990 e dedicou a carreira a áreas como a geofísica marinha, a geodinâmica e o estudo de tsunamis, com trabalho publicado em revistas de referência. Ao longo dos anos, acumulou também uma vasta experiência na direção de instituições científicas. Presidiu ao Instituto Português do Mar e da Atmosfera, o IPMA, entre 2012 e 2023, e é atualmente diretor executivo do Air Center, uma rede internacional de investigação sediada nos Açores e dedicada à cooperação científica em torno do Atlântico. Bem-vindo, Miguel.
2: Obrigado.
3: Olá. Muito bem, começamos pelo princípio então. Como é que o Big Bang, como é que começa um geofísico? Porquê a primeira física e depois a geofísica? De onde é que te vem essa tua paixão, vamos chamar-lhe assim, pela área?
2: Oh Carlos, eu devo dizer que falta-me uma parte dessa história.
3: Ah.
2: Porque eu, na verdade, quando entrei para a universidade, fui para a engenharia.
3: E
2: a minha ideia...
3: Perdeu-se um engenheiro e ganhou-se um geofísico.
2: Exatamente. Era engenharia e, mais exatamente, engenharia nuclear. Estás a falar dos anos... Carlos, estás a falar há muito tempo. Estás a falar dos anos 70 do século passado.
3: Precisas partir os núcleos atómicos.
2: Exatamente. Mas não sou o único, aparentemente, aqui na sala.
3: Na altura estava muito na moda partir núcleos atómicos.
2: Exatamente. Eu fiz os preparatórios na Faculdade de Ciências, mas quando cheguei ao segundo ano vi que a minha vocação era, na verdade, matemática ou física. E acabei por fazer a física e fazer o bacharelado em física. E depois tive uma vida complexa do ponto de vista das pessoas que estavam ligadas a um movimento associativo. Uma vez que...
3: Estiveste envolvido, não é?
2: Por razões diversas, tive alguns períodos fora da faculdade e depois, quando voltei, resolvi fazer geofísica, dedicar-me à geofísica.
3: Há uma escola de geofísica em Lisboa?
2: Era uma escola boa, que, digamos, era dirigida pelo Pinto Peixoto, portanto, que era um professor de termodinâmica muito atraente.
3: Eu conheci-o, era um... Como é que eu ia dizer? Era um indivíduo original, para dizer o mínimo.
2: Exatamente, mas era uma pessoa que é difícil de descrever hoje em dia, mas é assim, eram as aulas mais interessantes que se podem ter.
3: Sim. Eu tive aulas dele, quando ele ia a Coimbra fazer seminários, ainda assistia a coisas dele, e ele, de facto, aquilo era extraordinário. Digamos, as analogias, sei lá, a entropia, ele dizia, veio lá a mulher da limpeza e desentropiou-me o gabinete todo.
2: Bem, mas a gente tem que pôr isto na altura em que era uma pessoa que passava, dividia o seu tempo entre o MIT e a Faculdade de Ciências.
3: Porque ele formou-se lá, não é? Ele estudou no MIT.
2: Ele formou-se lá, ele fez parte do grupo do STAR, que foi o homem que motorizou a meteorologia mundial, e teve ligações por tipos como o Neumann, não é? Estamos a falar de gente.
3: E mais, e trouxe a Portugal um dos japoneses que já foi prémio Nobel, não é? Nesta
2: Exatamente.
3: Área da.
2: Essa equipa toda, que foi a equipa que na Segunda Guerra Mundial trouxe a meteorologia para as ciências mais duras, chamemos assim, e que atacou problemas como o caos e como a predictabilidade, que na altura não eram tão famosos como são
3: aquele
2: hoje.
3: Aquele do efeito borboleta é do MIT, não é? Lawrence, é de lá.
2: É do Lawrence, que era também do mesmo grupo, não é?
3: Sim.
2: E, portanto, o Peixoto estava, digamos, a meio caminho entre dois mundos. O mundo americano, MIT, super desenvolvido, com equipas fantásticas.
3: E computadores
2: que agora
3: bons,
2: mesmo,
3: é?
2: Neste momento, o MIT é capaz de ter dificuldade de juntar. E depois Lisboa, não é? Com o seu novecentismo, que é keynesiano.
3: Olha, e foi então o Peixoto, essa proximidade, que te levou para a geofísica?
2: Exatamente, então foi o Peixoto e o Luís Mendes Vítor, que era o geofísico do grupo do Peixoto.
3: Dos tremores de terra, dos terremotos.
2: Exatamente, que era o homem mais da engenharia geofísica, como ele dizia. Se bem que eu nunca fui uma pessoa grande engenheiral, como já deves ter percebido.
3: Sim.
2: Eu sou uma pessoa mais da área mais... Gosto muito da parte experimental, mas sempre estive ligado à área mais teórica, digamos.
3: Mais matemática, física matemática.
2: Mais matemática.
3: Exato, que está no fundo por trás de tudo, sei lá, dos sismos, dos tsunamis, do mar, tudo, da atmosfera, tudo. É tudo física, não é?
2: Exatamente. E, portanto, nessa ótica, um bocadinho de sistema terrestre, que hoje em dia é muito popular, mas na altura ainda não se falava. Na altura, a meteorologia, a geofísica e a oceanografia eram estudadas juntas, por estranho que pareça, era o mesmo curso, contudo, não eram integradas. Não se falava no Earth System, como se fala hoje em dia. Não era claro que a meteorologia condicionava a geofísica e vice-versa. Ok? E que o oceano era tão importante. Estamos a falar de um mundo há 50 anos atrás.
3: Não é? Pois. Mas a física está por trás de tudo, não é? E hoje sabemos isso. E hoje a grande diferença é que hoje temos computadores, pá, nós há muitas dessas coisas, não é? Que na altura não tinham o poder que têm hoje.
0: Mas,
3: por exemplo, as previsões meteorológicas hoje são feitas, digamos, a 10 dias.
2: As previsões meteorológicas, eu depois, como sabes, no quadro do IPMA, depois tive uma ligação muito estreita ao Centro Europeu e, portanto, acompanhei toda a crise do Brexit e da possível separação da Europa em dois bocados. E tivemos a capacidade na meteorologia e no clima de nos mantermos juntos, ou seja...
3: Com um grande centro lá no Reino Unido, não é? Um grande centro de...
2: Exatamente, e que é líder mundial ainda hoje em dia, e que mostra que a Europa, quando quer, pode ser líder, mas tem que querer, não pode não querer. E sabes que eu sempre fui muito crítico desta mistura entre política e ciência, com a ideia de que quando temos antagonismos políticos não podemos ter cooperação científica, e acho que foi dos maiores erros da última década.
3: Pois, a questão do afastamento do Reino Unido.
2: Primeiro do Reino Unido, depois dos russos e agora dos chineses.
3: Pois.
0: Exatamente. Mas muito bem, mas tiveste 10 anos à frente do IPMA, o Instituto que faz as previsões meteorológicas em Portugal. E o que é que aprendeste ou o que é que trouxe essa experiência acerca do teu conhecimento do clima no nosso país nesses anos todos?
2: Bem, eu primeiro tenho que vos dizer que há duas escolas, há duas formas de ver o clima. Há uma escola que é a estatística, não é? Que agarra em dados passados, faz séries de dados, agora com AI tenta ser mais inteligente.
3: E consegue, não é? É surpreendente. Consegue fazer previsões com esses bases de dados.
2: Pode fazer algumas previsões baseadas em séries de dados. E depois há a ideia mais física, não é?
3: Resolver as equações.
0: Que é tentar simular a física da atmosfera.
2: Exatamente. E sabes, Carlos, nós, eu e tu, porque nós somos sim, de idades tão diferentes.
3: Sim.
2: Somos daquela idade em que se usava as t-shirts que dizia "e Deus disse" e depois as equações de Maxwell ou de Navier-Stokes. Hoje em dia já não temos a certeza se Deus terá dito ou se serão os dados que disseram, não é? Agora já ninguém acredita que Deus tenha dito.
3: Exatamente, era uma t-shirt aquilo. Era.
0: Não se pode citar uma t-shirt assim, num artigo científico.
3: Mas conta lá, há essas duas aproximações e a nova aproximação apareceu agora, é recente, não é? Essa nova...
2: Não, mas repara, o Centro Europeu, quando começa, era meteorologia. Aliás, chama-se Centro Europeu de Meteorologia a médio prazo. Era para tentar fazer previsões a mais que 3 dias, chamemos assim. E ao tentar fazer previsões mais de 3 dias, desenvolveu 3 coisas que se tornaram fundamentais nas áreas todas. A primeira é que nós podemos controlar a predictabilidade se fizermos muitas previsões que dependam apenas de pequenas variações dos valores iniciais. Problemas chamados problemas mal colocados em física ou matemática. E com isso inventaram uma ideia chamada ensemble. Ou seja, não vamos fazer uma previsão, vamos fazer 50 previsões
3: e fazer as diferenças
2: entre elas. Baseado-se na ideia que todos os dados, todas as observações têm um bocadinho de erro. Isso aí a gente sabe que é verdade.
3: É verdade, não é?
2: Exatamente. A segunda coisa foi dizer assim: vamos fazer reanálise. Vamos agarrar no passado tudo o que andámos a prever e vamos corrigir o que prevemos. E com isso criou-se uma espécie de um clima diferente do clima estatístico, porque ela já não é verdadeiramente baseada em dados, mas é baseada em dados massageados por equações, porque eles são metidos dentro dos modelos. E depois criou uma terceira ideia, que é a simulação, quer dizer assim, enquanto nós estamos a correr um modelo, podemos estar a injetar informações novas e usar essas informações para corrigir o modelo. Foram estas 3 coisas que mudaram a nossa capacidade de previsão.
3: E que aconteceram nos anos mais recentes, não é? Que aconteceram nos anos mais recentes.
2: Porque exatamente, e mudaram a nossa previsão do clima. Porque então, hoje em dia, a maioria dos estudos de clima passado são estudos de reanálise. São estudos dos dados previstos passados, corrigidos pelas observações sucessivas. E isto mudou um bocadinho a maneira de ver as questões e passou o Centro Europeu a ser também um importante centro de clima.
3: Olha, a diferença entre tempo e clima, isto faz, digamos, muita gente não consegue fazer a diferença, não é? Estamos a falar do curto prazo e do longo prazo, mas qual é o prazo?
2: Exatamente. Esse é o clima é uma ideia estatística, à partida. Nós temos assim, o que é permanente naquilo que passa. O clima, eu acho que a forma que é mais simples de perceber-se o que é o clima é a agricultura. Quando nós temos uma planta cuja evolução depende das variações ao longo do dia, das variações ao longo do ano, ela é uma imagem do clima. E é por isso que a classificação dos climas do Köppen, do século XIX e do século XIX, tem muito a ver com o coberto vegetal. Porque o coberto vegetal é que nos dá a média do clima. Ok? E depois temos a meteorologia. A meteorologia é outra coisa, é o estado do tempo corrente, é as variáveis, os parâmetros físicos, alguns parâmetros químicos também, e que tem uma dinâmica própria que nós tentamos também simular em termos de modelação.
4: Muito bem, isso é uma questão. Portanto, nós para simularmos, para sabermos qual é a meteorologia, por exemplo, em Algés, que é onde é o IPMA, temos que simular a Terra inteira, o planeta todo, ou não?
2: Se queremos saber dentro de uns dias, temos, para ter uma ideia assim quantitativa simples, o tempo daqui a 5 dias é essencialmente determinado pelo tempo de hoje na América do Sul. Para termos assim uma ideia mais ou menos intuitiva. Ou seja, sabem que Portugal foi um dos países que esteve na formação de todas as organizações meteorológicas.
3: Por causa dos Açores, não foi? Por causa dos Açores.
2: Por causa dos Açores. O primeiro serviço meteorológico português é nos Açores.
3: Pois não foi algo.
2: Aliás, tem. Lembram-se do famoso livro do Nemésio, não é? O Mau Tempo no Canal.
4: Sim, sim.
2: Passa-se no centro meteorológico, não é? Uma boa parte da história. E portanto, e isso é porque nós estávamos à frente do clima, na verdade. À frente da meteorologia. Portanto, as informações dos Açores eram importantes para a Europa porque davam uma ideia do clima 5 dias antes.
3: Pois é interessantíssimo, porque só havia os barcos, não é? Que recolhiam algumas informações, mas a partir do momento em que um posto fixo nos Açores, a meteorologia europeia ficou muito agradecida, não é? Passou a ter um sítio permanente ali a meio do Atlântico.
2: E porque na altura também tens o telégrafo, não é?
3: Sim, mandava os dados.
2: Tem uma vida comum, não é? Tem uma vida comum. E portanto o telégrafo permitia, e repara, no tempo de 1850, a informação até era colhida em Paris, no centro de Paris, de onde era depois redifundida para o mundo inteiro. Mas os Açores eram um grande participante disso.
3: Muito bem. Essa questão da previsão a curto e a longo prazo, enfim, é muito interessante porque estes prazos vão-se alargando. Hoje em dia consegue-se a 10 dias, não é? Com alguma fiabilidade, pode haver um erro. Vamos conseguir mais do que isso? O que é que falta para conseguir uma previsão?
2: O que é que falta para conseguir mais do que isso? Eu devo dizer que talvez a única área em que a inteligência artificial esteja a demonstrar alguma vantagem.
3: A única?
2: Segundo aparece. A única.
3: A única na geofísica, porque há muitas coisas em que...
2: Na geofísica. Na previsão de tempo. Na geofísica temos todas as utilizações. Ok? Tudo aquilo que eu estive a falar do ensemble, etc, etc. Hoje em dia, a inteligência artificial permite, em vez de ter 10 futuros possíveis, ter 1000 futuros possíveis.
4: Sim, okay?
2: O que permite identificar situações extremas, que antes não eram possíveis de identificar. Portanto, há muitas vantagens. Mas em termos de tempo de predição,
4: é por causa dessa questão do ensemble que aparecem as percentagens de probabilidade, por exemplo, percentagem de 40% de chuva.
2: Exatamente, porque houve vários modelos que correram. Porque quando a gente mede um termómetro de 30 graus, aquilo não é 30 graus, é 30 graus mais ou menos. Perguntei ao professor Carlos Filhais, é 30 graus mais ou menos qualquer coisa.
3: Pois, e portanto, se
2: injetar num modelo 30 vírgula qualquer coisa, ou 29 vírgula qualquer coisa, o modelo não vai para o mesmo sítio.
3: Pois, vai ser diferente.
2: Portanto, e o ensemble é isso, é os vários futuros possíveis, como agora a gente poderia dizer em termos de gamificação da meteorologia, não é? A meteorologia é o mundo dos vários futuros possíveis.
3: E alguns muito diferentes, porque há essa sensibilidade às condições iniciais, não é? O tal caos.
2: Nós não estamos a controlar o caos. Mas
3: isso não conseguem, não conseguem.
2: Exato, mas estamos a viver melhor com ele, pelo menos.
4: E onde tentamos viver ainda o melhor possível, apesar das dificuldades, em Portugal e no sul da Europa, que são apontados como das regiões onde as alterações climáticas se fazem sentir mais depressa. Fala-se mesmo de um hotspot climático no Mediterrâneo. O que é que isso significa em concreto?
2: Olha, é assim, eu não sou das pessoas que animam esse tipo de descrições, porque eu acho que elas não têm uma base física suficientemente sólida.
3: Passou bem, hotspot.
2: Exatamente, ou seja, um hotspot para mim é outra coisa um bocado diferente.
4: É para aceder à internet.
2: Exatamente, mas repara uma coisa, nós temos aqui uma situação em que temos, como diria o Peixoto, variabilidade e trend, e tendência. A tendência é de aquecimento, ponto. mas depois temos muita variabilidade. E na zona do Mediterrâneo, a variabilidade costuma dominar a tendência. Portanto, é mais importante o que varia do que propriamente até a tendência que estamos. A Europa até agora aqueceu 2,5 graus, desde a época pré-industrial. Mas muitos fenómenos estamos a observar já existiram antes.
3: Acima do grau e meio lá do Acordo de Paris, não é? Que a Europa está...
2: O grau e meio em média, não é? Sim, porque sim. Nós aqui somos um bocadinho mais quentes.
3: Pois, a Europa tem... E consegue explicar isso, assim, de maneira simples? Porquê é que a Europa aquece mais rápido que outras regiões?
2: Porque a Europa tem uma grande parte do seu território no Ártico.
3: Ah.
2: E o Ártico está mesmo a aquecer mais depressa do que a Europa, porque está também a perder... gelo, não é? Está a perder cobertura branca, está a diminuir albedo.
3: O albedo que é a reflexão da luz.
2: Em termos do equilíbrio, está a ficar mais quentinho, está a ficar mais escuro e um bocadinho mais quente.
3: E vai continuar assim, enquanto isso não há nada a fazer, não é?
2: Não há nada a fazer. Isso vai sempre aumentar.
3: Quer dizer, vai sempre aumentar. Se conseguirmos cair os picos de dióxido de carbono, a certa altura, com algum atraso, mas
2: nós tínhamos que mudar mesmo de vida, porque esta ideia de que a gente vai controlar o CO2 com medidas do tipo créditos de carbono ou outras formas de andar à volta dos problemas não parece ser um caminho que seja minimamente realista.
3: Então é mitigar só? Só podemos mitigar? É isso? Não podemos prever?
2: Não, temos mesmo que proibir coisas. Nós vamos chegar a uma situação que vamos ter que proibir coisas, porque mais importante, na minha opinião, do que estes incêndios dramáticos que vocês observaram agora na Gironda, por exemplo.
3: Sim.
2: O incêndio da Gironda não foi maior que o de 49. O 49 foi pior que o de agora. Portanto, não estamos a ver uma ação que seja completamente excepcional. O que é importante é que cada vez mais nós precisamos de ambientes controlados para viver. Cada vez mais precisamos de salas com ar-condicionado para ter as pessoas idosas a poderem descansar, parques especiais controlados, e portanto nós estamos naquele paradoxo em que nós imaginávamos que íamos ocupar Marte e viver lá como na Terra, mas nós o que estamos a fazer é viver na Terra como se estivéssemos em Marte. Queremos ambientes controlados e vamos criar cúpulas de vidro dentro das quais nós vamos viver controladamente. E isto parece-me ser a pior das tendências.
3: Sim, mas vamos lá ver. Não haverá um limite ao aquecimento? Os 2 graus que estão escritos no Acordo de Paris, esse limite máximo não vai poder ser alcançado? O e-mail já sei que foi à vida.
2: Se não vai ver, não vai fazer avançar. É assim, era preciso que simultaneamente se desdramatizasse o problema, para se despolitizar, porque isto não tem nada de político, era preciso uma alteração significativa da utilização de combustíveis, que exige muita inovação e muita ciência e muita tecnologia, e era preciso perceber-se que era por aí que a solução se pode encontrar, e não propriamente pela histeria.
3: Mas pode ser só a economia, quer dizer, a política tem o seu papel, mas a economia no sentido de se há carros elétricos baratos, se há painéis solares baratos, que é o que está a acontecer, não é?
2: Sim, mas quem é que está a conduzir essa estratégia? Não é a China?
3: É a China, claro.
2: Não é a China que baixou o preço dos carros elétricos e os preços
3: então,
2: dos painéis.
3: Mas se for a China a salvar o mundo, não poderá ser uma boa ideia?
2: Depende do estado a que a gente chegar, não é? Mas, digamos, eu diria, eu como europeu preferia que fosse a Europa a ser capaz dessa liderança, por difícil que seja, que eu não estou a dizer que ela é fácil. E sei bem que uma democracia não tem as ferramentas que tem uma ditadura para impor mudanças. Mas como é que se encontrará esse equilíbrio entre uma situação democrática e a capacidade de impor mudanças rápidas, vai ter que se encontrar. Nós não podemos continuar na situação em que não podemos explorar o líquido porque não podemos ter comboios rápidos porque não podemos seguir porque estamos demasiados ques.
4: E já agora também não podemos cobrir o país de painéis solares porque também há outros valores ambientais e de biodiversidade e de qualidade de vida.
2: Exatamente,
4: não é?
2: Mas é que há um valor ambiental. Nós, toda a nossa vida é balancearmos valores ambientais, uns contra os outros. Mas a expansão da espécie humana foi feita à custa do ambiente.
4: Com certeza, a própria agricultura é algo que muda profundamente o ambiente.
2: A agricultura é o maior ataque ambiental que se pode fazer, um dos maiores. E portanto, nós temos que ser capazes de saber é balancear corretamente. E eu diria que reduzir as emissões de CO2 é a coisa mais importante que existe. Reduzir mesmo. Não é mandar para fora da Europa as unidades industriais que produzem muito CO2 e outras coisas parecidas com isso.
3: É deixar de emitir.
2: Deixar de emitir.
3: Ponto final.
2: Vamos ter que deixar de emitir. Mesmo que seja preciso, não se gosta de energia nuclear, ok. Tem muitos problemas, claro que tem, mas não emite CO2.
3: Pois.
2: E o CO2 é que é o cancro do problema. Não é o valor paisagístico.
3: Este problema é global, e falaste da Europa, mas Portugal, já que foi dito, que, enfim, é o nosso, é o sítio onde vivemos e tem, de facto, alguns problemas, a extensa massa, tem o sul da Europa, portanto, muita exposição solar, tem a questão, digamos, do perigo dos incêndios, essas coisas todas, mas nós, apesar de tudo, estamos a fazer aquilo que se chama uma transição energética rápida, não é? Nós, as fontes de energia...
2: Eu não é a minha visão.
3: Não, conta lá então.
2: Não penso que estejamos a fazer. Os números são favoráveis, temos muita energia hidroelétrica e, portanto, parece que temos muita capacidade de fazer isso. Mas nós estamos mesmo a cortar emissões? Não estamos. E não estamos nós, e não sei se Portugal tem dimensão para decidir esse tipo
3: mas
2: de
3: coisa. Mas há um objetivo, não é?
4: De... Não, mas as nossas emissões per capita têm vindo a diminuir, tal como as da Europa, ao contrário, por exemplo, das da China, que têm vindo a aumentar.
2: Não é verdade.
4: E apesar
2: isso,
4: de toda a liderança...
2: Aconselho a ver as estatísticas da China bem, e penso o seguinte, nós temos baixado algumas emissões à custa de pôr a manufatura na China. É que o que interessa não é o que a gente está a gerar de emissões no nosso quintal. É o telemóvel que a gente utiliza, o que é que ele gera de emissões, ok? Não é só o telemóvel, é a máquina de lavar roupa. Quer dizer, se nós pomos, externalizamos toda a indústria, é fácil dizer que emitimos pouco.
3: Pois.
2: O problema é que temos que ser globais. E no global, nós estamos a reduzir, a Europa tem um grande papel, tudo isso e mais alguma coisa. Mas para reduzir as emissões...
4: Até os próprios Estados Unidos têm conseguido reduzir, embora tenha...
2: Os Estados Unidos têm conseguido reduzir, mas, não, mas quando se vê as emissões totais, vê-se que isso não é verdade. E quando se vê as emissões por habitante, vê-se que estamos todos muito acima do que países como a Índia, que vai... ter que aumentar, vai aumentar.
4: E países, portanto, e países seja, africanos, extremamente pobres, que à medida que se desenvolve...
2: E países da Nigéria, toda a zona subsaariana.
4: Muito bem. Falaste aqui há pouco da questão dos incêndios de grandes dimensões, também podemos falar de ondas de calor, de secas prolongadas. Até que ponto é que podemos ligar estes fenómenos às alterações climáticas?
3: Ainda há pessoas que duvidam, é nesse sentido que pedimos a um especialista.
2: Assim, não é fácil. Não é fácil. Eu devo dizer uma questão. Nós olhamos, por exemplo, para o incêndio da Gironda. E nós sempre vimos os incêndios em Portugal como sendo o resultado do abandono e da existência de zonas não geridas. Ok? A Gironda é uma floresta gerida industrialmente.
3: Sim, sim, sim.
2: Portanto, não estamos a falar de nada que seja similar.
3: E bem vigiada, não é?
2: E ardeu toda. Ok? E, portanto, herderam 40 e tal mil hectares. Portanto, nós temos uma grande variedade de situações que têm gerado incêndios daqueles que agora chamam os chamados incêndios de sexta geração, ou seja, que são incontroláveis.
3: Sexta geração.
2: Têm tanta energia.
3: Não se podem apagar, não é? Não se podem apagar.
2: Não se podem apagar. Portanto, a conta acima dos 4 megawatts por metro, já ninguém apaga aquilo. Tem que se deixar, tem que se controlar de outra maneira. Mas nós temos incêndios desses há 40 anos e há 50 anos. Portanto, o que é realmente característico do aumento do aquecimento global é o aquecimento, ok? A temperatura aumenta o mesmo. E a temperatura ao aumentar também aumentou a evapotranspiração. E aumentou a aridez. Não quer dizer que tenha aumentado necessariamente a seca, porque o Clapeyron Clausius ensina-nos como cada grau de temperatura mete mais 7% de vapor de água na atmosfera.
3: Isso é física, devo dizer. Portanto, isso é termodinâmica.
2: Ok? Portanto, isso é física. Portanto, mas a aridez não, a aridez tem aumentado e tem aumentado a evapotranspiração. E isso cria situações de junto ao solo que são aparentemente propícias para generalizar este tipo de acontecimentos extremos. Mas nota, se forem ver as previsões do tempo, do vento, que é o grande componente para levar a aumentar a temperatura dos incêndios, as previsões do vento não são do vento aumentar nesta zona do mundo.
3: Pois não.
2: Pelo contrário. Depois disse, ok, não aumenta o vento médio, mas aumentam os episódios extremos. Pá, não temos ainda elapsed time para fazer esse tipo de observações claras e físicas e objetivas. O que nós vemos é que temos uma mistura de fatores que todos combinam para isto.
3: Bem, vamos à questão do Earth Center, que é o teu centro de atenção agora. É, portanto, o Earth Center é uma rede internacional, sediada nos Açores, que junta países dos dois lados do Atlântico, em torno da ciência do oceano, do clima e do espaço. Podes definir melhor qual é o trabalho desse centro?
2: Eu posso dizer o que é que nós estamos a fazer desde há cerca de 3 anos, que é o tempo que eu lá estou, com esta nova equipa. Nós, essencialmente, o que temos feito é apoiar... Temos uma filosofia, que é o seguinte. Nós somos uma rede de cooperação equitativa. Portanto, o nosso objetivo é aumentar as capacidades dos países que estão na rede. Um bocadinho à imagem das organizações intergovernamentais. Portanto, nós não estamos ali para espalhar, para ensinar ninguém, mas temos como objetivo que todas as organizações ligadas ao oceano e ao espaço em particular sejam reforçadas com a nossa atividade. Trabalhamos muito com a Comissão Europeia e temos trabalhado muito também com o Departamento de Estado americano, na perspectiva da cooperação internacional. E em particular, organizações ligadas ao oceano e ao espaço em particular sejam reforçadas com a nossa atividade. Trabalhamos muito com a Comissão Europeia e temos trabalhado muito também com o Departamento de Estado americano, na perspectiva

0: do oceano e monitorização do continente, e essencialmente temos muitos projetos, temos cerca de 30 projetos ativos, financiamos-nos muito, como digo, nos projetos da Comissão Europeia e também parcialmente a iniciativas de base americana.
1: Muito bem, mas é uma organização privada? Quem é que tem a tutela?
0: Filosófico, quer dizer, do ponto de vista legal, é uma organização privada sem fins lucrativos.
1: Sim.
0: Que é essencialmente, digamos, promovida pelo Ministério da Ciência português.
1: Sim.
0: Mas que tem grandes atividades no Brasil, tem em Angola, na África do Sul, na Nigéria, no Senegal. Portanto, nós não estamos limitados aos palopes.
1: Em que sítio é que é dos Açores? A sede onde é?
0: É na Terceira.
1: E vais lá de vez em quando ou estás lá? Como é?
0: Vou lá muitas vezes, e tem lá uma grande equipa técnica, tem uma parte lá e uma parte em Lisboa. A parte lá está muito ligada à economia azul, à biodiversidade e ao espaço.
2: Muito bem, e na parte do espaço, referiste a questão do espaço, portanto, que designadamente os satélites, que problemas concretos é que esses dados e essa observação da Terra a partir do espaço pode ajudar a resolver?
0: Eu vou dizer, é assim, nós não fazemos tudo, hein? Nós somos uma equipa pequena, temos 25 pessoas e enraizamos muito nos grupos de investigação portugueses. E, por exemplo, quando fazemos espaço, por exemplo, é uma área em que não há, na minha opinião, não há grandes grupos de investigação portugueses. É um problema que vai ter que ser resolvido.
1: Algumas empresas, etc. Mas está
0: há certo. Empresas, mas não há grandes grupos de investigação sólidos portugueses. E por isso trabalhamos muito nessa altura. Tenho que eu assumir com universidades americanas, com o MIT e o UT Austin. Por exemplo, asseguramos um serviço global ligado com as ondas internas, ou seja, a detecção de ondas internas do oceano, que tem aplicações desde a pesca até às infraestruturas críticas. Claro, em rede com muitas organizações europeias de topo de investigação. E nacionais também, claro. Usamos também o espaço, por exemplo, para fazer monitorização do oceano em áreas que têm valor económico. Ou, por exemplo, valor ambiental, tipo áreas marinhas protegidas.
1: Sim, sim.
0: E ajudamos a desenvolver sistemas e depois montamos plataformas que estão abertas a todos estes países para poderem trabalhar da mesma forma. E, portanto, a nossa ideia é que o futuro é cooperativo no Atlântico. Para ser cooperativo, nós temos de ter plataformas abertas e temos de ter uma política de gestão e cooperação entre todas as organizações.
1: Muito bem, falaste da cooperação agora mesmo, e eu estou a pensar, digamos, dos problemas que pode haver com a América quando eles desprezam as ciências ambientais, eles, que significa a administração atual.
0: É assim, há muitas Américas. Eu devo dizer isto porque nós temos uma relação que é muito próxima, tanto com o Departamento de Estado como com as universidades. Claro que na parte ambiental as universidades são um grande ativo da América. Nós, por exemplo, em relação em termos ambientais, trabalhamos muito com a Universidade do Sul da Flórida, uma vez que nós asseguramos o Secretariado Internacional da Rede Biodiversidade Marinha, em certa forma em articulação com eles, a partir da Terceira. E agora estamos a discutir até assegurar a coordenação de sistemas semelhantes, mas também globais. A biodiversidade é para nós um assunto muito importante. Com o MIT e com o Austin, nós temos vários projetos em curso. Portanto, ou seja, os Estados Unidos não desapareceram. Tem lá muita gente.
1: Sim, mas o financiamento para essa área diminuiu. O financiamento para essa área federal.
0: Há uma política diferente. Eu espero que haja alterações, como toda a gente, que haja pelo menos a redução de algum corte súbito, mas mantemos programas Fulbright, mantemos outros programas de cooperação e temos também uma relação muito, muito interessante com a FLAD, com a Fundação Luso-Americana para o Desenvolvimento. E eu penso que, como sabem, os Açores são sempre aquele caminho que há entre Portugal e os Estados Unidos, e também usamos isso como uma forma de promover a manutenção da cooperação. Eu, como disse ao princípio, se eu achei péssimo a ideia de dizer que os russos não podiam participar em reuniões científicas, então os americanos ainda mais idiota seria. Não é? Nós temos que preservar a unidade global da ciência.
1: Muito bem, olha, para terminar...
2: Mas já agora sobre a questão da ciência e da participação internacional. Neste momento assistimos, por exemplo, na questão, um fechamento de facto, e até com políticas da União Europeia, no quadro, por exemplo, do Horizonte Europa, de fechar a porta à colaboração com universidades chinesas em várias áreas, por motivos de segurança. Como é que vês essa opção? Também vês com maus olhos?
0: São sempre decisões muito difíceis, mas eu diria que, pelo menos no que diz respeito à ciência fundamental, e o Carlos pode ter uma opinião diferente, não sei, nós temos que salvaguardar o mais possível a cooperação entre os cientistas de todo o mundo. Isso tem que ser mesmo uma coisa.

0: coisa
1: não haver fronteiras entre cientistas, de algum modo, é isso. A ciência vive dessa universalidade.
0: Exatamente. Depois, a parte tecnológica, industrial, eu percebo que há concorrência e tudo e mais alguma coisa. Mas não na parte que tem a ver com o planeta, que tem a ver com a salvaguarda da humanidade e que tem a ver com o desenvolvimento da ciência. Porque se fizermos isso, deixamos de ter soluções.
2: Mas a questão, já agora fazendo aqui um breve contraponto, é que a Comissão Europeia cada vez quer mais aproximar a parte fundamental de toda essa parte aplicada e misturando isso tudo, fica mais difícil de fazer essa salvaguarda da fundamental.
0: Concordo, mas se isso fosse fácil, já estava feito, como se costuma dizer. Mas...
1: Olha, então Miguel, para terminar, falaste de mudanças de política, em Portugal também está na ordem do dia a questão de, enfim, uma nova agência em que junta ciência e inovação e áreas definidas como prioritárias. Fala-se agora outra vez nisto, sempre se falou, mas agora fala-se mais. Tens ideias sobre isto? Por exemplo, o mar, o clima, deviam ser uma área prioritária aqui?
0: Quer dizer, eu diria que o oceano devia ser uma área prioritária para Portugal, porque é uma área que nós somos razoavelmente competitivos do ponto de vista de produção científica e até de alguma produção tecnológica. E que a ligação mar-espaço é uma ligação particularmente, e mar-espaço-clima é uma ligação particularmente interessante. Agora, mais importante às vezes do que as áreas prioritárias é aquilo que eu chamo de capacidade de semente. Não esquecer que mesmo áreas não prioritárias têm que ser mantidas ao cimo d'água. Eu lembro-vos, por exemplo, o mar, que hoje em dia é prioritário, por exemplo, na Comissão Europeia, a seguir ao programa, acho que foi o quarto programa quadro, foi declarado que já não servia para nada. Acabou a área. E depois teve que ser retomada. Não se pode pensar no prazo muito curto. A construção naval foi abandonada por Portugal. Portugal chegou a não ter quase nenhuma formação superior em engenharia naval. Portanto, nós não podemos fazer isso. Mesmo áreas que sejam consideradas menos prioritárias têm que ser mantidas a certa capacidade de semente. Eu, por exemplo, também discordo profundamente de não haver capacidade nuclear em Portugal. Nós temos que manter a capacidade em tudo aquilo que possa ser crítico para o nosso futuro.
1: Muito bem, é uma boa maneira de acabarmos.
2: Sem dúvida, Miguel, muito obrigado e até ao próximo Mais Lento do que a Luz.
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4: Invoco hoje para este debate e no início a alma e o espírito de São Carlo Acutis, que nasceu

0: E eu, em relação à sua intervenção, vou invocar outra santa. A Santa Ignorância, que é a sua padroeira.
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3: Estamos a 13 minutos da uma. Daqui a pouco há notícias na TSF. Recordo as temperaturas máximas para hoje, para esta segunda-feira, dia 31 de agosto. 23 graus de máxima para o Porto, 25 para Ponta Delgada. Lisboa com 26 graus de máxima, 28 no Funchal, 32 em Faro, em Beja, também em Évora. São as temperaturas máximas previstas pelo Instituto Português do Mar e da Atmosfera. Daqui a pouco há notícias, à hora certa. Até lá, a música. Primeiro com os Dede, de Matt Johnson, com This Is The Day, e a recuperação de um dos clássicos dos NXS, de Michael Agent, o australiano, New Sensation. Até às notícias, à uma, na TSF. Boa noite, boa semana.

0: realmente coisas extraordinárias a acontecerem na oposição ao governo. 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
0: 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Eu não quero mais nada, já só quero falar.
2: 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Havia o Cebolinha.
0: Nós somos corredores com endurance, somos corredores de fundo. Somos corredores que sabem que para chegar ao fim, em primeiro lugar, numa maratona, não se pode sprintar nos primeiros tempos, nem se pode ir demasiado devagar e deixá-los fugir e depois não os conseguir alcançar.
2: Seguindo ali as palavras do seu líder parlamentar, se é o Cebolinha ou se o primeiro-ministro é o Peter Pan que vive na terra do nunca. 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
0: Nós, quando estamos assim no governo, somos presos por ter cão e presos por não ter cão.
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Meia-noite e 58, menos uma hora nos Açores.

0: Foi atacado uma base de forças militares dos Estados Unidos, na Jordânia. Foi a retaliação do ataque norte-americano perto do Estreito de Hormuz. O Irão fala numa resposta devastadora. O Equador está em alerta vermelho, isto por causa do fenómeno El Niño. Fortes inundações deixaram milhares de desalojados na Colômbia e há 20 desaparecidos no Grand Canyon, no Parque do Estado Norte-Americano do Arizona.
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2: A semana começa com temperaturas máximas de 23 graus no Porto, 25 em Ponta Delgada, 26 em Lisboa, 28 no Funchal, 32 graus de máxima em Faro, em Beja e também em Évora. Vamos à edição da Uma na TSF com Carolina Soares Borges.
0: O Irão atacou esta noite uma base de forças militares dos Estados Unidos da América na Jordânia. Foi a retaliação de um ataque norte-americano ao início da noite na ilha de Larak, perto do Estreito de Hormuz. Num comunicado divulgado pelas agências de notícias iranianas, a Guarda Revolucionária do Irão afirmou que foram utilizados mísseis e drones que destruíram a infraestrutura técnica e de reparação americana na Jordânia. As autoridades do Irão garantem ainda que estes ataques acabaram por causar danos significativos e que cada ataque será recebido com respostas ainda mais devastadoras. 20 pessoas estão desaparecidas depois das enxurradas neste fim de semana no Parque Emblemático do Arizona, atravessado pelo Rio Colorado, nos Estados Unidos. De acordo com os serviços florestais do Parque Nacional do Grand Canyon, foi registada uma inundação repentina na zona do canhão de Bright Angel e de Phantom Ranch este fim de semana, desde ontem que há 20 pessoas desaparecidas. As operações de socorro conseguiram retirar 62 visitantes da zona afetada e até ao momento não há qualquer registro de feridos. Os serviços florestais do Parque Nacional do Grand Canyon alertam que é possível que novas tempestades de chuvas intensas aconteçam até segunda-feira, podendo provocar outras inundações repentinas, fluxos de detritos, queda de rochas e até mudanças nas condições das trilhas e dos rios. Na Colômbia também há problemas com inundações. A cidade de Quibdó, capital do departamento de Chocó, é das mais afetadas, com fortes cheias provocadas por mais de 10 horas de chuvas intensas e contínuas. A água invadiu dezenas de habitações e estabelecimentos comerciais e o governador local, Rafael Bolaños, já apelou à ajuda do governo central.
3: Nosotros hemos manifestado en algunas preocupaciones, estamos en este momento elaborando un documento para entregar. Pues oficialmente pues podamos tomar medidas. 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
0: O autarca de Quibdó, em declarações à Rádio Caracol, sublinha a solidariedade que tem existido entre a população e as autoridades nas operações de socorro.
3: Essa é uma realidade. Há temor.
4: Essa é uma realidade. Há medo. Nós temos que manifestar. Nós temos muito agradecimento com tudo o que o Governo Nacional está a fazer. E, claro, toda a comunidade, toda a população colombiana tem sido muito, muito solidária com a nossa cidade. Chegaram muitas ajudas, houve contribuições. Muitas pessoas vieram oferecer o seu trabalho de maneira desinteressada e dar a sua força de trabalho, o seu conhecimento ao serviço da atenção das famílias afetadas para nos apoiar nesta emergência. Mas sim, é importante que